Vem Sabrina Carpenter aqui na Pan com Entitled. Luiz Capaldi, Sam Fender, Olivia Dean, Remy N, você aqui na maior e melhor rede de rádios do Brasil. Terça-feira, 26 de maio, você tá bem, tudo certo, belezinha? Tamo de volta na programação na Pan. Nath Roots, sou

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0: Musiquinha boa nessa terça-feira, 26 de maio. Você, um vinhozinho, um violão. Busquetons aqui na Pan. Rolou Dave com Ray Dance, The Weeknd, Blinding Lights. É isso, semana começando, muita coisa legal pra rolar, muitas novidades. E o mês também já indo embora, né? Olha o mês de maio, como passou rápido, meu senhor amado, passando demais. Bom, você tá na rádio certa, tem coisas legais pra rolar, você sabe disso. Tem sete melhores, tem melhor da semana e tem clássicos da Pan. A meia-noite, horário de Brasólia. Tamo juntasso aqui, ó, na número 1 do Brasil.
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0: aqui na sua Jovem Pan. Essa é nostálgica já. É tipo um clássico. Porque essa música já passou um bom tempo desde o seu lançamento. A gente toca em alto e bom som pra você aqui na número 1 do Brasil. E já já tem elas, hein? As 7 melhores pra você aqui nessa terça-feira. Ótima noite pra você. 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

0: Garotona Sabrina, Capitana Pan. Esse pressão tá sempre por aqui, hein, garotona? Pois é. Primeira posição nas sete melhores, então, dessa terça-feira, 26 de maio. Quem mais? A Olivia Dean, BTS. Putz, esses meninos aí, vou te falar também, voltaram com tudo, hein? Swan, Alex Auren, Benton Boone, Bruno Mars, Taylor Swift. Tamo juntar a Sona Pan com muitas coisas legais. Essas foram as sete melhores pra gente começar bem a semana. E já tem a melhor da semana. Fica com a gente aí, rápido intervalo, a gente volta já. Jovem Pan Brasil.
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1: Oh, oh. Batidão que parece um sertanejo do pão. Oh, João Paulo e Daniel. Essa é a sua Jovem Pan melhor da semana. Ela é Langley, com Choosing Texas. Ótima noite pra você de terça-feira. 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

com tudo na programação da Fã e do mundo todo, né? Aí chega destruindo, é. Quando é sucesso, a gente não explica. Elton John, Britney Spears, Hold Me Closer. E a melhor da semana, vai estar com a gente a semana inteira, até sabadão. E se vingar na programação, ela continua com a gente, entre as sete melhores e tudo mais. Ella Langley, falando em novidades e moças novas, ela tem 27 anos. Tá na música country, tá bombando demais na gringa, por isso que a gente traz pra você conhecer as novidades e tudo mais. jovempan.com.br/entretenimento também, você sabe dessas e outras legais, tá bom? Rápido intervalo, a gente tá de volta. E se você ainda não pegou gripe e resfriado, toma cuidado, viu?

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Tá muito bem, clima de festa e Jota Quest acendendo o farol aqui na sua Jovem Pan. Homenagem ao grande Tim Maia, The Weeknd, Ariana Grande, Saber Tease e Neo rolou também com o Sex Love. Ótima noite pra você de terça-feira, 26 de maio. Muita coisa rolando legal pra você. Tem clássicos? Já já, meia-noite, horário de Brasólia. Bora pra 1990 então, com London Beat na Pan.

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1: Conexão de volta aqui na Pan, o rapper canadense Drake não tem do que reclamar, hein? Após ficar longe da ação por 3 anos, ele agora pode comemorar a entrada de seus 3 álbuns no Top 10 da Billboard e de forma simultânea, pela ordem, Iceman, Habit e Man of Honor ocupam agora os 3 primeiros lugares das paradas norte-americanas, algo que jamais aconteceu desde a inauguração da revista em 1956. E após vencer uma batalha judicial que durou mais de 15 anos, Shakira recebeu mais uma excelente notícia da corte espanhola. Além de ser absolvida por fraude fiscal, a estrela mais famosa da história do pop colombiano ficará com os US$64 milhões que foram depositados em juízo lá em 2011. Nada mais do que justo. 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
4: Muito bem, estamos de

0: com o seu violãozinho, Jason Mraz. Lembra dessa, Norse? Aqui na número 1 do Brasil. A música volta já. Segura aí, rápido intervalo.
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The Weeknd aqui na Punk com One of Time. Rolou Tyla, Bruno Mars, Taylor Swift, Backstreet Boys com baita de um clássico. Falando em clássico, já meia-noite, horário de Brasília, tem clássicos da Punk pra você curtir em alto e bom som essa entrada da quarta-feira, né não? Ótima noite pra você, Olivia Dean.

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0: Boa noite, lá vamos nós para mais uma edição dos Clássicos da Pan. A partir de agora, o melhor do flashback rolando para a gente fazer a nossa viagem no tempo aqui na número 1 do Brasil. Eu sou o Ricardo San, na Pan, e vamos juntos. Então, a primeira de hoje é do início dos anos 80. Foi tema de um filme icônico que fez todo mundo correr para as academias de dança do país. E a música da saudosa Irene Cara, Flash Dance. What a Feeling é a primeira de hoje aqui nos Clássicos.
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Reggae Night, Jimmy Cliff, aqui na Jovem Pan, dentro dos clássicos. Antes teve o Terence Trent D'Arby, Wishing Well, fazendo uma mesclagem aí dos anos 80 com 90. Agora a gente volta pros anos 80, comecinho da década. Relembra aí o grande sucesso do Human League. Don't You

Ice House, aqui na Jovem Pan, No Promises, dentro dos clássicos da Pan. Agora a gente viaja para 1989, relembrando Erasure, A Little Respect.

Under the Bridge. Red Hot Chili Peppers aqui na Jovem Pan, finalizando essa edição dos Clássicos da Pan, que volta amanhã no mesmo horário, tá bom? Antes teve Alanis Morissette e também Ariane. Eu sou Ricardo Sam, vou ficando nessa também, e você continua com

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0: 4h59, bom dia para você. Hoje é quarta-feira, 27 de maio de 2026. Estamos iniciando mais uma edição do Jornal da Manhã aqui pela Jovem Pan, com os temas mais importantes do Brasil e do mundo. Vamos então aos principais destaques da edição de hoje. Em encontro na Casa Branca, Flávio Bolsonaro diz que pediu ao presidente dos Estados Unidos, Donald Trump, para classificar PCC e Comando Vermelho como grupos terroristas. Comissão Especial da Câmara deve votar hoje parecer sobre a PEC do fim da escala 6x1, que estabelece redução de jornada de 4 horas em até 14 meses. O líder do PL na Câmara, Sóstenes Cavalcante, diz que o partido votará pelo fim da escala 6x1 e vai defender a possibilidade de jornada 4x3. Empresários e oposição procuram o presidente do Senado, Davi Alcolumbre, e pedem para que o projeto de mudanças na escala de trabalho seja discutido após a eleição. Comissão de Constituição e Justiça pode votar redução da maioridade penal com proposta para reduzir para 16 anos responsabilização criminal. O Irã acusa os Estados Unidos de violar cessar-fogo e fala em direito legítimo de resposta após recentes ataques norte-americanos na região. Agora são 5 horas e a gente começa a edição de hoje do Jornal da Manhã, destacando para você que o senador e presidente, aliás, candidato, né, a presidente, pré-candidato a presidente, Flávio Bolsonaro, se reuniu com o presidente dos Estados Unidos, Donald Trump, na Casa Branca. Flávio disse não ter pedido o apoio do republicano na campanha. Os detalhes com a participação aqui do Fabrício Naitsky.
1: Sem ser citado na agenda oficial do governo norte-americano, o encontro entre Flávio Bolsonaro e Donald Trump aconteceu na parte da tarde. A reunião foi confirmada por aliados do parlamentar, que divulgaram duas fotos no Salão Oval. Em uma das imagens, Flávio aparece de pé, com Trump sentado à mesa. Uma outra fotografia também mostra o ex-deputado federal Eduardo Bolsonaro e o empresário Paulo Figueiredo reunidos no mesmo ambiente. O pré-candidato chegou à Casa Branca por volta das 3 da tarde no horário local e saiu às 4h40, mas não passou todo o período com o republicano. Mais tarde, em uma coletiva de imprensa na capital americana, Flávio Bolsonaro afirmou ter solicitado a Donald Trump que classifique facções criminosas brasileiras, como o PCC e o Comando Vermelho, como organizações terroristas.
2: Pedi enfaticamente ao presidente Trump que designe o quanto antes o PCC e o Comando Vermelho como organizações terroristas estrangeiras. E elas são, sim, organizações terroristas. Submetem populações ao seu próprio código e à sua própria lei, à sua própria justiça paralela. Executam quem ousa resistir, corrompem agentes públicos, infiltram instituições, intimidam testemunhas, ordenam atentados dentro dos presídios. Operam em dezenas de países com tentáculos que afetam diretamente os Estados Unidos e o resto do hemisfério. Quem faz isso não é gangue, é organização terrorista e ponto.
1: A possibilidade da classificação é criticada pelo governo Lula, que alega que a medida poderia abrir espaço para uma intervenção militar norte-americana em território brasileiro. Na conversa, Flávio também prometeu incluir o Brasil no Escudo das Américas. O programa, lançado por Donald Trump em março deste ano, busca combater o crime organizado no continente, mas a iniciativa só foi aderida por países com governos aliados ideologicamente ao Washington.
3: Eu disse ao presidente Trump que a partir de janeiro de 27, o Brasil vai integrar o Escudo das Américas, junto com os Estados Unidos, com a Argentina de Milei, com El Salvador do Bukele, com o Equador de Noboa, com o Paraguai do Penha, com o Chile de Kass, com o Panamá de Molino e com a República Dominicana de Abinader, formando uma grande aliança hemisférica contra o crime organizado transnacional e

0: terrorismo. Esse é o lugar do Brasil. É como protagonista da segurança das Américas, lado a lado com nações livres e soberanas.
1: O parlamentar afirmou ter tratado de temas como tarifas e os minerais de terras raras.
0: Temos a segunda maior reserva mundial. Somos a única alternativa real à China para o mundo livre. Sob meu governo, haverá parceria estratégica de longo prazo nesse setor, com investimento protegido e reindustrialização compartilhada entre os dois países. Sobre o tema das tarifas, deixei claro ao presidente que, sob meu governo, não haverá necessidade de retaliação comercial contra o Brasil. Faremos um acordo comercial e de investimentos sólidos, bom para os dois países, na escala dos maiores acordos da história recente.
1: Trump também perguntou sobre o estado do ex-presidente Jair Bolsonaro, em prisão domiciliar desde março.
0: Não, na verdade ele apenas mandou um abraço para o Trump, foi logo nós abrimos assim que ele perguntou sobre o meu pai. Nós nem tínhamos sentado na mesa, ele já veio perguntando como estava o presidente Bolsonaro. Eu disse que estava bem, que era uma pessoa muito forte, né, que estava ali sendo injustiçado, mas que se Deus quiser nós honraríamos ele. E aí falei que o presidente Bolsonaro havia lhe mandado um abraço, já que eu comentei com o presidente Bolsonaro e obviamente que eu estaria com o Trump nessa semana.
1: Durante a coletiva, Flávio negou que a viagem aos Estados Unidos teria como objetivo desvirtuar as suspeitas envolvendo a relação com o banqueiro Daniel Vorcaro. O pré-candidato voltou a pedir a abertura da CPMI do Master.
0: A eleitoral, ela tem altos e baixos. Então, estou muito seguro de que eu sou a alternativa, a única alternativa que esse país tem de evitar que nós tenhamos mais 4 anos de um governo terrível. Obviamente, aqui não tem nenhuma crise na minha campanha, tá? Então estou muito tranquilo com relação a isso. E mais uma vez, não tenho nada a esconder sobre isso. Qualquer coisa que precise ser esclarecida, eu já esclareci. E eu acho que quem tem que explicar agora é o governo Lula, em especial o PT da Bahia. Não tem declaração de nada de apoio, como não deveria ter, como não poderia ter, e como eu jamais pediria que isso acontecesse, porque eu senti na pele o que aconteceu em 2022, quando o presidente dos Estados Unidos, Joe Biden, interferiu nas eleições aqui no Brasil, usando centenas de milhões de reais da USAID para promover falsas narrativas contra Bolsonaro, para a formação de militâncias de esquerda, para a criação de empresas de checagem que nada mais faziam do que favorecer o Lula contra o Bolsonaro. Esse tipo de interferência é que nós não admitimos.
1: Segundo Flávio Bolsonaro, o convite para o encontro com Trump partiu da própria Casa Branca através de um e-mail. Em um ato falho na coletiva, o senador chegou a dizer que recebeu um convite oficial do presidente Lula, antes de corrigir com o nome do líder norte-americano.
0: Um convite oficial do presidente Lula. Ele estava ali com dois assessores dele. O presidente Trump estava com dois assessores dele.
2: Quem?
0: E assim, não prefiro não revelar quem estava ali. Mas a gente, o que eu senti ali, uma tensão muito grande. Me senti muito honrado com relação a ser recebido por ele dentro do Salão Oval da Casa Branca. Tá? Então, para mim, foi uma grande reunião.
1: Fontes ouvidas pelo correspondente da Jovem Pan nos Estados Unidos, Eliseu Caetano, porém, indicaram que a articulação da agenda foi feita através de aliados de Flávio, como o irmão Eduardo, durante a última semana.
3: E a visita do senador Flávio Bolsonaro ao presidente dos Estados Unidos, Donald Trump, gerou reações no meio político. A reportagem é do Misael Mainetti.
4: Aliados do senador Flávio Bolsonaro do PL do Rio de Janeiro celebraram a visita do parlamentar ao presidente dos Estados Unidos, Donald Trump, no encontro que aconteceu no Salão Oval da Casa Branca e foi divulgado pelo próprio pré-candidato à presidência. De acordo com Flávio, durante a reunião, ele solicitou a Trump que os Estados Unidos passem a considerar as facções criminosas brasileiras como organizações terroristas. Pelo X, o ex-deputado federal Eduardo Bolsonaro do PL de São Paulo, que acompanhava o irmão no encontro, compartilhou o registro e ironizou as críticas de quem afirmava que a reunião não ocorreria por não constar na agenda oficial de Donald Trump. Aconteceu e foi muito bom, escreveu. Já o empresário e aliado Paulo Figueiredo, também presente na reunião, publicou que o grupo iria tornar todo o hemisfério grande em alusão ao slogan do presidente republicano Make America Great Again. Também na rede social, o senador Sérgio Moro, do PL do Paraná, pré-candidato ao governo estadual, compartilhou a imagem acompanhada da frase "força e prestígio". Na Câmara dos Deputados, o deputado federal Cabo Gilberto Silva, do PL da Paraíba, disse que Flávio Bolsonaro, mesmo sem ser presidente, já trabalha mais do que Lula.
2: O nosso presidente Flávio Bolsonaro, senhor presidente, acaba de ser recepcionado na Casa Branca pelo presidente Donald Trump. Mesmo sem o presidente Flávio Bolsonaro assumir ainda, que vai assumir, se Deus permitir, em janeiro do próximo ano, já trabalha pelo Brasil mais do que o descondenado Lula, abrindo, senhor presidente, o Brasil para os mercados internacionais da forma correta.
4: O deputado federal Gustavo Gayer, do PL de Goiás, destacou que a imprensa havia noticiado que Flávio teria as portas fechadas, mas que conseguiu o encontro e criticou o presidente Lula.
5: Na eleição de 2022, Lula prometeu a picanha. Agora o Lula dobrou a aposta. Ele prometeu picanha contra filé e alcatra. Lula diz agora que vai acabar com o desemprego. Mas é claro, colocando todo mundo no Bolsa Família e na miséria, ninguém busca emprego e é fácil acabar com o desemprego.
4: O deputado federal Nicolas Ferreira, do PL de Minas Gerais, afirmou que é uma importante aproximação e defendeu mais investimentos em tecnologia, acordos comerciais robustos e valorização do agronegócio. Jair Renan Bolsonaro, do PL de Santa Catarina, filho do ex-presidente, escreveu: a reunião que a esquerda tentou barrar aconteceu. Em publicação nas redes sociais, ressaltou que levaram a verdade do Brasil, sem filtro e sem máscara, ao encontro com Donald Trump.
6: Se de um lado houve acenos positivos por parte da direita em relação ao encontro dos irmãos Bolsonaro junto ao presidente dos Estados Unidos, Donald Trump, a esquerda se aproveitou do momento para fazer críticas e também uma enxurrada de memes nas redes sociais.
4: O deputado federal Chico Alencar, do PSOL do Rio de Janeiro, disse nas redes sociais que os entreguistas servis bolsonaristas conseguiram posar com Trump. O vice-líder do PT na Câmara, deputado federal Lindenberg Farias, do Rio de Janeiro, compartilhou uma montagem com Flávio Bolsonaro, Eduardo Bolsonaro e Paulo Figueiredo, chamando o trio de os três patetas com Trump. A deputada federal Érica Cocai, do PT do Distrito Federal, aproveitou a oportunidade para discutir as terras raras do Brasil e o caso do Banco Master, além de mencionar outros problemas sociais.
7: Não conseguem explicar por que foi o Banco Master, através do cunhado do seu Vorcaro, que financiou milhões para a campanha de Jair Bolsonaro e o senhor Tarcísio de Freitas. Ah, não consegue explicar por que um parlamentar aqui bolsonarista esteve com um jatinho do senhor Vorcaro fazendo campanha para Jair Bolsonaro no segundo turno.
4: O líder do PT na Câmara, Pedro Czai, deputado federal por Santa Catarina, diferenciou os encontros de Trump com Lula e Flávio.
8: Presidente da República, um dos maiores estadistas deste país, Luiz Inácio Lula da Silva, foi recebido pelo presidente dos Estados Unidos, Donald Trump, com tapete vermelho, de pé, recepcionando o nosso presidente da República. Que foto humilhante a foto do Flávio Bolsonaro. O presidente dos Estados Unidos nem de pé ficou, sentado, e o Flávio Bolsonaro atrás do Trump. É humilhante para vocês.
4: O deputado Rogério Correia, do PT de Minas Gerais, ironizou a cena ao divulgar uma versão editada da imagem em que o senador aparece como um garçom servindo o presidente norte-americano.
3: E o governador de São Paulo, Tarcísio de Freitas, afirmou que o senador Flávio Bolsonaro ainda tem muitas questões para explicar sobre sua relação com Daniel Vorcaro, preso por fraudes financeiras envolvendo o Banco Master. Acompanhe na reportagem de João Vitor Revedilho.
9: A reunião entre Flávio Bolsonaro e o presidente dos Estados Unidos, Donald Trump, não passou despercebido pelo governador de São Paulo, Tarcísio de Freitas. Para ele, o encontro não é uma tentativa de desvio de crise do Banco Master e avalia ser natural que a reunião acontecesse em meio à pré-candidatura do senador.
10: Ele é pré-candidato à presidência da República, né? E isso é o cargo mais importante do Brasil, ou seja, ele está querendo assumir uma posição de liderança nacional. E aí é natural que ele converse com outro chefe de Estado, com outros líderes internacionais, outros líderes mundiais. E, obviamente, falar com o presidente dos Estados Unidos é extremamente saudável. Eu espero que ele tenha sucesso aí na, nessa visita dele.
9: Trump recebeu Flávio na Casa Branca na tarde de ontem. Eles debateram temas como terras raras, regulamentação de Big Techs e classificação de organizações criminosas como terroristas. Em meio à ida de Flávio aos Estados Unidos, aliados de Tarcísio têm tentado evitar agendas públicas do governador com o senador para evitar que o desgaste de Flávio contamine a campanha ao Palácio dos Bandeirantes.
10: Como eu falei, eu acho que tem muitas questões que ele mesmo precisa explicar. Eu acho que a população está vendo aí esse escândalo do Banco Master, que é uma coisa que agride a sociedade como um todo. Isso deixa a sociedade em alerta e aí tudo tem que ser muito bem explicado.
9: Tarcísio, por sua vez, nega qualquer distanciamento de Flávio e disse estar focado no estado de São Paulo.
10: Eu tenho uma agenda de governador. Veja, eu estou governando o estado. Quando é que eu vou pensar em eleição? No período da campanha, no período da eleição. Então, oi? Eu estarei na Marcha para Jesus. Eu não sei, tem que perguntar para ele. Eu estarei. Eu estarei porque eu vou todo ano. Né? Não, ainda não, mas eu estarei lá com certeza, prestigiando a Marcha para Jesus, que é um momento super importante de louvar o Senhor, de agradecer o Senhor. Todo ano eu vou e estarei esse ano mais uma vez.
11: Tarcísio de Freitas também comentou sobre a greve das universidades aqui no estado de São Paulo. Na USP, por exemplo, das 43 unidades atuantes no estado, 22 estão em estado de greve. O governador negou ter esquecido os alunos e disse que a responsabilidade de negociar a situação da greve é da reitoria.
10: Isso é um assunto da reitoria. A gente bate muito na questão da autonomia universitária. Então eu acredito na autonomia universitária, inclusive na capacidade da reitoria de resolver essa questão. Vamos lá, de 2019 até 2022, nós passamos para as universidades estaduais de São Paulo 49,9 bilhões. De 2023 a 2026, 64 bilhões de reais. Ou seja, houve uma majoração aí de 28%. Por quê? A receita de ICMS cresceu. O que é repassado para as universidades é uma função do ICMS, 9,57% do ICMS. Nós fizemos vários ajustes no ICMS. Sem aumentar tributo, a gente aumentou a arrecadação. Por quê? Porque a gente diminuiu o gasto tributário, nós revisitamos benefícios tributários, cortamos um terço dos benefícios. Isso diminuiu o nosso gasto tributário em 5% da receita corrente líquida. Então nós fizemos ajustes e isso aumentou a receita.
9: Na terça-feira, Tarcísio participou da entrega da primeira etapa da estação de tratamento de esgoto de Perus, na zona norte de São Paulo. Ao lado do prefeito Ricardo Nunes, Tarcísio exaltou o investimento de 99 milhões de reais no projeto e reforçou a promessa de aumento no fornecimento de saneamento básico no estado até o final do ano.
3: 5 horas e 16 minutos, você acompanha o Jornal da Manhã aqui pela Jovem Pan. A gente muda de assunto e traz outro tema em destaque no noticiário nos últimos dias. Durante a entrega do programa Minha Casa Minha Vida em Manaus, o presidente Lula defendeu mais uma vez o fim da escala 6x1 e ressaltou o impacto da mudança na vida das mulheres. A reportagem é do Eric Ortep.
12: Ao lado do prefeito de Manaus, Renato Júnior, e ministros e senadores, Lula participou da entrega de mais de 500 novas moradias para famílias do bairro Tarumã Sul, na zona oeste da capital. O empreendimento recebeu mais de 92 milhões de reais em investimentos do Fundo de Arrendamento Residencial e deve beneficiar mais de 2 mil pessoas com moradia popular. O residencial é composto por 3 módulos, com 192 unidades habitacionais em cada um. Os apartamentos têm 49,81 metros quadrados e já possuem varanda. Essa nova unidade já segue as regras do programa habitacional Minha Casa Minha Vida. Durante o evento, Lula destacou as melhorias implementadas no conjunto habitacional e o impacto social das novas moradias para as famílias da região.
13: Cada conjunto habitacional agora tem uma biblioteca. Vai ter uma biblioteca em cada conjunto habitacional para que as nossas crianças aprendam o hábito de ler, para que a gente possa contribuir com o aumento da cultura do nosso povo. E quem é adolescente que já estudou, pode até ajudar a tomar conta dessa biblioteca, fazer campanha para trazer livro para essa biblioteca, e na cidade pedir, cada evento pedir livro para essa biblioteca, para que a gente possa fazer com que o povo brasileiro não perca o hábito de ler.
12: O presidente também falou sobre as articulações do governo federal em relação à pavimentação da BR-319.
13: Fico muito feliz de encontrar aqui pessoas que sabem o que é o valor de reconstruir essa estrada 339 que liga Manaus a Porto Velho, no estado de Rondônia. Ela não é uma estrada qualquer. Ela está situada num lugar muito sensível da Amazônia.
12: Durante a cerimônia, Lula ainda comentou o acordo fechado com o presidente da Câmara dos Deputados e defendeu o fim da escala 6x1, afirmando que o trabalhador brasileiro deve ter mais qualidade de vida.
13: E ontem, no Congresso Nacional, nós fizemos um acordo com o presidente da Câmara e nós vamos acabar com a escala 6x1 e vamos voltar à escala 6x2. O povo vai trabalhar. O povo vai trabalhar 5 dias e vai poder descansar 2. Porque a vida da mulher é mais grave ainda. Porque a mulher trabalha, quando chega em casa ela tem que lavar a louça, tem que lavar o banheiro, tem que lavar roupa, tem que cuidar das coisas. A mulher tem dupla jornada. E também nós estamos numa luta muito séria contra a violência contra a mulher.
12: O prefeito de Manaus, Renato Júnior, destacou a parceria entre o governo federal e a administração municipal, que tornou possível a entrega do residencial.
14: E agora se torna realidade através de uma parceria institucional do governo federal com o senhor presidente. E a prefeitura de Manaus, seja com o prefeito Davi ou com o prefeito aqui que vos fala, o Renato Júnior, que humildemente se coloca à disposição do povo de Manaus para construir não somente mais 576, que nós possamos construir mais 1.000, mais 2.000, mais 3.000 habitações. Conte com a parceria da prefeitura de Manaus quando o assunto for mudar a vida do nosso povo e da nossa gente.
12: A autônoma Daniele falou sobre a emoção de receber as chaves do primeiro apartamento próprio.
15: Durante muitos anos eu sonhei com esse momento. Durante muitos anos eu vivi de aluguel. E é assim uma emoção que só Deus mesmo sabe como é que está o meu coração.
3: Ainda falando da escala 6x1, a Fiesp quer barrar a votação do fim dessa escala no Senado Federal. Acompanhe na reportagem do Marcelo Matos.
16: O presidente da Fiesp, Paulo Scaff, condena a votação do fim da escala 6x1 em ano eleitoral e defende amplo diálogo com o setor produtivo.
17: No Chile, por exemplo, aconteceu em 2024, o que nós vimos, o resultado no Chile, foi aumento de desemprego, aumento da informalidade, aumento da inflação. E o governo não ganhou a eleição, é mais essa, né? Então, eu espero que, eu não quero nem considerar que isso seja, passe do jeito que está, porque seria ruim para o trabalhador, seria ruim para a competitividade brasileira, enfim. O caso da 6x1 é mais ou menos 30% dos 45 milhões de trabalhadores com carteira assinada que trabalham no regime 6x1. Ora, 70% não. Então tem que se discutir esses setores, por que razão? Você pega uma indústria química, por exemplo, que não para, ela não trabalha 44 horas, ela trabalha 36 horas, mas trabalha na escala 6x1. Alguém vai chegar e falar, agora está proibido isso?
18: O presidente da Fiesp, Paulo Scaff, seguiu para Brasília para um encontro com o presidente do Senado, Davi Alcolumbre. A Federação das Indústrias do Estado de São Paulo não quer a conclusão do projeto, a votação do fim da escala 6x1 ainda em 2026. Defende maior diálogo com os setores envolvidos e que a questão não pode ser tratada meramente como uma questão eleitoral.
17: Na Câmara, apenas assim como o presidente da República, usam como bandeira política. Então, a preocupação total só com eleição. E eu espero que o Senado, a discussão seja de outro nível e realmente visando os interesses do país. E para isso, precisa de tempo. E saindo desse clima e motivações eleitoreiras aí, ou eleitorais.
16: O presidente do Ciesp, Rafael Cervone, avalia que haverá um enorme impacto nas relações trabalhistas.
19: O problema é você discutir um assunto altamente complexo de forma simplista, engessando em lei, enquanto o resto do mundo inteiro flexibiliza legislações. A Alemanha ontem estava querendo aumentar para 12 horas de trabalho o limite, enquanto isso nós estamos fazendo ao contrário. E não é só na indústria, é no comércio, no serviço. Como é que nós vamos limitar 8 horas por dia um piloto que vai para a Europa com 12 horas de voo? Vamos viabilizar voos internacionais do Brasil? Como é que na agricultura você compara com a mesma fórmula o gado de corte e o gado de leite? O gado de corte, o peão de boiadeiro tem que ficar 8 horas em cima de um cavalo tocando o gado. O gado de leite, você tem que dividir em duas etapas para que a vaca dá leite de manhã e à tarde. Então, isso é um problema altamente complexo, está sendo debatido em um momento altamente inoportuno, que é um momento eleitoral.
16: O Centro das Indústrias do Estado de São Paulo considera que o assunto não é proibido no Brasil, mas o tema envolve jornada e escala 6x1 e 40 horas sem a medição de impacto.
3: Jornal da Manhã, são 5 horas e 24 minutos.
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3: 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Jornal da Manhã, 5 horas e 27 minutos. A investigação da Polícia Federal contra Cláudio Castro, o ex-governador do Rio de Janeiro, aponta a proximidade pessoal entre ele e Daniel Vorcaro. A ligação teria facilitado um aporte de mais de 3 bilhões de reais no Master, ou do Master, na Rio Previdência. A participação aqui é do Rodrigo Viga.
31: O ex-governador do Rio de Janeiro, Cláudio Castro, entrou novamente na mira da Polícia Federal e foi alvo de um mandado de busca e apreensão nesta terça-feira, dessa vez por conta das relações com o banqueiro Daniel Vorcaro e com o Banco Master. 10 mandados de busca e apreensão foram cumpridos na nova etapa, na nova fase da Operação Compliance Zero nesta terça-feira, aqui no Rio de Janeiro. E também foram cumpridos mandados de busca e apreensão em Brasília, na capital federal. Os agentes da PF passaram pouco mais de 2 horas, na residência de Cláudio Castro, na Barra da Tijuca, zona sudoeste do Rio de Janeiro. Lá, recolheram 2 aparelhos celulares, um antigo e o outro atual. Castro teria colaborado com as investigações e contou com a presença do seu advogado no momento desse cumprimento de mandado de busca e apreensão em seu apartamento na Barra da Tijuca, zona sudoeste da capital. Agora, dessa vez, na mira as relações de Cláudio Castro com o banqueiro Daniel Borcaro e o Banco Master. Há pouco menos de 2 semanas, Castro já tinha sido alvo de um outro mandado de busca e apreensão sobre concessões e benefícios concedidos em sua gestão ao grupo Refit, um devedor contumaz que deve bilhões de reais à União, ao governo do Rio de Janeiro e também ao governo de São Paulo. Segundo o ministro André Mendonça, que foi quem autorizou no STF o mandado de busca e apreensão contra Cláudio Castro, a relação entre ele e Daniel Borcaro ultrapassou o mero contato institucional. Na verdade, foi um contato próximo para viabilizar investimentos de quase 3,7 bilhões de reais em fundos e letras financeiras do Banco Master. Segundo essas apurações, houve alterações deliberadas nos procedimentos internos para facilitar aportes e aplicações em fundos e letras financeiras do Banco Master. A PF já vinha investigando aportes da Caixa de Previdência do Estado, Rio Previdência, de quase 1 bilhão de reais entre 2023 e 2024. Agora, mirou mais de 2 bilhões de reais a partir de julho do ano retrasado. As investigações apontam também que Daniel Borcaro teria bancado, financiado viagens, inclusive internacionais, do ex-governador do Rio de Janeiro, Cláudio Castro. Em troca, conseguiu indicações, nomeações para cargos bastante importantes que viabilizaram no governo do Rio de Janeiro os aportes no Banco Master. Os aportes no Master aconteceram mesmo depois, segundo o ministro André Mendonça, de orientações e pareceres técnicos contrários às operações e aplicações financeiras. O advogado de Cláudio Castro, Carlo Luccioni, disse que a busca e a apreensão aconteceu sem qualquer intercorrência, tendo colaborado com as investigações. Disse ainda, através de nota, que está analisando a decisão para definir quais serão as medidas que ele poderá tomar daqui para frente. Do Rio, Rodrigo Viega.
3: E a nossa comentarista Denise Campos de Toledo diz que, mesmo tentando esconder, aplicações da Rio Previdência acabam deixando rastros. Acompanhe.
0: Os fundos de previdência de estados e municípios são uma das várias ramificações do escândalo Master, que reúne políticos, empresários e o sistema financeiro. As aplicações agora bilionárias do Rio Previdência em fundos ligados ao Banco Master deixam um rastro de irregularidades que pode servir de base para outras investigações. Originalmente se falava em 970 milhões de reais aplicados em letras financeiras. Quando essas operações passaram a ser alvo de maiores restrições, inclusive legais, com alertas do Tribunal de Contas, a opção para manter o canal financeiro operando foi investir recursos dos mais de 235 mil servidores do Estado em fundos administrados pelo Master. Com isso, o total de recursos aplicados na instituição de Borcaro, liquidada pelo Banco Central, chegou a 2,6 bilhões, mais de 25% do patrimônio do Rio Previdência. Montante que, segundo informações da Polícia Federal, pode ter chegado a 3 bilhões. Dinheiro perdido, já que não tem cobertura do Fundo Garantidor de Crédito, como ocorreu com outras modalidades de investimento. Reaver esse dinheiro só se houver devolução por parte da organização criminosa. Mas foram tantos desvios que só se pode imaginar que, no final das contas, o rombo acabará tendo de ser coberto pelo próprio Estado e pelos servidores. E o Rio Previdência só está no topo da lista. 19 fundos estaduais e municipais investiram em títulos ou fundos do Master. Detalhe, na semana passada, o senador Renan Calheiros apresentou projeto para estender a cobertura do Fundo Garantidor também para essas aplicações, o que seria um total desvirtuamento da finalidade do Fundo Garantidor, que já teve de receber, inclusive, aportes adicionais pesados das instituições patrocinadoras para cobrir o gasto inédito de cerca de 52 bilhões de reais com a liquidação do Master e outras instituições ligadas a esse, que é o maior escândalo financeiro do país.
3: E olha, ainda nesse assunto, a Comissão de Segurança Pública da Câmara dos Deputados aprovou o requerimento para convidar o diretor-geral da PF, o Andrei Rodrigues, para comparecer no colegiado e prestar esclarecimentos sobre o caso Master. Os detalhes com Beatriz Souza.
1: A Comissão de Segurança Pública aprovou um convite ao diretor-geral da Polícia Federal, Andrei Rodrigues, para esclarecer um esquema que repassava dados sobre a investigação envolvendo Daniel Vorcaro. O requerimento do deputado Capitão Alden, do PL da Bahia, pede esclarecimento sobre os fatos recentemente divulgados no âmbito da Operação Complice Zero, especialmente quanto às investigações envolvendo o suposto repasse de informações sigilosas por servidores da Polícia Federal a integrantes do chamado Caso Master. O caso mencionado pelo deputado se diz sobre a sétima fase da Operação Complice Zero, que teve alvo suposto vazamento de informações sigilosas relacionadas à investigação contra um agente da própria Polícia Federal. Em outra fase da mesma operação, uma delegada da PF também foi alvo e acabou afastada do cargo.
2: Além do convite para o diretor-geral da Polícia Federal, os deputados também aprovaram o convite para o ministro da Justiça e Segurança Pública, Wellington César Lima e Silva, para que ele possa prestar esclarecimento sobre o enfrentamento às organizações criminosas no país.
1: O requerimento, também apresentado pelo deputado Capitão Helden, pede explicações sobre o programa Brasil contra o Crime Organizado, lançado pelo governo Lula no último dia 12 e com um planejamento de orçamento de 11 bilhões de reais de investimento. A ideia é que o ministro explique quais medidas previstas para o enfrentamento às organizações criminosas no país. Ainda não há data definida para a audiência. Como se trata de um convite e não uma convocação, o comparecimento do ministro e do diretor-geral da Polícia Federal não é obrigatório.
3: O Conselho Nacional de Justiça aprovou a proposta que torna obrigatória a adoção do contracheque único para todos os juízes do país. Além disso, o STF determinou o fim da aposentadoria compulsória para magistrados condenados. Acompanhe com Janaína Camelo.
4: Tribunais de todo o país terão 60 dias para adequar a folha de pagamentos de juízes e desembargadores, que agora deverão receber os vencimentos em um contracheque único. Hoje, os pagamentos extras de verbas indenizatórias e auxílios geralmente são feitos em folhas complementares. A ideia com o contracheque único, além de dar mais transparência aos rendimentos pagos aos magistrados, é permitir um maior controle no cumprimento da decisão do STF, que limitou os chamados penduricalhos. Em março, o plenário do STF extinguiu alguma das verbas extras e definiu que não podem ultrapassar 35% do teto constitucional. A decisão de um contracheque único foi tomada em sessão do Conselho Nacional de Justiça nesta terça-feira, que aprovou uma resolução apresentada pelo presidente do STF, o ministro Edson Fachin.
5: O que se paga com dinheiro público não pode se esconder em múltiplas folhas. E nesse sentido, o contracheque único permitirá uma maior transparência de todos os recebimentos e, ao mesmo tempo, fará com que o Poder Judiciário mostre efetivamente à sociedade aquilo que recebe pelos importantes serviços prestados ao povo brasileiro.
4: De acordo com a resolução, o contracheque deverá apresentar todas as rubricas de forma padronizada e individualizada. Os dados registrados passarão a ser a única fonte oficial das informações remuneratórias. E, além de proibida a criação de novas verbas indenizatórias, também está vetado o uso de nomenclaturas diferentes das autorizadas por lei. Segundo o levantamento do CNJ, existem hoje mais de 500 registros de nomes de penduricalhos que muitas das vezes se referem a um mesmo auxílio. O Conselho Nacional do Ministério Público também deverá adotar o mesmo procedimento sobre os rendimentos de procuradores e promotores. Em outra decisão do STF nesta terça-feira, também envolvendo regras para magistrados, a primeira turma validou uma liminar que pôs fim à aposentadoria compulsória como punição máxima para juízes que cometeram crimes graves. O colegiado decidiu que, ao invés de aposentado, o juiz deverá perder o cargo.
6: A liminar foi concedida em março pelo ministro Flávio Dino. Na sessão de julgamento, ele reafirmou a decisão e foi acompanhado pelos demais ministros.
7: A vitaliciedade significa tão somente, como sabemos, que há sim perda do cargo. Porém, por sentença judicial transitada em julgado. A única diferença não é a existência ou não da perda do cargo. É importante lembrar isto. É porque é tão raro, ou talvez inexistente, eu já procurei, tal qual o Diógenes, hipótese de perda do cargo nas nossas carreiras, que há a ideia que não existe perda do cargo para membro da magistratura e do Ministério Público. Claro que existe, está na Constituição. A única diferença é no rito. A estabilidade admite a perda por processo administrativo. A vitaliciedade implica a perda do cargo por sentença judicial transitada em julgado.
4: Crimes graves incluem venda de sentenças e corrupção, por exemplo. A primeira turma decidiu que agora, em caso de condenação pelo CNJ, a Advocacia Geral da União deverá entrar com ação no STF para que o Supremo decrete a perda do cargo.
3: Para a comentarista Dora Kramer, a decisão do CNJ de unificar os contracheques dos magistrados é o primeiro passo para a melhoria da transparência no âmbito, especialmente do Poder Judiciário, e abre uma janela para outras mudanças também. Acompanhe.
8: A decisão do Conselho Nacional de Justiça de unificar os contracheques dos magistrados é uma vitória do presidente do Supremo Tribunal Federal, Edson Fachin, mas é, sobretudo, uma vitória do bom senso e um avanço na correção dos chamados penduricários. Não resolve o problema, claro, porque ainda há uma série de distorções a serem corrigidas, inclusive por ação do Poder Legislativo, essa ação que foi o tema de uma reunião há 2 dias, na segunda-feira, entre o presidente do Congresso, Davi Alcolumbre, e o ministro Edson Fachin. O contracheque único é um passo na melhoria da transparência no âmbito do autofuncionalismo, em particular no Poder Judiciário. Esse ato do CNJ, ele também pode ser visto sob um outro aspecto, um outro ângulo também positivo, porque ele tem o potencial de destravar resistências no STF a outras mudanças, começando pela aprovação de um código interno de condutas para os 11 ministros do tribunal, hoje com a imagem abalada junto à população.
3: E durante eventos sobre reforma tributária em São Paulo, o ministro do Supremo Tribunal Federal, Luiz Roberto Barroso, comentou sobre os desafios que podem surgir e dificultar a implementação da reforma tributária aqui no Brasil. A reportagem é do Misael Mainetti.
9: Litigiosidade, sinônimo de conflito jurídico. A palavra foi muito usada durante palestra do ex-presidente do Supremo Tribunal Federal, Luiz Roberto Barroso, ao tratar das disputas que podem dificultar a implementação da reforma tributária no Brasil. Em entrevista à Jovem Pan, o ex-ministro afirma que houve um preço político pago para alcançar a reforma em uma transição lenta.
10: Eu acho que o problema é que o mercado se queixa em alguma medida não é de insegurança. Segurança jurídica é do aumento do compliance tributário, ou seja, da quantidade de obrigações e tarefas que você tem para cumprir a legislação. Então você já tem hoje com IPI e ICMS, já é complexo. O compliance tributário no Brasil não é a carga tributária, é quanto de tempo você gasta para cumprir as obrigações, já é o maior do mundo. E, de certa forma, você vai duplicar isso, porque você vai ter durante um tempo os dois sistemas coexistindo. Mas foi o preço que se pagou político para a aceitação da reforma, fazer uma transição lenta. Porque aí você vai ter que fazer a burocracia do tradicional, por exemplo, do ICMS, e a burocracia do IBS durante o período.
11: Um sistema tributário mais simples, porém mais complexo judicialmente. Essa é a preocupação de grande parte dos economistas, tributaristas, investidores e empresários em relação à reforma tributária.
10: E acho que todos devem trabalhar para que isso não ocorra. Portanto, para fazer funcionar na prática a simplificação que foi feita na legislação.
11: As declarações aconteceram durante o evento Aspectos Práticos e Suas Regulamentações, na Federação das Indústrias do Estado de São Paulo, a Fiesp.
3: Agora são 5h43. Você segue acompanhando aqui o Jornal da Manhã pela Jovem Pan com os principais assuntos do Brasil e do mundo. O ministro da Fazenda, Dário Duriga, afirmou que a solução da crise do Banco de Brasília, o BRB, deve passar por um empréstimo feito pelo governo do Distrito Federal com o Fundo Garantidor de Créditos e com garantia de fiança oferecida por um sindicato de bancos. Acompanhe com Janaína Camelo.
6: O ministro da Fazenda, Dário Duriga, participou de uma audiência de conciliação no STF, onde tramita uma ação do GDF para que o Tesouro Nacional revise a nota de crédito do governo do Distrito Federal e permita a operação de crédito. O ministro afirmou que a União negocia fechar um acordo com o GDF para uma operação de crédito ao Banco Regional de Brasília, o BRB, envolvido nas investigações de fraudes do caso Master. Segundo o ministro, o empréstimo deverá ser tomado pelo BRB junto ao Fundo Garantidor de Crédito, o FGC, e entidades que reúnem bancos públicos e privados. As cláusulas do acordo devem ser fechadas até a próxima quinta-feira. O GDF pretende pedir um empréstimo de mais de 6 bilhões de reais. Duriga pediu seriedade a todos os interessados.
12: A gente contextualizou a situação, uma situação grave, que segue com investigações em curso, que, portanto, requer de todos os interessados, de todos os participantes, um compromisso, uma seriedade, tanto do ponto de vista dos compromissos futuros, das operações de crédito, dos compromissos fiscais, e acho que estamos todos muito alinhados nessa diretriz de corrigir erros e passar a ter uma situação melhor daqui em diante.
6: O empréstimo é uma exigência do Banco Central para recompor as contas do BRB depois de fraudes apontadas na investigação da Operação Complice Zero da Polícia Federal. Em setembro do ano passado, o Banco Central rejeitou a compra do Banco Master pelo BRB justamente porque identificou diversas fraudes, incluindo ativos sem nenhum lastro financeiro. Dário Duriga disse também que para o acordo ser fechado, o GDF deverá propor contragarantias ao empréstimo. Caso o governo do Distrito Federal deixe de pagar alguma parcela, terá descontados os repasses dos fundos de participação dos estados e municípios. Esse dinheiro é repassado mensalmente pela União. Representando a Advocacia Geral da União, Flávio Roman afirmou que trabalhou para a conciliação de todos os lados.
13: Essa é uma diretriz da Advocacia Geral da União, buscar a conciliação, ter a postura mais republicana possível com todos os entes federativos, notadamente quando a gente tem um conflito federativo. Então essa reunião foi prontamente acatada pelo ministro Luiz Fux e ela foi realizada no dia de hoje com muito êxito e com muito sucesso. Então, o que eu gostaria de destacar aqui é a capacidade do governo federal, a diretriz do presidente Lula de buscarmos sempre o diálogo, a conciliação, sem olhar de ideologia dos governos de ocasião e sempre buscando o melhor para a população.
6: A governadora do Distrito Federal, Celina Leão, acredita que o acordo vai permitir que o BRB saia da situação grave.
14: Nós sabemos que o BRB é um banco hoje que toda a estrutura do governo do Distrito Federal, da população do Distrito Federal, são mais de 10 milhões de correntistas e na data de hoje o BRB sai deste momento tão grave que ele viveu por tanto tempo. Eu tenho certeza que a ação que está em curso criminal, assim como disse o ministro, vai punir as pessoas, né, que fizeram todo o mal à população do Distrito Federal e ao Banco BRB.
6: As tratativas seguem pelos próximos dias e devem ser avaliadas na próxima quinta, quando vai ser realizada a nova audiência de conciliação do Supremo.
3: Representantes dos sindicatos patronais estiveram reunidos com o presidente do Senado, Davi Alcolumbre, para discutir o andamento do projeto que prevê o fim da escala 6x1. É destaque aqui da repórter Beatriz Souza.
1: Deputados da Comissão Especial retomam nesta quarta-feira a discussão e a votação do parecer apresentado pelo relator, deputado Léo Prates. A votação foi interrompida na segunda-feira após um pedido de vista do deputado Maurício Marcon, do PL do Rio Grande do Sul. O texto da PEC que propõe o fim da escala 6x1 prevê a adoção imediata do modelo 5x2, sem a redução salarial. A proposta também reduz a jornada semanal de trabalho de 44 para 42 horas após 60 dias e depois de 12 meses para 40 horas semanais. O prazo de um ano para a transição acendeu um alerta no setor produtivo. Representantes da indústria recorreram ao Senado na tentativa de ampliar esse período e adiar o debate para depois das eleições. Para o presidente da Fiesp, Paulo Scaffi, a discussão na Câmara foi conduzida de forma precipitada. Por isso, empresários pediram ao presidente do Senado, Davi Alcolumbre, mais tempo para aprofundar o debate.
15: É esse assunto de 6x1 e o assunto da jornada na Câmara dos Deputados foi tratado como, pelo governo brasileiro também, como bandeira eleitoral. Então, gente, nós estamos falando de coisa séria, coisa que é de interesse da nação brasileira e não pode ser tratado dentro da motivação eleitoral. Então, o que se pede? Vamos sair desse período eleitoral. Vamos discutir isso com a profundidade que seja verdadeira e necessária. Cada segmento tem suas particularidades e vamos discutir. E tudo que se chegar, que seja para o bem do Brasil, para o bem das pessoas, para o bem da sociedade, para o bem das empresas, pela competitividade do nosso país, vamos em frente. Ninguém tem paradigma de nada. Agora, não dá para a gente ficar se curvando à véspera de eleição aí, políticos usarem das pessoas, usarem dos interesses do país para bandeiras políticas e para efeito eleitoral.
1: Já o presidente da Confederação Nacional da Indústria, Ricardo Alban, afirma que a redução da carga horária semanal de 44 para 40 horas pode gerar prejuízo para as empresas, que será repassado para o consumidor, gerando pressão na inflação.
16: E o que nós precisamos dar um exemplo desse assodamento, o que são 60 dias, na verdade, se nós considerarmos que teríamos algo sério aí? É que em agosto, setembro, nós teríamos essa medida aprovada. O que é que teremos agora em setembro? Qual é a empresa de pequeno, médio porte que vai suprir de funcionários, que vai ter capacidade de melhorar seu rendimento, sua produtividade em 60 a 90 dias? Nenhuma. Sem sonho, nenhuma. O que é que vai acontecer? Nós vamos estar antes das eleições, na véspera das eleições, com o fato de que foi reduzida a carga horária e ato contínuo. 2-3 meses depois, após as eleições, os novos preços de repasse do custo vão estar nas prateleiras ou nos serviços.
1: A reunião, que durou cerca de 2 horas e meia, terminou sem um posicionamento claro do presidente do Senado.
2: Após a aprovação na Câmara dos Deputados, o texto da PEC vai seguir para o Senado, onde o cenário ainda é incerto. Mas as lideranças partidárias já estão se adiantando para poder garantir diálogo com o presidente do Senado, Davi Alcolumbre, que até o momento não se manifestou sobre qual será o ritmo da tramitação na casa.
1: Enquanto a PEC não chega nas mãos de Davi Alcolumbre, os senadores aliados ao governo avaliam que, apesar das divergências recentes com o presidente Lula, Alcolumbre não deve interferir na tramitação da PEC e tende a manter uma postura mais imparcial. Já outra ala de integrantes do governo ainda consideram incerto o posicionamento do presidente do Senado.
3: Para a comentarista Dora Kramer, essa pressão do empresariado dificilmente vai impedir o fim da escala 6x1. Confira.
8: O empresariado insatisfeito com os termos do acordo firmado na Câmara sobre a redução da jornada de trabalho sabe que tem poucas chances, aliás, pouquíssimas, de mudar o andamento da PEC quando ela chegar no Senado. Por andamento, que eu quero dizer, assim, impedir que ela seja aprovada. Mesmo assim, os setores produtivo e de serviços vão tentar dois tipos de investida. Primeiro, negociar o aumento da fase de transição para a entrada em vigor da nova regra. Se não der certo, o movimento seguinte seria o de convencer os senadores a deixar a votação do tema para depois da eleição. Difícil, né? O argumento aí é que o debate deveria acontecer longe do ambiente eleitoral. Bom, apesar de todo o peso dos empresários e da capacidade de pressão que eles têm sobre os parlamentares, nessa altura do ano eleitoral, o que conta mais para os congressistas é justamente o efeito popular de um tema altamente aceito pela sociedade.
3: E o seminário do LID debateu maneiras de como garantir segurança energética no Brasil diante da guerra no Oriente Médio. A reportagem é de Daniel Lia.
17: A transição energética passa especialmente pela descarbonização e os setores público e privado buscam cada vez mais alternativas. O diretor da BYD do Brasil, Marcelo Schneider, indica que a preocupação com a energia limpa tem que estar presente em todos os elos da cadeia, de ponta a ponta.
18: O futuro hoje ele está na sua complexidade, né? Na sua totalidade, né? Desse sistema elétrico, ou seja, da geração de energia, do armazenamento da energia, né? Do uso da energia nos veículos, né? E também na parte de carregamento. Muito importante hoje é que todo esse ecossistema esteja pronto para que a gente possa cada vez mais aumentar a eletrificação no país e com isso, né? Dar tranquilidade, né? Para que todos possam fazer um investimento num veículo sustentável, tecnológico e também bem acessível.
17: O Brasil assume o papel de um dos principais protagonistas no cenário global no que diz respeito à transição energética. Mas um ponto é fundamental para a manutenção desse status: a segurança jurídica. O diretor-geral da Agência Nacional de Energia Elétrica, Sandoval Feitosa, destaca o foco no aprimoramento.
19: Criar, por exemplo, tribunais específicos para a atividade regulatória, dar uma proteção constitucional para os investimentos privados no Brasil, ampliar a segurança jurídica, esta é a senha, esta é a chave para um novo pacto com o capital privado para aportar no Brasil.
17: O professor da PUC, integrante do Conselho do LID do Rio de Janeiro, Davi Zilberstein, defende o fortalecimento dos órgãos reguladores.
20: Pode avançar muito mais, principalmente não pode enfraquecer as agências reguladoras. O Brasil é um país que respeita contratos e isso está consolidado de alguma maneira. O único risco é a gente não deixar que isso recue.
17: Já o ex-governador de São Paulo, João Dória, fala que um ambiente seguro, com regras claras, é primordial para a atração de investimentos.
21: Enquanto não tivermos segurança jurídica para investidores internacionais, teremos investimentos limitados. Existem investimentos, mas eles são limitados. Se tivéssemos maior segurança jurídica, ou seja, regras estabelecidas e regras obedecidas, certamente multiplicaríamos esses investimentos em vários setores de infraestrutura no Brasil. E, em particular, no setor energético.
17: Ele avalia que a guerra no Oriente Médio, que mexe com o mercado de petróleo, leva a um ritmo mais acelerado da procura por outras fontes de energia e beneficia o Brasil.
21: Quanto mais se acelerar buscas alternativas, e repito, o Brasil pode ser o campeão mundial disso pela sua dimensão continental e pela sua posição geográfica, isso vai beneficiar o Brasil.
17: Dória cita a necessidade de apresentação de propostas para a captação de investimentos, principalmente internacionais.
3: Jornal da Manhã, faltando agora 4 minutos para as 6.
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2: Jornal da Manhã, agora 6 em ponto. Um ótimo dia para você que está chegando agora aqui à programação da Jovem Pan. Estamos na primeira edição do Jornal da Manhã, já entrando na segunda hora nesta quarta-feira, atualizando para você os temas mais importantes e que movimentam o Brasil e o mundo nesta manhã. Seja bem-vindo, bem-vinda aqui à nossa programação. Eu já faço um convite para você acessar o nosso site também, www.jovempan.com.br, com os principais assuntos por lá também. Um deles é a visita de Flávio Bolsonaro à Casa Branca, a Donald Trump. E após reunião com Trump, Flávio diz que o Brasil tem prestígio, apesar do governo Lula, diz aqui o nosso site. O senador que deu essa declaração a jornalistas depois do encontro com o republicano no Salão Oval da Casa Branca. Inclusive, a foto do nosso site é exatamente o Flávio ladeado pelo Donald Trump. Trump sentado, o Flávio em pé. Inclusive, foram divulgadas duas fotos, né, pelos representantes do senador. A outra tem ele, o irmão e ainda Paulo Figueiredo, os três ladeando Donald Trump e também essa foto em que ele está sozinho. O Flávio tinha ido a Washington, havia dúvida até se ele seria recebido ou não, porque não estava na agenda oficial divulgada pelo governo Donald Trump, mas o encontro efetivamente aconteceu e, como eu disse, logo depois ele prestou algumas declarações à imprensa lá mesmo em Washington. E esse é o primeiro assunto também para a gente trazer aqui a participação do nosso comentarista hoje, que é o José Maria Trindade, na Capital Federal, analisando os fatos nessa primeira edição do Jornal da Manhã. Zé Maria, bom dia para você, bem-vindo. A gente tem essa foto do Flávio ladeando ali o Donald Trump. Para muita gente é uma foto em que o Trump não está tão receptivo assim, porque não estaria de pé, nem apertando a mão e por aí vai. E é uma foto que foi divulgada apenas pelo lado do Flávio Bolsonaro. O governo do Donald Trump não havia divulgado nenhuma foto relacionada a esse encontro ainda. Mas, de qualquer modo, Flávio foi lá, foi recebido, tem essa foto. Qual é a narrativa que pode prevalecer nessa história toda, Zé Maria? Mais uma vez, bom dia para você.
3: É de que há, sim, proximidade. Muito bom dia, Nonato. Bom dia a todos que nos acompanham aqui no Jornal da Manhã. Olha, essa visita do senador Flávio Bolsonaro aos Estados Unidos é muito importante. E não é só pela foto com o presidente norte-americano Donald Trump, mas também pelas relações que ele vai travar durante estas conversas que acontecerão em Washington. Veja bem, além, evidentemente, da visita a Donald Trump, ele deu entrevistas, ele conversou com autoridades norte-americanas, e isto é muito importante. Todo pré-candidato tem que fazer esta relação com outros países, principalmente as maiores democracias do país, Estados Unidos, Reino Unido, a França, né? E mostrar que a direita, também aqui na América Latina, está bem representada. Este é o objetivo desta visita, que deve ser muito maior e se estender a outros países. Essa polêmica toda sobre receber ou não receber o senador Flávio Bolsonaro na Casa Branca é comum em tudo que se relaciona ao grupo do ex-presidente Jair Bolsonaro, os familiares, né? A gente tem a certeza, nas conversas aqui com representantes da embaixada, de que existe uma relação muito próxima da família do ex-presidente Jair Bolsonaro com a família e com integrantes do governo Donald Trump. Isso não há a menor dúvida. Só que a agenda do presidente de um país como Estados Unidos, ela é muito disputada, muito cheia, né? E encontrar um momento de uma reunião, mesmo que rápida, é um feito. Portanto, não é exatamente uma grande reunião para discutir temas, mas só de entrar na Casa Branca e tirar essa fotografia com Donald Trump já é um passo importante. E repito, é preciso fazer mais visitas assim e mostrar a sua candidatura.

0: e, principalmente, falar o que está acontecendo aqui no Brasil e sobre a campanha.
1: Falando nisso, Zé Maria Trindade, queria te ouvir a respeito da repercussão disso. Porque, claro, o lado do Flávio Bolsonaro enaltecendo essa presença dele lá e o recebimento por parte do Donald Trump. O lado opositor, no caso ligado mais ao governo Lula, fala numa espécie de forçada de barra para que o Trump o recebesse por lá. E, por outro lado, há quem diga que isso desvia também um pouco o foco do Flávio para essa relação dele com o Daniel Vorcaro. Como é que você avalia a repercussão disso e que tipo de impacto pode ter também na campanha, hein, Zé?
0: Pois é, olha, em primeiro lugar, foi sim uma decisão muito boa de sair aqui do foco. Realmente, ele estava no meio de um tiroteio e foi para uma pauta positiva. Repito, não é só o encontro com Donald Trump, mas a iniciativa de se relacionar com os Estados Unidos e com a política norte-americana. Isso é fundamental, né? Então, em primeiro lugar, foi muito inteligente sair daqui desse tiroteio, né? Porque agora todos que se aproximam do Flávio ou da família Bolsonaro recebem chumbo. Esta é a ideia geral do que está acontecendo no debate político deste momento. Por outro lado, é mostrar que o Brasil pode entrar numa rota que é a grande novidade mundial, esse crescimento da direita, em que Donald Trump é o grande líder mundial, né? E que tem aqui o Milei, nosso vizinho, como também um seguidor, como um presidente que está no mesmo caminho. Então, foi uma visita muito boa e havia uma torcida para que Flávio Bolsonaro não se encontrasse com Donald Trump. Mas a gente vê que isso aconteceu, não foi uma reunião de temas, porque ele não foi recebido como chefe de Estado, né? Foi recebido como um aliado e como amigo da família. Chefe de Estado é o presidente Lula, ninguém pode mudar isso.
1: Daqui a pouco o Zé Maria está de volta com outras análises aqui para a gente já já. O Senado aprovou a medida provisória que reajusta o piso salarial nacional dos professores da educação básica. Vamos saber como e quando será aplicado, então, esse reajuste com a participação aqui da Danúbia Braga, ao vivo na capital paulista e participando com a gente do Jornal da Manhã. Danúbia, bom dia, bem-vinda.
2: Oi, Nonato, bom dia para você, bom dia a todos. Pois é, esse reajuste será feito nesse ano de 2026, subindo aí o salário dos professores, então, de R$ 4.867,77 para R$ 5.130,63. Essa iniciativa, ela define, então, novos critérios para esse reajuste do piso salarial nacional dos professores da rede básica de ensino. O aumento garante, então, quase 5,5% desse reajuste para esse ano de 2026. A MP foi enviada pelo presidente Lula lá em janeiro e tinha validade até 1º de junho. A relatora é a senadora professora Dorinha, do União do Tocantins, que fez algumas alterações nesse texto, então. E aí a gente tem, justamente entre essas alterações, uma medida para estender os efeitos, então, da MP para professores temporários também. Quando a gente pensa em reajuste real, a gente tem quase 1,5 ponto percentual acima da inflação de 2025, que é medida pelo INPC, Índice Nacional de Preços ao Consumidor, que foi de 3,9%. Pela regra anterior, esse reajuste ele seria simbólico, de apenas 0,37%. E com essa medida, ele foi, então, para esse reajuste, aí já subindo de 1,5%. A MP ela altera qual é a forma de atualização do piso para adequar, então, ao novo Fundeb, instituído, então, pela emenda constitucional. Com a nova regra, o reajuste, ele precisa levar em consideração, ele é feito de forma anual, calculado pela soma do INPC do ano anterior, com 50% da média da variação real das receitas destinadas ao Fundeb por estados, Distrito Federal e também município nos 5 anos anteriores. por isso esse aumento, então, elevando o piso salarial para R$ 5.130,63. O texto ainda estabelece, né, que o percentual de uma correção nunca pode ser inferior à inflação do ano anterior, garantindo, então, o mínimo e, além disso, a preservação do poder de compra dos professores. Então, o grande objetivo dessa MP era trazer, de fato, um reajuste visível para essa classe, então, para os professores, né, da rede básica, e aí, nesse ano, já passa a valer esse novo piso salarial. Volto com você, Nonato.
1: 6:09 agora, está na hora da gente conferir aqui no Jornal da Manhã a previsão da meteorologia com a participação da Camila Yunis. Camila.
3: Oi, Nonato, muito bom dia para você, para todo mundo que está com a gente aqui no Jornal da Manhã. Quarta-feira começando e a gente tem de tudo um pouquinho na atmosfera. Tem chuva forte, chuva fraca, temperaturas elevadas, temperaturas mais amenas. Vamos dar uma olhadinha aqui no nosso mapa, porque quando a gente fala de chuva forte, ainda tem atuação da zona de convergência intertropical no norte e no nordeste do país. Lá no norte, além da Z-City, tem também muito calor e umidade. Então, atenção e alerta, desde o Amazonas até o Amapá. E tem cenário de perigo para Roraima, onde os acumulados podem ser mais elevados. Agora, no litoral nordestino, tem alerta para Pernambuco e Paraíba, porque continua chovendo. E aí a gente está falando daquela chuva de moderada a forte intensidade. Atenção também para quem está no litoral do Maranhão, Piauí e Ceará, assim como no litoral sul da Bahia, porque tem condição de chuva moderada. Aqui na região sudeste do país, aquela frente fria que estava se deslocando continua provocando chuva. E olha só, com destaque para a faixa leste de São Paulo, principalmente no litoral, zona da Mata Mineira e também no Rio de Janeiro. Agora, lá na região sul do país, a passagem daquele ciclone extratropical provocou chuva forte, especialmente no Rio Grande do Sul. O estado gaúcho sentiu mais os efeitos da passagem desse ciclone, mas ele já se afasta em alto mar. No entanto, a gente ainda tem algumas instabilidades na atmosfera. Então, tem condição de chuva, só que mais fraca, especialmente aqui no norte do Rio Grande do Sul, Santa Catarina e também no Paraná. Tem condição de chuva em áreas de Mato Grosso do Sul e Mato Grosso, mas no restante do país, tempo firme vai predominar, especialmente no interior da região centro-oeste e do nordeste do país. A umidade relativa do ar, inclusive, fica mais baixa no Tocantins, sul do Maranhão, do Piauí e também oeste da Bahia. Agora, temperaturas para o dia de hoje, porque olha só, aqui na capital paulista, a máxima já cai um pouquinho, máxima de 22 graus, o sol que apareceu no dia de ontem já não deve aparecer com tanta intensidade para hoje e tem condição de garoa. Em Belo Horizonte, sem chuva, máxima de 26 graus e lá em Goiânia, máxima de 29 graus. E também não chove. Um bom dia para você, Nonato.
1: Camila Yunis participando com a gente aqui do Jornal da Manhã. Hora do destaque internacional, porque a internet começou a ser restabelecida no Irã. Isso após o governo do país determinar a liberação do acesso às redes. Quem traz os detalhes é o Luca Bassani, direto da Europa, atualizando para a gente essas informações em torno do território iraniano. E já fazia um bom tempo, né, o Luca, em que a comunicação via internet estava complicada, estava cortada por lá, começa então a ser restabelecida. Bom dia para você.
4: Bom dia a você também, querido Nonato, a todos que nos acompanham no Jornal da Manhã. Imagine só, 87 dias sem acesso à internet, a gente que se tornou tão dependente dessas tecnologias. Os iranianos, desde o início da guerra, estavam privados de se conectar à rede mundial de computadores. Exatamente depois de quase 3 meses, o governo liberou acesso à internet no país, mas de forma gradual. Aqueles sites que monitoram, né, mostram qual o nível de conectividade de algumas nações, falam que no Irã, cerca de 40% das pessoas já estão tendo acesso à internet, essa nação de mais de 90 milhões de pessoas e que também depende muito da internet, ou pelo menos dependia antes dessa guerra. Tudo isso aconteceu de acordo com as autoridades para proteger a segurança nacional, já que, segundo eles, os próprios inimigos poderiam utilizar a internet para realizar as suas operações e também queriam evitar a disseminação de informações contrárias à versão oficial. Lembrando que a queda na conectividade do país ela é bastante comum em diversos períodos. O mais recente, durante o final do ano passado, começo desse ano, quando várias manifestações aconteceram e o governo também bloqueou a internet em todo o território nacional, para desmobilizar os manifestantes. Depois foi retomado de forma gradual até que houve uma queda abrupta durante o período de guerra. Todavia, é bom a gente trazer à nossa audiência informação que esse restabelecimento não significa ter acesso a qualquer site. Desde o início dessa guerra, ou até mesmo do início da década passada, o governo iraniano já tem colocado várias restrições a alguns sites de notícias estrangeiros, a plataformas de redes sociais também estrangeiras, como o Instagram, o YouTube, o próprio Google, às vezes tem instabilidades. Então a gente vê que é um acesso, mas que não é irrestrito, e muitas vezes os iranianos dependem do VPN, né, aquele dispositivo que muda o IP do computador para ter acesso a esses aplicativos, a esses sites que nós temos acesso corriqueiramente. Ou seja, uma boa notícia, mas sempre lembrando que, caso as negociações não deem frutos e caso a guerra se retome, provavelmente o governo volte a bloquear a internet, assim como fez em outras ocasiões, já que este tem sido o padrão. Algo para a gente continuar acompanhando. Eu também, que tenho as minhas fontes no Irã, percebi que esse restabelecimento da internet, ele é de fato verdadeiro, já que tive mais facilidade para falar com as minhas fontes durante os últimos dias, que de fato ficaram por muito tempo sem dar notícias, e agora será um canal de comunicação mais fácil aqui também para a nossa audiência da Jovem Pan.
1: A gente segue falando de Irã. O líder supremo do país voltou a se manifestar publicamente e fez um alerta contra Estados Unidos no Oriente Médio. Quem tem os detalhes é o nosso correspondente nos Estados Unidos, Eliseu Caetano.
5: Em uma declaração divulgada nas redes sociais, o líder supremo do Irã, Mohitaba Khamenei, afirmou que os países do Golfo não poderão mais ser considerados territórios seguros para sustentar presença militar dos Estados Unidos na região. Segundo ele, o Oriente Médio vive uma mudança geopolítica que considera irreversível. Sem citar países específicos, Khamenei declarou que aliados de Washington já não terão o mesmo papel estratégico de proteção às bases americanas e afirmou que os Estados Unidos estariam perdendo influência regional. O posicionamento acontece em meio às negociações entre Teherã e Washington para tentar encerrar a guerra iniciada em fevereiro. Apesar de um cessar-fogo estar em vigor desde 8 de abril, o governo iraniano reconhece que ainda não existe acordo definitivo. Ao mesmo tempo, a tensão militar continua. A Guarda Revolucionária Islâmica afirmou ter interceptado um drone americano e reagido à aproximação de outras aeronaves em espaço aéreo iraniano. O grupo declarou que considera legítima uma resposta militar caso o cessar-fogo seja violado. Já o Comando Central dos Estados Unidos informou ter realizado operações contra estruturas militares e embarcações ligadas ao Irã, mesmo durante esse período de trégua. Teherã não confirmou oficialmente essas ações, mas veículos estatais relataram explosões na cidade portuária de Bandar Abbas. Aos 56 anos, Mohitaba Khamenei assume o poder em um dos períodos mais delicados da história recente do Irã, marcado por confrontos militares, ameaças de retaliação e tentativas diplomáticas de se evitar uma escalada ainda maior desse conflito no Oriente Médio. Direto dos Estados Unidos, Eliseu Caetano para a Jovem Pan.
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6: Quais são os efeitos da guerra no Oriente Médio até o momento no setor de óleo e gás?
7: Só para te dar um dado, eu acho que isso traz um pouco da sensibilidade e noção da gravidade da crise que a gente tem hoje em função da guerra. Desde 1973, quando a gente teve vários conflitos, né, nessa área do setor de energia, do petróleo, esse, sem dúvida nenhuma, é o mais drástico e impactante. Se você somar todos os volumes que foram reduzidos ao longo desses anos, nesses conflitos, não se somados não dão o total de impacto que você tem, que é a restrição de volume que você tem hoje globalmente, o impacto que isso tem no consumo e na energia e nos países globalmente. Então é uma crise sem precedente, é uma crise que tem trazido uma reflexão enorme para vários países, inclusive para as companhias, que é a preocupação nossa, como eu falei, primeiro com as pessoas que estão naquela região, os funcionários da Shell, mas certamente a capacidade que a companhia tem de conseguir continuar fornecendo energia para quem precisa demandar, né, para os seus clientes, para os seus, seus produtos. Então é uma reflexão, um desafio enorme que a gente tem passado aí. Fiz até uma conta rápida, estou falando de 79 dias desde que começou o conflito, e a gente não tem visibilidade ainda como é que isso pode avançar ao longo do tempo.
1: O presidente do BNDES, Aloysio Mercadante, confirmou a venda de ações da Petrobras que o banco mantém em carteira, citando a valorização dos papéis da companhia que disparou obrigações da instituição. Acompanhe com Rodrigo Viga.
8: O presidente do BNDES, Aloysio Mercadante, confirmou nesta terça-feira que o Banco de Fomento iniciou agora em maio um processo de venda de ações de empresas grandes, maduras, que já conseguem há muito tempo andar com as próprias pernas. Especificamente, ações preferenciais da Petrobras, sem direito a voto. O BNDES teria negociado no mercado mais de 3 bilhões de reais em ações preferenciais da petroleira brasileira. E mais 500 milhões, meio bilhão de reais da Axia, antiga Eletrobras. Foram feitas também vendas, segundo fontes, de papéis da Copel, empresa de energia do estado do Paraná. O BNDES está aproveitando o momento do mercado, a boa cotação desses papéis, para vendê-los a terceiros. Aloysio Mercadante disse ainda que, especificamente sobre a Petrobras, o banco precisou se desfazer de algumas ações porque estava muito prestes a superar um limite legal de participação societária previsto pelo Banco Central do Brasil.
9: A empresa mais rentável das petroleiras do planeta, a empresa mais valorizada na bolsa de novo, mas o BNDES está saindo, tem essa exigência, porque nós queremos reciclar nossa carteira para financiar novas atividades. Nós somos um banco de fomento, de desenvolvimento, nós não podemos olhar só o rendimento, temos que olhar também o rendimento. Uhum. Nós precisamos ver o que é portador de futuro, de tecnologia, de inovação, de descarbonização. Então nós estamos olhando a nossa carteira dentro dessa perspectiva.
8: O presidente do BNDES, Aloysio Mercadante, afirmou também que a procura tem sido bastante intensa por recursos do Plano Brasil Soberano, segunda edição. Esse plano oficialmente foi lançado na semana passada e tem um orçamento de 21 bilhões de reais para apoiar exportadores brasileiros ainda afetados por sobretaxas, tarifas acima da média, para que seus produtos ingressem no mercado norte-americano, e também empresas que estão sendo impactadas pelos efeitos e consequências da guerra entre Estados Unidos e Irã, ali da região do Oriente Médio. Segundo Aloysio Mercadante, a demanda por recursos já chega a 5 bilhões de reais no Plano Brasil Soberano, segunda edição.
9: Tanto a guerra russo-ucrânia como o Oriente Médio impacta fortemente os fertilizantes para a agricultura brasileira. Então nós queremos desenvolver mais fertilizantes, nós queremos ter mais resiliência, mais soberania sobre esse segmento. Então tem vários projetos nessa área que nós queremos desenvolver: potássio, nitrogênio, Petrobras está voltando a investir em fertilizantes. Nós precisamos ter mais independência e não ficar expostos a essa instabilidade.
10: Mas como é que está a demanda, presidente, para esse Soberano 2? Soberano 2.
9: Chegaram a 5 bilhões de reais já.
10: Foi lançado semana passada.
9: O
8: presidente do BNDES, Aloysio Mercadante, participou de um evento aqui na sede do banco sobre a proteção da fronteira marítima nacional. Do Rio, Rodrigo Viga.
1: Jornal da Manhã, 6 horas 23 minutos.
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1: 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Agora são 6 horas e 26 minutos. O PT quer aproveitar a repercussão do encontro entre Flávio Bolsonaro e o banqueiro Daniel Vorcaro para desgastar a imagem do senador. Os bastidores dessa história você acompanha agora com João Vitor Revedilho.
26: Lideranças do PT comemoraram o deslize do presidente do PL, Valdemar Costa Neto, que contrariou Flávio Bolsonaro, dizendo que o encontro entre o senador e o banqueiro Daniel Vorcaro teria sido para pedir o resto do dinheiro para financiar o filme que conta a história do ex-presidente Jair Bolsonaro. A análise da cúpula petista é que a fala é um prato cheio para manter a tentativa de colar a crise do Banco Master ao governo Bolsonaro e derreter o senador nas pesquisas. Aliados de Lula já têm usado as redes sociais para intensificar a campanha Bolsomaster. E a fala de Valdemar, de acordo com membros do PT, vai ser usada como um reforço da tese.
27: Lideranças petistas querem surfar na onda do encontro entre Flávio Bolsonaro e Daniel Vorcaro para desgastar ainda mais a imagem do senador nas próximas semanas. Para isso, o PT pediu para que a Polícia Federal investigasse a relação de Flávio Eduardo Bolsonaro com o dono do Banco Master.
26: Além da PF, o deputado Lindenberg Farias também acionou o Supremo Tribunal Federal. O ministro Alexandre de Moraes já repassou o pedido para a Procuradoria-Geral da República. Moraes questionou a promotoria sobre a inclusão de Flávio e Jair Bolsonaro no inquérito que investiga Eduardo Bolsonaro por coação no processo da trama golpista. Paulo Gonet tem 5 dias para responder sobre o pedido.
1: É assunto para a gente ouvir. José Maria Trindade está comentando os principais temas com a gente nesta manhã de quarta-feira. Zé, é do jogo esse aproveitamento, essa tentativa de desgaste da imagem do senador nesse momento? E aí, como ingrediente, A gente traz essa fala do próprio presidente do PL, numa entrevista, dizendo que Flávio teria ido à casa de Vorcaro buscar o restante do dinheiro que ele havia pedido. E, por outro lado, o senador dizendo, não, fui lá botar um ponto final na relação. Ou seja, a impressão que dá é que eles não se falaram a respeito das versões. E aí o PT, a oposição a Flávio, está na dela em fazer essa tentativa de desgaste? Como é que você vê isso?
0: Olha, eu prometo muita emoção nesse ano eleitoral. A campanha já começou quente e está num vale-tudo danado. O presidente do PL, Valdemar Costa Neto, foi encurralado numa pressão muito grande e ele comentou que não sabia. Ficou muito claro que ele estava apenas imaginando, fazendo apenas uma projeção, sei lá, foi lá talvez falar da parte do dinheiro, porque demonstrava uma grande preocupação com dívidas e com a necessidade do dinheiro. Isso acabou complicando e contradizendo o que disse o senador Flávio Bolsonaro. Valdemar veio logo depois se explicar, dizendo que não sabia, e é verdade, ele não tinha a menor ideia desta relação de Flávio Bolsonaro com o Daniel Vorcaro. E isso fica muito claro. Quem conversa com Valdemar, conversa com os líderes do PL, sabe exatamente da surpresa quando ficaram sabendo, quando tomaram conhecimento desse áudio entre Flávio Bolsonaro e Daniel Vorcaro, que pode ter sido ali um limite na campanha eleitoral. Então, assim, até integrantes do PL falam isso. E Valdemar não tinha a menor ideia do que ele estava falando sobre o que Flávio foi fazer na casa do Vorcaro, que estava com uma tornozeleira eletrônica e já tinha sido preso, inclusive, né? Quer dizer, uma operação de altíssimo risco. Ninguém faz uma operação de tão alto risco assim se não tiver um lucro ou possibilidade de lucro muito grande. Talvez tenha imaginado por aí o presidente do PL, que não sabia de nada. E aí vem exatamente o PT e isso é uma guerra. Daí a minha promessa de muita emoção daqui para frente. E aí o PT, é claro, vai se aproveitar dessa fala. Afinal, é o presidente do partido do candidato. Mas todos nós sabemos que, apesar de mandar no partido político, o Valdemar Costa Neto não tem absolutamente nenhum mando, nenhuma liderança sobre o grupo do ex-presidente Jair Bolsonaro. Isso é muito claro. O que o Valdemar quer mesmo é uma bancada forte no Congresso Nacional e ter nas mãos um partido que tenha muitos deputados. Eles falam em mais de 100 deputados a partir de fevereiro, quando tomam posse os novos parlamentares. Portanto, o Valdemar foi pressionado, encurralado, eu diria, falou sem pensar, e aí estão as consequências, né? Na atividade política é assim, piscou primeiro, leva chumbo.
1: 6 horas, 31 minutos no Jornal da Manhã.

0: 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Setores que compõem o agronegócio discutem as regras trabalhistas no campo, incluindo discussões como o PL dos safristas e a escala 6x1. A apresentadora do Hora H do Agro, a Mariana Grilli, tem mais detalhes a respeito.
1: A discussão sobre empregabilidade também recai sobre o agronegócio. Uma das reclamações unânimes de produtores é a falta de funcionários para trabalhar no campo. E aí não se trata de quem irá suceder os negócios da família. Neste contexto, o projeto de lei 715 de 2023, conhecido como PL dos Safristas, vai à sanção presidencial. A partir dele, os trabalhadores rurais poderão aceitar trabalhos sazonais sem correr o risco de perder o acesso a programas sociais dos quais eles já são beneficiários, como, por exemplo, o Bolsa Família. Segundo o relator do PL no Senado, o Jaime Bagatoli, a proposta é um caminho para resolver o problema da falta de mão de obra no campo e também para aliviar, então, a escassez de trabalhadores que vem ocorrendo em diversos setores da atividade agropecuária. Já na avaliação do diretor técnico da Abrafrutas, Edson Brock, a medida é um avanço histórico para setores como a fruticultura, ao garantir então aí que o trabalhador sazonal não perca benefícios sociais ao ser contratado. Isso então aí o texto, né, ajuda a evitar a informalidade no setor. E exatamente por essa dinâmica entre plantio, colheita, o calendário safra, o fim da escala 6x1 já é um tema bem mais complexo. O agro, de uma forma generalizada, aí, insiste que impor modelos de trabalho urbanos para a realidade do campo pode comprometer a competitividade do setor e pode, inclusive, criar um desarranjo, né, em toda a cadeia, porque a gente está falando aí de realmente atividades como, por exemplo, do setor da cana-de-açúcar, que é 24/7, né? Tem turnos na madrugada, as indústrias, as plantas industriais, elas trabalham na madrugada, então existe toda uma questão aí de, claro, né, leis trabalhistas para esses funcionários que trabalham no regime CLT, mas para a realidade dos safristas é exatamente essa complexidade de entender os limites, para onde vai, como que funcionaria uma escala 5x2, é completamente diferente a realidade do campo, por isso que estamos de olho nessa discussão e fica então o convite para você acompanhar mais sobre esse assunto lá no Hora H do Agro. Nosso programa vai ao ar todo sábado às 5 da manhã, no horário alternativo do domingo às 6 da manhã, além do programa ficar disponível na íntegra no canal da Jovem Pan no YouTube.
0: Jornal da Manhã, 6h35.
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7: Seis horas e 39 minutos. Seguimos aqui no Jornal da Manhã, hora da gente conferir as capas dos principais jornais que já circulam nessa manhã de quarta-feira. E a gente começa exatamente pelo jornal O Estado de São Paulo e os temas de hoje abordados aqui pelo Estadão. Manchete principal está aqui, ó. Aposentadoria compulsória não será mais punição para juízes. Primeira turma confirma a decisão tomada em março por Flávio Dino. Você deve se lembrar, né? Que o magistrado cometia algum tipo de equívoco, alguma irregularidade, era punido com aposentadoria compulsória e recebendo o salário tranquilamente, o que para boa parte da sociedade não era efetivamente uma punição. Então a ideia é essa, que essa aposentadoria compulsória não seja mais punição para juízes. É a manchete principal do Estadão. Outros assuntos, Castro é alvo da Polícia Federal que vê alinhamento político com Vorkar. É aquela operação que ocorreu ontem no Rio de Janeiro, com ampla cobertura aqui do Jornal da Manhã da Jovem Pan também, envolvendo o ex-governador Cláudio Castro lá no Rio de Janeiro. Foto de capa hoje do Estadão. Tá aqui, ó. Flávio Bolsonaro divulga imagem ao lado de Donald Trump na Casa Branca. E aí a gente tem essa foto do encontro do senador Flávio Bolsonaro com Donald Trump lá nos Estados Unidos. E é um dos temas. União e governo do Distrito Federal negociam empréstimo para salvar o BRB. É outro assunto que está na capa do jornal O Estado de São Paulo para hoje também. Do Estadão, nós vamos agora para a Folha de São Paulo. Assuntos de capa da Folha. Polícia Federal investiga Castro por aplicação de 3 bilhões de reais do Rio Previdência no Master. O ex-governador do Rio teria vínculo próximo com Vorkaro. A defesa nega a relação indevida. Você deve se lembrar que essa é a segunda operação em menos de 15 dias envolvendo o ex-governador do Rio de Janeiro e essa investigação em torno de possíveis irregularidades ligadas ao caso Banco Master. Empresários querem adiar o fim da 6x1. Alcolumbre evita compromisso. Você já teve essa informação também aqui no Jornal da Manhã, está na capa da Folha de hoje, que alguns empresários foram a Brasília para tentar conversar com o senador Davi Alcolumbre para que essa peça seja mais bem apreciada no Senado Federal ou até mesmo a votação fique para pós-eleições. Flávio Dino dá prazo a Lula e estados para um plano de riscos do El Niño. Como enfrentar essa possibilidade de um El Niño? É essa a ideia do ministro Flávio Dino. Durigan e Galípolo preparam PEC sobre autonomia financeira do Banco Central, também está na capa da Folha. E a foto de capa hoje da Folha de São Paulo é a mesma do Estadão, que é a foto do Flávio Bolsonaro junto com Donald Trump lá nos Estados Unidos. E para a gente fechar temas de capa dos principais jornais do país, vamos ao Rio de Janeiro. O Globo, manchete principal do Globo, alinhamento político. Castro e Vorkaro acertaram aportes do Rio Previdência no Master, diz aqui a Polícia Federal. Os investimentos de risco chegam ou chegaram a 3 bilhões de reais e teriam ocorrido, de acordo com a investigação, após encontros entre o banqueiro e o ex-governador. A defesa nega relação pessoal indevida à defesa do ex-governador Cláudio Castro. Inclusive a foto do Globo, uma delas, né, traz exatamente essa operação lá no apartamento do ex-governador do Rio de Janeiro. A outra foto é a presença de Flávio Bolsonaro junto com Donald Trump lá nos Estados Unidos. STF vetando a aposentadoria compulsória como punição a magistrados é mais um tema que está também na capa do jornal O Globo na edição do dia de hoje. E o país tem o menor número de homicídios em uma década, mas ainda assim o índice é alto, é destaque também de capa do jornal O Globo, que traz ainda a seleção brasileira de futebol se apresentando na Granja Comari com expectativas sobre Neymar. Neymar fica, vai ser cortado, vai para a seleção, enfim, está essa discussão ainda na seleção que se apresenta para a disputa da Copa do Mundo no próximo mês de junho. São os temas, os assuntos dos principais jornais do país, você acompanha diariamente aqui na programação da Jovem Pan. Agora são 6h43, o pré-candidato à presidência pelo Partido Novo, o Romeu Zema, declarou que não descarta uma aliança com o ex-governador de Goiás, Ronaldo Caiado, para tentar construir uma candidatura de direita para além de Flávio Bolsonaro, implicado no escândalo do Banco Master. Vamos até Minas Gerais, a Júlia Martins participa aqui com a gente, tem mais informações a respeito desse assunto, dessa possibilidade aventada por Romeu Zema. Júlia, bom dia, bem-vinda, o que você traz de destaque para a gente em relação a esse assunto?
1: Olha, diante de uma direita rachada, agora o Zema abre o leque dele para novas alianças, viu, Nonato? Um bom dia para você, para todo mundo que nos acompanha. O Zema participou ontem de um evento de investidores em São Paulo e, questionado sobre as alianças políticas que ele pretende formar para as eleições de 2026, ele disse que não descarta uma aproximação de Ronaldo Caiado, o ex-governador de Goiás. O Zema diz que durante o mandato dele aqui em Minas, eles formaram um consórcio entre 7 governadores que teve a participação do Caiado e eles tiveram uma boa convivência, diz que se relaciona bem com o Caiado e assim uma possibilidade. Ele inclusive comparou os estados de Minas Gerais com Goiás, diz que são praticamente gêmeos, por isso a gestão dele com o PSDista combina bastante, então pode ser sim que isso aconteça. Por outro lado, o Zema disse que isso só vai realmente se concluir, se de fato acontecer, mais próximo do prazo final que os partidos têm para confirmar as candidaturas, que, como a gente sabe, é até dia 15 de agosto. Por enquanto, então, o Zema deixou o cenário aberto, mas não descartou a possibilidade de formar esse palanque com o Ronaldo Caiado. Vale lembrar que o Zema chegou a ensaiar também uma aliança com o PL, que ficou para trás depois dele criticar a relação do Flávio Bolsonaro com o Daniel Vorcaro. Os irmãos do Flávio também saíram em defesa dele, criticaram o ex-governador aqui de Minas Gerais, o que deixou as relações um pouco estremecidas. Fato é que se o Zema realmente confirmar essa aliança com o Caiado, ele pode ajudar até o governador aqui de Minas Gerais, o Matheus Simões, que busca uma reeleição. Isso porque o Matheus foi vice de Zema aqui no estado durante os dois mandatos dele. No final do ano passado, ele se filiou ao PSD para concorrer ao cargo de novamente governador aqui de Minas Gerais. Só que Matheus Simões está enfrentando dificuldades também para buscar alianças aqui no estado devido ao desgaste causado pelas falas do Zema. Isso porque o Matheus foi contra o partido dele e desde o início ele disse que apoiaria a candidatura do ex-governador aqui do estado ao invés de apoiar o candidato escolhido pelo PSD. Então, se realmente o Zema formar essa aliança com o Caiado, ele vai estar ajudando sim a buscar uma possível reeleição para o Matheus Simões aqui em Minas Gerais. Mas como eu disse, o Zema deixou o cenário em aberto, viu? Ele disse que realmente isso só vai se confirmar ou não mais próximo do dia 15 de agosto. E só pra gente frisar, o Zema nas últimas pesquisas de intenção de voto, ele aparece com 3% e o Ronaldo Caiado aparece com um pouco mais 4%. Portanto, essa aliança realmente seria um pouco interessante para os dois, viu? A gente segue acompanhando para ver se realmente isso vai se confirmar ou não. Eu volto com você, Nonato.
7: Tá combinado, então. Júlia Martins, direto de Minas, atualizando para a gente essas informações. É assunto para a gente ouvir José Maria Trindade. São muitas movimentações que a gente vai tendo, ou pelo menos possibilidades delas, Zé. E a gente teve uma fala do Valdemar Costa Neto dizendo que não ia mudar o candidato do partido, né, por causa dessa possibilidade de vinculação do Flávio com o caso Master. Por outro lado, Romeu Zema condenou e muito essa possibilidade de relação, num discurso um pouco mais enfático, um pouco mais duro. Já o Ronaldo Caiado, nem tanto, não foi tão enfático quanto o Romeu Zema na condenação à possibilidade de que esse relacionamento do Flávio com o Banco Master seja irregular. Você vê possibilidades, Zé, de uma integração Zema-Caiado formando aí uma espécie de terceira via mais robusta?
5: Existem, sim, afinidades entre Ronaldo Caiado e o ex-governador de Minas, Romeu Zema, né? Mas é interessante que, quando perguntado se ele seria vice do Caiado, ele responde, o Zema, né? Por que não o Caiado ser meu vice? Ou seja, ele está afiado. Por aqui o comentário é de que Zema começou exatamente assim em Minas Gerais. Não era político, um empresário, se candidatou, tinha lá 2% das intenções de votos, e aí ganhou a reeleição muito bem, né? Foi muito bem reeleito. Então, a ideia é a seguinte: não brinquem com o Mineirinho, que ele, com essa fala mansa, pode sim ir longe. Eu fiquei sabendo de uma reunião, logo ali na definição da candidatura do Romeu Zema à presidência da República, em que falaram do Flávio Bolsonaro, de que ele não teria telhado de vidro, mas sim uma casca de ovo. Ou seja, há uma aposta desde o início de que a candidatura de Flávio Bolsonaro é frágil, porque os políticos saberiam de situações que implicariam Flávio Bolsonaro, e aí, se ele sair, é claro que os votos não vão para Lula. Pesquisas indicam que ali 60% dos que votam em Flávio Bolsonaro votam porque é contra Lula. Esta é a realidade. Então, saindo o Flávio, fragilizando o Flávio, é possível, sim, o surgimento desse novo candidato, desta terceira via. A união de Caiado e Zema, ela é por afinidades e não por submissão. Então, fica muito difícil de saber quem é que seria o vice de quem no caso de uma união assim. Na verdade, é o seguinte: o Centrão nunca aceitou, nunca engoliu a candidatura Flávio, porque foi imposta pelo pai dele, e isso não é normal em política.
7: 6:50 agora. Está na hora do É da Sua Conta, parceria da Jovem Pan com o Banco PicPay. Renata Flores participa conosco. Hoje a gente fala aqui de educação financeira na infância. Aliás, Renata, eu vou começar com uma pergunta para você. Você se lembra como é que você começou a guardar dinheiro? Foi lá atrás na infância também ou não?
8: Bom dia, Nonato. Bom dia para quem nos acompanha. Olha, eu tinha dois cofrinhos, daquele formato dos porquinhos, sabe? Bem antigo isso, um rosa e um amarelo. Aí no rosa eu guardava as notas maiores e no amarelo as menores. E assim, Nonato, eu tentava me organizar. Mas hoje a situação é muito diferente, né? Porque a própria mesada já nem é mais o dinheiro físico que a gente conhece, né? No ano passado, só para você ter uma ideia, a Serasa fez uma pesquisa junto com o Instituto Opinion Box e eles entrevistaram mais de 1.000 pais e mães sobre a educação financeira dos seus filhos. O que esse estudo mostra? Que o dinheiro digital já faz parte da realidade das crianças. 28% delas recebem mesada via Pix, conta digital ou então cartão. E quase 40% dos pequenos já usam Pix como forma de pagamento, ou seja, nosso panorama mudou muito. A verdade é, qualquer que seja a forma que você dá o dinheirinho para o seu filho, é essencial ensinar ele desde cedo a guardar parte do valor que ele recebe. Só assim eu acredito que a gente pode criar adultos cada vez mais responsáveis, que vão cuidar das próprias finanças num breve futuro, né?
7: E Renata, você tem aí alguma recomendação de como a gente pode, de algum modo, incentivar os pequenos a guardar dinheiro?
8: Tenho sim. Olha, uma ótima forma de ensinar sempre é explicar e estabelecer metas com as crianças. Isso eu acho que não muda ao longo dos anos. Então, perguntar para eles o que eles querem conquistar. Seja lá um passeio diferente, um brinquedo novo, e explicar o valor que eles precisam guardar para ter cada uma dessas coisas, né? Hoje, os pequenos podem guardar nos cofrinhos dentro da conta deles. Então, o PicPay tem aquela conta para menores, eu já falei aqui, né, na qual eles podem criar cofrinhos para diferentes objetivos. E o legal, Nonato, é que esses cofrinhos também rendem todo dia útil 102% do CDI, podendo resgatar o dinheiro sempre que quiserem, tá? Alguns desses cofrinhos podem ser compartilhados com os responsáveis. E é aí, Nonato, que a educação financeira vira prática, que é o que a gente quer, né? Quando a mesada cai na conta do filho, você pode orientar ele a separar uma parte e guardar direito ali no cofrinho dele, né? Eu acho, assim, que a melhor coisa é que a gente precisa entender que o dinheiro pode ser melhor organizado desde cedo. Outra coisa importante, essa conta para menores pode ser aberta pelos pais para crianças de qualquer idade. Então, os jovens de 12 a 17 anos podem abrir a conta sozinhos, mas os menores sempre vão fazer isso com os pais. E os jovens de 12 a 17 anos, também deixando bem claro, eles contam com a autorização do responsável. É tudo muito controlado.
7: É isso. Orientação, então, aqui para os pequenos e, claro, é o que você diz, criar adultos que possam tomar conta do seu dinheiro, não se endividar tanto e, obviamente, saber guardar um pouquinho também. Renata Flores, não é da sua conta. Renata, amanhã tem mais. Até lá, hein?
8: Ótimo dia. Até.
7: Valeu. Agora são 6 horas e 53 minutos. Em evento em Manaus, o presidente Lula afirmou que o governo federal adotará uma postura muito dura no combate ao crime organizado. Marco Viana, em Brasília, tem mais detalhes e informações a respeito dessa fala do presidente lá na capital amazonense. Pois não, Marco, bom dia para você.
9: Olá, Nonato, bom dia para você, bom dia a todos que nos acompanham. Pois é, o presidente Lula subiu o tom no discurso sobre segurança pública durante a agenda realizada em Manaus, no Amazonas, e disse que o governo federal não vai tolerar o avanço das facções criminosas pelo país. Lula afirmou que o Estado precisa recuperar o controle dos territórios dominados pelo crime organizado e fez uma declaração forte ao dizer que, abre aspas, quem quiser ser dono de território vai ser dono da cadeia, fecha aspas. O presidente também defendeu as novas medidas adotadas pelo governo federal para enfraquecer as facções, principalmente na parte financeira, a chamada asfixia financeira, com o objetivo de cortar o fluxo de dinheiro que alimenta o tráfico de drogas, o contrabando e outros crimes. Entre as principais ações está a lei antifacção, já sancionada pelo presidente, que endurece a punição para líderes de organizações criminosas com penas que podem chegar a 40 anos de prisão, além de ampliar o confisco de bens, bloqueio de contas e apreensão de patrimônio ligado às facções. Lula disse ainda que, para impedir que o crime organizado continue se fortalecendo nas fronteiras e nas grandes cidades, é necessário um acompanhamento cada vez mais firme. O discurso acontece em um momento em que o Palácio do Planalto busca reforçar a imagem de firmeza na área da segurança pública, um dos temas que mais preocupam a população brasileira. Um outro ponto citado pelo presidente Lula é a ideia de transformar os presídios nos estados num padrão de presídio federal. Tudo isso para impedir que as facções criminosas, os líderes das facções criminosas que estão presos, não continuem comandando essas organizações de dentro da cadeia. A gente vai seguir acompanhando as repercussões dessa fala do presidente em Manaus, no Amazonas. Volto com você.
7: Marco Viana, direto de Brasília. Eu vou ouvir o Zé Maria Trindade. Zé, a gente tem aqui 40 segundinhos para que eu possa te ouvir. Esse cenário abordado pelo presidente Lula lá certamente estará na campanha, já que o Flávio também falou disso lá com o presidente Donald Trump, ou seja, segurança pública será tema certamente, né, Zé?
5: Exatamente. Um dirigente partidário me mostrou pesquisas internas ali detalhadas indicando que a segurança pública continua ali no alto das preocupações. É claro que a corrupção vem crescendo, viu? E pode passar a preocupação com segurança pública depois do caso Master. Mas este é o assunto. E o governo já faz promessa de criar, inclusive, o Ministério de Segurança Pública. Isso depois de aprovar a PEC que passou pela Câmara e está no Senado. É, meu amigo, o político agora é que segue o eleitor. Antigamente o eleitor é que seguiu o político, né?
7: José Maria Trindade, em Brasília. São 6 horas e 57 minutos.
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2: Sete em ponto, eu vou ficando por aqui com a primeira edição do Jornal da Manhã da Jovem Pan. Isso porque a Beatriz Frenner e o Evandro Cine já estão por aqui.
3: Bom descanso, meu amigo.
2: Bom dia para vocês, bom trabalho, até amanhã.
4: Até amanhã, Nori.
2: Valeu, gente.
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4: Olá, 7 horas da manhã.
3: Repita.
4: 7 em ponto, da nossa quarta-feira, a meiuca da semana. Foco que amanhã é pré-sexta, depois é sexta, depois é sábado, é domingo. É só você fazer as contas direitinho que essa quarta-feira fica maravilhosa.
3: Ó, você gosta tanto da sexta-feira que você falou, foca que amanhã já é sexta, depois é sábado, depois
4: e assim
3: é domingo.
4: Vamos.
3: Vamos chamar todos os dias de sexta para dar aquela esperança, assim, de que o momento de descanso tá chegando. Bom dia para você, que bom ter você por aqui em todas as plataformas. Seguimos com bastante informação, análise, opinião crítica no nosso Jornal da Manhã.
4: Empresários e oposição procuram o presidente do Senado, Davi Alcolumbre, e pedem para que o projeto de mudanças na escala de trabalho seja discutido depois das eleições.
3: Comissão de Constituição e Justiça pode votar redução da maioridade penal com proposta para reduzir para 16 anos a responsabilidade criminal.
4: Nessa segunda edição do Jornal da Manhã, a gente também traz destaques do noticiário internacional. É com ele, Luca Bassani, da Europa, que nós começamos. Luca.
6: Pois é, após a troca de hostilidades na última segunda-feira, o Irã acusa os Estados Unidos de violar o cessar-fogo e também de minar a credibilidade para futuras conversas diplomáticas que podem colocar um fim definitivo à guerra no Oriente Médio.
3: O Marco Viana de Brasília vai trazer detalhes sobre o encontro de Flávio Bolsonaro com Donald Trump. Fale, Marco.
7: Flávio Bolsonaro afirmou que pediu ao presidente dos Estados Unidos, Donald Trump, que PCC e Comando Vermelho sejam classificados como organizações terroristas.
4: Danúbia Braga com informações ao vivo de São Paulo também, no destaque sobre o processo eleitoral e campanhas se organizando, Danúbia.
3: Não temos a Núbia Braga, então vamos com um destaque da nossa Rafaela Almeida. Conte, meu amigo, o que você traz hoje?
8: A Comissão Especial da Câmara deve votar hoje o parecer da PEC, que reduz a jornada de trabalho e acaba com a escala 6x1. A expectativa é que o texto também avance ao plenário ainda esta semana.
4: E nós também vamos trazer para você os destaques da previsão do tempo com ela, Paula Nobre. O que esperar desta quarta, Paula?
9: Bia, tempo firme em algumas áreas do Brasil, mas tem frente fria avançando aqui na região sudeste, que pode mudar o tempo até o final de semana, com chuva e temperatura mais baixa aqui em São Paulo. Opa.
3: E os movimentos da economia com o nosso Alan Gani. Tudo bem, meu amigo?
10: Tudo jóia, Evandro. Hoje tem inflação, divulgação do IPCA 15 de maio, índice importante.
3: Prepara o seu primeiro cafezinho, porque essa edição do Jornal da Manhã está só começando.
4: Vamos nessa, então. A comissão especial que discute a PEC da redução de jornada de trabalho deve votar hoje o parecer do relator, o deputado Léo Prates. A Rafaela Almeida traz os detalhes para a gente, diretamente de Brasília. Rafaela, a gente sabe que isso envolveu muita negociação entre parlamentares, vários acordos, a turma toda organizada para votar favorável a isso. Como que está o entendimento sobre esse relatório? Bom dia, bem-vinda.
8: Bom dia para você, Bia, Evandro, toda a audiência do Jornal da Manhã. Você tem razão, foi bem costurado isso, viu? Inclusive pelo próprio presidente da casa, Hugo Mota, como nós vimos nos últimos dias. E esse deve ser mais ou menos um teste político, né? Digamos assim, inclusive por conta do relator na aprovação dessa PEC. A expectativa é que a PEC seja, de fato, o parecer seja aprovado com alguma tranquilidade, né? Há algum tempo o presidente da casa vinha com esse otimismo, o relator também traz essa tranquilidade, principalmente depois desse alinhamento fechado entre ele e toda a base governista. E a proposta é que a PEC mantenha o seu coração, digamos assim, né? A redução inicial aí de 44 para 42 horas, sem redução salarial, a garantia de 2 dias de descanso, especialmente aos domingos, né? Tendo um desses dias preferencialmente aos domingos. Mas o texto também traz uma transição para tentar reduzir a resistência do setor produtivo negativo, como nós temos visto.

0: funcionaria dessa forma. 60 dias após a promulgação, a jornada cairia primeiro para 42 horas, depois em até 12 meses chegaria de fato às 40 horas definitivas. Outro ponto importante é que o fim da escala 6x1 passaria a valer já nesses primeiros 2 meses, com a implementação da escala 5x2. O relatório também prevê que acordos e convenções coletivas que forem contrários a novas regras perderão a validade automaticamente. E isso deve obrigar empresas e sindicatos a renegociar escalas e jornadas. E o texto ainda abre espaço para regras diferenciadas em algumas categorias, desde que haja compensação e a garantia das 2 folgas semanais na média do mês. Também ficam fora das novas regras os profissionais com ensino superior e renda mais alta, acima de 2,5 vezes o teto do INSS. Segundo o relator, a ideia é reduzir a chamada pejotização entre os profissionais de alta renda, que hoje acabam preferindo contratos como pessoa jurídica. Existe, claro, um clima de pressão, né, para que essa PEC avance rápido. O Gumota quer levar esse texto ao plenário o quanto antes, mas o debate continua forte, principalmente em relação ao impacto econômico da medida, a capacidade das empresas a se adaptarem a essa nova realidade. Volto com você.
1: Ela continua por aqui com a gente ao vivo, porque parece também que teve uma outra mudança de postura de última hora envolvendo esses ajustes. Conta pra gente de onde partiu essa mudança e qual que é o tom dela.
0: Bia, é verdade, viu? A oposição se posicionou, né? E que vinha tendo uma posição diferente em relação a essa escala, e essa postura chamou bastante atenção aqui nos bastidores, porque o PL, até pouco tempo atrás, não vinha de fato defendendo, assim como a base governista, essa questão, né, da escala 6x1. Chegaram a assinar uma emenda, né, que aumentaria um pouco a carga horária, e o líder do partido na Câmara dos Deputados, Sóstenes Cavalcante, ontem afirmou que a bancada vai votar sim a favor dessa escala 6x1. Inclusive, na verdade, chegou a propor a aprovação da PEC que a deputada Érica Hilton tinha proposto, né? 4x3. E disse que o clima, no caso, pode mudar aí nesse sentido, porque o partido quer apoiar sim, quer ficar com uma imagem de que está apoiando, né, a redução da jornada de trabalho e não o contrário. Então, o que a gente vê hoje é esse movimento de reposicionamento político, digamos assim. Mesmo diante da crítica, né, que a oposição vinha fazendo referente ao impacto econômico da proposta, para tentar mostrar que não estava contra o trabalhador, mas defendendo essa transição mais segura, isso acabou mudando. Então, nos bastidores, a leitura é que esse novo posicionamento da oposição também aumenta a pressão sobre o Senado. Isso porque, se a Câmara aprovar a PEC com essa margem confortável, né, como se espera, com apoio tanto do governo quanto agora de parte da oposição, fica mais difícil para o Congresso segurar o tema por muito tempo. E ainda assim, o setor empresarial continua fazendo pressão e pedindo mais tempo para essa adaptação. O debate continua, né, longe de um consenso, né, mesmo com esse novo cenário que surge de última hora. O empresariado tem, inclusive, se reuniu com Davi Alcolumbre para poder pedir um pouco mais de tempo, e a gente segue acompanhando essa transição por aqui. Volto com você.
2: Olha, eu quero contar também que a Polícia Federal e a Controladoria Geral da União deflagram uma nova fase da Operação Sem Desconto, que investiga um esquema nacional de descontos em aposentadorias e pensões. Vamos com o Marco Viana, que vai trazer as informações para a gente agora. Conte aí, Marco. Bem-vindo, bom dia. Acho que perdemos a comunicação ali com o Marco Viana. Daqui a pouco a gente vai trazer as informações de mais essa operação. Então, seguimos aqui no Jornal da Manhã.
1: O governador de São Paulo, Tarcísio de Freitas, declarou em coletiva de imprensa, aqui em São Paulo, que o senador e pré-candidato à presidência, o Flávio Bolsonaro, tem muito o que explicar. Vamos repercutir essa declaração com a Danúbia Braga. Esse muito o que explicar está relacionado diretamente ao áudio com o Daniel Vorcaro. É isso, Danúbia. Bom dia, muito bem-vindo, ótima quarta para você.
3: Oi, Bia. Bom dia para você, bom dia a todos. Exatamente. Essa declaração foi dada por Tarcísio de Freitas se referindo ali ao dinheiro, então, que Daniel Vorcaro teria dado para o filme Dark Horse, que conta ali a história do ex-presidente Jair Bolsonaro. Então, de acordo com Tarcísio, Flávio Bolsonaro precisa dar explicações a respeito desse contato que ele tinha com Daniel Vorcaro. Essa afirmação foi feita ali durante uma agenda de Tarcísio de Freitas, que cumpria na região metropolitana de São Paulo, em Perus. Ao mesmo tempo, né, o governador também disse ali que estaria, negou, né, qualquer afastamento em relação a Flávio Bolsonaro. Diz que, na verdade, o fato deles não terem ali cumprido duas agendas, né, que estavam previstas para que eles aparecessem juntos, é que ele está mais focado na questão ali de agendas estaduais, pensando na sua, então, reeleição ao governo do estado de São Paulo. A gente separou um trecho, então, dessas declarações de Tarcísio de Freitas. Vamos ouvir o que ele disse.
4: Eu acho que tem muitas questões que ele mesmo precisa explicar. Eu acho que a população está vendo aí esse escândalo do Banco Master, que é uma coisa que agride a sociedade como um todo. Isso deixa a sociedade em alerta, aí tudo tem que ser muito bem explicado.
5: Por isso que o senhor não tem feito agenda com ele? É por causa do caso do Master?
4: Eu tenho uma agenda de governador. Veja, eu estou governando o estado. Quando é que eu vou pensar em eleição? No período da campanha, no período da eleição.
5: Vocês vão à Marcha para Jesus? Viu?
4: Foi?
5: A Marcha para Jesus?
4: Eu estarei na Marcha para Jesus.
5: Com ele? Ele vai junto?
4: Eu não sei, tem que perguntar para ele, eu estarei. Eu estarei porque eu vou todo ano.
5: Sim, mas vocês não combinaram nada.
4: Não, ainda não, mas eu estarei lá com certeza, prestigiando a Marcha para Jesus, que é um momento super importante de louvar o Senhor, de agradecer o Senhor.
3: Tarcísio também aproveitou ali para falar a respeito da viagem de Flávio Bolsonaro, encontro com o presidente Donald Trump. Ele desejou, então, boa sorte, sucesso a Flávio Bolsonaro nesse encontro. E, como eu disse, né, reafirmou ali que as agendas que eles não conseguiram cumprir de forma conjunta, em uma ocasião ele estaria gripado e numa outra ocasião ele está em foco agora nessas agendas aqui no estado de São Paulo, pensando, então, na sua reeleição, afastando de certa forma qualquer rumor de que ele estaria tentando se descolar um pouco de Flávio Bolsonaro e seguiria então apoiando o senador. Volto com vocês.
2: Valeu, Danúbia Braga. Agora sim, a gente vai falar da Polícia Federal e da Controladoria Geral da União, que deflagram nova fase da Operação Sem Desconto. Conte pra gente, Marco Viana de Brasília, bom dia.
6: Olá, muito bom dia para você, bom dia a todos que nos acompanham nessa segunda edição do Jornal da Manhã. Bom, ótima quarta-feira a todos. A nova etapa da Operação Sem Desconto foi deflagrada ontem pela Polícia Federal em conjunto com a Controladoria Geral da União, justamente para aprofundar as investigações sobre um esquema de fraudes em benefícios previdenciários em diversos estados do país. Bom, de acordo com as investigações, associações e entidades realizavam descontos irregulares em aposentadorias e pensões sem a autorização dos beneficiários ou com documentos suspeitos de fraudes, né? Nessa fase estão sendo cumpridos 31 mandados de busca e apreensão, além de medidas de sequestro de bens e além de bloqueio de valores dos investigados. A operação tem como objetivo identificar todos os envolvidos no esquema, rastrear o destino dos recursos desviados e também interromper as fraudes que atingiam principalmente aposentados e pensionistas do INSS. Segundo a Polícia Federal, os investigados poderão responder por crimes de estelionato, falsidade ideológica, associação criminosa e lavagem de dinheiro. A Controladoria Geral da União destaca que a investigação busca também reforçar os mecanismos de controle para evitar novos descontos irregulares em benefícios previdenciários. Bom, parece que a cena se repete, não é replay a gente falar sobre esse assunto mais uma vez. Os aposentados sendo vítimas de fraudes, de toda essa associação criminosa, muito bem organizada, mas não foi por muito tempo. A Polícia Federal está de olho em todo esse trabalho, toda essa atuação criminosa e pretende cada vez mais combater esse tipo de crime. A gente segue acompanhando as repercussões e também todo o trabalho da Polícia Federal nesta e outras operações que devem surgir a partir desse trabalho realizado nesta operação desencadeada ontem em vários estados do país. A gente segue acompanhando aqui diretamente de Brasília. Volto com vocês.
1: Obrigada, Marco. A gente vai ao vivo agora para o Rio de Janeiro para conversar com o Rodrigo Viga sobre novidades envolvendo a Refit, aquela empresa, a antiga refinaria de Manguinhos, que tem a segunda maior dívida com o estado do Rio de Janeiro. É decisão do Ministério Público e é Rodrigo Viga que explica para a gente. Bom dia, Viga. Bem-vindo.
7: Tudo bem, Bia? Bom dia para você. para o nosso querido Cine, nosso ouvinte espectador internauta da Jovem Pan. Há anos, estou fazendo uma conta rápida aqui, há cerca de uma década, a Refit entrou em um processo de recuperação judicial. Só que agora, o Ministério Público quer um passo mais à frente e mais adiante. Está pedindo à Justiça a falência desse grupo que no passado chamou refinaria de Manguinhos. Era uma refinaria que processava petróleo e produzia derivados na região de Manguinhos, na zona norte aqui do Rio de Janeiro. Mas, ao longo desse período, desse tempo, veio acumulando polêmicas, investigações e um passivo gigantesco com o Estado do Rio de Janeiro, com o Estado de São Paulo, com a União e com outros entes federativos. Então, nesse pedido, é justamente essa questão que está embasada e encaminhada para a Justiça Fluminense. Então, vejamos. Segundo o MP aqui do Rio de Janeiro, num período de 12 anos, ou seja, lá atrás, em 14, quando começou esse processo de recuperação judicial, até agora, a dívida, né, o endividamento da Refit cresceu quase que 20 vezes, passando de 2,5 bilhões lá em 2014 para 13 bilhões de reais com o Estado do Rio de Janeiro nesse ano de 2026. Quando se olha para o passivo com a União, ele é ainda muito maior, segundo essa denúncia feita pelo Ministério Público, um crescimento expressivo dessa dívida que se multiplicou 38 vezes, atingindo o total de 26 bilhões de reais. Segundo as fontes aí do mercado, a Refit tinha deixado de ser uma processadora de petróleo e passou a ser apenas uma importadora desses derivados de petróleo. E havia, segundo essas investigações feitas por PF e também Receita Federal, em alguns casos, algumas manobras feitas pelo grupo Refit para evitar o real e verdadeiro pagamento de tributos e impostos, seja para a União, seja para os entes federativos. Lembrando também que o grupo Refit, cerca de duas semanas, teve na mira da Polícia Federal, bem como o ex-governador do Rio de Janeiro, Cláudio Castro, justamente por conta dessa relação entre servidores do Estado, auditores fiscais do Ministério da Secretaria Estadual de Fazenda, representantes aqui do meio jurídico, por concessão de vantagens, benefícios de tributos e impostos para o grupo Refit, que é chamado de um devedor contumaz, grupo liderado por Ricardo Magro, que há anos mora lá em Miami, nos Estados Unidos, e está na lista vermelha da Interpol, considerado foragido. Hoje, se você vai me perguntar, minha cara, Bill, o que é feito na Refit? Rigorosamente nada. Por decisões da Justiça e também da ANP, que é o órgão regulador do setor de petróleo e gás, não há nenhuma atividade praticamente nessa refinaria, que já foi uma das privadas mais importantes de todo o país. E agora o MP está pedindo a falência do grupo Refit, minha cara Bia.
1: E Rodrigo Viga, continua aqui com a gente, porque ontem no Rio de Janeiro teve a oitava fase da Operação Compliance Zero, investigando o caso Master, com principal foco no Rio, porque até o ex-governador Cláudio Castro foi alvo também dos mandados de busca e apreensão. E aí a Assembleia Legislativa do Rio de Janeiro instalou um monte de comissão para investigar várias coisas. Eu te pergunto, Viga, os parlamentares colocaram no radar deles também o caso Master aí no Rio de Janeiro, na Alerge?
7: Como diz aquele amigo meu em inglês, not yet. Ainda não, viu, minha cara Bia. Você abre quatro CPIs, quatro comissões parlamentares de inquérito, mas aquela que seria a bola da vez, a bola que está na caçapa, na mesa de sinuca, ainda não foi tocada, não foi empurrada. E aí, isso no lado da oposição gera muita suspeita, é algo minimamente intrigante. Até porque a oposição diz que já recolheu as assinaturas mínimas necessárias para o requerimento dessa CPI, algo que já foi feito há algumas semanas e, consequentemente, a abertura dessa comissão parlamentar de inquérito. Vendo que não existe muito boa vontade por parte da mesa diretora da Assembleia Legislativa do Rio de Janeiro para dar sequência e andamento à CPI do Banco Master aqui na Assembleia Legislativa do Estado do Rio de Janeiro, o que estão fazendo os parlamentares de oposição? Estão recorrendo à Justiça para ver se a Justiça dá um parecer, uma decisão favorável à abertura dessa CPI. Lembrando que você bem frisou, bem citou, nesta última terça-feira, 10 mandados de busca e apreensão, oitava fase da Operação Compliance Zero, que teve como principal alvo O ex-governador do Rio de Janeiro, Cláudio Castro, mais uma vez, no intervalo de 2 semanas, recebeu a presença, né, recebeu a visita de agentes da Polícia Federal que estão querendo investigar mais profundamente como era a relação de Cláudio Castro com o banqueiro Daniel Vorkário. Segundo a decisão tomada pelo ministro André Mendonça, inclusive embasando a operação dessa última terça-feira, era uma relação muito além daquilo que é chamado de institucional. Daniel Vorkário, inclusive, teria bancado, o que a defesa de Castro nega, viagens para fora, viagens internacionais de Cláudio Castro, que, em troca, teria aberto a possibilidade, o cardápio de cargos, de posições na gestão dele, no governo dele. Para quê? Para que houvesse a facilitação de investimentos da Rio Previdência, da SEDAI, de mais de 3,6, quase 3,7 bilhões de reais em fundos e letras financeiras do Banco Master de Daniel Vorkário. A cada gaveta aberta tem sempre um Vorkário, um Banco Master, para você conhecer uma nova história, né, Bia?
1: Exatamente, Rodrigo Viga, mas ninguém tira da gaveta os pedidos de CPI a nível estadual ou de CPMI no Congresso. Por que será? Obrigada, até daqui a pouco, meu amigo.
2: Vamos falar um pouquinho de economia. O dólar comercial encerrou o último pregão em alta de 0,18%, refletindo a cautela dos investidores com o cenário externo. Conte pra gente sobre essa cautela, Langani.
8: Olha só, Evandro, adivinha o que aconteceu no dia de ontem? Ah. Lembra daquele otimismo com o cessar-fogo? Pois é, o que aconteceu? Houve um ataque, segundo o Irã, dos Estados Unidos contra uma embarcação ali no Estreito de Hormuz. E aí é claro que o mercado acabou reagindo mal, né? Risco geopolítico foi para preço e o dólar operou em alta. Além do que, tem toda uma incerteza também aqui no cenário eleitoral, no cenário político, que acaba também se refletindo na cotação mais forte da moeda norte-americana, Evandro. E claro, né? A possibilidade de mais inflação nos Estados Unidos. E aí, se tiver mais inflação lá, possibilidade de subir a taxa de juros. Se os juros ficam mais fortes lá, aumenta a demanda por dólar, o dólar sobe por aqui. Eu digo que, diante de todos esses riscos, todas essas incertezas, Evandro, o dólar até que tá barato, viu? A 5,02. Porque, no meu entendimento, poderia estar até maior.
2: Tudo é uma questão de comparação.
8: Tudo
2: né,
8: é uma questão de comparação, porque veja, a gente tem risco fiscal, inflação lá nos Estados Unidos, risco geopolítico, uma baita incerteza eleitoral.
2: É mesmo.
8: Então, assim, a 5,02, olha, aproveitem aí quem for viajar, porque está num preço ainda bom.
2: Beleza, Glani, até já, meu amigo.
1: O senador e pré-candidato à presidência, Flávio Bolsonaro, se reuniu com o presidente dos Estados Unidos, Donald Trump, na Casa Branca. Inclusive, vamos trazer para cá, olha, tem na nossa tela aqui, pronto. Flávio usa foto com Trump para mandar recado eleitoral, agora é só escolher. Ele fez uma espécie de meme, comparando a foto dele aqui com Donald Trump, com um aperto de mão entre Lula e Maduro. Ele comentou sobre essa viagem aos Estados Unidos também, o senador Flávio Bolsonaro, que não pediu exatamente apoio para a campanha por parte de Donald Trump, mas solicitou a classificação das facções criminosas aqui do Brasil como organizações terroristas. Vamos acompanhar.
9: Pedi enfaticamente ao presidente Trump que designe o quanto antes o PCC e o Comando Vermelho como organizações terroristas estrangeiras. E elas são, sim, organizações terroristas. Submetem populações ao seu próprio código e à sua própria lei, à sua própria justiça paralela. Executam quem ousa resistir. Corrompem agentes públicos, infiltram instituições, intimidam testemunhas, ordenam atentados dentro dos presídios. Operam em dezenas de países com tentáculos que afetam diretamente os Estados Unidos e o resto do hemisfério. Quem faz isso não é gangue, é organização terrorista e ponto.
1: Henrique Kriegner, Fernando Capez, ao vivo conosco hoje para trazer todos os desdobramentos, análise e aprofundar a discussão sobre esse e também outros assuntos. Capez, bem-vindo, bom dia. Para a gente começar aqui, a gente vê Flávio Bolsonaro abordando e se defendendo de duas estratégias ao mesmo tempo. Primeiro, ele se esquiva um pouco da poluição toda que rolou aqui no Brasil diante do caso Master. E segundo, retoma para si a agenda da segurança, que foi motivo de reunião de Lula com Donald Trump há poucos dias, né?
10: Bom dia, Bia. Bom dia, Cine. Bom dia, Henrique Krieger. Bom dia a todos que nos acompanham aqui na Jovem Pan. E se chama, na linguagem do marketing político, criar uma pauta positiva. É isso que o Flávio Bolsonaro foi fazer na Casa Branca com Donald Trump. E, de fato, ele deslocou um pouco o foco da discussão, que estava muito centrada na questão do Banco Master, para essa questão da segurança pública. As pesquisas estão mostrando, nesse momento, que a maior preocupação do eleitor, do brasileiro, é com relação à segurança pública e às organizações criminosas. Haja vista a fala recente do presidente Lula dizendo que vai acabar com os criminosos, o criminoso vai arder na cadeia, discurso esse que ele não vinha fazendo anteriormente. Então, me parece importante essa colocação, e ele mostra, ao mesmo tempo, sinaliza poder, ele sinaliza boa relação com os Estados Unidos e, com isso, traz também uma visão de apoio econômico à sua futura gestão. Enfim, acho que foi válida a ida dele, sob o ponto de vista de mudar o cenário que vinha negativo com relação à sua candidatura.
2: Ô Henrique Kriegner, você entende que essa estratégia pode funcionar num momento de crise interna muito grande? Porque assim, o senador Flávio Bolsonaro faz e posta essa foto trazendo a comparação do encontro dele com um encontro que o presidente Lula teve lá atrás com Nicolás Maduro, para que as pessoas possam fazer essa comparação do que elas teriam à disposição agora com uma escolha que remeteria a esse encontro do passado. Mas isso funciona para tentar abrandar o incêndio no qual Flávio Bolsonaro se enfiou ao, primeiro, se relacionar, ter diálogos com Daniel Vorkaro e, segundo, ao negar isso num primeiro momento e ser exposto por provas depois?
11: Sim, Evandro, eu acredito que essa foto, essa operação toda é muito mais interna do que externa. Bom dia para você, para a Bia, para o Capez, muito bom estarmos juntos aqui hoje, todos que nos acompanham aqui na Jovem Pan. Eu, na minha visão, Evandro, toda essa organização, essa missão de última hora e até bastante apressada, ela foi organizada para fortalecer a posição de Flávio de maneira interna, não só no PL, mas também na direita, né? E também como candidato. Com tudo o que aconteceu do Banco Master, existiram várias hipóteses, cogitações aí, também comentários a respeito de uma possível substituição, de talvez quem seria aquele que poderia ter a bênção de Jair Bolsonaro para substituir Flávio, se Flávio conseguiria chegar ao final da campanha. Como o Capez muito bem colocou, nesse momento que ele entra na Casa Branca, tira essa foto, faz essa declaração, ele afinca ali os pés dizendo: eu sou o candidato e, aliás, sou o candidato que é preocupado com segurança pública e que tem poder de articulação internacional. Com isso, ele faz um gol. Eu acredito até que é muito pouco relacionado ao Lula, à esquerda, à oposição, e muito mais relacionado a um fortalecimento no campo da direita.
1: Vamos explorar esse meme aí que o Flávio Bolsonaro publicou, inclusive fez essa alusão. Agora é só escolher. E aí a foto, para quem está no rádio, vamos explicar direitinho, é a foto do Flávio Bolsonaro nessa agenda mais recente com Donald Trump, os dois sorrindo ali durante essa última reunião, esse último encontro do senador com o presidente norte-americano. E aí ele resgatou uma foto de Lula dando um aperto de mão no ditador venezuelano Nicolás Maduro. E a gente sabe que no processo eleitoral é proibido, mas nesse caso aqui é tudo real, mas uma questão de montar a narrativa, né, Capez? Fazendo um comparativo que demonstra, né, aqui pro eleitor brasileiro qual que é a preferência de uma eleição mais democrática, aproximando Lula de ditaduras, essa é a venda.
2: E de um episódio que pegou muito mal à época, né? Que
1: muito.
2: Foi o presidente receber e falar de certa relativização da democracia, Fernando Capez.
10: Pois é, essa é uma foto, não é um meme, mas ao mesmo tempo uma foto real que tem vários significados. Em primeiro lugar, você vincula o presidente Lula apertando as mãos de Nicolás Maduro, está vinculando ele à lembrança das Farc, de um estado criminoso, narcoterrorista, como é a Venezuela, isso torna incompatível com a postura e o discurso do atual presidente de que vai fazer um combate mais duro com relação às organizações criminosas. Mostra ele apertando a mão de um ex-presidente que está preso nos Estados Unidos, acusado de chefiar uma organização criminosa. Ao mesmo tempo, ele manda um recado a todo o público de direita e centro-direita, no sentido de que, olha lá, vocês estão falando da questão do Banco Master, mas tem coisa pior vindo por aí. Vocês querem isso? E mostra ele alinhado ao presidente Trump, que mostra progressismo, investimento, economia e discurso duro com relação ao crime organizado. Sem dúvida alguma, já se nota a presença de um novo marketing político na campanha de Flávio Bolsonaro.
2: Agora, Henrique Krigner, tem uma questão interessante que é a pauta também que Flávio Bolsonaro discute com o presidente Donald Trump nesse encontro, porque ele trata de um tema que tem sido bastante caro e delicado para o PT e para o governo Lula, que é a possibilidade de transformar essas facções criminosas em organizações terroristas, o que, na visão do presidente Lula, poderia levar à interferência norte-americana em políticas de segurança pública aqui do país. Mas isso, de certa forma, cola com, mesmo com a possibilidade de interferência, com o interesse de parte da população brasileira que vê nas facções um perigo que não tem sido combatido ao longo dos últimos anos. O quanto essa divergência pode ou não ser favorável para Flávio Bolsonaro, meu amigo?
11: Muito favorável, viu, Evandro? Porque justamente o povo quer uma solução. As pessoas querem que haja uma solução, vindo ela dos Estados Unidos, vindo ela de Brasília, vindo ela de um lugar ou de outro. É claro que o brasileiro não vai abrir mão da sua liberdade, da sua soberania, mas também não vai ignorar e fechar a porta para uma possível cooperação, como o governo Lula tem feito repetidas vezes nesse discurso aí de defesa da soberania bastante equivocado. O que o povo brasileiro quer é o problema resolvido. Se vai ser com inteligência americana, com armamento americano, ou se vai ser de uma maneira ou de outra, o brasileiro quer segurança e o combate justamente ao crime organizado. Então, quando o Flávio aposta nesse discurso, nessa temática com o governo Lula, o presidente Trump, na verdade, ele faz uma oposição declarada à estratégia que o governo Lula tem adotado de tentar resolver agora a toque de caixa com 11 bilhões de reais num novo programa de uma maneira bastante atrapalhada e sem a credibilidade, que o povo sabe já que não é marca do governo do PT um enfrentamento ao crime organizado, é muito pelo contrário. Então, nesse sentido, Flávio acerta e traz essa demonstração de força e acerta no discurso também para poder fazer ali a continuidade da sua campanha.
10: E, ao mesmo tempo, é incompatível você fazer um discurso duro de combate às organizações criminosas e, ao mesmo tempo, recusar o apoio dos Estados Unidos e a classificação de PCC e Comando Vermelho como organizações terroristas. Se a legislação brasileira hoje não permite essa classificação, é simples. Mude a lei, não tem a lei antifacção. Então, é contraditório dizer que quer combater o crime organizado e impedir que essas organizações sejam consideradas como terroristas.
1: Nessa nossa quarta-feira, aqui no Jornal da Manhã, também tem detalhes da previsão do tempo para você programar como o seu dia vai começar e como vai terminar. Porque tudo muda muito rápido, Paula Nobre. Bom
12: tudo
1: dia.
12: Muda muito
1: como
12: rápido.
1: Como começa e como termina.
12: Pois é, vai começar o dia hoje aqui em São Paulo com temperatura mais baixa. Bom dia, Cine, bom dia, nossa audiência. A temperatura fica mais baixa hoje aqui em São Paulo. Aliás, a gente tem uma condição hoje aqui na capital paulista conhecida como a famosa mínima invertida. Nada mais é do que uma tarde com máxima na casa dos 22 graus e à noite uma mínima na casa dos 15, ou seja, a temperatura mais baixa vai acontecer durante a noite aqui em São Paulo. Isso porque a gente tem um avanço de uma frente fria passando pela costa da região sudeste do Brasil nesta meiuca de semana.
1: Exato.
12: Nesta quarta-feira, uma frente fria passando pela costa da região sudeste do país, que deve trazer chuva em alguns pontos da região. Não tem nenhuma área de risco hoje de chuva muito intensa, mas tem mudança no tempo entre a tarde e a noite. Um dia mais variação de nebulosidade aqui em São Paulo, no Rio de Janeiro também, e o sol aparece menos vezes. Ontem o sol apareceu mais vezes aqui na capital paulista, com máxima elevada por aqui.
1: Eu aproveitei o solzinho.
12: Pois é, vamos dar uma olhadinha no nosso mapa de risco para hoje, que mostra exatamente essas áreas áreas de risco justamente na região norte do Brasil, pegando Roraima, Amazonas, Amapá e também o norte do Pará. O interior da região nordeste do Brasil continua com predomínio de tempo firme e seco. A umidade relativa do ar nessas áreas vai ficar muito baixa, na casa dos 30%, e a umidade do solo também, na casa dos 10% apenas. Isso porque não chove há muitos dias em áreas do interior da Bahia, do Maranhão, do Piauí, do Mato Piba, inclusive, essa área produtora agrícola muito importante aqui no Brasil, Maranhão, Tocantins, Piauí, Bahia, onde não chove há muito tempo, pelo menos um mês, aí 30 dias sem chuva generalizada na região. A chuva vai alcançar algumas áreas da região sudeste do Brasil hoje, leste aqui do estado de São Paulo, sul de Minas Gerais, algumas áreas serranas do Rio de Janeiro também, mas ao sul do Rio de Janeiro especialmente, com essa possibilidade de chuva mais forte para hoje. Não é uma chuva volumosa, uma chuva que vai acumular grandes milímetros, mas é uma chuva que acontece na tarde de hoje por causa do avanço dessa frente fria. O nosso próximo mapa mostra o tempo firme avançando no Brasil, essas áreas de tempo firme crescendo. O sol vai aparecer em Mato Grosso, vai aparecer em Goiás, Distrito Federal, Minas Gerais, Triângulo Mineiro também, boa parte do Espírito Santo, Rio Grande do Sul, Santa Catarina e Paraná, temperatura mais baixa para hoje, o tempo fica firme, as áreas de tempo firme avançam por lá também, mas a temperatura fica baixa. Enquanto isso, tem chuva no norte e chuva volumosa no nordeste do Brasil. Mais uma vez, João Pessoa em Recife, na rota dos temporais com chuva volumosa. Nas últimas horas, choveu muito nessas regiões já, até 50 milímetros, a tendência é de pelo menos mais 30 para hoje. As temperaturas para hoje, elas ficam elevadas no centro e norte do Brasil, com 30 graus em São Luís, até 32 para você que está em Palmas, 29 graus em Campo Grande, 31 graus em Cuiabá, e aí no centro e sul do Brasil, 19 graus apenas em Porto Alegre e até 22 graus aqui na capital paulista. Nos próximos dias, a temperatura mínima, especialmente a mínima, vai diminuir muito aqui em São Paulo, tá? Vai ficar na casa dos 11, 12 graus por aqui.
1: Vem por aí o friozinho, então, de novo.
12: Vem de novo.
1: Obrigada, Paula. Até daqui a pouco.
12: Tchau pra vocês.
2: E o Brasil atingiu a menor taxa de homicídios em 11 anos, só que ainda registra uma média de 40 mil mortes por ano. Quem tem as informações desse levantamento é o nosso David de Tarso, que está ao vivo aqui em São Paulo. Conte, David, bom dia.
13: Oi, Cine, muito bom dia a você, a Bia e a todos que nos acompanham. Exatamente isso, então, foram registradas 42.590 mortes ao longo de 2024, de acordo com os dados do Fórum Brasileiro de Segurança Pública, também do IPEA, o Instituto de Pesquisa e Economia Aplicada, nesse levantamento, junto também às forças de segurança nos dados que são tabulados. Os dados foram divulgados nesta terça-feira, referentes a 2024, representando então o menor da série histórica desde quando começaram a ser avaliados esses índices em 2014. A redução em relação a 2023 foi de pouco mais de 7%, em relação a 2022, de 6,9%. Se a gente olhar de forma detalhada, né, para quem nos acompanha por imagens, os gráficos mostram justamente essa tendência de queda, onde as mortes representaram 20,1% em relação a cada 100 mil habitantes. Então, é um percentual baixo desde quando esses indicadores, como eu disse, começaram a ser acompanhados. E se a gente pegar um recorte também das regiões que são mais problemáticas no nosso país, aí em primeiro lugar aparece o Nordeste com essa média de 272,3, aí depois vem o Norte também com uma região no segundo lugar que os índices de homicídios são complicados, com 203, Centro-Oeste 76, aí Sudeste 65, e a região onde menos que se vê homicídios ocorrendo é no Sul, que representa 41,9 a cada 100 mil habitantes. E aí são várias questões que a gente pode colocar à mesa, até mesmo que o estudo também acompanha, para a redução desses indicadores dos homicídios no país. Primeiro, políticas públicas nos focos onde são registrados esses homicídios, presença maior do efetivo tanto da Guarda Municipal como também da Polícia Militar, por parte das forças estaduais, combate também ao crime organizado. Mas tem uma questão que mexe muito com o indicador, eu sempre falo isso também como analista de segurança pública, é a divisão, a hegemonia do crime organizado que infelizmente acontece, por exemplo, aqui em São Paulo. Então você não tem aquelas disputas de facções ocorrendo, porque dessa maneira também mexe nesses indicadores. À medida que há uma hegemonia, eles não brigam, automaticamente acabam não se matando. Isso também reflete nesses números. Outra questão que é observada é o envelhecimento da população, porque as principais vítimas ainda são jovens, né, que acabam se envolvendo em brigas, muitas vezes de trânsito ou outras situações que acabam resultando em homicídios. Mas um detalhe que também chama a atenção nesse estudo é que os indicadores podem ser um pouco maiores em relação aos homicídios, não só de 42.590, como citei, ao longo de 2024, porque as mortes violentas também não identificadas, aí esse número pode ser acrescido com um pouco mais de 49 mil registrados, porque tem aquelas mortes violentas não identificadas. Então não se sabe se a pessoa morreu, de fato, por conta de uma motivação de outra pessoa. Então tem essa questão também que deve ser avaliada e observada, e aí pode influenciar esse indicador, porque eles vão de acordo com os registros de boletim de ocorrência, aquilo que é classificado como homicídio. Aí tem homicídio culposo, doloso, enfim. Mas aí tem as mortes violentas também, que muitas vezes podem ter esses reflexos, mas não são determinadas sobre o que de fato aconteceu. Eu volto com vocês aí, mas daqui a pouquinho eu trago outras informações relativas à segurança pública direto das ruas de São Paulo.
2: Muito obrigado, David de Tarso. Ô, Fernando Capês, é interessante a gente observar. Há uma queda e a notícia pode ser positiva, porém, se a gente comparar com outros índices ou até com os limites que são impostos internacionalmente para um número que seja ideal em termos de homicídios, nós estamos bem distantes de uma solução, né?
14: Nós estamos em nível epidemiológico de homicídio. O nível de tolerabilidade das Nações Unidas é abaixo de 10 homicídios a cada grupo de 100 mil habitantes. Nós estamos falando aqui que na média da vítima, mas tem pontos em que há 42 e até mais homicídios a cada grupo de 100 mil habitantes. Então isso realmente é grave. E esse tipo de homicídio, esse tipo de dado, ainda que tenha melhorado um pouco e continua muito ruim, não serve como alívio ou tranquilidade para a população. Porque o homicídio normalmente é um crime ocasional. Ou é um crime em que um bandido mata outro, uma organização criminosa elimina um membro da organização criminosa, ou é aquele crime ocasional, passional, que ocorre episodicamente. O que realmente implanta pânico na população é o sequestro, é o latrocínio, é o estupro, é o assalto à mão armada. Você está na rua e se abordado, e se assaltado e pode ser morto. Isso sim cria um clima de pânico. São as organizações criminosas dominando todos os rincões do país. Então eu acho que existe muito pouco a se comemorar. E mesmo que os índices de homicídio estivessem caindo, existem outros índices que criam terror e apavoram a população.
1: E não é ser pessimista aqui, né, Henrique Kriegner? A gente trata da realidade. Os números mostram que, comparando com 2014, quando era um outro Brasil, nós tivemos sim uma redução no número de homicídios. Mas também vale a gente entender se os casos de feminicídio não entram nessa mesma contagem, se eles são também abarcados por esse mesmo indicador. A gente teve sim melhoras econômicas para uma parcela da população, um maior encarceramento, mas existe também a percepção de segurança que não acompanha esses dados. E muito se atribui também, Kriegner, isso à profissionalização do crime organizado. E aí eles matam menos porque conseguem articular e organizar as movimentações de forma diferente.
11: Exatamente, Bia. E a percepção de segurança não acompanha justamente porque a segurança não acompanha, né? Esses dados, eles tendem a flutuar de uma maneira ou de outra, e aí as comparações históricas podem dar essa, da série histórica, podem dar essa impressão de um determinado alívio, uma melhora aqui, uma melhora ali, mas no geral, a percepção da pessoa que tem ali o seu trabalho, o seu negócio, anda na rua, não melhora. E não melhora porque, de fato, a segurança não está melhorando. Sem o enfrentamento frontal, ali, direto ao crime organizado no Brasil, a percepção de segurança não vai melhorar. Nós publicamos aí, divulgamos, na verdade, repercutimos a pesquisa que diz que mais de 40% dos brasileiros afirmam perceber a atuação do crime organizado em seus bairros. Isso significa que está ali, junto dele e junto da sua família. O crime organizado está atuando justamente no local onde o filho, a filha faz o caminho para chegar até a escola, para chegar até a casa de alguém, e é essa a preocupação que mais toma. E quando a gente vê, por exemplo, uma resistência em Brasília no endurecimento de penas, também no fortalecimento de tecnologia e inteligência por parte das polícias, quando a gente vê resistência inclusive ideológica por parte do governo federal para poder fazer um enfrentamento duro realmente ao crime organizado, isso frustra o brasileiro e com certeza vai ser a tônica principal dessas eleições, Bia.
1: A média nacional...
2: pode falar, Bia.
1: É, eu ia falar, a média nacional dos números de homicídios no país é de 20,1, comparando aí o levantamento com 100 mil habitantes, um índice a cada 100 mil habitantes, e aí, Capês, você estava trazendo antes aquele comparativo com os dados da ONU, do que considera minimamente aceitável.
14: Quer dizer, o estado de São Paulo reduziu bastante o índice de violência, menos de 7 a cada grupo de 100 mil habitantes, mas veja, nem por isso significa que você vai às ruas com tranquilidade e com segurança. E é um nível que está abaixo da exigência da ONU. Então, linkar a questão do homicídio com segurança pública é muito relativo. As pessoas não se sentem seguras em razão da redução do número de homicídios. Mas é claro que esta é uma boa notícia, embora em alguns estados, repito, em alguns estados do Brasil, continue ainda nível preocupante.
2: Agora, o presidente Lula, num discurso ontem, disse, o Henrique Krigner, que pretende combater... de maneira mais dura às facções criminosas numa tentativa de diminuir todos esses índices que prejudicam bastante a forma como o Brasil é visto não só internamente, mas também na comparação com os índices internacionais, como o Capês muito bem destacou para vocês aqui. Você acha que ele tem lugar de fala para isso?
11: Absolutamente não, Evandro. Isso aí é com certeza olhando já a tônica das eleições, como a gente está comentando aqui. Aliás, ano eleitoral, o governo fala que vai investir em segurança pública, que vai fazer corte de gastos, que vai fazer contingenciamento de orçamento, uma série de outras coisas, até o teto, aquele esquecido, né? O teto de gastos volta a ser uma preocupação por parte da Fazenda. Realmente, uma piada. Se fosse assim, a gente poderia organizar uma eleição todo ano, que é para fazer com que o governo trabalhasse de uma forma minimamente seguindo aí aquilo que muda de fato a vida das pessoas. Mas falta credibilidade e autoridade para poder falar disso, quando você tem aí 4 mandatos na mão e até mais outros e não ter tido nenhum tipo de ação realmente efetiva no combate ao crime organizado e na melhoria da segurança pública. Não é uma questão de opinião ou uma questão ideológica. Todo mundo sabe que nunca foi pauta da esquerda ou nunca foi pauta do governo federal a defesa e a proteção do cidadão brasileiro, né?
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16: Bom dia, Brasil, ouvintes da Jovem Pan. E o Rally das Bolsas Americanas se estende pelo 5º dia com otimismo sobre a inteligência artificial e a queda do preço do barril de petróleo, depois que o Irã sinalizou que os ataques dos Estados Unidos dessa segunda-feira não vão prejudicar as negociações de paz. O secretário de Estado americano Marco Rubio disse que o acordo vai sair em poucos dias. O barril Brent de petróleo, referência para Petrobras, está caindo 3,30%, está valendo $96.20. Analistas preveem que as bolsas de Nova York, o S&P e a Nasdaq vão continuar renovando recorde, vão continuar batendo Touro de Ouro. As bolsas agora lá estão subindo. O Dow Jones sobe 0,5%, o S&P sobe 0,3%, a Nasdaq mais 0,5%. Lá na Europa, na média, as bolsas estão subindo 0,5% também. Bom, mas não é só Nova York, Europa e Japão que tem subido e batido recordes nessa semana. A soma de todas as bolsas do mundo acabou de bater um novo recorde. A soma de todas as bolsas do mundo está valendo 164.686 bilhões de dólares, agora é Touro de Ouro, um novo recorde. O índice do dólar DXY está caindo um pouquinho, nada demais, está caindo 0,1% agora, e o Bitcoin está lá, $75.800. O minério de ferro estende a queda de ontem, caiu mais 0,3%, ontem tinha caído 2%, e a Vale foi a pior ação do dia da nossa bolsa ontem. Por aqui, a nossa bolsa infelizmente não surfa essa onda da tecnologia, da inteligência artificial, mas pode repercutir. O encontro entre o pré-candidato à presidência da República, Flávio Bolsonaro, com Trump ontem no Salão Oval da Casa Branca. O encontro durou mais do que 1h30, foi mais longo que o encontro do Lula. Flávio defendeu a classificação das facções que aterrorizam o país, como PCC e Comando Vermelho, como terroristas, contrariando Lula. E isso pode ajudá-lo a construir uma imagem de um candidato associado ao endurecimento ao combate ao crime. No fim do encontro, o Trump deu a Flávio a Challenge Coin, ou a moeda do desafio, que tem uma tradição muito forte nas Forças Armadas Americanas. É um símbolo de respeito, confiança, reconhecimento, parceria e alinhamento institucional ou pessoal. O Lula não ganhou a Challenge Coin. Na agenda do dia hoje vai sair o IPCA 15, que pode desafiar o nosso Banco Central. Eu sou Pablo, diretamente de Rondonópolis, no Mato Grosso. Bons negócios. Uai, Torinho! Uai, Torinho!
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2: Já quero aproveitar e mandar um abraço aqui para o Felipe Braguin, que está conosco aqui no nosso Jornal da Manhã, acompanhando com o seu cafezinho e já mandando mensagens para a gente também. Valeu, Felipe. Um abraço a você e a todos que estão aqui de olho ou de ouvidos no nosso Jornal da Manhã.
1: 7h49.
2: Repita.
1: 7 da manhã, 49 minutos.
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7: Agora 7:52.
8: Repita.
7: 7:52 da manhã.
8: A Confederação Nacional do Comércio divulgou que vê risco a pequenos negócios no relatório sobre o fim da escala 6x1 e diz que a redução da jornada para 40 horas semanais pode elevar os custos. Acho que nós temos manifestações de dois representantes aí, Gani. Vamos já acompanhar.
9: Vamos lá. Esses estudos que apresentam. Nós temos visto pesquisas mais recentes que foram feitas agora, tanto no, em algumas cidades como em algumas regiões, que já mostram a percepção da sociedade nas pesquisas de que esta reforma, esta mudança, não é exatamente aquilo que representa dentro das narrativas apresentadas, tá certo? Nós ficamos bastante surpresos com esse texto que está na Câmara sendo analisado. Ele é muito, muito, mas muito ruim mesmo. Ele é cheio de equívocos, cheio de incompatibilidades e que certamente são altamente prejudiciais à nossa economia, à nossa relação capital-trabalho, à própria empregabilidade.
8: Esse que falou é o Ricardo Alban, que é o presidente da Confederação Nacional da Indústria. Ou seja, temos a CNC, que é a Confederação Nacional do Comércio, alegando e alertando para que a redução da jornada pode provocar uma elevação de custos, e a Confederação Nacional da Indústria no mesmo caminho, Alangani. Está todo mundo em alerta. E explique por que, que essa preocupação acontece de maneira tão intensa.
10: Bom, pelo seguinte, se você vai trabalhar menos e ganhar a mesma coisa, o seu custo da hora trabalhada se elevou. A empresa, para ela funcionar, Evandro, seja na indústria, seja no comércio, ela precisa de uma margem de lucro, uma viabilidade econômica. Caso contrário, o empresário vai falar, bom, não faz sentido esse negócio, eu vou fechar as portas. Então, como é que ele faz com esse aumento de custo? Basicamente, ele tem duas estratégias. Ou ele repassa no preço, né, quando ele consegue, ou ele vai ter que demitir, ele vai ter que reduzir o seu quadro de funcionários. Ou uma terceira, ele vai para a informalidade, ou até uma quarta. O que, que ele faz? Ele demite aquele funcionário, dado que ele não pode reduzir o salário, e recontrata um novo funcionário num salário menor. Então, reduz também a massa salarial. E aí tem um agravante, Evandro. Tem setores que há escassez de mão de obra. Como é que ele vai fazer, então, para recontratar um funcionário, dado que não tem essa mão de obra? Então, começa a prejudicar o serviço. Então, veja a complexidade que é essa discussão, e ela não pode ser tomada no calor do momento, no calor das eleições, no calor do populismo. Ela tem que ser tomada de uma maneira muito bem debatida com a sociedade, e não de cima para baixo, não do Estado, né? O Estado impondo. Até porque o Estado não consegue entender as dores dos empresários e também as dores dos trabalhadores. Isso é uma relação entre ambos, né? E o Estado acaba se metendo e geralmente não tem uma boa saída, uma boa solução para isso.
8: Além da preocupação com os custos, Alan Gani, há também uma outra aflição dessas confederações, que é o prazo para poder se adequar a essa regra. Há um prazo ali que está previsto no projeto de 60 dias, mas essas confederações dizem que isso é impossível.
10: Claro, e é impossível mesmo, porque muitos trabalhos você está operando, né, num turno ali de 6 por 1. Então você está contando com aquele trabalhador 6 dias por semana e um descansa, aí vem lá um outro turno, você está adequado àquela realidade. Imagina você agora, da noite para o dia, você tira um dia na semana. Como é que você vai se adequar? Como é que você vai contratar uma nova mão de obra justamente para suprir essa nova escala agora de 5 por 2? Não é tão fácil achar uma nova mão de obra, principalmente em setores mais especializados, uma mão de obra mais qualificada. Mesmo dentro da construção civil, você tem algumas funções que são mais especializadas, o setor aéreo, o setor de transporte público. Como é que você vai fazer isso da noite para o dia? Tem toda essa mão de obra disponível? Então, muitas vezes, Evandro, os políticos, eles estão descolados da realidade. Eles têm uma visão idealizada da realidade e não entendem como que funciona o mundo real. Acreditam que basta colocar uma lei e a lei que eles colocam vão estar acima das leis econômicas de mercado. Não é assim que funciona.
8: Valeu, Gani.
10: Até.
7: Vamos agora ao vivo para os Estados Unidos com Eliseu Caetano, que vai trazer informações para a gente da situação política aqui na América Latina, que está complicada em vários países. Na Bolívia, o Congresso abriu caminho para que o presidente Rodrigo Paz possa declarar um estado de exceção no país. Na prática, Eliseu, isso permitiria, por exemplo, uma ação militar. Explica para a gente o que diz o contexto desse estado de exceção aprovado no Congresso boliviano. Bom dia, bem-vindo.
1: Oi, Bia, muito bom dia para você, para o Cine, para todos que acompanham o Jornal da Manhã. Olha, e não foi apertada a votação não, viu? A aprovação foi por mais de 2/3 dos votos em sessão virtual, com 117 dos 130 deputados presentes. O Senado já havia aprovado a revogação anteriormente e, com isso, o presidente da Bolívia, Rodrigo Paz, agora tem caminho livre para decretar estado de exceção na Bolívia, o que permite a ele o uso das Forças Armadas para controlar protestos e desbloquear as principais estradas do país que estão bloqueadas por manifestantes. Ele também vai poder restringir algumas liberdades, como, por exemplo, circulação, toque de recolher e até mesmo reuniões em grupos poderão ser canceladas a pedido da presidência da Bolívia. Essa medida é uma resposta direta à grave crise dos protestos e dos bloqueios de estradas que entra agora na sua quarta semana. Agora, por que isso está acontecendo? A gente precisa também contextualizar. Rodrigo Paz é o primeiro presidente de centro-direita eleito na Bolívia em mais de 20 anos de governo comunista, e ele, portanto, tem 6 meses, né, pouco mais de 6 meses no governo, que sempre foi dominado pelo movimento MAS, que chama-se Movimento ao Socialismo, que é do ex-presidente Evo Morales. E desde então o governo de Rodrigo Paz tem enfrentado uma forte oposição, com uma economia em muita dificuldade, como, por exemplo, reservas baixas, problemas com combustíveis, e aí o país eclodiu em protestos iniciados ali no mês de maio. As principais causas foram a Lei Agrária 1720,

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11: Bom dia, boa quarta-feira, meio de semana, hoje 27 de maio. E agora chega aquela hora que tem dose de rock and pop aqui na Pan. Nesta edição vai ter Madonna, The Verve também, David Bowie e muito mais.
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11: E a gente começa assim, Nirvana,

0: Van, fechando a primeira parte do Rock and Pop desta manhã de quarta-feira, toquei também o Barão Vermelho e o Rick Astley.
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0: E é assim que a gente fecha o Rock and Pop dessa manhã de quarta-feira aqui na Pan. Balada do Amor Inabalável com Skank, Jamiroquai e The Corrs.
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0: Ella Langley, Choosing Texas.

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Conexão de volta aqui na Pan. E o BTS foi o grande vencedor da edição 2026 do American Music Awards. Na cerimônia, que rolou no MGM Grand Las Vegas, o combo sul-coreano faturou o prêmio principal de artista do ano, além da categoria Música do Verão, com o single Swim, que ainda é um hit na Billboard e principais paradas internacionais. E os fãs da música lamentaram o falecimento aos 95 anos de um dos maiores saxofonistas de todos os tempos. Criado no Harlem, em Nova York, Sonny Rollins tocou apenas com os craques do jazz, como Thelonious Monk, Miles Davis e Herbie Hancock, além de dominar o cenário jazzístico. Bom, o músico ficou famoso pelo solo em Waiting on a Friend, dos Rolling Stones. 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

0: Tate McCree, Greed, aqui na Pan, fechando uma atrás da outra. Toquei também Detonautas, Rádio Love, Ed Sheeran, BTS, Swam, Beyoncé, Replaceable. Também teve o clássico Lighthouse Family, Harry Styles, Bruno Mars e Black Eyed Peas. A qualquer momento volta, uma hora só de música na Pan.
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Olá, bom dia, seja bem-vinda, seja bem-vindo. Eu sou o Fernando Rocha e esse aqui, você sabe, é o nosso Morning Show. Quarta-feira agitadíssima em Brasília, em São Paulo, no mundo. Olha só, acabou a mamata dos juízes que cometem crime e antes eram punidos, entre aspas, com aposentadoria compulsória. Paga por quem? Por todos nós. Fim da escala 6x1. Pode estar mais perto do que nunca. E, claro, a gente repercute também o encontro e a foto de Flávio Bolsonaro e Donald Trump. Aliás, essa é a pergunta de hoje. Eu quero saber a sua opinião. Esse encontro muda o jogo político? Muda o cenário do tabuleiro político? Você que está em casa, no carro, dando essa carona maravilhosa para a gente, está no trabalho, participe, mande a sua opinião. Tem um WhatsApp prontinho te esperando. 11 91 32 58 05 55. Vamos querer, meu sofá? Vamos querer? E aí, teve a

0: já vai votar nele. Já gosta do Trump. É o que ele tem que conquistar quem é de centro, que tem medo do Trump.
1: Tipo, por exemplo, Trump... Ana, que veio até de amarelo em homenagem ao encontro de ontem.
2: Exato. Tu tá bem Donald Trump hoje, ela. Achei.
3: Deus me livre.
1: Você achou? Foi um golaço? Um golaço esse encontro?
3: Não foi um golaço. Foi uma tentativa dele de usar isso como uma cortina de fumaça, usar o Trump como selo moral pra acenar pro próprio público e tentar desviar as atenções dos escândalos que ele estava sendo envolvido. Ele teve um problema grande aí, que ele foi falar sobre o Vorkaro, falou não, fui até a casa do Vorkaro para encerrar todas as relações. No outro dia, Valdemar da Costa Neto estava dando uma entrevista falando que ele foi até a casa do Vorkaro cobrar o restante do dinheiro. Então, acho que serviu de certo modo aí para ele falar, não, gente, olha só, eu sou amigo do Trump, tá tudo certo. Que é a mesma estratégia que o Lula tentou fazer, né?
1: Sou amigo do Trump, Matheus. Resolve lá em Cássia se falar isso. O cara tem moral se falar, eu sou amigo do Trump.
2: Rapaz, até acho que tem, viu? Porque né, tem a turma que gosta e a turma que não gosta, mas no fundo, assim, depois vou matar essa curiosidade, eu acho que o Henrique vai trocar o porta-retrato dele hoje, vai botar agora essa foto nova, vai tirar do Bolsonaro pai, vai botar o Flávio com o Trump lá na cabeceira, porque certamente é o grande incômodo da esquerda hoje. Pera aí, agora era o Lula que era o amigo do Trump. Como assim o Flávio vai lá e, no mínimo, anula um pouco essa disputa?
1: O Henrique, você ficou criticando, mas o Flávio ganhou até uma moeda do Trump.
4: Ganhou
1: uma moeda, nossa. Ganhou tipo uma medalha.
4: A moeda que ele ganhou é maravilhosa, né? O Challenge Coin, né? Que qualquer pessoa pode ganhar se mandar um e-mail lá pra Casa Branca. A única diferença...
2: É, mas ele ganhou das ele mãos ganhou.
4: Eu vou entrar num site de compra aí da vida e comprar a medalha
3: mas
4: também.
3: Mas você sabe que a gente tem uma parecida aqui que é a moeda do imbrochável. As que três é o Bolsonaro.
2: O Lula ganhou a Challenge Coin.
1: O Lula não ganhou.
2: Não ganhou?
1: A Lula não ganhou. Ganhou, né? Menos tempo com ele. Parece que o encontro do Flávio durou mais tempo do que o encontro com o Lula.
4: Foi, acho que 3 horas. O do Flávio falaram que foi curtíssimo. Inclusive, a foto que ele fez aí, realmente...
2: Não, concordo, acho que quando o Lula foi mais curto.
4: Eu concordo com o Carita aqui. Foi um golaço de mão. Foi um golaço de mão do Flávio Bolsonaro.
2: Mas o Maradona fez um golaço de mão e entrou pra história.
4: É a mano de Deus, né?
0: Vai lembrar que no Canadá...
4: Eu vou nem falar que mano que é essa daí.
0: No Canadá, o Trump apoiou o cara de direita e o cara de direita perdeu pelo apoio do Trump. Isso aconteceu no Canadá recentemente.
4: Você tá prevendo o futuro?
0: Apoio... Não, a gente tá achando que apoiar o Trump pode ser queimar o filme.
3: E o Trump não tá com uma grande aprovação exatamente. No próprio
2: Não, mas eu acho que no mínimo, não é de maneira irônica, não. Eu acho que anula um pouco os pesos. Porque a gente teve Lula encontrando com o Trump e aí ficava aquilo. Tá vendo como o Lula é versátil, como o Lula é diplomático. Ele também se encontra com o líder da maior economia do mundo. Agora o Flávio vai e faz a mesma coisa. Então é inegável dizer que a estratégia é sim boa. A nova equipe do Flávio tá fazendo, no mínimo, um trabalho melhor do que a anterior. Por quê? Porque se antes o Lula tinha um ponto a mais por ter encontrado Trump, o Flávio foi e igualou. E, claro, o tema também passa a ser outro, né? A gente passa a falar de outros assuntos e acaba deixando para trás algumas polêmicas.
4: Não acho que a gente idolatrar a figura do Trump seja tão positiva assim para nenhum dos lados, né? O que é importante é a parceria que a gente vai fazer com os Estados Unidos ali, que traga interesses positivos pro Brasil. Mas veja, as fotos que o Lula está ao lado de Trump, eles estão dando a mão ali, tem uma proximidade maior. As fotos do Flávio com o Trump, parece que eu pesquisei lá, Gemini, cria uma foto para mim.
3: Parece
4: ele tá do lado, parece um apoiador master. Um fã,
3: inclusive
4: ali do lado, assim, com a mãozinha pra baixo, encostadinho no Trump. A foto que ele tá com os irmãos ali, tá idêntica
2: essa...
4: a foto
2: não, essa, que tá essa montagem aí,
1: essa
2: é boa.
1: É protocolar, porque se fosse um líder de Estado, aí sim tem a prerrogativa de estar ali, aquele respeito de igual pra igual. É, a foto do Trump sentado e a pessoa ao lado mostra ali, tipo, eu sou o Trump e você pode ser qualquer um no mundo. Desde que não seja um presidente de qualquer nação. Então foi protocolar disso aí.
3: É, mas eu acho que assim...
4: Qualquer um no mundo, inclusive o Flávio. Então pode ser qualquer pessoa.
2: Mas, Henrique,
4: se eu fosse lá, tirar uma foto
2: essa
4: igual.
2: Publicação que a gente estava vendo agora aqui na tela, ela é um pouco simbólica também. Né? Por quê? Porque é o mesmo Trump que encontrou o Lula, é o Trump que foi na Venezuela... Pegou o Maduro e levou e prendeu nos Estados Unidos.
1: E por falar em levar e prender, uma coisa que o senador Flávio afirmou ter conversado com o presidente Donald Trump é sobre a classificação das facções criminosas brasileiras como organizações terroristas. É, vamos ouvir o que ele falou? Podemos ouvir agora, manager? Aliás, hoje temos a volta de Ellen Manager.
2: Welcome back.
1: Enorme ter Ellen Manager.
4: Ela estava
1: falando aqui. Vocês não têm...
4: Ela foi, tirou foto.
1: Ela estava ali perto. Vamos ouvir, então, o que disse o Flávio.
5: Pedir enfaticamente ao presidente Trump que designe o quanto antes o PCC e o comando...

0: Comando Vermelho como organizações terroristas estrangeiras. E elas são, sim, organizações terroristas. Submetem populações ao seu próprio código e à sua própria lei, à sua própria justiça paralela. Executam quem ousa resistir. Corrompem agentes públicos, infiltram instituições, intimidam testemunhas, ordenam atentados dentro dos presídios. Operam em dezenas de países com tentáculos que afetam diariamente, diretamente os Estados Unidos e o resto do hemisfério. Quem faz isso não é gangue, é organização terrorista. E ponto.
1: E ponto. Mas é preciso dizer também que essa coletiva foi dada no hotel. E o Flávio reclamou bastante porque ele queria que fosse na embaixada. E ele, como senador, teria direito. Mas disse que nem atenderam o telefonema. Opa, dá para liberar aí? Ninguém nem falou, nem sim, nem não.
2: Não liberaram ele?
1: Na embaixada, não.
2: Que tristeza, cara.
3: Não, ah, não, mas é uma tristeza mesmo, porque a gente tem uma nação que tem que seguir regras, protocolos,
1: ele é senador,
3: né? Eu já estive na embaixada em Washington.
1: Ele tem passaporte diplomático, cara.
2: Mas eu achei engraçado que na fala, nessas entrevistas que ele deu, aí uma das respostas, ele vai falando, ele queria se referir ao Trump. Aí ele diz alguma coisa, presidente Lula, continua falando, falando.
4: Depois
2: uns 30 segundos, ele, não, Trump. Então,
1: acho que o Lula entrou na cabeça dele.
2: Entrou
1: cara. Na mente
2: dele. Mas eu te
1: dele.
2: Entendo, Flávio, eu te entendo. Tá. Porque
3: não sai da sua também, né?
1: Pois então, por falar em Lula, maravilhosa. O gesto do Flávio foi na contramão do presidente Lula, né? Que a base governista também não quer de jeito nenhum essa classificação. Né? Por quê, Henrique? Por que que o Lula tem tanto problema em falar sobre organização criminosa ser classificada como organização terrorista? Já que eles são em todo lado, Faria Lima, posto de gasolina, bolsa de valores.
2: São organizações criminosas, devem ser combatidas. Agora, se a gente classifica como terrorista, a gente abre um precedente para uma intervenção americana aqui. E isso é problemático e em níveis assim absurdos. Até a Ana, né, e o MBL são contrários a isso também, no enquadramento de terrorismo. Porque
4: não exatamente. A gente é contra a intervenção dos Estados Unidos aqui. Mas sim,
2: considerar terrorista é
1: abre brechas para isso. Porque não é coisa simples.
3: É o Henrique que acorda muito esperançoso.
4: Eu preciso explicar o que acontece. Os grupos, as facções criminosas serem enquadradas como facções, como grupos terroristas, é uma coisa necessária, por quê? Porque a gente identifica que eles são um Estado paralelo dentro do nosso próprio Estado, o que de fato são. O que acontece muitas vezes é que organizações como o Comando Vermelho, o PCC, eles ocupam territórios, eles ocupam verticalmente, eles estão infiltrados na política. Inclusive nesse próprio caso do Banco Master, a gente viu que tem diversos casos que estão conectados com organizações criminosas. Então eles são sim um Estado paralelo que ameaçam a existência do Estado atual e que são sim necessários que tenham uma ação mais rígida em torno deles. Eu acho que o enquadramento organizações terroristas é sim vantajoso, mas que não deve ter uma intervenção dos Estados Unidos no Brasil.
1: Muito bem, porque isso tem a ver com soberania nacional e a classificação como terrorista implica em várias outras classificações. O presidente Lula tem afirmado que o governo federal vai adotar uma postura muito dura no combate ao crime organizado. Marco Viana traz mais detalhes. Mas por que não apoiou, não colocou isso ainda? Já tá, passou, foi para ontem isso, né, Marco? Conta tudo pra gente. Bem-vindo ao Morning Show mais uma vez.
5: Olá, bom dia para você, bom dia a todos que nos acompanham. Pois é, o presidente Lula subiu o tom no discurso sobre segurança pública durante a agenda em Manaus. Deixou, ou pelo menos quis deixar bem claro, que o governo federal quer passar essa imagem de mais firmeza no combate ao crime organizado, mesmo rejeitando a ideia de classificar facções como o PCC e o Comando Vermelho como organizações terroristas, como defende a oposição. Lula disse que o governo terá uma postura muito dura contra o avanço das facções no país. O presidente fez questão de reforçar que o crime organizado não pode continuar desafiando o Estado brasileiro e afirmou que o governo vai atuar para enfraquecer as facções, principalmente na parte financeira. A estratégia do Palácio do Planalto é apostar no aperto contra o patrimônio das organizações criminosas, com bloqueio de bens, asfixia financeira e também ações integradas entre forças federais e estaduais. A avaliação é que o tema segurança pública passou a ser uma das principais estratégias políticas do governo Lula, principalmente porque esse sempre foi uma bandeira mais explorada pela direita. Mas o assunto agora virou prioridade para os dois lados do tabuleiro político. Prova disso foi o próprio encontro entre Flávio Bolsonaro e Donald Trump nos Estados Unidos, onde a pauta foi, de fato, o combate às facções criminosas, tratada como um dos principais temas dessa conversa. A leitura aqui em Brasília é que tanto o governo quanto a oposição entenderam que a segurança pública passou a ser um dos maiores questionamentos da população brasileira e, por isso, deve ganhar cada vez mais espaço, mais força no discurso político, nesta e também nas próximas eleições. Todos entenderam, então, que é uma mina de ouro falar sobre esse assunto ou combater ou tentar combater as facções, organizações criminosas, ou melhor, tratar a segurança pública como prioridade. A gente segue acompanhando tudo aqui diretamente de Brasília. Volto com você, Fernando.
1: Boa, Marco Viana, muito obrigado. É isso aí, né? É a pauta dessa, das próximas e das anteriores eleições também. Me vem, não sei porquê, a imagem de alguém enxugando um gelo, Canito. Sabe, já enxugou gelo?
6: O Lula é
1: você
6: muito malandro.
1: Você consegue secar, né, o gelo? Como é que você enxuga gelo?
6: Não é possível. Não, o Lula é muito malandro. Ele parece que faz oposição ao governo. Se você vê ele, parece que ele é contra o governo dele. Ele fala como se não fosse ele. E tá 20 anos lá, não fez até agora. Você acha que alguém vai se convencer que ele vai fazer agora? Exceto Henrique, claro. Mas você acha que mais alguém vai se convencer que o Lula, depois de 20 anos, vai fazer alguma coisa?
1: Eu vou chamar o galo cantar pra ele acordar, pro Henrique acordar. Toca o galo cantando. Acorda, Henrique. Me fala.
2: Já houveram outros planos em combate ao crime organizado e a gente precisa ir aperfeiçoando isso mesmo. A
6: única quais?
4: Coisa que é fato, conta aí pra gente.
6: Na curiosidade, quais?
2: A gente tem alguns problemas dentro das organizações criminosas aqui no Brasil, de que é o seguinte: a gente sempre combateu as organizações criminosas de uma maneira que não deu resultado efetivo. Então, o combate truculento não funcionou, subir atirando em favela não funcionou.
6: Tem é que pegar na mãozinha e pedir licença, né?
2: Não, mas nós estamos agora buscando a asfixia financeira das organizações. E isso é fundamental.
6: Mas
2: o crime no alto escalão, ele não tá, né, assim, a polícia consegue combater os criminosos de pequeno porte. Mas se acabar com as organizações criminosas, passa por uma asfixia financeira que vai até no alto escalão.
6: Exatamente.
2: E são multimilionários.
6: Obrigado. Esse é o ponto. Esse é o ponto. O Canet trouxe muito bem. Olha, o Lula começou seu primeiro mandato em 2002. Nós estamos em 2026. Ele vem falar, primeiro, o apontamento, como se não tivesse sido ele, depois Dilma, os presidentes do Brasil a maior parte desse tempo. Segundo, como se os tentáculos, como o Fernando tantas vezes nos lembra aqui, eles não estivessem por toda a nação, inclusive nas altas esferas de poder. E outra, como se realmente fosse interesse do governo federal combater. A segurança pública nunca foi uma pauta bem desenvolvida para a esquerda.
1: Outros dias a gente já comentou aqui, a Jess fala disso muito bem, quando alguém rouba o celular, aí você está lá, o ache-me lá, né? Você sabe onde ele tá? Você vai lá pegar? Mas você tem coragem? Tá marcando a rua, o lugar.
4: Eu vou te contar um relato pessoal. Eu já tive o celular roubado, estava com a polícia. Fui com a polícia até um lugar, a polícia chegou até lá e falou assim: olha, aqui a gente não pode entrar. Eu não vou poder entrar ali pra buscar teu celular, a gente só pode vir até aqui.
6: Então, a esquerda tem um problema de mentalidade, né, gente? Ela acredita mesmo que o bandido é vítima da sociedade.
2: Não,
6: isso, enquanto você juntar isso, não vai andar.
2: Esse não é o pensamento principal. E não é isso, não é assim.
6: Calma, um por vez. Vamos lá.
4: É muito controverso. A gente vê o Lula aparecer falando que ele quer ter uma postura dura contra o crime organizado, contra os criminosos, quando no outro dia ele tá falando que o cara tá roubando pra tomar uma cervejinha.
6: Que o traficante é vítima.
4: Então, assim, ele tem que escolher. Ou o bandido é inimigo do Estado, ele deve ser combatido, ou ele é uma vítima da sociedade. A sociedade deve ser protegido. Eu vi a Erika Hilton dando dicas de como o Oruan poderia se tornar uma liderança no Brasil.
1: Deixa o Henrique
4: Oruan,
1: responder, então.
4: Filho
1: responde,
4: de traficante.
1: Responde aí.
2: Eu vou defender o Oruan aqui, que não é a...
6: Mas defende a Erika Hilton, que defende o Oruan.
1: A Ana, que ela fez uma pergunta.
2: Qual que era a pergunta?
4: Eu fiz uma pergunta?
6: Enquanto a esquerda apontar o bandido quase como uma vítima e não como um inimigo...
2: A questão não é tratar o bandido como vítima, porque o bandido tem que ser combatido, tem que ser preso, tem que ser punido. Isso aí estamos aqui.
4: Então,
2: eu já
4: não
2: falei
4: é uma
2: várias
4: vítima
2: vezes,
4: da sociedade.
2: Não acredito que seja uma vítima da sociedade nos moldes aí que vocês estão listando.
1: Essa é a pergunta retórica, que não tem uma resposta só e não tem nenhum ponto de interrogação.
2: Mas tem
1: milhares de reticências.
2: Um dos pontos que fortalece o crime organizado, ao meu ver e ao ver de especialistas, é a não unificação dos sistemas de inteligência de segurança. Isso também é um problema. Hoje, a segurança ela é quem toma conta da segurança são os estados. E não há uma unificação das polícias nesse combate às facções criminosas. É, o Sistema Único de Segurança Pública, por exemplo, é uma proposta que busca, pelo menos, fazer essa unificação base para que possa haver o combate na esfera federal.
6: E que não prosperou,
2: porque,
6: né,
2: Henrique? O presidente da República,
6: que não avançou,
2: seja ele quem for, ele não tem o poder supremo para acabar com...
6: Não, Henrique, mas vamos lá.
2: Você tem os estados.
6: A postura do presidente dita muito como é, quais vão ser as prioridades políticas e os investimentos. O Lula nunca tratou de fato, claro que sim. O Lula, quando ele entrou lá atrás e falou eu vou fazer habitação de baixo custo, ele foi lá e fez o Minha Casa Minha Vida com maiores investimentos. Se ele tivesse falado eu vou fazer o meu Brasil seguro, ele teria pegado e criado um super programa de segurança pública. Então são prioridades.
7: É do Lula, é do...
2: É.
8: Mesmo assim, o presidente Lula ganhou agora uma apoiadora quase assim improvável. Quem? Soraya Tronick. Ela disse durante um evento no assentamento lá em Mato Grosso, lá no Mato Grosso do Sul, que vai apoiar a reeleição do presidente Lula e disse, olha só, ter ficado de queixo caído com a humanidade e a forma de agir do presidente. A gente tem a fala da senadora. Vamos ouvir.
9: Eu senti na pele o que, que é o descaso. E não tive medo de mudar de lado, porque eu não tenho... Eu tenho mil motivos para dizer do lado de quem eu estou. O presidente Lula me deixou de queixo caído mesmo. Pela humanidade, pela forma de agir. E digo mais, não aconteceu mais ainda, por quê? Para você estragar um estado, um município e um país, 4 meses você estraga, você detona, você coloca a terra arrasada. Para você reconstruir em 4 anos é pouco. Então é por isso que nós vamos reeleger o primeiro turno.
8: Muito bem, mas vale lembrar que ainda pelas ruas de várias cidades do Mato Grosso do Sul ainda existem carros andando com um adesivo atrás. A senadora do Bolsonaro...
4: É o que eu falei, a candidata Bolsonaro que falaram no debate de 2018.
8: Padre Kelson, Padre Kelmo, candidato Kelvin, candidato padre,
2: vai ser candidato
8: padre de festa junina. Ela mesmo.
6: Que não é padre, né? Que curiosamente não é padre.
2: Ele vai vir candidato esse ano também, como então, federal.
6: Vai vir como padre ainda?
8: Todo apoio é válido, Henrique. Todo apoio válido.
2: Todo apoio é válido e eu acho que é sempre...
6: Sério?
2: As pessoas...
6: Sério? Todo apoio é válido?
2: É sempre bom ter pessoas que apoiem você, né?
4: Não, dependendo da pessoa que te apoia, pra mim é negativíssimo.
6: Todo.
2: Depende.
6: Não, por que depende?
2: Tá apoiando. Não. Eu não tenho.
6: Cara, um criminoso te apoia, vale.
2: Se o Matheus.
6: Não, um criminoso te apoia.
2: Se o Matheus resolve me apoiar, por exemplo, eu não tenho nada a ver com isso. Ele que tá aqui.
6: Sim, mas olha, eu não sou um criminoso. Eu não sou uma pessoa que te xingou.
2: O criminoso. Aí você tá fazendo um juiz de valor assim, porque se o criminoso quiser votar na Ana, por exemplo, eu acho que a Ana não vai.
6: Henrique, você entendeu. Você entendeu a pergunta. Você tá fugindo da resposta. Ela era a cara do bolsonarismo. E ainda é.
2: E abriu o olho.
6: E
2: eu acho que ainda existe uma chance de que você abra os olhos também.
4: Ela é o
2: todo mundo pode abrir o olho, mudar de lado. Todo mundo pode... assim,
6: inclusive você, né?
2: Todo mundo pode parar um dia, olhar no espelho e falar meu Deus, eu tava ontem bebendo detergente, tomei cloroquina. Nossa, o mundo não é isso.
4: Só assim mesmo, pra pessoa mudar pro lado do Lula, né?
2: A Soraya,
4: ter bebido muito detergente.
8: Ela não só abriu o olho, ela ficou de queixo caído.
2: Porque o presidente Lula fez um governo bom.
8: De queixo caído.
2: Se o Bolsonaro tivesse feito um governo bom, ele teria sido reeleito. Foi ruim ao ponto dele ter sido o primeiro presidente não reeleito desde a redemocratização. O cara não conseguiu a reeleição.
7: Ela tem o apoio do Lula no Mato Grosso. Gente, com o apoio do Lula no Mato Grosso, ela vai perder disparado no Mato Grosso do Sul. A Tebet já saiu de lá, não é boba, veio para São Paulo. Assim como a Marina, esse pessoal todo não ganha voto no estado deles. Eles vêm sempre para São Paulo. Ela
8: mudou de base. Você viu onde ela estava? Num assentamento. Ela é do agro. Ela já foi do agro. Agora ela
7: vai
8: num assentamento.
7: Fácil essa
8: decisão. Esse discurso dela foi num assentamento.
2: Qualquer pessoa que para 5 minutos para pensar, vê que a direita hoje no Brasil não defende nada do que eles falam. Inclusive, eles colocam Lula como inimigo do agro, por exemplo, né? Que a Soraya é do agro, a Simone Tebet também é uma pessoa do agro. Eles colocam o governo hoje como inimigo do agro. Pô, maior plano safra da história. Juros subsidiado infinito para o agro poder plantar, poder aumentar sua produção, e aí cria-se uma narrativa falsa, uma narrativa mal intencionada, inclusive acho que
8: Quero ver você falar assim quando a Jess estiver aqui.
2: Eu já falei. Já.
6: Não, mas assim... Ô, Fernando,
2: plano Safra é uma necessidade.
6: Nesse caso, não precisa nem esperar a Jess estar aqui, porque o Henrique vive em São Paulo. A gente que vai para o interior, que é de interior, que conversa com o fazendeiro, com o pequeno produtor rural, ele vive realmente numa bolha e numa ilusão total, como se o governo pagasse as contas do produtor rural. Você que está nos ouvindo, que está nos assistindo, e é produtor, tem família aí que tem roça, que tem fazenda... Você, por acaso, o governo está pagando suas contas? Está fácil superar a geada? Está fácil superar a perda? O seguro para o agro, extremamente caro, extremamente difícil, muito imposto, muita taxa. E o Henrique vem falar como se o governo estivesse pagando suas contas. Então, Henrique, eu acho que você pode dar uma voltinha no interior de Minas, de São Paulo, de Goiás, Mato Grosso, Mato Grosso do Sul, Paraná. Vá lá conversar com o produtor e vê se tem alguém pagando as contas.
8: Muito bem, às 10h22, o Matheus pôs o Henrique para dormir. Vai dormir,
2: O governo não tem que pagar as contas do agronegócio porque é uma atividade empreendedora, é um negócio.
6: Henrique,
2: inclusive, se você resolver abrir um negócio aqui, você não tem 1% dos subsídios que o agro tem aqui. O agro faz... o agro tem o juros...
6: Não, porque o Brasil não incentiva o empreendedorismo, isso você tem razão.
2: O agronegócio, eu acho que deveria subsidiar, sim,
6: o que o Ministério do Empreendedorismo fez?
2: Eu acho que deveria, sim, subsidiar juros e aumentar as políticas para que os empreendedores possam fazer mais. Eu acho a taxa de juros
6: alta. Vamos pro desenrola três.
2: Hoje, só quem tem os benefícios da forma que tem é o agronegócio. Isso eu não estou dizendo que eu sou contra os benefícios. Eu estou dizendo que eu acho injusto as reclamações que são feitas, dado que hoje há um subsídio absurdo de juros, uma condição de pagamento muito diferenciada.
6: Você que
2: está
6: aí na ponta, depois comenta para gente se é justo. Comenta para gente.
2: É você financiar um imóvel pagando lá seus 12, 11% e o agro pagando 3%. Isso é super justo.
8: Pode comentar.
6: Isso,
8: pode
6: achar,
8: pode falar o que
6: você
8: acha do Henrique, o que você está pensando aí nessa situação toda, mas principalmente do assunto do dia, né? O encontro entre Flávio Bolsonaro e Donald Trump. Você que está em casa, no carro, no trabalho, o convite é para você participar com a gente. Tem um WhatsApp te esperando, nossos canais na internet também. 11 91 3258 055. Essa é a pergunta. Eu vou fazer agora um rápido break na rede de rádios.
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4: Noventa e sete vírgula sete.
12: Presos não tem. Voltando agora para redes de rádios em todo o Brasil. Imagina, nós estamos falando aqui do Gerson Palermo, né, que foi solto numa forma muito suspeita, na verdade, conseguiu a prisão domiciliar, alegando, aquele chefe do PCC que fugiu para a Bolívia, ele alegou que tinha diabetes e hipertensão, tinha mais de 60 anos também. E aí o desembargador autorizou e, na verdade, a gente está discutindo. A punição do desembargador, que foi comprovada como algo completamente suspeito, foi aposentadoria, que pena, o cara está aposentado.
13: Ele está triste agora,
12: doutor,
13: né?
12: Doutor Divocir Scherener
14: Marantos. E resta saber que, muito provavelmente, né, quando a condenação veio, porque se provou não só o erro da condenação, mas, eventualmente, até um suposto benefício monetário por ele ter liberado o traficante, e, no fim, ele ganha outro benefício, que é para de trabalhar, você vai continuar recebendo o seu salário e vai para casa.
12: Agora, toda essa decisão não altera o que já foi decidido com relação ao desembargador. Ele vai continuar aposentado e a gente vai continuar pagando o salário dele, que a gente é que paga. Eu, o sofá, você que está ouvindo, que está vendo, que está acompanhando o Morning Show, também contribui para o salário, pelo menos nos últimos 20 anos. Quantos? 126
3: É porque, salvo engano, a decisão passa a valer para os aposentados a partir de agora.
12: A partir de agora.
3: E não retroage em benefício.
14: Em teoria, a Constituição ela garante uma coisa no Brasil chamada direito adquirido. Por que, que a gente fala em teoria? Porque todos os dias aqui a gente vê exemplos de que o passado é incerto no Brasil. Né? O passado jurídico no Brasil ele pode ser alterado. Mas nesses casos não é. Né? Eu acho que seria o único rompimento de direito adquirido que valeria a pena. Deveria cancelar e botar esse caboclo. Quer ganhar dinheiro? Vai trabalhar. Vai arrumar um bico aí na rua e ser proibido, inclusive, de trabalhar em qualquer coisa relacionada a serviço público.
9: Então acabou o prazo, né, para os juízes cometerem crimes e receberem o seu benefício eterno. O prazo está encerrado. Quem cometeu, cometeu. Quem não cometeu, não comete mais.
14: Temos um presidente que recentemente falou isso, né? Quem cometeu o crime foi só até a semana passada, porque a partir dessa, curiosamente...
12: Ah, por falar em prazo, tem uma notícia importante com relação à PEC da redução das jornadas de trabalho, né? Famosa PEC do fim do 6x1, que hoje deve votar o parecer do relator, o deputado Léo Prates. E quem está lá em Brasília, Rafael Almeida, traz os detalhes e com algumas novidades completamente surpreendentes. Rafa, conta tudo pra gente. Bom dia e bem-vinda ao nosso Morning Show.
13: Oi, Fernando, um bom dia para você. É sempre uma alegria trazer as notícias aqui ao vivo, né, para toda a audiência do Morning Show. E, de fato, olha, se correr tudo dentro do cronograma, logo mais, agora, 10h30, né, estava programada aí a votação aqui na Câmara do relatório apresentado pelo Léo Prates, que tem uma boa expectativa de aprovação. Ele acha que vai ser aprovado aí com tranquilidade. E essa proposta que vai ser votada logo mais, ela mantém o coração da PEC, que é esse tema recorrente, né, que a gente vem trazendo aqui, que é a redução da jornada de trabalho de 44 para 40 horas, mas de maneira gradual, com a garantia de 2 dias de descanso por semana, preferencialmente sendo o domingo como um deles, tá? Então, outro ponto importante é que esse parecer, ele traz que essa escala, ela já deve valer nesses 2 primeiros meses, né, com a implementação da escala 5x2, que é o que a proposta traz. O relator também prevê acordos de convenções coletivas, né, que forem contrários às novas regras, perderão automaticamente suas validades, e isso deve obrigar empresas e sindicatos a negociarem aí outras formas de escala e jornadas, Fernando. O texto ainda abre espaço para regras diferenciadas de algumas categorias, como a gente já trouxe, né, que trabalham com outro tipo de escala, desde que haja compensação e que se mantenha aí as 2 folgas semanais, tá? Fica de fora das novas regras os profissionais também de ensino superior ou que recebem acima de 2,5 vezes o teto do INSS. Porque, segundo o relator, a ideia é justamente fazer com que o mercado não se torne, essa chamada pejotização, né? Não se torne, o trabalhador não se torne uma pessoa jurídica por conta do salário. E agora o clima é de pressão, apesar de tudo, também de otimismo, né? O presidente da casa, Hugo Mota, que já vinha trabalhando com esse otimismo, né, na aprovação dessa proposta, que deve ser votada logo mais. Volto com você.
12: Rafa, conta pra gente também uma confusão de última hora, uma mudança de lado que aconteceu e surpreendeu muita gente, principalmente a base governista. Que reviravolta foi essa?
13: Aconteceu sim, viu? Essa tal mudança de postura, né, que houve aí da oposição, realmente foi no plenário, chamou a atenção, porque até pouco tempo atrás, foi no caso da oposição, eles não apoiavam, né, totalmente a questão da escala 6x1, né, apoiavam assim com ressalvas uma ala e chegaram até a assinar uma situação, um acordo que aumentava um pouco mais a carga horária, mas ontem resolveram de fato que vão apoiar sim a escala 6x1, inclusive o líder da oposição, Sóstenes Cavalcante, ele trouxe até uma novidade de que vai apoiar não só essa PEC, mas apoia também a ideia da escala 4x3, né, aí que seria a proposta da deputada Érica Hilton, conforme nós vamos conferir agora na fala do líder da oposição.
15: Nós do PL vamos defender sempre o liberalismo econômico e a relação livre para que o trabalhador trabalhe quantas horas e quantos dias ele quiser. Esta é a nossa posição. Mas como nós estamos com um governo que gosta de mentir, de maquiar, de enganar e, além disso, de roubar a esperança dos brasileiros, Nós tomamos a decisão de amanhã, na hora da votação em plenário, nós vamos apresentar destaque de preferência para votarmos a escala 4x3, porque nós somos a favor do trabalhador trabalhar menos, ficar em casa, descansar com a sua família, e não somos hipócritas e oportunistas como este governo.
13: Pois é, e isso acabou, inclusive, mudando, né, o clima aí político da discussão. Como a gente viu, como falei anteriormente, não era uma posição do partido, né, especificamente do PL, né, esse formato da PEC. E a PEC a gente acompanha aí, a gente tem acompanhado, né, como isso vem movimentando as redes sociais, né, e a opinião popular. Ganhou um apoio popular muito forte nas redes sociais, entre os trabalhadores, e nenhum partido quer ficar com essa imagem, né, de ser contra a redução da jornada em pleno ano pré-eleitoral. Ou seja, o que a gente vê hoje é esse movimento de reposicionamento político. Mesmo quem critica o impacto econômico da proposta, tenta mostrar que não está totalmente contra o trabalhador, né, ou não está contra ele, mas sim defendendo uma transição mais segura para as empresas. Nos bastidores, a leitura é que esse novo posicionamento da oposição também aumenta a pressão sobre o Senado, e isso porque se a Câmara aprovar a PEC com uma margem confortável, né, conforme está previsto, com o apoio tanto do governo quanto de parte da oposição, fica mais difícil para o Congresso segurar esse tema por muito tempo. Então, ainda assim, o setor empresarial continua fazendo pressão, né, pedindo mais tempo para adaptação, e o debate continua assim, longe de um consenso, mesmo com esse novo cenário político um pouco mais equilibrado, né, que surgiu de última hora e que a gente vai continuar acompanhando, inclusive. Volto com você.
12: Com certeza, Rafa. Vamos acompanhar tudo aí. Tendo novidades, chama a gente aqui na janela do nosso Morning Show. Muito obrigado, valeu. E o sofá ficou aqui igual a Soraya Tronic, de queixo caído, com a declaração do líder Sóstenes, que acompanha o Morning Show. Sei que ele é nosso telespectador e ouvinte, já mandou até mensagem para o Henrique, parceiro do Henrique. Talvez por isso ele tenha ficado tão entusiasmado e aumentou. Olha, agora. É 4x3. Agora é o seguinte, não tem mais sextou, é quintou. Segunda, terça, quarta, quintou. Sexta, feriado, mas, sábado.
3: E a produtividade vai, ó.
14: Eu acredito que o Henrique vai agora concordar.
16: Eu vou ser bem sincero que eu não entendi. Que na ideia deles, acho que é para constranger a esquerda, alguma coisa.
12: Olha,
16: assim.
12: Olha, é a maior força do Congresso brasileiro, não, o PL. É a maior força. É. Se ele falou, ou ele falou por falar, ou ele falou para tumultuar. São só duas opções.
16: É, provavelmente para tumultuar. Só que eu fiquei imaginando uma cena, né, que eles devem ter feito isso para constranger, porque o acordo era 5x2.
12: Ele é seu amigo, você mandou a mensagem para ele.
14: Mas você concorda com a 4x3?
16: Imagine só, seria o ideal, mas eu acho que talvez...
14: Então você concorda com o PL?
16: Nesse caso, se eles aprovarem isso aí, sim. É o que era o projeto inicial.
3: Então, se ele concordou com o PL. Cadê a musiquinha de glória?
14: Ele concordou com o programa. Mas o PL não é à toa que eles têm trocado mensagens, Fernando.
16: O PL que concordou com a gente.
12: Passa, doe. É chipado.
16: Imagina ele sentando com os empresários e falando: estamos com um plano aqui, a gente vai propor a 4x3, e aí a gente vai constranger o PT e nenhuma escala vai passar. Aí vai lá, eles propõem isso, passa. Aí eles voltam para os empresários. Aí, pessoal, deu ruim.
12: Mas agora, o que acontece, deu ruim. Ele falou algo ali muito importante, que o sofá já reverberou muitas vezes. Estou falando que ele vê o Morning Show todo dia. Ele falou: o trabalhador tem que trabalhar quantas horas ele quiser, da forma que ele achar conveniente. É uma liberalidade que precisa existir. Você
3: então,
12: já falou
3: eu acho
12: isso,
3: engraçado,
12: Ana?
3: Eu acho engraçado ele falar isso.
12: O líder do PL?
3: Vamos, o trabalhador que tem que trabalhar quantas horas ele quiser, mas a gente vai impor uma escala 4x3 na base da canetada. Aí você tem que se decidir, né, Sóstenes? O que você está querendo dizer com isso?
12: Canito, o que você achou dessa fala? Você também ficou de queixo caído?
17: Não, evidentemente, a gente percebe claramente como é tudo teatro, né, gente? É uma coisa, chega a chocar. Como é completamente jogo de cena.
16: Vale o Oscar?
17: Erika Hilton defendia 4x3.
3: Tá melhor que o Dark Horse.
17: Aí ela tinha aceitado que era 5x2, agora o PL voltou a ser 4x3. Ou seja, gente, isso aí é palhaçada.
3: É
17: a gente
3: um
17: sabe
3: circo e
17: o que vai acontecer é ou a pessoa
12: ser demitida. Se você coloca isso no enredo,
17: é ótimo.
12: O que você quer dizer no final?
17: É ótimo. Não, quero dizer que eles são todos uns picaretas fingindo que estão tentando fazer alguma coisa. É isso. Como fica evidente, você não precisa ser roteirista pra ver. A gente percebe isso. Agora, o que vai acontecer na prática, gente, eu tenho um amigo meu que trabalha nesse negócio, ele falou basicamente: eu vou ter mais um dia fazer bico, porque as pessoas ganham muito mal. Então, na verdade, está aumentando os dias do bico. É isso, que o Brasil as pessoas ganham mal, ninguém está falando disso, que a economia está em crise, que as pessoas são sub... É isso, gente, economia informal, é isso que vai acontecer.
3: Produtos cada dia mais caros.
14: Mas o Caneto tocou um ponto que é fundamental e que eu acho que a nossa audiência que acompanha aqui tem muita consciência disso, que é a hipocrisia que reina no universo político em muitas esferas. Veja só você, ao invés de realmente trabalhar a pauta de uma forma séria, o que se faz é um jogo de hipocrisia. Porque quando o governo vem tentando trazer a 5x2 na canetada a toque de caixa, o que aconteceu? Todo mundo com razão virou e falou, pô, não dá pra ser assim. E o pequeno empreendedor, e a informalidade, e o bico, isso tudo vai aumentar, como é que a gente faz? Agora vem o PL trazendo como se isso fosse uma solução, só que a gente sabe que não é sério, que infelizmente é uma piada. Então, em que momento que a política brasileira vai levar a gente que trabalha, que paga conta, que paga imposto, a sério? É uma vergonha no nosso país a gente ver, enquanto eles lá ganham uma fortuna às nossas custas, a gente aqui, sem de fato ter um representante, porque a esquerda nos envergonha. Agora vem o PL também passar vergonha, porque isso é passar vergonha. A gente não pode passar pano, como a gente reforça aqui. Ah, tem político de estimação. A gente não pode ter político de estimação. O negócio é cobrar quem tem que ser cobrado. Então você que vai votar para deputado estadual, federal, dois senadores, governador e presidente, pelo amor de Deus, não se esqueça de votar em pessoas que levam a sério fazer política. Não esse tipo de vergonha que, como muito bem apontado pelo Caneto aqui, dá para virar filme. Né? Se bobear, esse sim ganharia um Oscar. Porque, pelo amor de Deus...
3: Tá melhor que Dark Horse, tá?
18: Pois, muito em média
19: boa.
18: Mas é o seguinte, com tudo isso, o que pode acontecer é o Senado, porque o Senado é a casa revisora, é o Senado dar aquela freada e isso aí só acontecer mesmo depois das eleições. E essa bandeira política tão importante para a reeleição do presidente Lula acaba não sendo hasteada, ô Henrique.
19: Eu acho muito difícil. É uma pauta que está bem encaminhada já. É lógico que esse negócio que ele jogou aí do 4x3, que na semana passada eles até fizeram uma emenda lá para aumentar para 52 horas semanais. Aí essa semana eles viram que aquilo deu errado e eles proporam para reduzir para 36 horas semanais. Isso é um circo mesmo. Isso é um circo. Nesse ponto, tirando a parte que o Matheus falou que a esquerda envergonha o Brasil, eu concordo com o resto.
3: Que a parte
14: Pode concordar.
18: Não acha possível um mundo onde o trabalhador possa negociar com o empregado o número de horas trabalhadas, o número de folgas determinadas ou até então merecidas? Esse mundo não é possível na sua concepção?
19: Esse mundo não é possível na minha, não só na minha
14: você
19: concepção.
14: Você faz isso, Henrique? Isso quando é alguém possível. Vai trabalhar com você, você isso negocia com o seu funcionário, como você comentou que
3: não,
14: tem.
3: Não
14: você negocia e fala assim, olha, pode ser que hoje você trabalhe um pouco menos, amanhã você trabalhe um pouco mais. É uma pergunta só.
19: Quem negocia?
14: Não, você negocia?
19: Não, sim, às vezes. Só que tem uma questão.
14: Então é possível.
3: Então é possível.
19: Existe
18: possível. Então é possível. Olha,
14: obrigado.
19: Nas
14: é
19: grandes
14: isso.
19: empresas,
14: é
19: nas grandes empresas isso não acontece.
14: Não, mas
19: nas grandes empresas isso não acontece. Você não pode tomar como exceção eu, que por exemplo tenho uma pessoa que trabalha comigo, que é super próxima a mim, a gente conversa ali e tudo mais, com uma empresa que tem os seus fluxos bem estabelecidos ali e muitas vezes não vai haver essa possibilidade.
3: Sim,
19: de negociação.
3: Mas concorda que poderia funcionar? Mas se isso se tornar a regra,
19: não
3: isso,
19: poderia.
3: Isso passa a acontecer.
19: E outra, entendeu? Eu tenho um viés extremamente progressista.
3: O problema é que hoje a justiça trabalhista, principalmente...
19: O meu funcionário na 4x3. Eu não teria problema em fazer isso. Só que eu tenho um viés progressista. Boa parte das empresas não tem. A gente não pode me usar como regra.
3: O grande
19: eu sou uma
3: problema,
19: exceção
14: nesse
19: universo.
14: Nesse caso, como um bom exemplo. Alguém que senta com seu colaborador, troca uma ideia e às vezes, empresas até de médio porte, isso sim acontece. A gente vê. Tenho amigos que empreendem, que tem 10, 15, 20, 50 funcionários, chamam todos pelo nome e negociam, sim, muitas vezes individualmente.
3: E às vezes a pessoa quer trabalhar até um pouco mais e ela não pode porque ela é barrada por uma justiça trabalhista que não permite ela ter essa liberdade.
18: E a questão da relação entre CLT e PJ, ela fica cada vez mais próxima, mais equilibrada. A gente já falou desses números. São 40 milhões de trabalhadores aí com a carteira assinada e 33, 34 milhões aí na pejotização, na chuva, né? Lutando por melhores condições, discutindo horários de trabalho, dias de folga.
3: Exatamente.
18: Uma realidade está quase equilibrada.
3: O problema é que a justiça trabalhista trata o trabalhador como se fosse uma pessoa retardada que não tem capacidade de dialogar com seu patrão e de decidir sobre a sua própria jornada de trabalho.
18: Capacidade de diálogo, capacidade de percepção é algo que a gente tem que ter logo ao despertar. Você já acordou sentindo que a mente não acordou? Você levantou, mas a mente não. O corpo está ainda muito carregado, muita gente vive exatamente assim. Cabeça acelerada, noites mal dormidas e manhãs mal levantadas, Manolo.
20: É verdade, não dorme bem, né,
18: Fernando? Não dorme bem.
20: A pessoa não consegue dormir bem, não consegue apagar, não consegue se desligar. Isso acaba, sem dúvida, prejudicando a saúde mental. As conexões neurais, questão cognitiva, né, Fernando?
18: Exatamente.
20: Então é muito importante, por exemplo, quando a gente fala de magnésio, esse mineral ele tem a função de nutrir o seu cérebro. Então é mais energia, mais disposição. Ele trabalha no núcleo das mitocôndrias. Além da renovação celular, evitar o estresse oxidativo, ele te dá energia, te dá disposição, combate o seu cansaço, a sua fadiga. E claro, ajuda no controle, Fernando. Ansiedade, estresse, irritabilidade. A pessoa não dorme direito. Você sabe que à noite, Fernando, você que trabalhou muito tempo com saúde, à noite o nosso corpo ele libera alguns hormônios, os hormônios da felicidade. Se você não tem uma boa noite de sono, a pessoa já acorda estressada e irritada. Isso é muito comum.
18: É, eu trabalhei muito tempo com isso, informação útil sobre saúde e qualidade de vida. Me atualizo sempre. E eu vi recentemente um artigo falando que a deficiência de magnésio no organismo, Manolo, pode causar doenças cardiovasculares e até diabetes tipo 2.
20: Tipo 2. Tipo
18: como
20: 2.
18: É que acontece isso?
20: Olha só, normalmente, né, Fernando, quando a gente fala de circulação, a gente tem que falar desse mineral. Por exemplo, já ouviu falar do cálcio, né, Fernando? O cálcio. O cálcio ele tem uma função que ele vai contrair as veias. O nosso magnésio ele tem a função vasodilatadora. Então ele melhora fluxo sanguíneo. Então ele é excelente para cuidar do coração. Ele fortalece veias, artérias, melhora a circulação sanguínea e, claro, cuida da saúde do coração. Então, para prevenir doenças cardiovasculares, o magnésio ele é fantástico. O nosso é o mais completo. E você falou de um ponto importante que é a diabetes tipo 2, que é uma diabetes que a gente vai adquirindo com os nossos hábitos de vida, né? Alimentares ou falta de atividade física. O que que o nosso magnésio faz? Ele melhora a sensibilidade da insulina. Então ele ajuda no controle das pessoas que já têm a doença e melhor ainda, né? Previne. Porque o grande detalhe desse mineral é que além de ser um vasodilatador, ele é o que dá liga para as vitaminas, diminuindo inflamações.
18: Exatamente, por isso é o quelato, né?
20: Isso.
18: Ele vai agarrar.
20: Ele tem a garra, né, no grego.
18: E partir para o corpo inteiro ajudando. Mas eu entendi. Eu quero que quem está assistindo e vendo a gente, ouvindo, entenda também. E eu quero fazer um desafio para você.
20: Desafio.
18: Vamos
20: eu
18: dar
20: gosto
18: um
20: de
18: pote
20: desafio.
18: De graça, o que significa um mês de tratamento de graça. Você tem coragem ou não? Vamos lá, você tomou magnésio ou não?
20: Não, eu tomo magnésio.
18: Então vamos
20: tomo...
18: lá, um mês de graça. Um mês de graça dentro do tratamento inteiro.
20: Para as pessoas poderem experimentar, poder conhecer
18: isso.
20: O mineral.
18: Sim ou não?
20: Vamos fazer,
18: yes,
20: vamos fazer.
18: Yes,
20: eu gosto de desafio, okay. Fernando.
18: É isso,
20: eu gosto de desafio.
18: É isso. Então tá.
20: Eu não vou brigar com os meninos
18: não,
20: aqui, né?
18: Não, porque não?
20: Você
18: está sentado no sofá da discórdia.
20: Eu vou fazer o seguinte. 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
20: É um desafio para as pessoas muito também bom. Cuidarem da vida, né,
18: valeu,
20: Fernando?
18: Obrigado, Manolo. E a gente segue aqui com o nosso Morning Show. Tô te perguntando, você viu a foto do dia, né? Foi ontem, mas a foto de hoje é o dia, é o assunto. Flávio e presidente Donald Trump. Essa foto, esse encontro, muda o jogo político que está tão disputado aqui no Brasil? O que você acha? Quero saber a sua opinião. Você está em casa, no carro, está de carona com a gente, aí está dando carona para a gente. 0800, né? 011-9132-58055. Muda o jogo político ou não muda? Você, Canito, sim ou não? Muda ou não muda?
17: Não,
18: pôs até uma blusa free para responder.
17: Ah, mudar o jogo não muda, não. Mudar o jogo não muda. Ah, não, não muda porque
18: não,
17: ele pregou
18: para
17: convertido. Eu acho que foi um gol dele nesse momento, como eu falei, mas ele tá pregando para convertido, né? Então, o que pode acontecer, eu já falei, é o Lula explorar isso. Que tudo que você faz de bom, alguém pode tentar fazer uma narrativa contrária. Já fizeram isso.
18: Pode?
17: Pode. O Lula, por exemplo, vai falar
18: isso,
17: que o Trump está entregando tudo pro... que o Flávio está entregando tudo pro Trump e está se submetendo pela essa foto que está no fundo. Pode
18: Eles
17: dar
18: conversaram
17: essa...
18: também sobre... Ou teriam conversado sobre terras raras, né?
17: Infelizmente, não conversaram sobre liberdade. Não, falaram que não teve esse assunto, que é uma burrada, né? Porque, afinal de contas, o Trump já traiu a gente quando ia punir o Alexandre Moraes, depois voltou atrás. Então, o Trump não entrou nesse assunto, vocês viram que não entraram, o Flávio está numa estratégia de não entrar nesse assunto.
20: Mas você concorda também que eu acho que isso... a gente tem várias críticas ao Trump aqui, a gente deixa isso em aberto vários momentos, mas a justiça americana, ela é quem tem que punir ou não, né, o Alexandre de Moraes ou qualquer outra pessoa envolvida, inclusive essa citação que ele recebeu essa semana prova isso. Eu acho que neste caso, que você me permita até discordar, de dizer o seguinte, deve existir a separação de poderes. Né? Um presidente da República, ele não tem que vir a público bradando, como a gente infelizmente vê no Brasil, não só o presidente, como deputados, senadores, e cobrando que o juiz tem que fazer isso ou aquilo, como o juiz ou o ministro, ele não tem que ir lá legislar. Né? O papel do legislativo é criar as leis, não do ministro do STF. Então essa separação, eu até acho ela boa, eu acho que eles poderiam falar de liberdade econômica, de outras liberdades, mas não essa no caso. Por quê? Porque no nosso país isso se perdeu. Hoje a gente tem uma grande confusão, a gente vê ministro legislando o tempo inteiro, mudando lei, né? A gente brinca que o tempo inteiro que o passado é incerto por isso, e aí você vai lá e muda o tempo todo. Então, assim, nesse ponto, eu acho que eles até agiram bem.
17: Eu tô falando eleitoralmente. Eleitoralmente, a gente sabe que é um ativo assim, em atacar de campanha, né? O STF, e eles estão optando por não atacar. A campanha do Flávio
20: também. Mas se atacar, é seguinte, vai dar ruim.
18: Mas, gente, não é ator. Vai ser usado. Que vai ser usado.
3: Vai ser muito usado. Ele foi para isso.
18: Vai ser exposta, mas, assim, aí vai ter fila para olhar.
16: Eu vou pedir a minha medalha.
3: Vai ter. Eu acho que
16: eu vou pedir
3: entender,
16: a medalha para mim.
3: Eu acho que você entender que o Flávio encontrar o Trump muda o jogo é você achar que o brasileiro, principalmente o brasileiro de direita, bolsonarista, ele tem a memória curta. Ele estava até semana passada vendo o Flávio diretamente negociar com o Daniel Vorkaro do Banco Master. Viu ele tendo diversas conversas, vazaram áudios, vazaram conversas, viram ele cobrando dinheiro esse que foi para os Estados Unidos, foi para o Texas, ninguém sabe onde foi, está sendo estudado se esse dinheiro foi voltado para o mantimento do Eduardo Bolsonaro nos Estados Unidos. Então você achar que uma simples foto com o Donald Trump faz o brasileiro esquecer todo esse histórico de possível corrupção do Flávio Bolsonaro, é você tirar o brasileiro,
20: Renan,
3: a pessoa de direita,
20: o
3: de
20: Renan encontraria, né, o Trump? Você acha que o Renan Santos encontraria o Trump? Seria uma boa foto?
3: Não sei.
20: É curioso.
3: Não sei. Eu acho que
20: no fim todo mundo fala
3: assim,
20: mal, mas todo mundo
3: não,
20: quer sentar
3: porque,
20: e bater
3: assim,
20: um papo.
3: É, né? No fim, qual é o objetivo do seu encontro? O objetivo do Flávio é tirar essa foto para falar, olha, gente, eu sou amigo do Trump. O objetivo do Lula, e aqui eu tenho que fazer dar essa sinalizada aqui pro Henrique, foi lá para discutir até então coisas de interesse do Brasil, como presidente, como líder do executivo. O interesse do Renan, se fosse se encontrar com o presidente Trump, seria justamente discutir uma parceria para possível utilização das terras raras, de forma que eles tenham a expertise e a gente possa aprender com eles.
20: 10h52 e Ana concordando
3: não,
20: com o Henrique.
3: Agora, entender que o Flávio foi lá porque ele quer o bem do Brasil? Não, o Flávio foi lá porque ele quer o bem dele
18: e
3: próprio.
18: E eu já quero anunciar Renan Santos em breve aqui no Sofá da Discórdia, semana que vem, mas não como candidato, como sofagista.
3: Comentarista,
18: sofadístico.
3: Ou seja,
18: Kim
3: Kataguiri vem também, salvo engano.
18: O fato é que
3: tá?
18: A viagem do Flávio Bolsonaro movimentou a comunidade brasileira lá nos Estados Unidos. Claro, a gente já falou, tem um milhão de brasileiros que moram fora e votam. Então, 1 milhão de votos pode fazer diferença numa eleição presidencial. Queria aproveitar e mandar um abraço para os americanos brasileiros que estão lá em Windham, a querida Érica, o Maurício, são pais do Benja, toda a comunidade brasileira, a Rosiana, o Alan, o Carlos e a Kelly. E que agradecer porque eles acolheram a nossa Ellen Manager, que voltou americanizada.
20: Você vê que o programa
18: e ela está falando, às vezes,
20: show.
18: Vocês não sabem, ela fala comigo aqui no ouvido, às vezes solta umas palavras em inglês, fala, sorry, excuse me.
20: Oh my gosh.
18: Aí, e o Anthony da Unicamp, que também está vendo a gente aqui. É, muita gente, obrigado pela enorme audiência. E a gente segue aqui, então, falando sobre essas questões. Facção criminosa foi algo abordado lá também. Quero ver se chegar a começar a entrar SWAT na Faria Lima, a ideia se a gente da CIA entrando,
3: não,
18: abrindo,
3: aí,
18: batendo
3: aí
18: porta.
3: Eu sou contra.
18: Aí,
3: aí eu sou
18: aí
3: contra.
18: Aí você é contra?
3: Porque assim,
18: mas
3: o que é organização criminosa, mas o nosso país tem que ter autonomia para poder lidar com isso. O nosso país tem que ter autonomia e soberania para poder lidar com isso. É organização criminosa, mas é uma organização criminosa que desrespeita o Estado de lutar contra. Ué,
20: é, mas o...
3: Não necessariamente você colocar algo como organização criminosa, você está abrindo as portas para os Estados Unidos.
20: O Henrique está emocionado nesse momento, porque ele está imaginando, né, realmente isso acontecendo.
19: É, invasation, Americanation aqui.
20: Eu entendo a pontuação da Ana, porque todo mundo quer o mundo ideal. Né? A gente quer a punição mais extrema, mas a gente quer a soberania nacional. E, de fato, o Brasil não pode abrir mão da soberania. Só que vem fazendo de forma indireta. Vem fazendo, vendendo terras, né, de minério, vendendo terras raras. Não só para os Estados Unidos, como para a China também. Então, às vezes, a gente vê essa cortina de fumaça de falar, vira organização criminosa, mas não vira, e fala, ah, vou entregar o país. Está entregando de outra forma, viu, cara pálida? Então, o negócio é o seguinte, quando a gente vê esse movimento que vai acontecendo e ninguém está acompanhando, o Brasil...
18: Quer dizer que está muito mais entregue do que as pessoas pensam?
20: Muito mais entregue.
17: Muito mais. O Brasil já está entregue, gente. A gente já é colônia. Só para deixar claro, a gente já é colônia. As empresas estão vendendo para estatais chinesas. A gente não quer estatal brasileira. Estatal chinesa compra. E outro erro do Flávio, que eu acho um erro, é ficar com esse papo de que eu vou apoiar o Trump e não a China.
19: Você é contra as privatizações?
17: Presidente dos Estados Unidos, o presidente do Brasil, não tem que apoiar nem os Estados Unidos nem a China. Ele tem que negociar com os dois para o interesse nacional. É o básico isso. Agora fica, eu vou apoiar os Estados Unidos, não a China. Não, gente, você negocia com os dois, como fez o Getúlio, por exemplo, que foi um grande caso de desenvolvimento, quando negociou tanto com os alemães quanto com os americanos e desenvolveu o Brasil.
19: Mas você é contra as privatizações dessas estatais grandes, como a Petrobras, por exemplo,
17: claro,
19: o Banco do Brasil.
17: Eu sou contra, eu sou nacionalista, eu acho um equívoco. Aquele papo do Zema de privatizar o Banco do Brasil vai entregar o Banco do Brasil para uma estatal chinesa. A gente está perdendo o controle do nosso patrimônio que os nossos antepassados fizeram.
18: O Banco do Brasil tem empresa chinesa que está de olho no Banco do Brasil?
17: Sim, as chinesas estão... quando a gente fala de estar privatizando as empresas, muitas vezes está vendendo para a empresa chinesa, que é controlada pelo Estado. Então a gente está entregando para outro Estado.
19: Você está reestatizando.
17: A gente está entregando a nação, né?
18: Agora você está concordando demais com o Henrique.
17: Ah, total, essa parte.
18: Você muda de lado igual piruta de aeroporto.
20: Meio estranho.
17: Eu sou centro bipolar.
18: De aeroporto que fica ali, aí o vento muda, você muda também.
17: Você está tripolar.
18: Você não é bipolar, é tripolar. É,
17: melhor ainda, eu estou tentando virar mais.
19: Mas no fim é isso mesmo que acontece. A venda a privatização das empresas nacionais normalmente são para estatais de outros países. Então você está estatizando, só que o Estado não é o nosso, é outra empresa.
20: Mas chinesa, se for para estatal chinesa, está tudo bem. Né,
18: tem uma empresa chinesa
19: que quer comprar o Banco Central.
20: Não,
19: o Banco do Brasil?
18: O Banco do Brasil. Por quê?
20: Por motivos óbvios, é o poder de influência no mercado financeiro que o Banco do Brasil tem hoje e os privilégios, inclusive, de linhas exclusivas.
19: Absurdo.
20: Toda instituição financeira gostaria de ter.
18: O Banco do Brasil?
20: Não,
19: tem que perguntar para quem quer vender. Os candidatos que estão propondo a venda desses.
20: Não é todo tipo de privatização. E talvez esse seja um problema da generalização que às vezes a esquerda faz quando ela vai falar. Quando ela fala assim, todo mundo de direita ou todo mundo que não é de esquerda. Essa generalização, ela é burra, ela é ignorante. Por quê? Ninguém está falando aqui sobre a privatização geral do Brasil. Existem instituições, sim, que estão falidas ou que estão minimamente muito mal geridas, como Correios. É inegável que os Correios são extremamente mal administrados. A própria Petrobras dava lucros maiores há poucos anos e agora cada vez dá lucros menores. Então, quando a gente... Isso, mesmo com a crise internacional do petróleo, onde o petróleo subiu de preço. Então, é inegável, gente, a gente falar que precisa olhar. Agora, eu também não sou a favor da privatização do Banco do Brasil. Então, a gente não precisa chegar e falar assim, é ferro e fogo, não. Dá pra gente dialogar, dá pra gente pensar diferente.
18: É, e quando a gente fala de terras raras, parece algo muito assim, pega a terrinha ali, é pra cá, é pra lá, tabela periódica e tudo mais, não é tão simples assim. É uma tecnologia muito sofisticada, que demora de 15 a 20 anos pra ser desenvolvida. Então não é pra agora, não é nem pra esse governo, talvez nem para o próximo, mas é algo que faz parte de um pensamento do futuro. Sim. O mundo vai precisar
17: É a nova corrida do ouro, gente. Nós temos o ouro no quintal da gente, só para deixar claro, e eles estão entregando para os gringos. Nós temos o ouro no quintal, significa que vocês todos podem ficar ricos. Todos nós estamos assistindo. É que nem Arábia Saudita, esses países. Todo mundo fica rico, gente. É assim. E estão entregando.
20: Só que a Arábia Saudita não entregou, né? Ela não entregou o petróleo dela, o Qatar não entregou o petróleo dele.
17: Entregou.
20: A gente está entregando o que pode ser.
0: A Venezuela não quis entregar, o que, que aconteceu?
19: Deu errado.
20: É, mas
17: e
20: então...
17: o Trump já falou claramente que ele foi na Venezuela atrás de petróleo. O Trump não está atrás de democracia, gente. Saia dessa brisa. O Trump não está preocupado com democracia. Você acha que o Trump está preocupado com democracia?
20: De jeito
17: nenhum. Não está. Ele está preocupado com o petróleo, tá certo?
20: Preocupado só com
17: o
20: dinheiro.
17: Interesse do país dele. E nós temos que defender o interesse do nosso país. Não ficar achando que ele vai salvar a gente.
19: O debate, a pauta, deveria ser além só do projeto de governo. A gente tinha que ter um projeto de país de longuíssimo prazo.
20: Perfeito. E quem entrou em 2002 exemplo, podia ter feito isso.
17: Né? Plano Nacional de Desenvolvimento, do Ciro.
19: Foi eleito
20: quem que é? Qual vez, que é o nome Lula. Dele?
19: Uma vez, duas vezes.
20: Você lembra
19: Dilma,
20: quem foi?
19: Dilma 2, isso. Golpe. Aí teve
20: Lula
19: um
20: 3,
19: rompimento não, e agora estamos
20: Lula
19: com Lula 3. Nós
20: golpe,
19: temos sim um projeto.
20: Né, querido?
19: É, foi. Há controvérsias quanto esse
3: não
19: impeachment
3: há
19: da maneira
3: foi
19: que
3: foi
19: colocado. Inclusive
3: correto.
19: Com apoio magistral do
3: sim,
19: movimento
3: não,
19: que a gente
3: não apoio. Orquestrado por favor.
20: Aqui a pergunta é outra. Você fala, temos que ter um projeto de país. O presidente que você tanto sustenta, ele entrou em 2002. Você acha realmente que pelo menos há 24 anos ele já não poderia ter começado um projeto de país? Ele precisa começar no dia 27 de maio de 2026?
19: Não, a gente está fazendo coisas agora que não foram feitas anteriormente, mas muita coisa foi feita nesses últimos anos de governos petistas. Inclusive foi os anos em que as classes mais desfavorecidas da sociedade tiveram uma melhora significativa
20: mudando
19: da qualidade
20: a classificação
19: de vida.
20: Do IBGE.
19: O PT hoje como partido, eu acho que é o partido que mais tem um projeto definido de país. Agora você tem Missão, que é um partido que eu discordo,
3: a Missão.
19: Que tem um Omissão. Né, que acho que fica mais bonito, combina mais com a ideia
3: a
19: de
3: missão.
19: Vocês. Mas tem uma
20: linha
19: aí. O Henrique
20: precisa fundar o partido
19: discordo,
20: dele.
19: Mas a direita
20: no
19: geral do Brasil.
20: Henrique, tudo
0: partido
20: dá certo.
0: Caramelo.
20: A
0: direita
20: eu
0: caramelo.
20: A direita começa a achar que o Henrique tem razão.
19: A direita
20: começa a achar
19: podia...
20: que ele tem razão. Só que dentro
3: todo
20: da cabeça
3: mundo de Nárnia
19: dele.
3: Mas
19: a direita.
20: Dentro da cabeça dele.
3: Razão vai ser o presidente.
19: Mas a direita nos últimos meses, você poderia se unificar toda em um partido só, né? O PBM. Partido Banco Master.
3: Não a direita completa. Porque...
20: Querido. Cuidado com o que você fala, que os tentáculos do Master vão para a esquerda, para o centro e para a direita. Esse é o problema. Eu falei agora há pouco aqui, a gente fica selecionando quem que a gente quer defender. Meu amigo, todo mundo que tiver errado tem que pagar.
19: Concordo.
20: Então, para com essa coisa de o Banco Master é da direita. Infelizmente, eu queria dizer que fala que só tem um envolvido. Meu amigo, tem envolvido de todos os lados, esquerda, centro e direita e outros poderes. Então, vamos lá, com todo respeito, vamos abrir os olhos, né, Henrique? Você é um cara inteligente a ponto de poder virar e falar. Se tem alguém do seu lado envolvido, que seja punido.
19: Não,
20: não
19: eu nunca
20: é possível.
19: Falei que se tiver alguém de esquerda envolvido, que não seja punido. Só que o número de pessoas proporcionalmente envolvidas da direita é maior.
17: O número de pessoas que estão divulgando hoje.
20: Prove.
17: O número de pessoas que estão divulgando
19: todos sejam punidos.

0: Isso, Matheus Adam, sempre presente aqui no nosso Morning Show. Ações de prevenção já acontecendo por aí. Puxa, é para fazer frio com o Euninho. Santa Catarina faz frio. O que que está acontecendo com isso tudo? Conta para a gente, Matheus. Bem-vindo aqui mais uma vez ao nosso Morning Show.
1: Oi, Fernando. Bom dia para você. Bom dia a todo mundo aí do sofá. Enquanto o clima aí está quente, aqui em Santa Catarina está frio por enquanto, viu, Fernando? Essa situação envolvendo o El Niño aqui para o sul do Brasil envolve um período mais chuvoso do que costuma ser. A gente sabe que o clima aqui no sul do estado ele costuma ser bem distribuído, né? E com várias chuvas durante o ano, pelo menos uma vez por semana aqui em Santa Catarina costuma chover em determinadas cidades. Com esse fenômeno do El Niño, algumas situações já foram até mesmo.
0: Bom, a gente está com um problema no áudio aí do Adam. A gente está falando sobre esse cancelamento de festas em Santa Catarina. É um calor que provoca muitas chuvas, o El Niño, a expectativa. E os meteorologistas estão estudando ainda qual é a perspectiva real disso, porque tem muita especulação com relação a isso. Vamos fazer um rápido break na rede de rádios, manager. Eu quero antes perguntar uma coisa. Sua opinião sobre escolas cívico-militares. É uma imposição? É um direito do Estado de São Paulo poder fazer esse gerenciamento, Canito? Ou é só o governo que tem as prerrogativas de definir as questões educacionais?
2: Não, eu acho que é muito importante ter uma diversidade.
0: Mas então é daqui a pouco que eu quero ouvir. É depois do intervalo. Vamos falar sobre o julgamento das escolas cívico-militares no Supremo Tribunal. Muita informação vindo por aí. Marcelo Matos vai entrar com todas as informações. E eu te espero depois do intervalo no rádio e na TV.
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7: O Freire, que o Paulo Freire criou, é uma escola que tira a autoridade do professor, tira a disciplina.
8: Ah, você tá falando mal do Paulo Freire agora?
7: Muito, muito.
8: Tô falando, acho que uma porcaria. Uma biruta.
9: Eita, que hoje tá bom a gente esse
7: tem que,
9: sofá.
7: É o Anchieta que tem que ser o nosso patrono, o Zé da Anchieta, que tem outros métodos educacionais. O Paulo Freire, infelizmente, o que ele fez foi lacração na escola e criou luta de classe dentro da escola.
8: A gente tá de volta
7: totalmente
8: na
7: errado,
8: rede
7: e a escola
8: de rádios.
7: É assim.
8: A gente tá de volta, eu só queria que o Henrique pontuasse.
9: Ele adorou, ele adorou.
8: A gente tá de volta falando sobre o quê, Henrique?
10: Então, né, estão dizendo aqui que o Paulo Freire é lacração inserida nas escolas. Um método aí. Paulo Freire é lido no mundo inteiro, né, para além do Brasil. Oh. Inclusive a educação aqui do Brasil não é tão pautada no Paulo Freire.
8: Gente, Ellen Manager voltou de férias, muito autoritária. E ela falou para chamar o Marcelo Matos agora.
10: Ela aprendeu com o Trump.
8: Tava lá na terra do Trump.
9: Ela foi na escola cívico-militar.
8: E ela falou, Ela falou, não. Vamos lá, mas é também, eu também gosto, quero ouvi-lo. Marcelo Matos, conte pra gente. Aí, ela falou, não, ela falou, wait a minute.
9: Tá mostrando, tá só testando se você ia seguir. Então,
8: mas enfim, essa é uma discussão muito polêmica, porque ela é essencialmente ideológica.
9: Você fala politizar essa discussão, porque, por exemplo, aquelas escolas Tiradentes em Minas Gerais, que tem várias, que são um super exemplo, inclusive em Passos, perto da minha cidade, tem uma que sempre foi muito respeitada, muito tradicional, e nunca teve essa politização, né? Os pais queriam que os filhos estudassem lá, um pouco pelo que o Caneto falou, eles aprendiam também alguns valores, princípios, a disciplina.
8: Esses militares não são professores, eles são gestores da disciplina, né, Caneto?
7: Não, na verdade é uma escola que tem uma outra organização ali, de disciplina mesmo, mas não é que os professores são militares. É só se organizar isso. Não, gente, isso aí está errado. A escola do Paulo Freire... livro que chama Escola Woke, da Ana Maria Camargo, vale a pena ler, explicando exatamente como o método Paulo Freire acabou virando um outro método americano, e aquilo é a base do Ministério da Educação brasileira. Que é todo o papo do socioemocional, que é basicamente tratar o moleque como retardado, ele não pode sofrer nada, ninguém pode falar nada com ele, o moleque tem que ser
9: pobrezinho,
7: frágil, né? Aí se tornou essa geração que a gente conhece, Z, totalmente frágil, choradora. Isso tudo foi método Paulo Freire. Isso é método Paulo Freire, foi uma tragédia para a educação.
9: O Henrique é dessa geração, então.
7: Muita gente.
8: Eu tenho aqui que chamar agora David de Tarso, não é isso, manager? Ele está com uma outra informação. Enquanto o Marcelo Matos não volta, para a gente colocar, apagar esse fogo com um litro de querosene, assim, raft. Então, vamos lá. Vamos para David de Tarso, porque uma mulher morreu no prédio, no hall de um prédio, um edifício comercial na Zona Sul aqui de São Paulo, depois de fazer um procedimento estético. O caso foi registrado como morte suspeita, a polícia está investigando. Vamos entender. David de Tarso aqui conosco, ao vivo no Morning Show. Eu acho que ele também não vai entrar agora.
1: Eu ouvi a voz da Ellen Manager.
8: Você ouviu a Ellen Manager falando? Então, ó, cri, cri, cri, cri. Igual quando o Henrique conta uma piada.
9: É, mas as piadas são boas. Fernando, são mas boas. É lamentável isso aí, né, cara? Mais um caso que a gente vê de morte por procedimento estético. Isso aí, eu acho que mais do que ser investigado, tem que ser regulamentado.
8: E é com o uso do PMMA. PMMA. Eu gosto de dizer aqui que eu trabalhei muitos anos com um programa de saúde. Eu gosto de falar sobre informação útil, sobre saúde e qualidade de vida. O PMMA é um procedimento que é mais barato que o normal, né, Ana? A gente estava comentando sobre isso.
1: Rejeitado pelo corpo.
8: Rejeitado pelo corpo, tem um risco muito grande. Hoje, dentistas podem fazer procedimentos estéticos. O próprio esteticista ali, especializado nisso... É, dermatologista, cirurgiões, mas a gente precisa desconfiar do que custa muito barato. E normalmente o PMMA é mais barato do que outros produtos, né?
1: Com certeza. Eu acho que as pessoas têm que levar em consideração que, ok, você se preocupar com a sua, com a estética, tudo, mas a saúde sempre tem que vir em primeiro lugar. Você sempre tem que ver se os ambientes em que você está indo fazer os procedimentos são adequados, são regulamentados, se o produto que está sendo utilizado em você é adequado para aquele procedimento, porque senão, no fim do dia, acaba acontecendo casos como esse, que não são, infelizmente, raros. A gente vê praticamente aí toda semana, todo mês, alguém hospitalizado, alguém morto, alguém prejudicado por conta de procedimentos irregulares como esse.
10: Me parece que o uso de 100 seringas, eu não sei se isso é um número comum, mas me parece um número bem elevado.
8: Então, na verdade, é essa a percepção. Primeiro, o preço. Segundo, o aspecto de onde esse procedimento é feito. Tem uma outra notícia aqui que eu queria a opinião dos meus amigos sofadísticos, que é o seguinte: a defesa do chefe do PCC, qual o nome dele? Marcos Williams Herba Camacho, o famoso Marcola, se pronunciou sobre a prisão de Deolane Bezerra. A gente falou sobre isso nesses últimos dias. De acordo com o advogado, ele recebeu essas informações com muita surpresa e indignação. E ele afirmou: não conheço a influenciadora, não tenho acesso às redes sociais. Ele ainda teria ficado indignado com a nova decretação da prisão contra ele na operação sobre lavagem de dinheiro da facção. Vai faltar anos no mundo para ter prisão do Marcola. Ele está condenado, condenado mais uma vez, e agora diz que não conhece a Deolane. Pode até ser que não conhece pessoalmente.
7: A Deolane tá tão queimada que nem o Marcola quer falar que conhece.
1: Olha aí.
7: Conhece, tipo assim, ninguém conhece ela.
8: Mas as ligações dela com a empresa, entre aspas, que o Marcola trabalha, ficaram tão evidentes que ela acabou sendo presa.
1: E a Polícia Federal também informou outros nomes que são ligados à família do Marcola. Acredito que uma sobrinha, uma prima, e aí, enfim, empresas abertas no nome deles, que eles utilizavam justamente, segundo a Polícia Federal, o fato da Deolane ser uma influenciadora para justificar aí essa grande movimentação de dinheiro, né?
9: É, mas uma coisa que eu acho que é importante apontar, né? Até no fim da nota, a defesa do Marcola ressalta que ele está preso desde 99 e incomunicável desde 2019. Mas a gente não pode ser ingênuo de pensar assim: será que isso é só para ele não se associar a Deolane? Ou o contrário? Para que as pessoas não associem a Deolane a ele, no sentido de livrar um pouco a barra dela, tirar ela um pouco dessa relação que ninguém quer ser associado ao Marcola. Então, às vezes a gente vê pensando: ah, é o Marcola querendo tirar o dele da reta. Será que não é o contrário?
8: Pois então, você acha que se o Marcola tivesse estudado numa escola cívico-militar, ele teria tido
7: Não, porque tem uma característica do PCC, eu conheci bem, eu fiz uma série sobre o PCC, chama 9mm, termina com o Marcola, e eles são muito disciplinados. Tanto que em São Paulo organizaram o crime, é uma coisa horrorosa, mas assim, eles são
8: papo reto.
1: A grande diferença entre o comando vermelho
8: e o PCC. Estou dizendo isso aí porque agora sim Marcelo Matos está conosco, agora sim, abrindo a janela do nosso Morning Show ao vivo para falar sobre o adiamento, né, da decisão desse julgamento das escolas cívico-militares em São Paulo. Marcelo Matos, bem-vindo, conte tudo para a gente.
11: Bom dia, Fernando, todos da bancada e todos que nos acompanham aqui na Jovem Pan. Eu estava acompanhando aí o que vocês falavam, né? E eu lembro que quando eu estudei lá em Sorocaba, a escola era municipal, né? Não tinha pagamento de mensalidade. Havia toda a igualdade social, estudava rico, pobre, era a melhor escola que tinha, Getúlio Vargas lá. Então, nós tínhamos também educação, a gente aprendeu que nunca sai de moda, né? Então, o professor entrava, a gente se levantava, cantava o hino nacional. Então, todas as semanas. Então acho que também a questão da educação mudou muito, como vocês estavam falando, mas isso não faz mal para ninguém, né? A gente tem educação, evidentemente, e também a gente não pode também diversificar, falar direita, esquerda, se é coisa de direita, se é coisa de esquerda, infelizmente, mas tudo é polarizado hoje no país. Mas o julgamento no Supremo Tribunal Federal sobre a legalidade das escolas cívico-militares começou no dia 22 de maio com o voto do decano e também relator da matéria, Gilmar Mendes. E ele votou pela legalidade do modelo, fez ressalvas de que os militares não ministrem as aulas e também muita cautela na utilização dos símbolos militares no dia a dia das crianças. Como você disse quando você me chamou, o ministro Cristiano Zanin pediu vista nesse julgamento, que foi iniciado por Gilmar Mendes lá no dia 22, e agora nós teremos aí, poderemos ter o adiamento em 90 dias. Esse pedido de vista, no máximo 90 dias, se ele entregar antes, ok, se ele fizer seu voto, o julgamento é retomado. A expectativa era dia 28 de fevereiro, mas de qualquer forma, 28, melhor dizendo agora, de maio, mas então fica agora a expectativa de quando o ministro ele pode utilizar o período de vista em 90 dias. E fica toda essa expectativa, então, dos demais ministros. A corte ainda tem 10 ministros, apenas o Gilmar, portanto, que votou. As escolas estão aumentando assim muito no Brasil, 6 vezes, um crescimento de 19 para 2026. Nós tínhamos 265, agora 1.578. Apenas o Sergipe não tem escola no estado aqui no Brasil. 1,5% já dos alunos das 102 mil escolas pelo país. E fica toda a expectativa. Esse foi uma promessa de campanha do governador Tarcísio de Freitas. A Alesp, aqui a Assembleia Legislativa de São Paulo, votou em 2024, e aí nós tivemos o questionamento da bancada de oposição do PT ao modelo, né? E a justificativa é o seguinte, que essa inovação não faz parte da lei de diretrizes de bases do país, bem como também uma legislação federal. Então o PT questiona a autonomia dos estados e municípios para colocar esse modelo em evidência. Evidentemente agora foi parar no Supremo, nós tivemos então o início do julgamento em 22, voto favorável do relator Gilmar Mendes, fica a expectativa agora dos demais 9 votos, lembrando que a corte ela ainda não tem um ministro, né? Então são 10 ministros que compõem a corte. É um tema muito polêmico, né? Mas de qualquer forma, como vocês falaram aí, também agrada muita gente. Fica agora a expectativa da legalidade ou não. Retorno com você, Fernando.
12: Muito bem, Marcelo, muito obrigado. Valeu pelas informações. Vamos seguir aqui com o nosso sofá. Então, na verdade, a questão é essa, né? A disputa é sobre quem tem o poder de ditar as regras da educação.
7: Vocês acham que tem que ter uma educação só no Brasil inteiro, gente? Uma regra geral do Ministério, que todo mundo é educado igual? Claro que não, tem realidades locais, até o Paulo Freire falou isso. Então, se a pessoa quer educar ela numa escola que seja mais cívico-militar, você quer educar teu filho lá, tem que ter essa liberdade. E quem decide isso é a prefeitura, não precisa ser o Estado Nacional querendo controlar tudo, querendo treinar as pessoas como hoje.
9: Para tranquilizar os pais, gente. O professor de geografia é um professor de geografia, professor de história.
8: Viu,
9: é
8: a decisão,
9: história.
8: É o professor, o militar, não pode ser o professor, a não ser que ele também seja formado em geografia ou em matemática, ou seja, qual matéria for.
7: O problema é que tiraram o ensino de matemática da escola, não está cada vez menor. Você pode reparar, é só socioemocional, gente. É um problema seríssimo.
8: Mas eu tinha
7: brasileira.
8: Na minha época de escola seríssimo. Uma matéria chamada Educação Moral e Cívica.
7: Maravilhosa essa matéria, tem que voltar. Que era uma matéria que dava, eu adorava essa matéria, você lembra?
9: Fernando, quantos brasileiros sabem cantar o hino hoje? Brasileiros com menos de 25 anos.
1: Tu sabe, já vê aquelas esquetes em redes sociais que as pessoas chegam e falam, ó, canta o hino nacional, quando você errar, a gente para. A pessoa erra na primeira estrofe do hino.
9: É porque pode parecer bobo, né? Às vezes a pessoa fala, mas por que cantar o hino? Mas a gente fala tanto, às vezes, dessa questão de se preocupar com o Brasil, de ser patriota. Não, vamos esquecer a política. Patriota no termo de gostar da pátria, amar a pátria.
1: Sim, uma questão
9: e a gente
1: de pertencimento,
9: não sabe.
1: Né?
9: Às vezes a pessoa sabe o hino do time
8: eu morei,
9: de futebol.
8: Eu morei em Pernambuco muitos anos e lá tem uma tradição que antes das aulas, lá se canta o hino de Pernambuco. Que é tão famoso que vira até marchinha e frevo de carnaval.
9: Pernambuco. Em Cássia, o pessoal sabe o hino de Cássia.
8: Alceu Valença gravou o hino de Pernambuco. por causa disso, dessa valorização.
10: Tem um patriotismo além,
9: mas
10: né?
9: Isso é legal.
10: Eu acho isso muito legal também. Eles usam a bandeira, roupa com a bandeira. É maravilhoso.
8: Dos Alves Cruzeiros, Pernambuco, bom, imortal.
9: Como os mineiros adoram. Lindo. Oh, Minas Gerais, quem te
8: como
9: conhece?
8: Como se fosse o hino. Poxa. Mas em Pernambuco é o hino mesmo.
9: E oficial, igual, né?
8: Oficial.
1: Eu acho que principalmente num país tão plural quanto o Brasil, porque se você pega, por exemplo, algumas costumes do sul com costumes do norte e nordeste é totalmente diferente. O que une a nossa nação é justamente esse então, espírito
8: agora,
1: de nacionalidade.
8: É impressionante que saber com tudo isso o Henrique é contra.
1: Pois é, saber cantar o hino é o mínimo, é a civilidade. É o que nos une.
10: Militarizar o colégio seja a solução dos problemas. A parte dos militares não darem aula, acho que é positivo e tudo mais. E eu
9: mas
10: concordo
9: é
10: com a adaptação.
9: Escola.
8: Mas não enrola, Henrique.
10: Eu
8: você
10: concordo
8: é contra,
10: com a
8: adaptação. Sim ou não?
9: Você é contra?
10: Esse modelo eu sou contra. Eu acho
1: a verdade
10: que
1: é
10: não.
1: A verdade
10: não acho
1: é
10: que a militarização
1: falar, a
10: seja
1: a
10: saída.
1: Que tudo que envolve disciplina,
9: não.
1: Organização, regulamentação, a esquerda é contra. Tudo que envolve disciplina e organização,
9: exato.
1: A esquerda é contra.
9: O Henrique está politizando um negócio que não precisa ser politizado. Há muitos anos existe esse modelo,
10: não,
9: Henrique.
10: Não, a disciplina dentro do colégio eu acho que é importante, mas eu não acho que a militarização seja o caminho. A questão das realidades locais eu concordo com você.
1: É uma opção.
10: Eu acho que na questão nacional você tem que ter uma orientação para onde a educação tem que ir, mas isso pode ser adaptável.
9: Você concorda que a gente deveria ter o hino
10: locais.
9: Todo dia de manhã antes das aulas?
1: Eu concordo.
9: O hino
10: concordo,
9: nacional.
10: Acho que sim. Antes ou talvez depois das aulas.
8: Vamos,
10: eu tinha
8: agora,
10: no meu
8: gente,
10: colégio.
8: Lembra que eu tinha falado? Lembra que eu tinha falado que o David de Tarso tinha as informações? Pois então.
9: Onde está David?
8: Agora sim. Vamos lá. David de Tarso na janela do nosso Morning Show, contando essa história trágica de uma mulher que morreu no edifício comercial na Zona Sul de São Paulo depois de um procedimento estético registrado como morte suspeita. Conte pra gente, David. Bem-vindo ao Morning Show.
13: Fernando, muito bom dia a você, aos amigos da bancada. Exatamente, agora até mudaram a tipificação, viu? Se trata de homicídio culposo porque não houve uma observância em relação a esse episódio, né, ocorrido na Zona Sul da capital paulista. O que aconteceu? A Roseli Romero Vieira, ela que é maquiadora, foi até a clínica da médica Tabita Nunes na segunda-feira, realizou o preenchimento do glúteo com PMMA. No dia seguinte, na terça-feira, ela iria realizar a região das coxas, do quadríceps, mas começou a se sentir mal no deslocamento do hotel até a clínica. Quando chegou até a clínica na região do Brooklyn, na Zona Sul, ela já estava muito mal e aí houve um trabalho até de tentativa de reanimação dela por parte da médica, da Tabita, mas sem sucesso e ela acabou morrendo por conta do procedimento. Em depoimento à polícia, a médica, que não tem residência em dermatologia, afirmou que usou mais de 100 seringas ali para aplicação na região do glúteo, das nádegas, né, do bumbum, e com isso totalizou aí cerca de 300 ml de PMMA, que é esse líquido para fazer esse preenchimento. Líquido esse que é assim, é diferente do ácido hialurônico, né, que geralmente dissolve depois de um tempo. E ela tinha feito na sexta-feira também um lifting facial, só que com outra médica, com outro profissional. E aí, agora a polícia está investigando o que de fato aconteceu envolvendo esse episódio na Zona Sul da capital paulista, já que é tratado como homicídio culposo, Fernando.
8: Pois então, David, a gente estava falando sobre isso aqui, né? Procedimentos que acabam atraindo a clientela a partir de preços mais em conta, né? Locais também onde os procedimentos acontecem. Fica um alerta, então, a partir dessa tragédia, né? Nossos sentimentos com o que aconteceu, mas que sirva de alerta, porque são procedimentos que não são apenas um procedimento. Eles podem até ser minimamente invasivos, mas carregam um risco muito grande. E esse risco está ali embutido num preço mais barato, num material que a gente não sabe como é que é feita a manipulação dele também, né? Pois é, o David está com problema no retorno, quero agradecer. Valeu, David, muito obrigado. Ficamos aqui no nosso sofá, então. É o que a gente falou, né? Não existe almoço de graça. Se está barato, Se está barato, pode desconfiar. Porque não é para ser tão barato assim, né? Tem um investimento, é caro, tem tecnologia envolvida.
9: A gente não tem, nesse momento, uma psicóloga, uma psicanalista no sofá, mas vale lembrar, às vezes, por que, que as pessoas estão buscando, a qualquer preço e a qualquer custo, né, a qualquer consequência, esse corpo, entre aspas, o corpo perfeito, esse padrão. É porque é o que se vende numa rede social, é o que se vende, né, nesse mundo de comparação que a gente vive, onde parece que o tempo todo eu tenho que ter aquilo que o outro tem, eu tenho que ser igual a outra pessoa. Então, assim, eu acho que é uma questão mesmo de saúde emocional, de saúde mental, a gente viver uma sociedade onde as pessoas estão buscando um idealismo que não precisa. Tem tantas pessoas aí lindas que aí quer pôr uma boca acima da média, né? Quer colocar ali um procedimento no glúteo, nos seios. Poxa, eu acho que onde que a gente vai parar nessa perseguição de um ser ideal que não existe,
8: pois
9: né, Fernando?
8: Então, e muita gente fica correndo atrás também de um dinheirinho para uma vida melhor, né? Eu queria também falar dessa lotérica lá no Ceará, que faturou 168 milhões de reais no sorteio da Mega Sena, prêmio lá para o Ceará. O bolão vencedor conta com mais de 100 ganhadores que não se conhecem. Olha só que curioso, eles são espalhados pelo Brasil inteiro e até mesmo no exterior. E o detalhe é que um desses ganhadores é o próprio dono da agência. O próprio dono da agência.
9: Acertou o balão, hein?
8: Pois então, é lógico, 100 pessoas, né? Rapaz. E cada aposta custou R$3.100, o que não é barato, né? Total de 168 milhões. E aí deu mais ou menos R$1.600.000 para cada ganhador. Teve gente que mora lá nos Emirados Árabes, mas vai ter que voltar para Fortaleza para pegar o prêmio. Fiz um cálculo. Quanto custa uma passagem primeira classe Emirados Árabes para Fortaleza?
9: Classe,
8: 90 mil reais.
9: 90 mil, meu Deus.
8: Chama uma pessoa. Vão ali comigo pegar um prêmio? Aí o pessoal vai, primeira classe ali, chega, pega o prêmio e volta ainda com um dinheirinho. Não dá para ficar milionário. Com 1.400.000, não dá, né? Não é coisa de vorcado.
9: Na Arábia não fica milionário, mas no Brasil até fica.
8: Não é coisa de vorcado.
10: Tem 1 milhão.
8: É banco milionário, né? Mas vale, né?
10: Vale.
8: Já dá, não é, Ana? Ajuda, né?
10: Você voltaria do Emirado do
9: Avisar
10: buscar seu 1 milhão?
8: É lógico que eu voltaria. Eu ainda ia e levava a Candice comigo. Vamos lá, Candice, pegar um prêmiozinho de 1.600.000.
9: O dono da loteria pode chamar a gente no próximo bolão.
1: É, rapaz, eu queria ter entrado nesse bolão.
8: Mas a aposta custa R$3.100, mais ou menos.
9: A gente faz uma vaquinha, divide.
8: R$100, as pessoas não se conhecem. Outra coisa também, pode rolar uma festa com 100 ganhadores, né?
1: Eles
8: cada um divide, né? Ali numa praia.
9: Eu acho que não ia topar, não.
10: Coldplay.
9: Não, só o Coldplay deve ser mais caro que isso aí.
8: Essa boa. Ritmo frenético, imagina essa festa.
10: Festa master.
8: Só milionário, porque quem tem 1 milhão é milionário.
9: É verdade, né? Se vai realmente mudar de
8: se
9: vida,
8: vai mudar,
9: é outra história.
8: Vai.
10: Você aplicaria esse 1 milhão no Banco Master?
8: Pois então.
10: Os títulos.
8: Pois então, né? Em outros tempos seria uma proposta e tanto.
9: Em Brasília tinha muita gente fazendo isso.
8: Gente, mas é o seguinte, esse ritmo que nós estamos falando aqui, né? 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
8: nos assistindo. E a gente segue aqui te perguntando. A gente fez uma enquete hoje, a gente está fazendo. Eu quero saber, aquele encontro famoso entre Flávio Bolsonaro e Donald Trump vai mudar o jogo político? Vai mudar a opinião das pessoas que vão definir esse jogo? Você pode me dizer. Faça a sua aposta aqui. A sua opinião é muito importante nos nossos canais na internet. Tem um WhatsApp aí prontinho te esperando. 11 91 3258 055. Henrique, vai mudar ou não esse jogo político, esse encontro?
9: Tá com medo, hein? Tá com medo.
10: Olha, veja bem.
8: É daqui a pouco que o Henrique vai falar. É depois do intervalo.
10: Ele
8: o Henrique
10: tá
8: sentiu. O Henrique sentiu o peso da foto.
9: Olha, tá desmotivado.
8: O Henrique sentiu o peso da foto.
9: Tá desmotivado.
8: Depois do intervalo, a gente vai ouvir o que ele tem a dizer no rádio e na TV. É rapidinho, a gente tá aqui te esperando.
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15: Não é nada. Talvez mude para quem já apoiava o Flávio. E agora a gente volta para a rede de rádios dizendo que o encontro de Flávio Bolsonaro com Donald Trump não interferirá em absolutamente nada nas eleições.
16: Segundo quem vive em Nárnia, né? Henrique, claro. É.
17: Assim fonte, Henrique.
16: Ele mesmo.
15: Assim não, mas não vai mudar. Henrique. Quem gosta do Flávio e ama os Estados Unidos e tem quase que esse pensamento, quase que um fetiche
16: tipo pelo você Trump, com a China.
15: Vai continuar apoiando. Vai continuar apoiando. E quem olha que não era apoiador e olha isso, falar.
17: É, isso tá Henrique bom. Falou. Isso tem um ponto aí. Porque o índice de popularidade do Trump não é alto nem nos Estados Unidos, né? Nem nos Estados Unidos. Vamos para Minas Gerais, tem uma história muito triste por lá. Uma mulher foi resgatada depois de ser jogada em um penhasco na região metropolitana de Belo Horizonte, né? Pelo ex-marido, gente. Coisa absurda. A repórter Júlia Martins tem os detalhes e entra ao vivo aqui no nosso Morning Show. Olá, Júlia. Conta pra gente, isso foi lá perto de Belo Horizonte, né?
18: Pois sim, Fernando. Um bom dia para você, para todo mundo que nos acompanha. Olha só, a Ana Cláudia Rodrigues da Silva Souza tinha desaparecido desde as 10 horas da manhã da segunda-feira. A filha dela, mais velha, de 24 anos, procurou então a delegacia e relatou à polícia militar que a mãe tinha contado para a menina que no início da semana, quando ela estava levando a filha mais nova para a escola, ela encontrou com o ex-companheiro dela, com quem ela manteve um relacionamento por mais de 10 anos, mas que já estavam separados desde fevereiro. E que neste momento do encontro, ele ameaçou ela e disse para ela, né, ficar esperta, tomar cuidado. Ela relatou isso para a filha então, e a partir de segunda-feira, quando ela desapareceu, a filha buscou a delegacia e relatou que este fato tinha acontecido. Ela mostrou também um áudio que o homem tinha enviado para a filha mais nova, de 9 anos, dizendo que se alguém contasse que o papai, no caso, tinha feito alguma coisa com a mamãe, não era para ela acreditar, porque ele amava muito elas e ele jamais seria capaz de fazer alguma coisa do tipo. A polícia iniciou, então, as buscas por esse homem, que foi identificado como Silvanildo Amâncio. E ele confessou que sequestrou a mulher, chegou a torturá-la psicológica e também fisicamente e levou ela até um barranco conhecido ali na região como Serra da Rola Moça, e deste barranco ele jogou ela, jogou deste penhasco. A polícia chamou então o Corpo de Bombeiros e o SAMU, que iniciaram as buscas por essa mulher, e ela foi encontrada na tarde de ontem, terça-feira, agarrada a uma vegetação. O SAMU e o Corpo de Bombeiros conseguiram realizar o resgate da mulher, que apresentava algumas escoriações pelo corpo e também um machucado no pé. A mulher confirmou à polícia que realmente tinha encontrado com o homem, que ele a sequestrou, chegou a fazer tortura psicológica e também física com ela, levou ela até o barranco que fica também na região de Pindorama, que é a região metropolitana de Belo Horizonte, e acabou jogando ela desse barranco. O homem, como eu disse, ele confessou à polícia que ele realizou esses atos com ela. Inclusive, ele gravou um vídeo com essa confissão, vídeo que nós podemos acompanhar agora também aqui no Morning Show. Vamos então às falas do Silvanildo Amâncio confessando que sequestrou a mulher e a jogou do penhasco. Vamos conferir então essa fala agora aqui no Morning Show.
0: Eu cheguei nesse ponto porque sábado eu estava de boa, tranquilo, trabalhando, sossegado. Eu tenho uma filha com ela, eu sou apaixonado com minha filha, eu gosto muito de minhas filhas. Mas sábado ajudou ela, a filha dela, arrumou bandido para me matar, me chamou de estuprador, uma coisa que eu nunca fiz na minha vida. Isso me deixou revoltado. A filha dela gritando, me chamando de estuprador, de pedófilo. Segunda-feira eu peguei ela mesmo.
2: Como que foi que você pegou ela? Você buscou ela onde?
0: Lá do serviço dela, eu peguei ela descendo antes para o serviço dela.
2: Aí você chamou ela para entrar no carro ou você obrigou ela?
0: Eu abraci ela e falei que eu ia entrar no carro. Ela falou que você ia matar, senão eu vou te matar não.
2: Aí você levou ela pra onde?
0: Levei ela pro Jardim Canadá lá, joguei no penhasco lá. Pronto.
2: Você empurrou ela do penhasco?
0: Empurrei ela lá.
2: E como que o senhor fez ela ir até o penhasco?
0: Eu tava com canivete, eu falei bora, só isso.
2: E mostrou o canivete pra ela?
0: Só mostrei o canivete, mas coloquei no bolso, não fiquei com animal nem nada não, entendeu?
18: Olha só, depois de jogar a mulher do penhasco, ele tentou fugir. Na verdade, ele conseguiu. Ele foi encontrado pela polícia em Várzea das Palmas, no norte ainda de Minas Gerais, tá? Esse homem foi preso, como eu disse, a mulher foi resgatada. Agora, passa bem, ele deve responder, então, por este crime após jogar do penhasco a ex-companheira dele, de 41 anos, na tentativa de matá-la. Eu volto com você aí no estúdio, Fernando.
15: Valeu, Júlia, muito obrigado, viu? Muito obrigado pelas informações. Essa é mais uma das categorias, assim, que faltam adjetivos, né, pra gente dizer que isso não é um ser humano, não. Isso é um imbecil, um idiota, um retardado, um debilóide que acha que pode ter alguma ingerência na vida e nas determinações de uma mulher com quem ele viveu 10 anos. Imagina a luta que não foram esses 10 anos. É uma história tão assim, indignante, que a gente tem um destaque grande, está lá no site nosso, né, manager? No site da jovempan.com.br, você vai ver os detalhes. Essa região, para quem conhece Belo Horizonte, tem uma região de serra muito famosa lá, que é a Serra do Curral, que é o grande cartão postal da cidade de Belo Horizonte. E a região desse parque onde aconteceu isso aí é quase que uma continuação da Serra do Curral, para a gente ter a ideia da altura que é
17: uma região muito difícil, alta. A gente vê o resgate aí, como foi complicado, os bombeiros pegando a moça ali, resgatando a moça com um helicóptero, ela é içada, enfim, foi feito tudo com a maior competência do Corpo de Bombeiros de Minas Gerais. Break na rede de rádios agora.
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4: Fazendo todo esse processo, onde tem a isenção daquilo que é falado, daquilo que é exposto, para realmente não ter essa exposição do colaborador. Mas todo esse escopo é uma grande pesquisa que realmente as empresas vão fazer de tempos em tempos, e isso que prevê toda essa normativa nova, que elas precisam estar em constante avaliação, assim como a gente sempre se preocupou durante muito tempo com a saúde física, os riscos biológicos e assim por diante, o que agora está entrando em vigor é realmente as empresas também se preocuparem com o bem-estar psicológico daqueles colaboradores, daquelas pessoas. Porque, vamos e venhamos, muitas vezes as pessoas sim adoecem e têm burnout por causa do trabalho. Então a gente precisa tomar muito mais cuidado com isso. Nos últimos tempos, houve uma explosão gigantesca de afastamento por questões psicológicas. Então a gente precisa tomar uma ação para que isso não ocorra mais. O burnout é um exemplo muito clássico da relação com o trabalho, desse estresse absoluto, onde a pessoa já não consegue mais estar bem ali dentro. Então, quando as empresas começam a ver todo este processo, as leis também, a gente precisa tomar ações para prevenir. E este é o grande ponto dessa lei, é prevenção de tudo isso. Não é simplesmente consertar depois, mas sim começar a prever, começar a cuidar mais, ter espaços colaborativos, segurança psicológica, ações mais contundentes, apoio, entender como que vai treinar a liderança para perceber tudo isso, como que a gente pode sim implementar metas, mas a forma da implementação da meta e da cobrança, ela tem que ser diferente e assim por diante.
5: Muito bem, Buzinho. Olha, muito obrigado pela sua participação. Te convido desde já para vir aqui testar sua saúde mental aqui no nosso sofá. Discordar do Nilton Canito, por exemplo, e ficar do lado dele, segurar a onda aqui, já está convidadíssimo para tomar um café conosco, tá bom? Muito obrigado.
4: Super, valeu. Estou por aí.
5: Um abraço para você. Seguimos aqui falando do seguinte, porque o pré-candidato à presidência pelo Partido Novo, Romeu Zema, não descarta uma aliança com o ex-governador de Goiás, dobradinha de governadores, Ronaldo Caiado, para tentar construir uma candidatura de direita para além de Flávio Bolsonaro, que está implicado no escândalo Banco Máxima, mas se encontrou com Trump. Bom, vamos direto para a redação com Beatriz Manfredini, que tem os bastidores desse assunto. E aí, Bia, conta para a gente, está vindo uma composição de amigos ou, quem sabe, uma chapa de presidente e vice-presidente? O que você sabe sobre isso?
6: O difícil, viu, Fernando, é alguém topar ser vice nessa chapa, já que os dois nomes querem ser os cabeças, né? Bom dia para você, para todo mundo que nos acompanha aqui no Morning Show. Esse encontro entre os dois aconteceu ontem, terça-feira. Romeu Zema e Ronaldo Caiado conversaram sobre a possibilidade de uma aliança e Zema, no final, como você bem disse, até admitiu que isso pode acontecer. Nos bastidores, os aliados dos dois partidos ficaram animados com a possibilidade, principalmente na esteira da crise com Flávio Bolsonaro, candidato à presidência do PL. A leitura é que os dois juntos poderiam ganhar força contra Flávio, uma vez que nos bastidores, esses membros dos partidos Novo e também PSD entendem que Flávio está mais enfraquecido, principalmente com alguns públicos específicos, como empresariado, por exemplo. O fato é que uma definição só deve ser tomada lá para frente, na época das convenções, mas todo mundo diz que o imbróglio seria quem será um possível vice. Zema tem dito que não abre mão de jeito nenhum de ser o cabeça de chapa, inclusive sempre negou que poderia ser vice de Flávio Bolsonaro, foi cotado muitas vezes, e Ronaldo Caiado é do PSD, partido de Gilberto Kassab, gigante, com grandes bancadas, muito dinheiro, muitos municípios e boa estrutura. Esse seria um argumento para manter a cabeça no PSD. Não tem nada certo, são conversas iniciais, mas nos bastidores tem gente animada e dizendo que o imbróglio em Minas Gerais, que tem o sucessor Matheus Simões de Romeu Zema como candidato agora, é do PSD, apoiado pelos dois partidos, pode ajudar a que eles encontrem uma solução. A ver, Fernando.
5: A ver, cenas dos próximos capítulos no tabuleiro político. Obrigado, Bia. Muito obrigado. Bom trabalho para você aí. A aliança, então, prevista, a aliança no horizonte. O Henrique ficou com medo também dessa aí.
3: Nossa.
5: Uma chapa forte.
3: É a aliança dos 4%. Somados eles vão continuar perdendo os
7: mais
3: brancos
7: quatro,
3: e nulos.
7: Quatro de cada um que muda uma eleição.
8: Não, não, não. É dois de cada muda. Um que dá quatro. Não,
3: é isso mesmo. Dois de cada um
7: tem, quatro. Tem pesquisas que cada um chegou perto ali de três, o Caiado, cinco,
3: nossa,
7: o Zema.
3: Seis.
7: Só que eu tô falando. Não, vamos
3: uma
7: lá.
3: Margem de erro,
7: você tá falando
3: oito.
7: Como se nas últimas eleições e nas anteriores a gente não tivesse tido uma diferença mínima. E isso pode, sim, mudar rumo de eleições.
5: O problema é ver quem é vice, quem vai ter humildade.
7: Não estou falando que vai prosperar, mas é relevante, sim.
9: Gente, a eleição está aberta, pode acontecer qualquer coisa.
5: Eu quero mandar um abraço para o pessoal da rádio. Muito obrigado pela companhia, enorme audiência. Obrigado pela carona. Amanhã a gente está de volta.
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1: Muito bem, meus queridos. Como é que vocês estão? Tudo bacana? Muito boa tarde, muito boa tarde, muito boa noite. Você que está agora, como é que estão meus golpeados pelo amor? Tudo bem com vocês? Estamos de volta aqui, mais um abusado programa Pânico pelas imaculadas plataformas da Jovem Pan. Sejam bem-vindos ao programa que infelizmente não ganha mesada de nenhum careca. É, preços só aumentam. Tudo absurdamente caro, é impressionante.
2: É verdade.
1: Para falar dessa atrocidade econômica, convoco eles.
3: Quem?
1: Advogado Paloma e Marininha Cel.
4: Olá. Olá. Não me enches. Olá, Emílio. Continue em primeiro nas pesquisas. Olá, Emílio. E desnutridos desse programa. Zuzu. Me pega no colo, pois hoje estou mais fraca que um calango na seca. Os preços não estão subindo, é fake news. Vocês que estão comendo errado. Veja a capivara, por exemplo. A bichinha é mais buchuda que o Ed Mota e só come mato. Troquem a picanha pela paca. Troquem o frango por tatuzinhos e troquem o azeite por suor de gorda. E sejam felizes e saudáveis como eu. Agora, com toda licença, eu preciso comer meu filé de borboleta com molho de lacraia. Senão, eu vou sair do sério e vou gritar feito uma gralha.

0: quando algum sai com boy magia. Porque olha, não sei, vontade agora. Tá tudo caro. Tá mais caro comer um PF de buchada que comer uma importada na festa do Vorcário. Se liga, meu, aqui é a lei, meu chapa. Sou o tubarãozinho da justiça. Sou Crovis Bornai da jurisprudência. A Rita Cadillac do fórum. Agora eu vou embora, porque eu tenho que falar, né, com o pessoal aí, uma cliente minha, a Deolane. A Deolane Tigrona, vocês sabem quem é, né? Quero ver se eu fecho o contrato que ela encerrou. Um beijo pra vocês, advogado Paloma.
1: Aí, muito bem! Vamos pra agenda dele? Hã? Vamos?
2: Oba. Opa.
1: É o melhor stand-up comedy do Brasil. Ele é conhecido no meio como Rombo do INSS.
0: Sou eu.
1: É ele, Rogério Morgado.
0: Olha aí o gordinho. Nossa,
3: quem é
0: gente.
3: Esse rock'n'ball, hein?
0: É eu.
3: Uma hora dessa.
0: Cadê? É uma hora dessa? Caiu. Obrigado, todo mundo.
3: Rock'n'ball.
0: Sou eu, porque ele é gordinho, né?
3: É, porque ele é gordinho, o rock'n'ball. Retorno.
0: O negócio é o seguinte: show do rock'n'ball hoje. Olá. Os últimos ingressos, tá quase esgotando. Os últimos 10 ingressos pra esgotar. Você que tá querendo ir hoje, entra já, clubedoingresso.com, pra adquirir o seu, pra curtir o Morgadão hoje aqui em São Paulo. Mas aí você fala: Morgado, eu não posso ir hoje. Acabou? Não, toda quarta-feira. Entra lá no site clubedoingresso.com, até o final de agosto as vendas já estão no site. Então você que tá vindo de fora, só entra lá, escolher a data e curtir o Morgadão, tá certo? Quero chamar a galera pra sexta-feira agora, Balneário Camboriú, show do Morgadão no Porão Comedy Club, simpla.com.br. No dia 30 já, no sabadão, tem Tubarão lá no Hilário Comedy, Simpla também pra você comprar o seu. E no domingo, galera de Blumenau, vai estar o Morgadão no Porão de volta e para você comprar é o site da casa, porãocomedyclub.com.br. Chamar a galera aqui, ó, de Piracicaba. Piracicaba, dia 14 de junho, tem show do Morgadão aí em Piracicaba, no Teatro do Engenho, pela primeira vez, e você compra no Mega Bilheteria, tá bom? Dia 26/6, Mogi Guaçu, Teatro Tupac, megabilheteria.com também. E as vendas abertas a partir de agora, em julho, Brusque, estamos chegando, terra do Vedavan, Brusque, estamos chegando, você de Brusque, 24 de julho, no Teatro...
2: Vamos vender, vamos lá.
0: Simpla.com.br, compre o ingresso do Morgado, o melhor show de comédia em Brusque, Santa Catarina. Um abraço pro Caco, nosso produtor, que sempre tá ligadinho, às 7h37.
1: Uma história, cada show ele conta uma história.
0: Eita!
2: É os... imitação.
1: Não, não é? É cada show uma história.
0: É o momento.
1: Vai virar um...
0: É o momento de vender, então, vamos vender, vamos lá.
4: Você é o bichão mesmo, hein?
0: É isso aí. Manda um e-mail pro contato@rogeriomorgado.com.br. Eu vou começar a falar em cima de todo mundo também, depois eu não quero ouvir. Depois eu não quero ouvir, porque os caras não, né? A gente fala, não, você divulga o show, né? Então tá, vamos lá.
4: É louco.
0: Então você manda um e-mail, não aumenta o salário porque você vende show, mas beleza, vamos lá. contato@rogeriomorgado.com.br, as redes sociais estão na tela, valeu.
1: Boa, Morgadinho,
0: começa a falar aqui.
1: Vamos lá, Gueré, cada show uma história, não?
0: Vamos lá.
2: O cara fica...
1: É um quadro.
2: O cara come 5 bolos, vem se cagar. A culpa é nossa. Galera da Zona Lost, da Penha.
1: Ai, como eu amo vocês, bicho.
0: Vou começar a falar aqui.
1: Sem vocês eu não sou ninguém. Ai, como eu amo vocês.
0: Eu também, viu? Na verdade, eu tô aqui por amor, porque se fosse, ó. É por amor mesmo.
1: Muito bem. Diga lá, meu querido.
0: Diga lá, papai.
2: Zona Leste, Penha, tô chegando aí sexta-feira.
0: No
2: Centro Cultural da Penha, corre lá. Pega já o seu ingresso, reserva lá bonitinho, que vai ser um showzaço maluco. Porra, não sei quanto tempo faz que eu não volto na Penha, nem queria também. Mas bora lá que sexta-feira tem esse show maluco. Maiores informações lá no @FábioGueré, tudo bonitinho. Vou contar histórias da minha juventude na Penha.
0: Ó,
2: minha primeira prisão.
0: Ô, louco!
2: E quando eu perdi um outro negócio também que não posso falar no ar agora. Mas sexta-feira, lá no Centro Cultural da Penha, tudo bonitinho. Me segue lá, @FábioGueré. Muito obrigado, Emílio, e bora que bora.
1: É isso aí, Michovski. Ó, aqui com a gente, hein? Maria Josenira de Fortaleza, ó, o Ceará ligado aqui. Adriana Tavares, Jean Paulo e o Douglas Henrique nos Estados Unidos.
0: Estados Unidos.
1: Mandaremos o Ice aí no seu encalço, viu? Pra ver se tá tudo certinho.

0: Certo, Douglas. Chegou aquele momento de homenagear quem dançaria Macarena sem roupa só pra nos agradar. Oh. Quem dividiria um beliche com um morgadinho sem medo? É hora da nossa audiência, a Majestade.
1: A Majestade de hoje é um carioca da gema que foi adotado por São Paulo. O cara é empresário, casadão e curte uma bela gastronomia e aquele futebolzinho maroto. E é claro que esse pré-senhor adora o pânico. Palmas para Márcio Calili.
0: Calili! Ó, o Márcio aí. Fala, Marcinho. Beleza, meu velho?
2: Ô, Márcio. Calili, pô.
0: O que você manda? Dá o microfone dele lá, dá um...
2: Dá um gás no Calili.
0: Tá ligado, né?
2: Tá ligado, tá ligado.
0: Tá ligado?
2: Alô, Calili.
0: Não, não tá ligado.
3: Não tá ligado.
0: Pô, Delari.
3: Caroca, hein, Delari?
2: É o momento do cara.
3: É a única coisa que você faz o programa inteiro.
0: Olha o nosso técnico. Mostra lá o nosso técnico.
2: Coloca aí, olha a estileira dele.
0: Chupando pirulito. Olha lá, ó, chupando pirulito.
2: Da Nativa.
0: Uma salva de palmas para o nosso técnico.
2: Ó, olha a estileira.
0: Vai, mostra lá a estileira.
3: Mostra o pirulito, vai.
0: Aê, estileirita.
1: Chupa um pirulito.
0: É o nosso técnico. Sucesso.
3: Ele cuida do áudio e chupa um pirulito.
0: Diga lá, meu mestre.
4: Fala, Emilhão, beleza?
0: Tranquilo?
4: Maravilha. Tranquilo. Cara, fãzaço do programa há muito tempo. Puta prazer estar aqui. Trouxe minha mãe, que é mais fã ainda.
0: Oh, olha só que simpatia. Eu vi, é muito simpática sua mãe.
4: É, amiga do Mota, das antigas também.
0: Sim.
4: Carioca. Velho,
0: como é que ela é? Carioca?
4: Carioca.
0: Como é que ela chama?
4: Ângela.
0: Dona Ângela, muito obrigado, Ângela, ter vindo aqui com a gente. Muito prazer.
4: Boa. E aí, putz, acompanho o programa faz tempo. E aí, com ela e tal. Eu vim aí, mandei um e-mail pra ver essa loucura aqui de perto.
0: Boa. Show. Boa. Muito bem. Hoje vai ver a Jimenez de perto.
1: Luciana Jimenez, super pop.
0: Super pop.
3: Não sou, não.
2: Ela tá solteira?
1: Não é qualquer dia.
3: Não sou,
4: e a Índia lá fora? Já tá.
1: Você viu a Índia, já valeu.
0: A Índia? A Índia tá aí, né? Ó,
1: a Índia e a dona
0: Kalina. Ô, Índia, não fica enchendo o saco da dona.
2: Não, ela fica oferecendo droga pras pessoas.
1: Ela já deu dois pirulitos da Nativa pra ti.
0: A Índia é do PT.
3: Sim.
0: É.
1: Show do MST.
0: Ela recebe o Bolsa Família do Luciano Huck.
1: A Índia foi expulsa da FUNAI.
0: O Luciano Huck vai dar Bolsa Família pra todo mundo.
1: Bolsa Índia.
0: Muito bem. Se você quiser participar do nosso programa... Ah, se você quiser seguir o Márcio, é só Calili. Tá aí, ó. Calili ou Calili?
1: Calili com a Loló.
0: Calili. Calili, você segue ele aí nas redes sociais. Calili com K. E se você tiver afim de vir aqui no nosso programa, mande um e-mail para o DD no audienciamajestade@jovempan.com.br. Dito isso, vamos falar de filmes?
2: Não. É o momento.
0: Vamos falar de séries? Porém, nesse momento, migra para a Jovem Pan, uma audiência qualificada. São homens que adorariam passar a noite tomando caipirosca com um Red Pill de roupão. Linhagem Geek com Homem-Aranha, com corpinho de dona de pastelaria, André Alba.
5: Ele gosta.
6: Linhagem Geek, Linhagem Geek, Linhagem Geek, José da Manga, ai, aua.
7: Oi. Zé da Manga.
8: Boa tarde, muito obrigado pelo carinho, pelo roteiro, meu querido Fábio Gueré. E vamos se inscreva lá no canal da Linhagem Geek no YouTube. E agora vamos às notícias. Sam, eu lembrei de você na primeira notícia porque diz o seguinte, corta pra mim, olha aqui. O YouTube, ele vai detectar e rotular qualquer vídeo realista gerado por inteligência artificial. O critério, segundo a plataforma, será o fotorrealismo do conteúdo e usuários poderão checar se forem alvos de deepfake. Isso é uma ferramenta que funciona bastante no X, no antigo, né? Twitter, que é o seguinte, o Morgado posta uma foto.
1: Sim.
8: Se for fake, eu consigo questionar.
1: Sim.
8: E aí, dependendo de quantas pessoas questionarem, no post do Morgado vai estar ali a informação que aquela postagem, seja foto, seja informação, é um erro.
1: Exato.
8: É fake news. Isso também, o Meta, com o Instagram, tá querendo entrar também nesse jogo. Só que o YouTube ele tá priorizando a inteligência artificial para os deepfakes, Sammy. Aquele cara que pega o seu rosto e vende um tipo de produto, ali o YouTube já quer dar uma cercada, né? A gente sabe que desde 2024 o YouTube já exige que os criadores de conteúdo informem expressamente o uso de ferramentas de IA em vídeo, e eles estão endurecendo cada vez mais a possibilidade de um conteúdo com muita inteligência artificial. O problema disso, Sammy, é que tem muito canal infantil que usa a IA para fazer as animações dos personagens, fazer movimentos.
3: É muito caro você não usar IA para fazer animação.
8: E mas... aí tem gente que ganha dinheiro, que a vida com o canal infantil.
9: Ah, mas não é só avisar? Não tem problema em usar. Avisar. É só avisar que tá usando.
0: Então, mas vocês sabem que eu estava... Eu não sei onde é que eu vi isso, eu até anotei aqui com a minha própria letra.
3: Certo.
0: Para não errar. E aí pois eles falam, não sei se vocês vão concordar. Porque eles falam o seguinte, que a humanidade cria a inteligência artificial para provar sua genialidade.
3: Certo.
0: Mas ao mesmo tempo ela demonstra sua estupidez que não sabe direito o que fazer com ela. Então nós estamos nesse paradoxo. A gente é tão inteligente que a gente cria um negócio chamado inteligência artificial. Mas quando você vê o que você criou, você fala, e agora? Como é que nós vamos resolver esse problema?
9: É igual quando os caras inventaram a roda. Soltaram, atropelou a véia lá embaixo e falou, putz.
0: E aí, professor, você que é o homem da IA?
3: Samp.
9: Samp Dana.
3: Viva Samp! Hoje, Samp, que é a parte do grupo dos acionistas da empresa. Mas hoje na Samp, o CEO, que é o Tuta Neto, e eu, Saminho... Saminho Picobol, estaremos em uma live, numa live gratuita. Eu vou deixar o link no meu Instagram, você entra no site da Samp, samp.ai, ou AI, se você não sabe English, né Delari? E aí vai ter às 18h30, a gente vai falar sobre AI e mostrar disso. Tem um cara que falou o seguinte, que é o paradoxo do Moravec, já ouviu falar disso?
9: Não.
3: Moravec. Ele fala o seguinte... A IA é muito boa para tarefas complexas. Então, um jogo de xadrez, um algoritmo, isso ela vai bem. Agora, o que depende de ética, de coisas humanas, é muito difícil para ela. Então, a IA está achando sua posição. Mas ontem o Sam Altman, que é o cofundador CEO da OpenAI, falou o seguinte. Falou, olha, a gente estava imaginando que ia ter um apocalipse de desemprego. E isso não aconteceu. As pessoas querem interações humanas. Não sei se ele está falando isso porque ele de fato acredita ou porque a OpenAI...
0: E a aeromoça brava da Latam. Você tem certeza que você quer interação humana?
3: Eu não quero. Hã? Eu fico com o meu computador, estou bem. Inclusive, eu estou levando o meu computador nas festas agora. Os dois convites, eu fico lá, tranquilo. Podem conversar.
9: X-vídeos.
3: Mas as pessoas gostam mais de interação humana. Muito brava. Me lembrou um pouco algumas pessoas que eu conheço aqui na casa.
0: Ah, sim. Na casa nós temos várias aeromoças da Latam bravíssimas.
9: Sem ciência nenhuma.
0: Mas, Alberto, interrompendo o quadro aí. Mas e agora? Como é que vai se decidir isso?
8: Então, o YouTube está sempre... Ele está atualizando sempre a questão de você não ter muita inteligência artificial no seu vídeo. O problema é que isso já virou um negócio até no TikTok, Emílio, que os caras criam um avatar, eles fazem o texto para dar um informativo, por exemplo, não tem a moça do clima? Você coloca lá a Rogéria do clima.
3: Sério?
8: Você cria ela em IA, e aí você passa o texto, ela fala, e hoje está muito difícil você perceber quando é ou não é. E aí, esses conteúdos, tem gente que já tá ganhando dinheiro com isso aí.
9: A novela das frutas.
8: É, exatamente.
9: Já é melhor do que as novelas da Globo.
8: Você já tem tem gente que tem uns 5 avatares, tem um cara de economia, tem uma mulher do clima.
3: Mas qual que é o problema?
8: Mas eu não vejo... Assim, o problema é que as plataformas não querem isso.
3: Eu tô com verdade. O problema é você enganar as pessoas. Agora você fala, isso é um avatar. E você vai ver o filme. Certo. Vai ver o filme. O próprio avatar, quando... usaram muita tecnologia. E daí?
8: Sim.
3: E daí você quer... ter informação, você quer se divertir. Se foi feito com IA, se foi feito com palitinho, não importa. Assim, é o conteúdo por si. Agora, o que a plataforma teme, eu acho, a gente já tocou nisso algumas vezes, Alba, é que se tiver muito conteúdo de IA, como ela pode ser inundada e para ela é custo armazenar. Então, talvez ela mude a forma de você abrir um canal, você vai ter que pagar, talvez, depois de algum conteúdo. Mas assim, pra quem tá vendo, eu quero conteúdo de qualidade. Se foi feito com IA ou não, eu não tô nem aí. Eu quero me divertir, eu quero ser bem informado, eu quero entreter, é isso. É isso, Dedê.
10: Boa, Samir, isso aqui é diversão.
8: Essa é a cruzada das redes sociais para com a inteligência artificial. E agora falando de uma pessoa bem real aqui,
10: Wagner Moura,
8: que é a Sidney Sweeney.
10: Mindê, papai.
3: Ela fez cenas então, muito profissionais.
8: E aí o que acontece? Aí é um fenômeno que só acontece com a Sidney Sweeney. Porque nós já tivemos aí, nos últimos 3, 4 anos, muitos filmes que têm nudez explícita. O próprio The Boys tem bastante também. Mas o problema é ela. O problema é a Sidney Sweeney. Porque as manchetes no mundo inteiro são o seguinte, Emílio. Euforia e Sidney Sweeney provocam de novo o debate sobre hipersexualização da mulher nas obras. Isso não estava acontecendo antes da Sidney Sweeney. É que eles têm um carinho muito grande. Toda a mídia nacional e internacional tem um carinho muito grande pela Sidney Sweeney, porque parece que ela não vota junto com a agenda. É aquele fenômeno Neymar, né? A pessoa que não vota junto com a grande mídia, ela tem que estar em outro lugar. Então, sempre coloco como se fosse culpa da Sidney Sweeney o que a personagem está fazendo.
10: Deixa eles. Daqui a pouco eles começam a colocar nudes da Bella Hansen e aí eles vão ver só.
8: E aí eles falam que a personagem está sendo hipersexualizada e aí vem um debate feminista
10: mas
8: a respeito
10: da... Mas é a personagem,
8: então,
10: mano.
8: Mas é a dificuldade
10: é
8: ou não.
10: Falar que o Hulk está verde. Não, o Hulk está muito verde.
3: Ninguém é verde assim.
10: Pô, pelo amor de Deus,
8: mas é véio. O tipo de loucura que a gente está entrando aí.
10: Não. Você que tá falando.
0: Não, você que tá loucura.
8: Só é aqui a manchete.
0: Você que tá na loucura.
3: Sua turma, é sua turma.
8: Sou eu não.
10: Você que fica espalhando isso aí.
0: Você é a turma. A turma que fica desesperada.
8: Não sou não. Tá aqui, ó, no Omelê ainda aqui, a nossa querida...
0: Omelê.
8: Sim,
0: Omelê é chato.
8: É o universo.
0: É, o universo.
10: Você quer mexer em ovos, eu vou falar pra você.
0: Que mais?
8: E falando em lacração, Sammy, você que gosta de Rex. Rex, vem pra cá.
3: Rex, adoro.
8: Você gosta de Rex?
3: Opa!
8: A atriz deu uma declaração, Zuzu.
3: Qual Deus?
8: Você vai gostar. É a Hannah Amber.
3: É a nova. Que é roteirista, inclusive.
8: Ela é roteirista também.
3: E é humorista.
8: Ela fala o seguinte, Zuzu. Ela foi num podcast. Né? Ela está cada vez mais frequente os artistas, atores e atrizes, Morgadão, irem a podcast.
3: Certo.
8: Ela diz que Hollywood só liga para a pauta que afeta o branco. E aí ela discorre, aí ela começa. Né? Ela fala que isso irrita porque ela está ali sendo ativista da Palestina. Ela está ali no podcast defendendo muito a Palestina.
3: E ela é judia, não é?
8: E ela é judia.
3: Ela é judia
8: e aí ela fala...
3: O Dani já.
8: O fato de ser judia... Ela diz o seguinte, Zuzu. O fato de ser judia não impede ela de criticar Israel. E aí ela está mandando bala ali no...
3: Vai ser muito bem recebida na Palestina.
8: Vai, então. Mas é de longe. Eles fazem isso de longe.
10: É lógico, nunca pisou lá.
8: Tá cumprindo a agenda certinha dos artistas. E a última notícia, eu lembrei do Emílio, que eu acho que ele vai gostar bastante. Que viralizou o Russell Crowe. Todo mundo sabe quem é o Russell Crowe. Ali fez o Gladiador, fez outros filmes, é um grande ator. Só que é o seguinte, Zuzu, pra receber os fãs, ô Morgadão, ele meio que dá uma lição de moral nos fãs na porta do hotel.
3: Ah, ele organizou.
8: Ele dá uma organizada.
10: Lógico. Tá certo.
8: Pode soltar o vídeo? Olha lá.
10: Ele fala,
8: faz o seguinte, galera. Eu vou atender todo mundo, mas ninguém se mexe, nenhum movimento muito...
10: ninguém vem pra cima de mim.
8: Ninguém vem pra cima de mim, nenhum movimento que eu vou ali assinar. Tudo direitinho, fica aí todo mundo quietinho, que eu assino pra vocês. E aí ele...
3: Manual de recepção do...
10: Lógico, não, porque a maioria desses... Eu sigo um cara que trabalha como paparazzi, né? E muitos artistas não fazem isso não, cara. Passa batido, tá saindo de alguma gravação lá, principalmente em Nova York, que não tem, né, sair pelos fundos, não tem jeito. O cara tem que sair pela galera. E aí o cara, porra, deu atenção. E muita gente cornetando, né?
8: Muita gente
10: falando, nossa, que grosso. Cara, o cara
3: não
10: parou.
3: Não entendeu as pessoas.
10: É porque assim, é caótico lá, tá ligado? Caótico. A galera vai pra cima. E ele fala, meu, fica aí todo mundo na boca, eu vou atender a turma.
8: E é legal
10: que um artista aqui no Brasil que faz isso, e eu gosto muito dele, e acho realmente assim que é necessário... Ele pega e fala assim, ó, se ninguém entrar nessa porra dessa fila, eu não vou tirar foto com ninguém.
9: Aí foi esse dia que eu falei assim: é isso aí, Morgado.
8: E ela,
9: fizeram a filhinha bonitinho.
10: É isso aí.
9: É legal. Morgado que tira, e o Morgado que tira a foto ainda. Sim. Ele pega o celular, tem, tira a selfie.
3: Mão de
9: é.
3: Selfie.
8: É legal que das pessoas pergunta: você pode colocar máximo aqui?
10: É. Ele aí falou, não.
8: Então, Russell Crowe é
10: Russell Crowe, porra.
0: Russell Crowe é grosso.
8: É assim.
10: Tá certo.
8: É. Tá certo.
10: Tem que organizar.
0: Muito bem. É o seguinte, meus queridos. Ó, quem tá aqui, ó.
9: Quem?
0: Sim. Friozinho. Friozinho começou a chegar.
9: Opa.
0: E o friozinho tá chegando, esquecendo, vai fazer frio. E com ele aquela vontade de ficar embaixo da coberta, não é isso, meu querido Zuzi?
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0: É isso aí. Muito agora bom, eu Morgadão. Vou fazer um breakzinho muito rápido para você. O break da nossa Rede Jovem Pan de rádio. Hoje tem Luciana Gimenez aqui.
10: Luciana Gimenez.
0: Vai lá, Reginaldinho.
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9: O Mercadão
10: não,
9: de
10: é
9: novo.
10: Lapa, Mercadão da Lapa.
9: Show, Mercadão da Lapa é show. Então, daqui a pouquinho, lá diretamente do pessoal que vende a carne, o Fuzil fazendo esse cálculo muito bacana. Fuzil, herói do Brasil, nas ruas de São Paulo. Boa, Fufu.
11: Boa, Fufa.
9: O que mais, Uzi?
11: Olha, você adiantou e hoje é um programa fantástico. Nós temos aqui a rainha da televisão brasileira.
12: Lendária. Oh,
11: Luciana Gimenez.
13: Não sou, não.
11: Vamos Gimenez. Recordar momentos épicos do Querido. Super Pop. Não sou, não. Aguinaldo Timóteo lá esteve com ela, junto com Jair Bolsonaro.
13: Desassumido, desassumido, simplesmente, Aguinaldo Timóteo.
11: O desfile de lingerie com o nosso saudoso Fininho da Osmose, que ele fazia.
9: Oh, Fininho.
11: Lembra?
9: Falecido de... Fininho.
11: Falecido, adorava o Fininho.
9: O Nassa.
11: O Nassa, nosso grande diretor.
13: Luciana Super Pop.
11: Daqui a pouco,
9: mas
11: então...
9: Mas eu acho que tem que falar do futuro também. O
11: futuro, ela produz muito conteúdo.
9: Você tá saudosista? A população tá muito saudosista, tá. Né?
11: Eu tenho reparado a nostalgia né, da população.
12: É que o futuro é incerto.
11: É, porque quando você não tem uma novidade boa, você lembra do passado que já foi glorioso. Ruins, né? Você pode ver pro resto da vida com a porta da esperança, com o desesperado do Serginho Malandro. É assim. Não, quando você fez um sucesso, você vai voltar para ele. É assim que a gente fala.
9: Não, mas as pessoas desenho. Estão saudosistas.
11: Então.
9: Será? Por que será, professor? Você que tem todas as respostas na inteligência artificial.
13: Eu acho que a gente tende a supervalorizar os momentos passados. Então, às vezes, você lembra, e na lembrança é melhor do que era. Você fala, ah, tô com saudades daquele restaurante. Sei lá. Às vezes nem era tão bom, mas é uma coisa do ser humano, de ficar... sempre fazendo referência ao passado.
11: Acho que não tem uma música que toca teu coração hoje, quando você escuta Beatles, por exemplo, te emocionou pro resto da vida. Então, você relembra bons momentos da música. Isso. É difícil que não temos novidade. Agora, a Luciana Gimenez, ela tem... É modelo, né? Foi modelo a vida inteira. Tem um belo apartamento em Nova York e eu vejo que ela produz conteúdo também.
9: Ela faz muito conteúdo.
11: Muito
9: né?
11: conteúdo. Inclusive, um que viralizou muito com o filho dela. Ela dá dicas também, mostra o apartamento.
13: Dicas de viagem.
11: Uma pessoa moderna. Tem um podcast também. também, que eu já vi.
13: Ela é multicanal.
9: Você
13: multicanal.
9: É bem inteiradinho, né, Zuzu?
6: A gente dá, precisa dica, se preparar.
11: Ela dá dica até financeira, bicho.
6: Dica financeira.
9: Você é bem inteiradinho, né, Zuzu?
6: Sim.
9: Eu gosto de você por isso.
6: Oh,
9: é, ele sabe formar. Ele é fofoqueiro. Não, e o Tino Marcos é fake, né?
6: Ó, o Tino Marcos, você que queria fazer essa pauta que eu falei que
9: ele
6: já era
9: fez
6: fake.
9: Uma. E o engraçado é que as pessoas caíram na pegadinha do Tino Marcos e elas ficam muito. Você acha que isso é certo ou é errado?
6: Eu acho que o que ele fez foi uma irresponsabilidade tremenda, porque quando você vai lá, né, e fica emocionado...
9: É, o povo
6: Luciano Huck, coloca o post lá, Tino. Que é maravilhoso. A turma começa, Tino, você é gigante. Tino, você vai sair daí. O Luciano falou, você é gigante, a gente te respeita demais.
9: O Luciano estão pegando no pé dele também, né?
6: Bolsa Família, porque ele está em evento privado.
9: É. Posso falar uma coisa pra vocês? Se é um cara que merece... Tudo que tem é o Luciano, porque conseguiu tudo trabalhando.
13: Trabalha sim. Demais.
9: O Luciano não é playboy, não. O Luciano trabalha desde que...
6: Desde o Cabral da Zona
9: desde
6: Leste.
9: Desde moleque o Luciano Huck trabalha e conseguiu tudo pelo esforço e pelo trabalho dele. Então, você que fica aí se metendo e falando...
6: É, tem que respeitar o
9: Luciano. É, respeita o cara, porra. Por que que não respeita? Só porque o cara tem grana.
6: É isso aí. Eu acho que as pessoas...
13: É inveja.
9: É inveja, é o que eu falo.
6: É inveja.
9: Neymar... É, lógico que é, porra.
6: E também tem outra...
9: O que o Luciano... Outra... O Luciano, tudo que ele conquistou... Hã?
6: É.
9: Apagou?
6: Lógico, né, meu? Uma ação da Porta dos Fundos.
11: Sentiu.
6: Isso. Ele vai fazer uma sketch junto com a Porta dos Fundos. Aí o João Vicente...
9: Eu achei genial.
6: Ele, sentiu.
13: Eu tive uma ideia.
6: Programa de papai, fazíamos muito isso,
13: eu
6: né?
13: Eu sei, mas é um cara que vive da credibilidade dele.
9: Ele ah, vai, é brincadeira.
6: Agora você vai dar bronca no Tino.
9: Tá bronca agora.
6: Seu professor.
9: Por isso que as pessoas estão querendo voltar ao passado.
6: Exato.
9: Por não, isso não, que as pessoas
13: ele
9: querem voltar. Porque
13: isso,
9: todo mundo muito
13: ele apagou.
9: Certo.
6: O presente é muito
13: apagou?
6: Chato. Porque o dinheiro já caiu na conta porque, e ele não te não, deve satisfação.
9: Porque ele ficou chateado, porque estão enchendo o saco dele.
13: Você faz uma brincadeira, você tem que saber que o
9: não,
13: vai ter um
9: cara. Você também está muito,
6: muito conservador.
11: Você está muito com engenho.
13: Família na lata.
9: É.
13: Eu e mais uma pessoa.
6: Que isso? Porque ele está na lata.
9: Quem é? Quem?
13: É o funk da lata.
6: Ó, explicação do Tino.
9: Olha lá.
6: Joelho no milho agora, vai lá.
10: Gente, o que está sendo esse dia para mim? Olha, foram só 2 horas, eu acho, no ar, no post aqui no Instagram. Mas o suficiente para eu falar com um sem número de pessoas que me ligavam, que se solidarizavam, que me ofereciam oportunidades.
9: Agora está se desculpando.
10: Olha, muito obrigado pela mobilização de tanta gente. Assim, eu não esperava que isso fosse alcançar uma dimensão tão grande. Era só... uma brincadeira, uma maneira de entrar no Porta dos Fundos de uma forma diferente, de uma forma ousada, como é a essência do Porta dos Fundos, né? Mas...
9: Agora tá tudo bonzinho.
6: É lógico.
11: É uma mansada.
6: Ligou o diretor da Record.
9: É uma
6: mansada.
12: Esse é o jeito dele de entrar na Porta dos Fundos.
6: Por isso que ele foi mandado embora.
9: Sensacional. É sensacional o jeito que o cara fica. Ele fica com essa carinha. Olha, me desculpe. Ai, que gente bonita.
6: Mas esse sorrisinho de canto de boca aí tem dinheiro, viu, meu?
11: Engajamento deu, né? O Tino excelente.
6: Isso aí serviu exatamente para isso. Os caras testaram o engajamento do cara.
11: Boa.
6: E deu
9: é maravilhoso.
6: O Tino é muito querido, né? Ele tem o momento épico dele é com o Zagallo, vai ter que me engolir.
9: É maravilhoso a população. Você sabe que uma vez, isso me lembrou, uma vez a gente fez um negócio no Pânico, que era um negócio de subir no balão. Era uma coisa dessa do balão, tal, não sei o quê, e tinha que subir o balão. Aí subiu no balão, e aí... Era uma coisa que tinha balões, você juntava os balões e a pessoa tinha que subir no balão.
6: Por causa do padre.
9: E aquilo lá ficou uma discussão do balão, não sei o quê. Aí a gente falou, pô, vamos fazer uma sequência certo. De balões para ver quanto balão a gente precisa para subir a Sabrina Sato. Quantos isso. balões a gente precisa para levar clássico. A Sabrina Sato lá no alto, não sei o quê. Aí beleza, aí a gente começou, primeiro colocou lá um boneco, não sei o quê. Aí tinha uns ratinhos.
6: O rato,
9: E a gente tem um cara, a gente tem um cara que é o Carlão dos Bichos,
6: Carlão dos Bichos,
9: ele é especialista, ele leva cobra no programa e tal, não sei o quê. E aí ele levou um rato, só que tudo isso é fake, evidentemente, tudo é fake.
6: Lógico. É fake.
9: E aí a gente fez algo que o ratinho subia.
6: Isso.
9: E o ratinho...
6: Ia pro balão lá no meio
9: do... Ia pro balão e não sei o quê. Ah, o balão subiu com o ratinho, a gente aplaudia. O balão subiu, tá, tudo com trucagem, né? Truque de câmera, negócio, não sei o quê. Aí a gente foi chamado do Ministério Público.
12: Meu Deus, não acredito, velho.
9: E tinha lá uma procuradora, as defensoras, tal, não sei o quê. Aí eu falei, eu levei o Carlão dos Bichos.
12: Certo.
9: É a pessoa puta comigo. Aí eu expliquei. Porque é a mesma coisa do Tino Marcos, que as pessoas estão bravas.
12: Exato, assim. Exato.
9: Aí eu expliquei, falei, não, tá aqui o Carlão dos Bichos. O Carlão falou, não, eu sou profissional disso, a gente faz isso muito em filmes e tal, não sei o quê. Ainda ele falou, pô, a anaconda não come pessoas.
12: Isso, né? Só para lembrar. Ainda deu uma zoada ainda.
9: Aí a pessoa, ela, puta, ela falou, agora não me interessa, porque agora eu já sofri com isso.
12: É, sofri. Ah,
9: agora você, entendeu? A pessoa já sofreu. Já
12: a turma não gosta de CRT.
13: É emocional.
9: Então, as pessoas já sofreram. Com o Tino Marcos, agora elas não aceitam.
14: Elas querem uma reparação.
12: Isso. Agora então, vai xingar o cara até o fim.
14: Agora vamos cancelar o Tino Marcos. Não,
12: agora vão. Ixi, que loucura, bicho.
14: Falou mal do Neymar, já mas começa agora.
13: Falou mal.
14: Não, é que a turma realmente caiu. Foi só uma zoeira, né? Um gracejo que é pra movimentar a internet.
12: Tudo também, pelo amor de Deus.
14: Me funcionou, me
9: parece. Que mais?
14: Você estava falando de inveja, né? Ontem a gente falou muito sobre o tema inveja dos jornalistas. Eu queria mostrar agora, pra gente deixar mais factual, que às vezes é meio repetido esse jornal, eu pego notícias anteriores. Agora, nesse momento, eu quero o helicóptero do menino Ney, diretamente da Granja Comari. Neymar, último jogador da seleção brasileira a se apresentar.
12: Tá chegando lá, me dá imagens aí, o comandante Abilton levando o Neymar, velho. Samidana, que helicóptero é esse, Sami?
13: Ah, esse sogrinho, do comandante Abilton.
14: É o Airbus, preste atenção, Datenão. Sabe quanto custa o helicóptero do menino Ney?
12: Não.
14: Na promoção, $15 milhões, quase R$77 milhões. Helicóptero do Neymar. O elenco vai treinar hoje, né? E aí é a indecisão se o menino Ney joga ou não. O técnico Ancelotti vai definir o time. E a gente sabe que no domingão teremos aí Brasil e Panamá no Maracanã. O jogo no Maracanã rumo à Copa do Mundo. Me parece que tem mais dois amistosos, né? Antes de chegar por lá. Três ao total. E
12: joga ou não joga?
14: Joga ou não joga?
13: Acho que não vai jogar.
14: Não vai jogar. Vamos poupar o menino Ney.
12: Tem que poupar mesmo, porque se joga e não é incrível, vai falar lá, convocou pra quê?
14: Exatamente.
13: Eu tenho informações que ele não jogará.
14: Não jogará.
13: Tem informações.
12: Não joga. O amigo Ney.
14: Tem um negócio na panturrilha.
15: Daniel, só um detalhe quanto ao lance do helicóptero. O Neymar foi com o helicóptero dele, sem custo nenhum pra CBF.
12: É.
15: Lembrando que a CBF colocou helicóptero à disposição de todos os outros jogadores, pagando para os jogadores.
12: Boa.
15: Neymar pagou do bolso dele.
12: Só para lembrar.
14: Não quis um helicóptero pior, né? Mesmo que o dele custa 15 milhões.
13: É dele,
14: o helicóptero. Mas é isso aí. Vamos para o assunto do momento. Ontem, né, movimentou demais as redes sociais e os tabloides, que foi o encontro do nosso Flavinho Fiu-Fiu, Flávio Bolsonaro, junto com o Donald Trump.
16: Duvidaram.
14: É IA? Interrogação.
12: Meu Deus!
14: A esquerda já falou que é inteligência artificial. Não. Mas foi uma coletiva de imprensa, né? Estava Paulo Figueroa ou Paulo Figueiredo.
16: Paulinho Paulada.
14: Que junto com o Eduardo Bolsonaro, né? Movimentou muito a internet, teve coletiva de imprensa, né? Após esse encontro Donald Trump. Do lado a gente vê o Flávio, no meio o Paulo e na direita tem o Eduardo Bolsonelson, que é o encontro com o Donald Trump.
15: E sentado é o Trump.
14: Aí eu pergunto para vocês... Qual foi o papo?
16: Ah,
14: qual é o papo que você vai falar com o Donald Trump se você tem uma agenda com o presidente dos Estados Unidos?
15: Figurinha da Copa.
9: mas não é agenda, né?
13: Não é uma agenda.
9: Não é agenda.
13: Tanto é que ele tirou foto sentado, que nem o Emílio faz na Dirce.
14: é foto da Dirce. O Sammy tá todo.
9: Não é. Foi lá porque conhece,
14: extra-oficial, né? Tem uma relação.
13: Tem uma relação.
9: O Trump igual a do Bolsonaro.
14: O Bolsonaro, no exercício de presidente, ele apoiou o Donald Trump quando ele estava lá para a corrida presidencial norte-americana. E em todos os eventos, né, que a gente viu lá, principalmente o CPEC lá, conservador, que o Alba já fez inclusive no Brasil, o Donald Trump falou, meu amigo Bolsonaro, tem uma relação com
13: meu
14: os filhos.
13: Flávio.
9: O que o Flávio falou para ele é que ele quer que o PCC e o sejam...
16: considerado terroristas.
14: Lógico que é um momento eleitoral, todo mundo gosta de tirar uma cascola dessa situação, mas o Flávio falou, lá está a coletiva, você pode ver o Paulo Figueiredo, e justamente esse é o assunto que ele abordou com o Donald Trump, que é colocar as facções aqui, PCC, Comando Vermelho,
11: como terroristas e não, né, como o governo atual quer fazer. Agora, foi uma bola dentro, né, pro Flávio Bolsonaro, que o político precisa, né, nesse momento de popularidade, boa imagem, precisava resolver muita situação aqui, o Banco Master, e foi lá e fez uma no gol, né, Morgadão?
12: É isso aí, e o Valdemar, hein?
11: O Valdemar é o seguinte,
13: o Valdeco.
11: Não fui eu que disse isso, foi o próprio Flávio. Que ele, quando ele dá muitas entrevistas, ele acaba se enrolando. Ele foi na Globo News, deu uma entrevista, e você viu que ele não sabe muito do que ele está falando.
12: Parece que está jogando contra.
11: É, ele não tem a informação concreta, né?
12: Boa, Valdemar, parabéns.
16: Parece o Santos.
11: É. A política conta com um fenômeno chamado Robertice, né? Todo mundo gosta muito de aparecer.
12: É. Que é protagonismo.
11: Ele é, né, o presidente de fato do PL, e ele foi lá para abordar o assunto. Agora, quando mexe no momento eleitoral, a turma começa a se movimentar, né? Você sabe que o ministro...
9: Você sabe que o Roger Stone, você sabe que ele falava de política? O Roger Stone dizia o seguinte...
11: Do Donald Trump.
9: O Roger Stone falava o seguinte, a política é o entretenimento de gente feia.
11: Gente bonita. Muito bom. Gente bonita, muito bom.
9: Não tá na política.
11: Gente bonita tá vendo uma série na Netflix, acompanhando Linhagem Geek. Gente horrorosa.
16: Bem bolado, bem bolado.
13: Vai na política.
11: Tem esse buraco. A corrida presidencial conta com nomes aí que a gente sabe que lá no passado tinham, né, um certo valor e até, né, poderia acontecer, que é o Joaquim Barbosa. Joaquim Barbosa está de volta. E não sei se tem todo esse punch aí, porque na época da Lava Jato ele apareceu muito bem, depois apoiou o Lula.
13: Tá meio sumido.
11: Tava sumido o Joaquim Barbosa, mas a grande verdade, né, os números não mentem, Samidana, depois você pode trazer as pesquisas, que é Flávio Bolsonaro e Lula. Queira você ou não, esses são os nomes para a disputa eleitoral de 2026. Mas como é política, já começa uma movimentação também do nosso STF. Vocês devem ter acompanhado que o ministro do Supremo Tribunal Federal, o Alexandre de Moraes, determinou na terça-feira o quê? O que ele quer com a PGR?
12: O quê?
11: Que a turma se manifeste, que o deputado Eduardo Bolsonaro, ele está incluindo ele também, fatos relacionados ao financiamento do filme Dark Horse. É um pouco assim, né? A gente fica com peso e medidas controversas, porque o próprio ministro também pode investigar, mas ele também deveria explicar.
16: Difícil, né?
11: Então ele poderia, né? No mesmo momento que ele quer saber do filme, a turma também quer saber do contrato.
16: É isso aí.
11: Se ele puder, né?
9: Explicar também o contrato.
11: Você fala assim, olha, o contrato foi isso e agora tem essa.
16: O mesmo envolvido, né?
11: Não é o mesmo envolvido, é uma coisa que eu acho curiosa. É a mesma coisa, né? Você,
16: é o mesmo cara.
11: Comete adultério com a sua esposa e fala, olha, você me traiu.
9: Você sabe, mas não é.
11: Mas eu também.
9: O problema aqui é o seguinte, os caras têm certeza que o brasileiro esquece rápido.
16: Sim.
9: O brasileiro, ele é craque em esquecer
13: tem
9: rápido.
13: Eles não estão errados.
9: Isso, aí eles esquecem.
11: Eles já fazem pensando nisso.
9: Claro, a turma já esqueceu.
16: Por que a turma requentando essa pauta aí? Assim? Vamos ficar requentando essa pauta aí até...
17: Isso aqui, oh, um pouquinho de Brasil,
9: É isso aí.
15: E uma outra coisa que eles fazem perfeitamente bem é fazer a galera esquecer. Então, tipo, hoje tem um caso, semana que vem tem outro, na outra semana tem outro. E aí fica fácil esquecer.
11: Eu sei, mas eu não vou esquecer.
15: Vai.
11: Você me cobra sempre
15: aqui.
11: Você
15: já esqueceu dos velhinhos.
11: Não esqueci. Os velhinhos, o vazamento dos dados, né, do Instituto Nacional de Seguro Social, que é a INSS. Sabe quanto que teve, Sammy, de vazamento?
13: Quanto?
11: 2,8 milhões de CPFs, informou nessa...
13: CPFs
11: foram vazados.
13: Estou de brincadeira?
11: Data prévia. A empresa estatal, que a gente sabe, né, que tem tecnologia, que é responsável por esse gerenciamento de dados dos aposentados, e os pensionistas, desse total, 98%. Pertenciam a pessoas já falecidas. Olha o esquema dos caras. O cara não tá mais nem na terra, mas vazaram o esquema, o CPF dos Paulo. Mortos, do tio Paulo, para fazer todo esse esquema e essa maracutaia. Quando a gente vai perguntar para o governo e fala, governo, Lula, o que, que aconteceu do INSS? Por que, que vocês mudaram a turma lá da Polícia Federal, né? Por que, que trocou a turma? E aí, o que a gente tem da informação agora é que a PGR convocou, né, falou que o informante da Polícia Federal trocou ele para depor sobre essas alegações do Antônio Carlos Camilo Antunes, que é o careca do INSS que pagava as mesadas. E aí vem uma coisa que a gente precisa agora deixar mais destrinchada. Quais são as mesadas? para quem quer ter um pago essa mesada que a gente fala todos os dias aqui.
15: Quem?
11: Agora tá documentado.
15: Quem?
11: Para o filho do Lula.
9: Lulinha.
11: Lulinha. Opa, tinha a relação com o careca do INSS.
15: Sim.
11: Meu querido Albeta, que é o estopim de toda essa história, porque, na verdade, o que aconteceu junto com a Roberta Lussinger, que foi a mulher que intermediou tudo isso, ele facilitou os negócios, que é um produto de canabidiol, que a gente fala e sabe muito bem, com o governo. E essa investigação, pelo que está constando aqui, tinha, sim, uma mesada. Ele ganhava 300 mil reais, que era possivelmente, supostamente, para o Lulinha. E aí o governo foi perguntado para ele, para o que dessa história do Lulinha, e segundo o próprio governo, só trocou alguém lá da Polícia Federal porque foi uma ação burocrática. Burocrática?
15: Aí,
11: trocar, né? Quem está sendo investigado neste momento? Aí não dá, né, Morgadão? Aí a gente...
9: Vai
11: é uma barbaridade.
9: Só do nosso, velho. Não é que paga isso aí, a carinha dele lá.
15: Olha lá.
11: Olha lá, esse é o Lulinha. Vai ter muito o que explicar, principalmente para os nossos velhinhos, né, que foram roubados.
15: E o pior é que o advogado dele confirmou, né, que chegou a grana, o cara pagou as passagens e tudo mais. Então tá difícil.
11: É, a frase do Lula é: se o meu filho participou de alguma coisa, ele precisa pagar.
13: Isso então, frase para o público.
11: Para o público.
13: Nos bastidores, porque que não anda?
15: É o filho de um amigo meu.
11: É. Vamos voltar para a política. Bora. Aí. Ontem o Semitrans trouxe com maestria a história da escala.
9: Hoje o jornal tá longo, né?
11: Tá, tá.
9: Ontem tava bom, tava que tá bom. Mais curtinho, né?
11: Então a gente pode acabar nesse momento.
9: Não.
11: Ah, pode, deixa eu te fazer uma pergunta.
9: É só uma
11: colocação. Na verdade é que eu fico falando muito sozinho, né? Parece um esquizofrênico. Eu fico me ouvindo e eu comento o que eu falo. Então vou perguntar para o Samidana, que
13: você
11: manja da escala 6x1, o que você achou da ação do governo, da turma do PL, que agora eles fizeram uma manobra, eu diria, da escala 4x3. Coloca na tela, depois você comenta para você participar um pouco, Saminho. Vamos lá.
18: Nós do PL vamos defender sempre o liberalismo econômico e a relação livre para que o trabalhador trabalhe quantas horas e quantos dias ele quiser. Esta é a nossa posição. Mas como nós estamos com um governo que gosta de mentir, de maquiar, de enganar e, além disso, de roubar a esperança dos brasileiros, nós tomamos a decisão de amanhã, na hora da votação em plenário, nós vamos apresentar destaque de preferência para votarmos a escala 4x3, porque nós somos a favor do trabalhador trabalhar menos, ficar em casa, descansar com a sua família, e não somos hipócritas e oportunistas como este governo.
11: Sósteres,
9: disse isso. É, isso aí também está jogando para a plateia.
11: É para a plateia, logicamente é uma manobra, mas
9: jogou para a plateia.
13: Já está aprovado. Até o pessoal de direita.
9: Vai rolar, né?
13: É uma pauta popular.
9: Agora, o pessoal do comércio está muito puto, né?
11: Tá.
9: Pessoal do supermercado, de comércio e tal. Estão falando que isso aí vai impactar bem negativamente o Brasil. Quer dizer, o cara que trabalha, ele vai achar que vai continuar ganhando a mesma coisa, mas futuramente não vai, porque é aquilo lá, né? Isso aí não tem como.
13: Vai ter inflação também.
9: A conta sempre chega. Essa que é a realidade. Mas que vai passar, vai passar. Aí, beleza. Aí vamos ver como é que vai ser a consequência disso.
11: Análise.
9: É isso aí,
11: foi muito
9: Bichovski. Vamos lá? Podemos fazer o merchan? Eu vou fazer já. Já chegou?
11: Oba.
9: Então vou fazer daqui a pouquinho, por que não? Vamos ficar aqui com essa...
11: Lero Lero,
9: nossa entrevistada maravilhosa.
11: Pô.
9: A primeira dama da TV brasileira.
11: A maior
9: de todas. O que, que é? 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
9: 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Essa aqui é muito melhor, que você deixa no carro.
11: É prática.
9: E é uma delícia.
15: É muito prática, né, Emílio? E isso faz toda a diferença. Às vezes a pessoa acaba esquecendo ao longo do dia de usar a creatina. Então aqui, essa praticidade você pode deixar no carro, no trabalho, no próprio trabalho mesmo, você pode levar a sua creatina. E o bacana é que a gente tocou em três pontos importantes.
19: a praticidade e também a qualidade, Emílio.
9: Isso claro, é um ponto... isso é importante.
19: Ontem você falou um ponto que eu acho muito importante a gente abordar, a questão da falsificação. Um dos produtos, eu pesquisei sobre isso, que mais se falsifica no Brasil é a creatina. E aí você acaba tendo uma ilusão que aquilo está fazendo bem para você ou para sua musculatura. Então aqui você tem uma creatina premium, uma creatina diferenciada, que vai melhorar muito a sua força muscular, ela ajuda nesse ponto, que é importante a gente falar. Ela trabalha na molécula do ATP. Então, quando a gente fala em força muscular, resistência muscular, você precisa usar a creatina.
6: ATP é energia.
19: É energia. É energia. Ela vai jogar essa energia para o músculo, vai hidratar a sua musculatura, independentemente da idade. O jovem quer uma musculatura mais bonita, para ficar assim, formoso. Mas, mais do que isso, o idoso precisa dos músculos para caminhar, levantar de um sofá,
9: subir
19: no banheiro, ir no supermercado, subir escada. Então a creatina ela ajuda muito na manutenção dessa massa magra, evitando também uma doença que é muito conhecida na terceira idade, que é a sarcopenia, que é a diminuição da massa magra. O seu corpo vai tendo dificuldade em algumas vitaminas, sais minerais, e a primeira coisa que a pessoa perde é os músculos. Emílio, a pessoa fica doente, vai fazer uma cirurgia, qualquer coisa. Qual que é a primeira coisa que acontece? É diminuição da massa magra.
9: Verdade. Ficou deitado, esquece.
19: Se esquece. Ou até mesmo hoje, eu vou até mais além um pouco disso, essas canetinhas que a turma está usando.
9: Sim.
19: Você olha e assim, o fulano tá usando a canetinha, né? É o comentário. A primeira coisa que você perde é a massa magra, você tem que recuperar. Então, a creatina, as pessoas estão usando muito também para recuperar essa massa magra, que é saudável para o seu corpo. Os músculos têm uma relação também com a questão cognitiva.
9: Porque o corpo não gosta muito de músculo. Não, gosta de gordura. É isso, que é a gordura que faz a gente aguentar tempo sem.
19: Sim,
9: é lá onde você vai buscar.
19: Sem dúvida. O teu corpo, mentalmente, assim, inconsciente, ele quer fazer as reservas.
9: Da
19: né?
9: natureza, a reserva é gordura.
19: É reserva, ele quer fazer gordura.
9: Olha o Morgado. Não é, Morgadinho?
6: É isso aí.
19: É natural o corpo querer essa gordura. Só que, claro, a gente sabe que junto com a gordura vem algumas doenças crônicas que prejudicam a saúde. Então, a massa magra ela tem uma função muito poderosa. Lembrando né, que a gente falou da sarcopenia, que é para evitar a sarcopenia, a força muscular. E quando você tem mais músculos, Emílio, você, por exemplo, preserva a sua estrutura óssea. Né? Você blinda o seu corpo. É uma proteção mesmo. Justamente porque aí você evita lesões nos tendões, ligamento, tudo isso porque o seu os músculos são mais fortalecidos. Bom. Então é muito importante usar a creatina.
6: É o suplemento mais estudado, é a creatina, e melhora também na cognição.
9: Eu tava vendo um cara bom de
6: que manja.
9: Esses caras que falam de saúde, fitness e tal, ele fala o seguinte: se tivesse que usar apenas um suplemento, ele fala creatina.
6: Boa.
9: Se tivesse que usar um...
6: Você escolhe um,
9: whey,
6: creatina.
9: Não sei o quê. Creatina.
19: É porque ele é muito popularizado, né, Emília? A creatina é nas academias.
6: Muito.
19: Quem vai pra academia, todo mundo usa. Você perguntar, todo mundo usa.
6: Atletas, olímpicos.
19: E hoje, é claro, os especialistas, pessoas que entendem de saúde, já estão indicando a creatina pra qualquer idade, porque sabe dos benefícios da musculatura.
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11: Pô, ficou bonita essa daí.
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11: Muito obrigado, viu? Pra Lírios, pra todo mundo, pra turma da Alpes, que aí, meu moço, obrigado. Queria obrigado. Muito uma camisa mesmo, valeu.
9: Eu não pedi eu nada. Eu daria pro Alba.
11: Eu sei que o Alba eu já dei a do Neymar assinada, pelo amor de Deus.
9: Mas você deu uma velha, pô.
11: E daí?
9: Eu dei a dela. Antiga.
11: Mas não tem a da assinada.
0: Não é o Neymar.
9: Oi?
11: Não, ela é... Vai, Brasa.
9: Que
19: o Emílio,
9: é?
19: O Delário falou, não, o Emílio vai ficar com ciúme que você deu uma outra camisa pro... Aí eu trouxe um presentinho pra você, eu trouxe um pinhão.
11: Opa,
19: símbolo do... Oh, eu trouxe um pinhãozinho.
9: Eu adoro.
11: Esse aqui era uma chuteira.
9: É olha só, isso aqui é símbolo do Paraná.
11: Aí sim.
9: Olha só, puta, Paraná. Que sensacional.
11: Ele amou o pinhão.
9: Eu adoro isso aqui.
11: Ele amou mais o pinhão.
9: Tem a festa do pinhão. Tem nossa, eu adoro.
19: Seu filho, hein,
9: pô, muito obrigado. Pô, muito você. Obrigado. Mandar um abraço aí pro Paraná, que agora é no inverno, né?
19: Puta, ele começa a cair as pinhas, começam
9: exatamente,
19: espalhar, né?
9: Exatamente. Pô, muito obrigado. Fiquei feliz agora.
19: Pinha. Então, opa. Emílio, só
9: você
19: lembrando...
9: gosta, Sammy?
0: Não, não sou grande fã, mas eu já comi.
19: Não.
9: É gostoso, pô.
11: É gostoso.
19: Faz uma receita pra você, vai gostar.
0: Traz, eu vou fazer.
19: É porque o pessoal só faz na panela, mas tem várias receitas do pinhão que é bacana.
9: É isso aí. Mandar um abraço aí pro Paraná. Um abraço aí pro sul do Brasil.
11: Boa.
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9: 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É o break? É o break do Reginaldo. Na sequência, teremos aqui a presença ilustre dela, Luciana Gimenez.
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0: Copa? Quando é que você vai pra Copa?
1: Se Deus quiser, Emílio, eu queria mudar a data, porque muita gente vai torcer pro avião cair, mas eu vou dia 8.
0: É isso aí, dia 8 você vai. Você é da turma do Neymar, você vai torcer...
1: Dia 8 estamos embarcando.
0: Você vai torcer
1: pelo... Sou da turma do Neymar, inclusive eu vim no Mercadão para comprar algumas ervas que eu vou preparar alguns banhos para passar em suas pernas. É, eu tô com este pedido do amigo Ney. Então, assim, menino Ney, sou Neymar Zete, sou brasileiro e vou torcer, sim, independente do preço da carne, pro Brasil ser hexa, porque alguma felicidade a gente merece ter, né, Emilhão?
0: Muito bem.
2: Fufuzinho!
0: Estou herói. Te aplaudindo aqui, ó. Certo?
2: Vai ter churrasco.
0: Valeu, Fufu. É isso aí. Se não tiver, se a carne tiver cara, agora eu tenho aqui o pinhão. Você sabe que isso aqui é a semente da araucária.
2: Sim.
0: É.
3: Pessoal, churrasco faz de pinhão mesmo, né?
0: Você faz. Isso aqui é bom. Você sabe que tem bastante. Magnésio tem aqui, ó.
3: Tem.
0: E o gostoso. Tem uma paçoca de pinhão que é uma delícia.
3: Eu gosto de paçocar, ó.
0: É isso aí. Você tá engraçadinho. Só porque a Luciana chegou.
4: Não, né? Ele tá assistindo.
3: Eu vou pegar, eu vou pegar dicas pra
0: tá,
3: Luciana.
0: Ele tá assistindo hoje.
3: Beijo pra Lelê, te amo.
0: Lelê, agora
2: Frouxão. Agora é Lelê.
0: Solte a vinheta porque chegou a nossa convidada.
5: No programa de hoje, teremos uma mega modelo e apresentadora.
6: Mas você tá brava?
7: Não, querida, não tô brava. A questão é a seguinte. Não é, não é tadinha.
5: Essa mulher marcou as noites da TV brasileira à frente do Super Pop.
8: Eu sou assumidamente gay, como o Timóteo também é.
9: Não sou, não.
8: Ah, não?
9: Não sou, não.
10: Nossa. Eita!
5: Quem não lembra do desfile de lingerie?
11: Pô, depois eu vou fazer um test drive.
12: Que é isso? Que respeito.
13: Test drive é usar a peça, deve ser.
14: Não, test drive não, é isso, não. Pô.
5: Belíssima, afiada e irreverente. Aí vem ela.
15: Não!
5: Muitos aplausos para Luciana Gimenez!
0: Oh, Luciana! Ó, Gimenez aí, no arroba Luciana Gimenez. A Luciana aqui é o grande nome da televisão brasileira, né, Gimenez?
16: Muito obrigada. É, tudo bem com vocês?
0: Tudo bom. Bacana.
16: Obrigado pelo elogio.
0: Tudo certo. Ah, mas é.
16: Isso aqui pra mim, a gente já se conhece faz tempo, né?
0: A última vez que você veio aqui...
16: É o outro, é o outro. Pesou o clima.
0: A última vez que você veio aqui foi... Foi lá ainda no outro estúdio.
4: 14.
0: Acho que 2004, por aí. Quando a gente quando a gente começou lá na RedeTV. Você começou na RedeTV quando? Que ano?
16: 2001.
0: Então a gente foi em 2003 para lá. Então foi essa época que você veio aqui no estúdio. Onde faz o quê? 20?
16: É, pula. Essa é até a hora que a gente para de contar.
0: Você sabe que eu tava vendo um negócio que você tava falando lá no seu canal. Acho que é no seu canal. Falando sobre o tempo, né? Que
16: o tempo
0: passa muito rápido, né?
16: Muito. E eu acredito que quando a gente é mais novo, parece que passa mais devagar. Vai ficando mais velho. Eu não sei se a gente tem menos paciência ou se as coisas realmente aceleraram, mas é muito rápido. Mas eu acredito que também a gente vai ficando mais velho, a gente vai tentando não perder tanto tempo, porque não adianta, né? Tem coisas que você fala, tá bom, próximo, vamos logo.
0: É.
16: Eu tô nessa já vamos logo. Então, você já tem que fazer, vamos logo.
0: É isso aí, Gimenez.
2: Ela tem uma carreira internacional também fantástica como modelo. E nos Estados Unidos, eu acredito, já até teve oportunidade de fazer programas lá. Você sabe que foi considerada a Oprah brasileira.
0: Não, ela foi convidada.
2: Convidada.
16: Foi.
2: Como é que foi essa história?
16: Então, eu cheguei a fazer um programa ao vivo com eles, foi muito gostoso. E eu vacilei, não fui, deveria ter ido. Aquelas coisas que a gente, na hora, pensa, prioriza outras coisas. Eu estava com um filho, não estava tão pequeno, mas era casado, estava com o meu programa. Eu tenho uma dificuldade com mudanças, eu sempre prefiro não mudar do que mudar. Às vezes até, eu acho que é pior isso, porque às vezes a mudança pode ser para melhor. Mas eu sempre acabo ficando meio, né, naquele lugarzinho, eu não gosto muito de explorar. Mas eu deveria ter ido, porque a ABC é a maior emissora do mundo, é a Disney, a ABC. E um programa que longevo, um programa muito longevo.
0: Era aquele The Five, não era?
16: É The View.
0: The View.
16: Tá lá até hoje, com a Whoopi Goldberg, e era Barbara Walters, e é um programa extremamente longevo, que todo mundo já foi lá, desde Barack Obama, vai todo mundo, entendeu? Até hoje é um programa muito, muito respeitado, eu deveria ter ido. Acredito que pelo menos pelo tipo de... pela importância.
0: Lógico.
16: E até como apresentadora, porque aqui no Brasil a gente tem uma coisa, as pessoas dão muito valor porque vem de fora. O que tá aqui com a gente acaba que é meio... É aquela coisa que está aqui, ninguém liga muito, sabe? Então eu acredito que teria sido um diferencial, mas não fui. Acabei priorizando família, trabalho, fiquei por aqui, mas quem sabe?
2: Que pronúncia, né? Whoopi Goldberg, né?
16: Whoopi Goldberg, e ela é muito legal.

0: Tem uma história engraçada, porque a Barbara Walters, que é uma grande apresentadora, que também estava. Eles falaram para mim: não bota a mão nela, porque era uma senhora. Eu falei: gente.
1: Vai quebrar, velho.
0: Não bota a mão na velha. E eu fiquei assim, ó. Eu fiquei assim, na hora de entrar, a velha me agarrou. E eu falei: e agora? O que, que eu faço? Agarra
1: cê,
0: a velha?
1: Você não agarra de volta, fica escroto.
0: Não,
1: né?
0: É. Aí você falei: meu, agora. Ela falou: vamos, tem bem a cena no começo, ela me agarrando, dá para ver. E eu assim: meu Deus, e agora eu faço o quê? Agarra a velha, não agarra, fica. Vou, não vou. E assim foi. Eu agarrei a velha mais ou menos, né? Uma agarradinha assim. A velha gostou, tá?
2: E Luciano, agora você tá fazendo. Você tem um quadro agora no Instagram. Eu sei porque a minha esposa é sua fã, ela adora você.
0: Como é o nome dessa esposa?
2: Giovana.
0: Giovana, um beijão pra você.
2: A Giovana, ela assiste, que é o meu primeira vez, né?
0: Como ela te aguenta, hein? Você é bonzinho?
2: Não, eu sou bonzinho. Eu sou.
1: Ele assiste três filmes. Ele assiste três filmes que ela gosta.
2: E aí, como é que foi essa transição de você trabalhar na internet ali pro Instagram, a diferença da televisão, você sente falta, foi isso que te motivou?
0: Olha, primeiro eu quero convidar todo mundo a me seguir no Instagram, que era uma coisa que eu não dava muita importância e realmente eu tenho aprendido quanto é importante, quanto as pessoas assistem. A gente está acostumado com televisão, esquece das outras plataformas. Olha, eu vou falar que eu acho mais fácil trabalhar em televisão, para falar a verdade. As pessoas falam, não, mas agora tá. Não, eu. Na realidade, porque a televisão você vai lá, você grava aquele tempinho, é ao vivo, no meu caso, você fazia ao vivo que nem vocês fazem aqui, acabou, acabou. Então, no Instagram tem todo um planejamento, não é tão fácil quanto parece, porque você tem que se deslocar, é uma eterna externa, milhares de externas.
1: Fica rendendo o tempo todo, né?
0: E eu vou te falar, eu tenho, agora eu estou me acostumando, mas eu sou extremamente reservada, um pouco parecida com você, a gente tem a persona pública, mas assim, a minha vida pessoal, eu nunca, não sou aquela pessoa que divido tanto, e no Instagram as pessoas gostam de verdade.
2: É isso, é muita vida pessoal.
0: Não é aquela coisa assim, que você chega, fala, pega o microfone, e falar sobre a minha pessoa, sobre mim, eu acredito que é um pouco mais difícil, eu tenho um pouco eu sou um pouco reservada, e aí eu tenho sido desafiador, mas tem sido gostoso, eu me divirto, eu sou engraçada, então ou as pessoas riem de mim ou riem comigo, então tá tudo certo. Mas eu tenho gostado, tem subido bastante o meu engajamento e as pessoas param na rua, é impressionante. A geração Z, as pessoas falam, tô gostando. Então eu tenho uma equipe extremamente jovem, a galerinha jovem que vai falando, tem que fazer isso. Eu falo, tá bom, tem que fazer, vamos fazer. E tá indo bem. Tem um rei ali, é isso?
1: É, nossa audiência.
3: É a audiência majestosa. Quer fazer uma pergunta? Você quer fazer
1: Eu acho que era o João Kleber.
0: Parece com o João mesmo.
1: É o pai do João. Para fazer a pergunta aqui para ela. Tem
3: é o pai
1: pergunta
3: do João.
1: Fazer?
3: Quer fazer pergunta? João, gente. Hein, Kalili?
0: Eu vou até tirar meu casaco, hein? Tô ficando calor aqui.
3: Boa.
0: Calma. Boa. Vai.
3: O que você quer saber, Kalili?
0: Se for uma coisa ruim, eu não vou responder, hein? Já avisou.
4: Não. Vai, falando em comparação, né? A gente tá falando de televisão e a questão do Instagram, né?
0: Sim.
4: A questão de você ter que prover conteúdo, tipo, direto no Instagram, né? Não é uma coisa que nem você falou, você vai, que nem a gente vem aqui. Chega aqui 11h30, meio-dia, grava, 2 horas, acabou. Você tem todo um planejamento, e não só do dia, como no final do, enfim, na semana, mês. Então, como que você, essa migração, né? De você conseguir fazer, pensar nisso tudo, né?
0: Então, eu acho bem, bem difícil, mas eu tenho, como eu falei, tenho uma equipe jovem que parece que para eles é muito mais natural. Você tem que meio que se entregar, e algumas coisas eu penso e falo, vamos fazer assim, e essa mudança de foco de ser uma pessoa que eu entrevisto a pessoa e eu estar sendo literalmente entrevistada para o meu próprio canal... Para mim é desafiador, porque eu não gosto muito de falar de mim. A não ser quando eu venho numa entrevista e tal, mas às vezes você precisa se aprofundar bastante. E é o que as pessoas gostam, elas querem ver a sua verdade, a sua o que você pensa. E eu
3: sou muito
0: sincera.
3: E o que elas mais gostam de ver é a nossa desgraça.
2: Fracasso.
3: O que eles mais amam...
0: O povo gosta das minhas vitórias. Meu fracasso não, as pessoas gostam de rir da minha cara, mas tá tudo certo também.
1: Ô, Luciana, agora na época da televisão...
0: Não, Emílio.
1: Na época da televisão... Muita gente se preocupava com a questão da audiência. Agora, na rede social, você fica grilada? Pô, caiu aí o engajamento, não tem muito like, esse vídeo não rendeu. Você fica preocupada ou você só gera o conteúdo e vai?
0: Então, é óbvio que tem uma preocupação, mas eu acredito que o Instagram é mais... Não é tão fácil de você entender, porque não tem uma maneira.
1: Não tem a receita.
0: É tudo hoje, né? Mesmo a televisão, às vezes você acha... Uma coisa que eu vou falar para as pessoas é que as pessoas não entendem de televisão. Então, eu vou explicar para vocês. É muito importante, não é só o que você está passando. Você pode estar passando um programa incrível. Se outro canal tiver com uma outra coisa que tem mais apelo, vai para o outro. Também depende de quanto você pega. O programa que eu fazia antigamente, eu pegava com traço. Então, se você pegar com traço e levar para 2-3, é uma coisa. Se você pegar com 2-3 e derrubar para traço, você pode até terminar no mesmo métrica, mas é diferente, é que as pessoas não veem. Uhum. Então, tem muito a ver com o que você está fazendo do outro lado. O Instagram, às vezes, por exemplo, agora eu acho que recentemente, há um mês, muita gente perdeu alguns seguidores que eles estavam fazendo a limpa. Não tem nada a ver comigo, com você. Exato. O Instagram fez uma limpa. Então, eu acredito que é muito mais sobre a história toda ficar bonita, você pegar aquele timeline, você falar, não, tá legal, tá organizado. Às vezes algumas coisas dá, outras vezes as outras coisas não chegam a tanto, mas eu tenho sido bastante feliz nos meus conteúdos. O meu Instagram tá subindo bastante, assim, é muito, muito bom. E as pessoas têm gostado. E a gente tem que ficar ligado, tem uma equipe jovem que presta atenção e ver o que há ali, a equipe jovem. Ali,
1: no celular.
0: Todo mundo olhando o celular. E eles ficam muito atentos. Então tem que se entregar e vai.
3: A nossa audiência aqui é bem jovem. A gente tem a
0: noite. Jovem a gente ou jovem eles?
3: Não. O nosso público. Ali, a gente tem aqui o dia do andador. Isso. As pessoas vêm de andador.
2: Baile do Corega.
3: Baile do Corega.
2: As senhoras trocam Corega.
1: Isso.
0: Nem brinca.
1: Open bar de Losartana, nossas festas.
0: Essa galera também consome.
1: Claro.
0: Remédio para artrose.
3: E fazemos o jantar à luz de velho.
2: Toda quarta.
3: Levamos as esposas também, falamos
0: assim. Vou apoiar chegando em casa, hein?
3: É uma delícia. Olha lá a nossa audiência.
0: É bom. As pessoas mais velhas consomem cada vez mais. As pessoas estão muito ativas. Então, gente, a gente vê vovó arrasando no Instagram. Então, né, eu acho que também não podemos julgar. Sim. E eu estou sempre feliz com qualquer. Não, para mim, audiência é audiência. Jovem, velha. Estando lá, tá bom. Eu não ligo muito, não. Eu gosto de falar com todo mundo.
3: Que dura pouco. Não, mas você tá bem, você tá bem. Então, quando você se cuida, né, Luciana? Você se cuida pra caramba, né?
0: Todo mundo precisa. E eu acho que hoje em dia, você se cuidar é não fazer tanto. Porque tem tanta permuta. Se você vai fazer tudo que te dá... Jesus, você fica com aquelas caras assim, tipo... Eu acho que o menos é mais hoje. Tem um fator de envelhecimento que é muito da genética. Mas também eu acredito que também... Tem um estilo de vida que eu adoto há muito tempo. Uma coisa que eu fazia, que eu sabia que fazia mal, era dormir muito tarde. Eu tenho tentado mudar isso. É porque eu como fazer programa ao vivo a minha vida inteira, tipo 20 anos, eu dormi 3 horas da manhã.
3: Claro.
0: Hoje eu tento dormir um pouquinho mais cedo. Tipo, 1 hora da manhã eu já tô gritando que eu tenho que dormir. Mas assim, antes disso eu ficar meio noite e meia. Mas eu tenho tentado.
3: Eu tô acordando cedo. Mas eu me sinto um perdedor de manhã.
2: De acordar cedo?
0: Somos dois. Puta, eu também não gosto, não.
3: Eu vou dizer uma coisa pra você.
0: Inclusive, chegar aqui hoje, esse horário, eu já tava te xingando.
3: No meu tempo, o meu tempo bom...
2: O auge.
3: No auge da minha vida...
0: Que era quando?
3: Eu chegava às 6 da manhã em casa com meu carro e eu via aquelas pessoas correndo. Eu falava, puta, como tem perdedor no
2: verdade.
3: Que esse cara,
2: bebendo uísque, fumando um cigarro,
3: fumando um Marlboro, fedendo cigarro.
0: Quem fazia isso?
3: Eu.
0: Ai, que nojo.
3: Aí é o auge da sua vida.
0: Eu nunca fiz isso, não.
3: Que nojo. Não?
2: Mas tomar uns goró já.
3: Você tomava
0: um bebo. Assim, não vou dizer que eu não bebo. Meu filho falou, você bebe sim. Eu falo, tá bom, eu bebo uma taça de vinho por mês. Se isso é considerado beber, eu vou à festa e não bebo. Eu nunca gostei muito, porque a bebida pra mim, não que eu não goste, eu experimento uma coisinha ou outra, não tenho o menor problema com uma cerveja, com um vinho, mas eu quando eu bebo a mais, eu fico cansada, aí eu acabo querendo ir embora.
3: Mas você vai em bastante festa.
0: Mas não tô bêbada.
3: Sério? Você vai numa rave, eu vejo você.
0: Todo mundo achou que ela tá bêbada.
2: Tá loucaça na rave, ela tava sóbria. Sóbria?
0: Ah, um drink.
2: Vai. Tomou um Red Bull.
0: Tomou um energético e fui. Eu não gosto de beber, porque eu quero ir pra casa. Se você me vê empolgada, é porque eu não bebi. A não ser que você esteja lá no carnaval, aí você toma várias cervejas. Nem muito, uma. Eu sou muito pouco de bebida, acredita? Eu nunca fui. Todo mundo fala, ela não bebe. Eu bebo o mínimo. E não é por nada, não. É também mulher acorda inchada no outro dia. Eu odeio.
1: Eu
0: odeio ficar inchado. Eu fico também. Assim, minha canela incha, você também incha. Mas você também é inchado sempre.
1: Era disso que eu tava falando.
2: Ele bebeu ontem.
1: Ele bebeu hoje.
2: Eu tô
1: bebendo.
0: É todo dia. Se parar de beber, você incha.
1: Exatamente. Eu sou do tamanho do animal.
0: Eu gosto dele. Gente boa. Tô brincando.
3: Ele é brincadeira. Barros. É brincadeira. Não podia perder.
1: Lógico que não.
0: Eu penso em 500 coisas pra falar aqui. Eu fico quieta pra não pegar mal.
1: Não, mas tem que falar.
2: Mas você participou dos melhores memes da história da
5: televisão brasileira, a gente gosta muito dos bastidores. O do Agnaldo Timóteo é uma coisa clássica.
0: Saudades dele.
5: Não sou, não. E a tua cara é uma coisa maravilhosa. Como é que foi o backstage?
6: Eu sou assumidamente gay. E como o Timóteo também é, né? Como ela também é.
7: Não sou, não.
0: Ah, não?
7: Não sou, não.
6: Nossa, então eu falei.
7: Não sou, não.
5: Não sou, não.
7: Eu sou...
3: Meu Deus. Timóteo era um clássico.
5: Isso é maravilhoso, cara.
3: O Timóteo
0: até
3: era um
0: hoje
3: clássico.
0: Me dá vontade de me esconder. O Felipe é hilário.
5: Ele é. Figuraço.
0: Aquele foi o primeiro programa que eu fiz voltando da minha licença maternidade. Era o depois que eu tive o Lourenço, era o primeiro programa. Eu falei, nossa, que bom que eu voltei. Eu tava com
3: que
0: saudades.
3: Moleque bonito, hein?
0: Bonito aquele,
3: puta, hein? Moleque.
0: Você acredita?
3: Lindo, hein? Puta, moleque.
0: Eu acho que ele
3: lindo.
0: Não se tocou ainda quando ele é tão lindo. Ele é bonito,
3: moleque,
0: menino.
3: Moleque bonito e gente boa, né?
0: Uma graça. Meus filhos são muito fofos. Ele tem um olhão verde, bonito, menino. E eu fiquei muito sem graça. Programa ao vivo e parecia que eu tinha armado e eu não tinha feito nada. Eu fiquei tipo, meu Deus, e agora o que eu faço? Mas o Agnaldo, são umas figuras que o meu antigo programa criou, que são pessoas que mudaram aí a maneira com que a gente vê a
5: inclusive
0: televisão.
5: O Bolsonaro, foi um cara que deu muito espaço, né, pro Bolsonaro.
0: A gente deu espaço pra todo mundo. Ninguém fala que eu dei espaço pra Dilma, que quebrou o ovo errado lá no meu programa.
5: Sim. É?
0: É, ali a gente ia pra todo mundo. Não tinha um... Como programa de televisão, isso que nos Estados Unidos as pessoas entendem muito. As pessoas vão lá como personagem, não é como político, não é como
5: exatamente.
0: Instituição. A Dilma já foi, o Maluf já foi, o Collor já foi. Então não era uma coisa específica. Eu nunca fui para nenhum lado. Era um programa de televisão com personagens.
3: E um programa diário, né?
5: Rendeu
0: bloco, né?
5: Entrevistei
0: o Trump.
3: E um programa diário.
0: É, um programa diário.
3: Sim. Pô, programa diário.
0: O Trump não... mesmo, eu puxei o cabelo do Trump.
3: Olha lá, você tá ganhando da Globo. Olha lá, tá ganhando da Globo.
0: Ó,
5: Luciana.
0: Aí é bom, hein? Aí é bom.
3: Quando a Luciana, quando você vê aqui, ó, quando aparece o Boni ali, ó. Olha lá, ele é que tá, você tá ganhando da Globo.
0: Ó, a carinha dele.
3: Ganhou. O Delari gosta,
0: lógico.
3: Lá.
0: Eu sinto falta dessa luta aí pela audiência. Era gostoso. A gente tocava um sininho lá no programa. É, era gostoso.
3: Mas você quis sair?
0: Eu acho que chegou. Eu acho, apesar de eu não gostar de mudanças, eu chegou num ponto que eu achei que não estava sendo... A minha pessoa não estava... Sabe, não estava me sentindo... confortável com as diretrizes. E eu sou muito grata por ter tido tanto tempo na Rede TV. Eu não tenho o que falar, eles sempre tiveram. Eu aceitei tudo que estava, então eu não sou de cuspir no prato que eu comi por tantos anos. Mas ali já, para mim, eu não acho que eu estava sendo. Não tinha o espaço do jeito que eu queria. Então
3: Entendi.
0: Foi de comum acordo, realmente. Eu cheguei ali e falei: ó, eu entendo. Porque televisão, eu acredito, para ter um nível bom, precisa ter uma quantidade de gente pensando, de investimento.
3: Claro, claro. Então, tem investimento, né?
0: Entendeu? Então, ali, eu achei que realmente... Mas é óbvio que é difícil. Foi difícil. Eu sinto falta de segurar o microfone. Engraçado, a gente... Outro dia, eu não sei onde eu fui, que me deram o microfone. Eu falei, eu não quero largar o microfone mais. Porque a gente já são 25 anos fazendo a mesma coisa de segunda a quinta.
3: E você é uma pessoa que você faz muito bem. Você seria hoje o que é a Hebe. Eu falo esse jeito.
0: Sim, sim.
3: Esse, sabe? Esse...
5: Irreverência.
3: Mas não, é o jeito. É o
0: leve,
3: jeito.
0: Né?
3: É o jeito. Você é uma pessoa que você é assim aqui e lá fora
0: isso,
3: também
0: é. A mesma
3: é. Pessoa. Não sei se é autêntico que chama, não sei como é que é.
0: É exatamente. Eu acho que é isso. Eu acho que você ser a pessoa que você é. Mas eu nunca entendi quando falam isso. A pessoa então entra no estúdio, ela muda. Ela seria...
5: Muito.
3: A gente muda muito.
5: Muito.
0: Vocês são piores.
5: Muito. Não, a gente é. Não se fala fora
7: tem
5: do
7: gente
5: ar
7: que
5: aqui.
7: Muda até o sexo.
5: Você trabalhou com muito artista, não se faça também.
0: Então,
5: você
0: mas é
5: sabe
0: eu não
5: que
0: vejo
5: tem
0: eles. Mas eu não os via na vida particular, eu só via ali. Então, eu não saberia essa atuação eterna, eu só sei fazer o que eu sei mesmo. Por isso que às vezes as pessoas falam alguma coisa e falam, gente, mas eu não sou essa pessoa que estão falando. Aliás, uma coisa que as pessoas esquecem: não acredito em tudo que vê na internet, que a maioria é mentira. E eu, não é verdade? Eu sou uma pessoa extremamente simples. Quando eu erro, eu assumo. Quando eu erro, eu dou risada. É isso, é o que temos para hoje.
3: Então, mas você faria o quê? Porque o que saiu, não? Você foi na Band.
0: Sim, gosto muito da Bandeirantes. Gosto muito, sou amigo muito.
3: Foi
0: muito
3: na Band, no SB Toca. SB
0: também,
3: Toca,
0: legal pra... também. Fui agora lá no programa, fizeram uma homenagem linda no domingo.
3: Eu vi lá o Portioli.
0: É, um querido. Tem uma voz bonita, né?
3: Tem. Portioli, trabalhou aqui o Portioli também.
0: Ele é vozeirão.
3: É. Mas o que você...
0: Eu não sei.
3: Você também não sabe? Você não tem, assim, uma...
0: Eu assim, tem algumas coisas que eu acho que eu faria bem. Eu sempre brinco com o povo e falo assim, mas o que você faria? Eu apresentaria bem o BBB, porque é o super pop grande.
5: Ó!
3: O BBB,
0: é,
3: né?
5: Faria super... bem mesmo.
1: Eu acho que seria bom mesmo.
0: E eu faria até em casal, porque é um super pop gigante. Desculpa, mas o super pop fez aquilo por anos.
5: Opa, sim. Um reality da vida real.
0: Inclusive, a gente fornecia personagens para todos esses, para Fazenda. Então, eu acho que é uma coisa que eu acharia muito desafiador, ou um outro programa do gênero. E eu gosto dessa questão de trabalhar e para, entendeu? Aí você pode fazer as outras coisas.
1: Temporada.
0: Eu sou bastante intensa. Então, seria um programa que eu acho que eu seria... Ia bem. Eu gosto de estar ali na hora, de, sabe, de desenrolar. De desenrolar comigo. Você sabe como é que a gente desenrola, porra, né?
3: Mas ia ser uma sacada da Globo.
0: Ia ser bom,
3: né? Eu não tinha pensado nisso.
0: Podia trabalhar com ele mesmo, fazer em casal. Ia ser bom também. Então...
5: Tadeu Schmidt.
3: Não, mas o Tadeu saiu fora.
0: Ah, então ele me coloca no lugar.
5: Pronto, tá na vaga entre o Mion e você.
0: Eu ia bem, viu?
3: É uma ideia. Puta ideia. Não é?
5: Você vê que ela tem capacidade, tem sem dúvida. Mas você consome TV aberta? Você gosta de ver? A Casa do Patrão você nunca viu na Record?
0: Então, eu entendi, a gente entendeu. Eu não assisti muito, mas eu entendi o que está acontecendo. A gente sempre está a par do que está acontecendo. Eu consumo pouco, eu vejo os projetos. Então, eu vejo, obviamente, quando está passando BBB, a gente sabe o que está acontecendo, a gente entende a Fazenda. Não fico ali sentada assistindo o tempo inteiro, mas a gente está sempre a par, né? Porque é o nosso trabalho. Mas eu acho que um reality show, eu gosto de barraco. Eu gosto de ser mediadora de conflito social. Eu acho que é onde eu me encontro. Eu sou extremamente calma e eu acredito que eu consiga mensurar ali em âmbito de energia para onde que está, para onde não está. Então, uma boa direção, eu acho que eu faria isso muito bem.
5: Ô, Luciana, alguns, você falou de barracos, e rolaram vários no Super Pop.
0: Conflito social.
3: Conflito social.
5: Exato. E você administrava bem pra caramba, deixava aquilo mais leve e tal, mas teve algum que você falou, putz, ferrou, eu não sei o que fazer aqui.
0: Todos, né? Todos. Mas a gente, na hora, vai... Eu acho que com educação e com... Tem que dar um respiro. Teve um que foi justamente quando a gente estava com meninos que saíram do exército. Eles como é que chama isso quando sai? Deserdar, né? É. Eles deserdaram. E chegou o exército e a gente estava no ar. O diretor falava, olha, não fica... Eu adoro quando o diretor fala no teu ponto, não fique nervosa já. Tá nervoso, né? Não fique nervosa, mas agora estamos com caminhões e com carros do exército em volta da rede de TV, e eu falei, o quê?
1: Caceta.
0: E eu falei, pois é. E eu falei, como assim? Então, começou a rolar um embate ali ao vivo, que eles queriam pegar os rapazes. Então, foi tudo muito... Mas eu gosto. Essa adrenalina me deixa extremamente alerta, assim. E eu acho que no final... Tudo, o que eu não gosto... Isso tudo foi ótimo. A única coisa é que, às vezes, quando você não assiste o programa inteiro, que a gente não consegue assistir todas as matérias.
5: Sim.
0: E, às vezes, acontece alguma coisa numa matéria que não tem nada a ver comigo, mas que, por ter o meu nome lá, eu sou responsável e eu fico sem graça pelo convidado.
5: Certo.
0: Eu não gosto de ter ninguém que saia de lá não feliz. E, sim, às vezes, acontece, não é nossa culpa. É, e aí,
1: lógico,
0: aí eu ficava... Eu vi o vídeo e falava... Ai, aconteceu. Tipo, aí eu ficava meio chateada. Isso eu nunca gostei. Porque
5: expor, o cara acaba ficando...
0: Não, você fez um negócio que você não gostaria de que fizesse com você, entendeu? Que não foi, que talvez não tenha sido combinado, ou talvez a pessoa muda de ideia na hora, porque existe isso, combinou, mas chega na hora e não quer falar mais nada. Mas eu não gosto de sentir aquele, a pessoa não está confortável. Eu gosto que todo mundo saia da onde está comigo feliz, entendeu? Como eu gostaria, pô, se eu sair daqui triste, vocês não iam gostar, chato, né?
3: Chato. Mas você sabe que aquela época, eu acho que foi a melhor época da TV.
0: A gente se divertia, né?
5: De entretenimento,
3: né? Essa época foi uma época... Hoje em dia já não tem mais a menor chance.
5: Não, nada.
3: A menor chance de
5: você
3: fazer
5: isso. Tudo chato.
3: Porque hoje em dia a rede social, ela meio que domina a cabeça de quem está fazendo. Porque você faz o programa e beleza.
5: Isso.
3: Você fez o seu programa. Hoje em dia a pessoa pensa qual será...
0: O corte.
5: O cancelamento.
3: O corte. É isso que é. Não,
0: eu não consigo pensar nesse corte.
3: Não tem mais como você fazer hoje.
5: O programa para quem não está assistindo. É quem vai ver no dia seguinte.
0: A pessoa só vê pedaço e assiste. Você assistiu o programa, não assistiu um pedaço. E você sabe que tem gente que faz programa pensando no corte. Eu não consigo pensar nisso. Eu não consigo dizer. Eles que pensam no corte. Esse corte aí não é comigo, não.
3: É. Deixa eu só fazer um break agora para a rede de rádio de todo o Brasil. Quando vai para o primeiro lugar, você sabe que o nosso diretor, ele manda...
0: O break.
5: Dela.
3: Vamos fazer o break para nossa rede de rádio. A gente continua nas plataformas. Vai lá, Reginaldinho.
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0: Que como apresentadora do programa, eu ia me divertir. E eu acho que isso que é bom. Quando a pessoa se diverte, é engraçada, dá, erra. E eu acho que isso ia ser bom.
3: Não, mas você manda bem.
0: Eu acho então, fala aí.
3: Você finge que erra. Você finge que erra.
0: Não, pior que eu erro mesmo.
3: Não, você finge.
5: É um personagem.
3: Que é. Olha o Sammy, ó.
5: O Sammy tá quieto.
3: O Sammy é genro do Datena.
0: Né? É.
17: Deixa meu menino aí, velho.
0: É. Todo mundo aqui é pau mandado, então.
17: Não, todo mundo é.
18: Dessa parte aqui é mais macho.
3: Ô, Gimenez, e você não vai casar? Você tá solteiro, né?
17: Aí, tá parecendo tio.
3: Mas por que você tá solteiro? Peraí, deixa eu falar com a Gimenez.
0: Ah, mas tá parecendo pergunta de... nada.
17: A puta pergunta de tio, hein? E aí, vai casar não, hein?
3: Sim, porque ela separou e
0: por que você acha que eu não casei ainda?
3: Não, não sei.
0: Porque não tá aquisito homem.
2: Tá difícil.
0: Então, tem, mas nada que me atrai o suficiente. Eu tive uma experiência meio esquisita da última vez. E aí eu acho que eu preciso...
3: Mas o quê? Frouxo?
0: Isso foi você que falou, né?
3: Não. É porque tem uma...
18: Novo.
3: Tem uma...
18: Novinho.
0: Não, defina novinho.
18: Novinho, 20 e poucos anos, saradão. Não dá, né?
0: Não, eu nunca digo não dá, porque hoje em dia eu acho que cada um... Eu sei lá, depende muito do momento. Não tem essa coisa de idade. Pode ser um cara mais velho, pode ser um cara mais novo.
17: A galera tá solteira aí, ó.
0: Tá encalhado? Tá.
17: Não faz seu tipo,
0: tá encalhado?
2: Só a testa encalhada.
22: Não. Eu adoro homens.
17: Levanta, dá uma desfilada. Desfile do Super Pop.
18: Desfile do Super Pop.
17: Tira a camisa. No clube das mulheres. Vale o que é.
18: Parece o baixinho da Kaiser.
0: Então, mas levanta e fica aqui do lado pra gente.
18: Olha que bonitinho.
17: Olha que bonito.
18: Então, mas é o motorista da Luciana.
17: É o filho dela, não.
0: Não, meu filho tá mais alto. Meu filho já tá com 1,80m.
2: É o filho do Luciano.
0: Então, eu queria um cara pelo menos do meu tamanho.
3: Mas isso aí humilha, né?
18: Humilha.
0: O que você quer que eu faça? Vai de joelhos?
18: O Terry Jones
3: sabe que humilha.
0: E eu tô com o dedo quebrado, então eu tô andando de salto baixo agora.
3: Nem salto.
0: Porque eu tô com o dedo quebrado, quebrei pela quarta vez. Você tá de saltinho. Então, eu queria um cara mais ou menos assim, não. Não precisa ser da minha altura, porque eu sei que é difícil, mas pelo menos, assim, 1,78m.
18: Durango Kid.
3: Mas você não acha que está muito exigente? Quando mais
0: só
3: velho...
0: falei a idade, só falei a altura.
3: Não. Quanto mais velho... Pô, porque não falta pretendente.
0: Pô. Não, tem bastante pretendente.
3: Pô, Luciana Gimenez. Mas eu falo assim, quanto mais velho a gente ficando, mais seletivo você vai ficando. Você não quer isso, você não quer...
0: É que você não quer cometer o mesmo erro. Você já se ferrou uma vez, você não está afim. Eu quero uma pessoa que chegue junto. Que seja... Eu não tenho essa coisa, tem que ser rico, tem que ser lindo, tem que ser novo. Mas tem que ser uma pessoa que seja homem para chegar junto. E parceiro. Hoje em dia, as pessoas não estão querendo chegar junto. Não. Eu não sei nem se é mulher que também não chega, mas as pessoas... Cada um está tão envolvido no seu próprio mundo que ninguém está querendo chegar junto. E eu sou uma pessoa que chego junto. Se a pessoa estiver precisando, eu estou junto. Não é o tempo inteiro, cada um tem uma prioridade no momento. Mas eu sou aquela pessoa que você pode contar comigo. Estamos juntos. Se você me ligar e falar, é urgente, eu respondo aqui, peraí, eu estou aqui no pânico. Eu sou dessas, entendeu? Então, eu quero uma pessoa que chegue junto. E eu acho que isso aí, até agora, eu não achei, mas também não estou desesperada. Meu negócio agora é trabalho, dinheiro, focar nas minhas coisas. E estou bem também, já tenho 2 filhos e tudo certo. Tenho três gatos.
18: Gato dá trabalho.
2: E no Instagram não surge os pretendentes?
18: Os inbox.
0: A coitada da minha assistente que abre lá as coisas. Ela que abre as fotos. Ela outro dia falou para mim, vou te mostrar as fotos. Eu falei, não, por favor, não me mostre o que manda. Ela, coitadinha, tá... Ela falou que tem uma coletânea ali de tamanhos.
3: Eles mandam
18: uma berinjela?
0: Ela que falou que mandou.
3: Manda pau? Manda pinto?
0: É, coitada, gente. Ela que dá...
3: Sério, Kiko.
18: E mole.
3: Olha lá, vê se tem do Sam.
18: O Sammy gosta de pé.
0: Ela é brava, viu? Ela é brava. Eu não sei como ela não manda. Ela é brava.
17: Vê aí, arroba Samidana, se tiver um pé
0: 41. Peraí, o que é?
23: Meu microfone. Luciana, sinaliza, por favor, no Super Pop, quando pisca 2 vezes que eu vou saber que você viu a foto.
18: Mas pisca o quê?
17: O fiscal o quê?
23: Viajam. E não olha pra você, pensando em você.
0: Olha
23: é um
0: isso.
23: Absurdo o e-mail.
3: Não dá certo.
0: Olha o Sammy, isso, não dá certo. Não vai dar, então.
3: Não dá, não
0: e ela
3: dá
0: é brava, viu?
17: Agora falar, o pessoal vai
0: cai na mão dela, viu?
17: O pessoal vai começar a mandar agora pra ela.
0: E ela é gata, mas é brava, tá?
17: Aí, ó.
0: Isso aí não... Tenho medo dela. Ela que manda, quem paga, manda. Quem manda em mim é ela.
3: Você gosta de rede social?
0: Eu gosto.
3: Mas você fica lá olhando ou
0: se
3: não...
0: deixar, eu fico, porque chupa a gente, né? Se deixar à noite, eu fico. Nossa, então. E eu tento dar uma segurada, porque quando você vê, aquele negócio é muito feito pra isso, pra você entrar no negócio, quando você vê, você tá em outro, quando você vê, você tá em outro. E meu filho, Lucas, beijo, Lucas, eu acho que talvez ele esteja aí nos assistindo, Lucas. Ouvindo. Ele fala assim, mãe, esse negócio não é verdade. Porque eu caio nas fake news. Eu postei um outro dia que, assim, Estados Unidos manda executar pedófilos. Eu adorei isso.
3: Uh-huh.
0: Eu falei, poxa, finalmente, né? esses pedófilos, que é uma coisa que a gente odeia, que faz qualquer coisa com criança. Meu filho falou, infelizmente, não é verdade. E eu caio, sabe? Eu falei, gente, não, eu tô que nem minha mãe caindo em fake news, gente. Mas eu tento dar uma segurada também, porque senão a gente fica ali e não faz outra coisa. E também não é bom ficar olhando pra baixo, entendeu? Por isso que eu quero um namorado alto também, que senão olhar pra baixo faz mal pra minha hérnia.
18: É, mas o patamar que você tá, desculpa, com todo o respeito.
0: Mas o que, né, você quer que eu faça? Tá de
18: joelho?
0: Você
18: vai pra Grécia, vai lá pra...
0: É, pra Grécia, eu vou contar, eu fui pra Grécia, eu cheguei na Grécia, era semana gay, era gay week.
18: Olha aí, Sami. Os caras de fio dental, né, lá naquele Scorpion.
0: Eu liguei pro meu amigo, falei, tô indo pra Grécia, ele falou, ai, que ótimo, cheguei week. Eu falei, gente, nada contra os gays, mas eles não me querem, né?
3: É, mas lá tem...
18: Não, eu sei, mas ela fala, eu quero um namorado. O cara tem que pegar uma passagem pra Grécia, vai lá pra Itália, tem que comer uma trufa. Não tem...
4: Mas toda semana na Grécia é gay. Uma semana só deve ser.
0: Eu sempre erro e vou na semana gay. Gay semana gay week, no ski. Eu não sei, que eu vou começar a mapear isso. Falei pra elas, vamos olhar pra gente não ir nessa semana. Eu juro que eu... Juro por Deus que eu erro. Todo mundo ri da minha cara.
3: E você viaja bastante.
0: Eu viajo bastante. Eu gosto de viajar. Eu sempre
3: gostei.
0: Por
3: isso que quer fazer o Big Brother.
0: É, porque pega...
18: Temporadinha.
0: É, uma temporada, mas é uma, não, mas é uma temporada, suave, uma temporada é pesada. Punk, é
18: puxado.
0: É porque eu acho um programa legal. Eu acho um programa desafiador e é inusitado. Eu gosto de coisas que acontecem. Eu não gosto nada programado. Sabe aquela coisinha que faz ali? Eu gosto de... Nossa, aconteceu isso. O que, que eu faço agora? Eu gosto disso.
3: Muito bem.
18: Eu tava vendo o teu perfil, é mais cantor, né? Rod Stewart, né? Mick Jagger.
0: Pô, faz tempo isso também.
18: Não, mas sim, tô falando, o cara pra, tem que ser um cara mais desse lugar.
3: O Mick Jagger tá um caco, né?
18: Mas
3: caco,
18: tá bem.
0: Vai fazer show agora, tá ótimo.
3: Eu tenho medo. Eu tenho medo de ir no show do Mick Jagger, dele morrer no palco.
0: Ou você morrer assistindo,
3: não,
0: né?
3: Não, ele morrer no palco.
0: Não, ele não vai morrer não, tá mais fácil você ir.
3: E ele vai com tênis
18: Asics.
0: Tá mais fácil você ir, viu?
3: Ele vai com
0: Nikezinho, ele vai com Nikezinho às vezes, preto. Olha,
3: ele vai com Asics, e aí você vê ele, porque você não quer... E ele fica correndo.
0: Ele corre.
3: Ele tem 80 e tralala.
0: E 3, vai bem, viu?
3: 83.
0: Quero ver tu aguentar, porque ele vai bem ali.
3: Não, eu já tô fudido.
18: Ele vai bem ainda.
0: O Mick, eu vou contar pra vocês, o pai dele, uma coisa que talvez as pessoas não saibam, ele era treinador, o pai do Mick era treinador físico, era. Então ele já começou a fazer exercício desde muito cedo. E o Mick é uma pessoa que não bebe, não fuma, aí todo mundo vai falar, antes, bom, eu conheço há 30 anos, então há 30
6: não
0: anos
6: usa droga também.
0: Não usa nada, e ele é muito saudável. É um cara que é muito moderado na vida. Todo mundo tem uma imagem que às vezes, não, como a gente está falando, não corresponde. O cara faz muito exercício, é muito disciplinado, todos os dias fazendo
3: a mesma. E pegador, né?
0: Porra!
18: Tem a lábia. Tem.
3: Você conhece a história do...
0: Eu não vou poder contar a história.
3: Do George Harrison.
18: Tem.
3: George Harrison.
0: Conheço bem ali a figura.
6: Fala em português que ele não ouve.
3: Não, não.
0: E fala português, tá?
3: E talarico.
18: Mentira!
0: O que é talarico?
3: Talarico é o cara que pega a mulher do amigo.
18: É
0: isso. Aí eu era solteiro, então eu não sei.
3: Os caras falam... É, porque, por exemplo, o cara ia com a mulher. Aí a mulher fala, não, eu quero ir no camarim. Mas vai ser o show do Rolling Stones.
18: Ah, tá.
3: Eu quero ir no camarim.
18: Tirar uma foto.
3: Eu quero tirar uma foto lá com o Mick Jagger. O cara fala, não, pelo amor de Deus, não vamos não. Porque ia no camarim.
6: O cara
3: ia
6: no camarim.
3: É.
0: Essa parte eu não sei.
3: Não,
6: o brasileiro é assim também.
18: Mas é épico, né? Pô, pega o Mick Jagger, é um cara assim que ele é amado mundialmente.
0: Ele é muito fofo. Eu gosto muito dele.
18: Como que você conheceu o Mick Jagger?
0: Foi a Glória Maria que nos apresentou, apesar das pessoas volta e meia. É interessante que as pessoas falam, nossa, mas ela ficou com ele uma noite, falei, só uma. Uma quando meu filho se formou, uma quando eu conheci, só, não tem mais. Na minha casa ele apareceu, mas também eu só vi uma vez. Eu conheci numa festa que por acaso eu não queria ir, e a Glória, e eu realmente, as pessoas, eu não tava afim de me envolver numa situação difícil, e ele, um cara legal, e a Glória falou, parece mal educada. E ela deu uma entrevista contando, fala com ele. Eu falei, tá bom, vai. E aí eu meio que fugi da... E ela fingiu que ela estava sentada no lugar e me colocou no lugar do lado dela. No que eu sentei, ela levantou e ele sentou do lado. Tudo armado, né? Glória não está aqui entre nós mais, mas saudades. E eu conheci assim. E eu morava perto dele em Londres, por acaso. Olha como é que era assim, walking distance. Então era 2 minutos. E por aí, e o resto já... Né? Foi uma pessoa que eu gostei muito, me diverti muito, gosto muito até hoje. Converso bastante, é um grande amigo.
3: Mas tá bonito. Pô, aí, hein? Linda. Bota a foto. Oh. Aí você entende. Ah,
0: 32 que... aninhos, né?
3: Mas você teve dó dele.
4: Ele já tava mais.
3: Por que as mulheres bonitas assim fazem alguma coisa? Olha só que espetáculo. Novinha,
4: você acha que foi dó?
3: Novinha, hein?
4: Que dó pra mim.
3: Novinha.
0: Nada como a juventude, né?
4: Você acha que foi dó, hein?
3: Mas novinha.
0: Eu gostei. Não, mulher aí bonita. Eu tava novinha, eu tava com 17.
3: Isso é o Rod Stewart. Também tá um caco, hein? Você viu ele?
0: Eu não vejo, não.
3: O cara tá caidaço.
4: Não, mas calma aí, o cara tá com 80.
0: Eu tava com 17.
3: Você viu o Paul McCartney cantando?
0: Eu vi. O Lucas é muito amigo do neto dele, viajam com ele. Você lá. É, falaram, isso eu tinha 15 anos.
3: Xingaram o Paul McCartney.
0: Ah, só que faltava.
3: Ele desafinou. Agora, né? Você viu que ele
0: agora
3: desafinou?
0: Agora só falta isso, xingar o Paul McCartney. As pessoas não têm respeito à história.
3: Mas
0: gente.
3: Esse é que é o problema.
4: Lógico.
3: Esse é que é o problema.
0: Pelo amor de Deus, vai.
3: Esse é que é o problema.
0: Povo, mais amor. Você não gosta de uma coisa, você só não gosta. Por que, que fica xingando? O cara é o Paul McCartney, gente. É que nem xingar Fernanda Montenegro. Tem coisas que são inxingáveis.
3: O Paul McCartney está desafinando.
0: Gente, mas mesmo que esteja aí, que o cara é humano também, né? A corda vocal, eu perdi minha voz, então eu dou muito valor. Eu fiquei 7 meses sem falar, porque eu tive um acidente na minha cervical e cortaram, bom, enfim. A gente entende que a corda vocal também envelhece, se você não faz fono. Então todo mundo, vai chegar para todo mundo. Então eu acho que o respeito é bom e as pessoas deveriam ter um pouco. Porque vai, velho. Bom, primeiro que é o seguinte, ou você fica velho ou morre. Todo mundo aqui está no mesmo. Ninguém conseguiu pacto para, né, aquele filme lá da Demi Moore. Ninguém consegue. E, poxa, a gente tinha que ter respeito pelos mais velhos. E respeito por todo mundo. Você não gosta, não fala. Pô, uma cara de desafio. Tá aí. E você, já foi afinado algum dia?
4: Não, mas tem que respeitar nossos
0: também,
4: ídolos.
0: Gente. Mas era Paul McCartney.
3: O próprio... Mas é rede social. Não,
4: então, na rede social, o próprio Mick Jagger, os caras enchem o saco que ele é pé frio, né?
0: Nossa,
4: aliás, ele vai torcer pra Argentina na Copa.
3: Tomara.
0: Então, se ele é pé frio, o que é a gente aqui? Eu acho que as pessoas... Não, você sabe que o Mick, a resposta dele foi ótima pra isso. Porque falaram pra ele, você é pé frio? E foi no jogo de 7-1, né, que foi? Ele falou, olha, um gol eu assumo, os outros 6 foram com vocês.
4: Maravilha.
0: Então,
4: 6 é da seleção que jogou
0: vocês
4: porcaria
0: que jogaram
4: nenhuma.
0: Mal, tudo bem, um fui eu que dei razão, os outros 6 vocês que foram ruins, né?
3: Boa.
0: E meu filho vai na Copa com o pai, então eu não gosto das piadas, não, eu acho que piada uma vez é bom, mas depois vira bullying, só porque o Mick Jagger também não quer que faça bullying, mas tudo bem, ele também nem liga.
3: Você acha que o Mick tá preocupado?
4: Ele tá preocupado com o Brasil.
0: Não, não liga, não liga.
4: O cara
0: não,
4: compra o Brasil com um show. Pô.
0: Ele tava feliz agora porque o Arsenal ganhou, então ele tava super feliz. O Arsenal não ganhava fazia anos e meu filho tava lá comemorando com ele.
3: E o Marcelão?
0: Tá bem, acredito.
3: Marcelão também, acredito, né? Marcelão está fazendo comida agora.
4: Mande aqui te faz bem, né?
0: Sempre
3: sim,
0: cozinhou bem.
3: Eu sei, mas agora ele faz um programa.
4: Programa de culinária italiana.
3: Foi um
4: tal. Restaurante que você já foi.
1: É o Palmirinho.
3: Não é?
4: Palmirinho.
3: É o Palmirinho, Marcelo?
1: É pequenininho, né, meu?
3: Olha, o Marcelo...
1: Palmirinho, né?
3: O Marcelo... O que a coisa mais legal que eu achava era a reunião que ele fazia. Porque o Marcelo é do comercial.
0: Sim. Super inteligente.
1: Rede TV.
3: Cara, esse cara fazendo uma reunião... Puta, até me arrepia.
1: Uma baita reunião.
3: Meu, mas era uma reunião, ele dava um show. Ele dava um show. Como ele é bom, né?
0: Ele é muito inteligente. Pô, casou comigo, né?
3: Ele é muito bom.
1: Exato.
3: Não, você precisa ver o Marcelo.
0: Ele é danado.
3: Aqui na Cidade de Jardim, ele fazendo a reunião com o comercial.
0: Ele é muito inteligente.
3: Ele é muito bom. Ele é muito bom naquilo que faz.
0: Lembra que no meu casamento não levaram o bem cagado?
3: Sim.
0: Gente, chego lá, entrando de noiva, linda aqui. Eu me levo uma fralda, bem cagada. Fizeram uma bagunça, o pânico.
3: Foi no comecinho.
1: Ele acho que teve o feeling de te enxergar artisticamente, porque o piloto da RedeTV foi ele que apostou. Né?
0: Foi ele mesmo. E eu agradeço muito, porque eu não o conhecia. As pessoas, tá. Não, eu não conhecia ninguém. Eu vim para cá. Foi o Rogério Galo que me chamou para fazer. E eu acredito que foi ali o Marcelo e talvez o Amilcar, que eu acho que foi mais o Marcelo, falou: não, ela é engraçada. Porque é uma coisa que eu sou. Para quem me conhece, eu sou engraçada. E ele falou, coloca, ela tá meio confusa ali com o inglês, porque fiquei muito tempo sem falar, mas coloca que ela vai bem. E deu essa chance. E eu acredito que gratidão, quem tem gratidão na vida é importante.
3: Boa.
0: As pessoas esquecem. E é muito fácil falar, ela é ótima, para dar emprego, pagar o salário, não é todo mundo. Então eu agradeço muito. Claro que eu também contemplei e fiz da melhor maneira. Podia não ter dado certo, tem gente que está na televisão e não dá certo.
3: Sim.
0: Mas foram eles mesmo, então eu agradeço.
1: Muito bom.
3: Tava vendo só?
1: Que, né? Gratidão. Gratidão. Se a gente não tem, não é nada, né?
3: Gratidão, Zuzu.
1: Eu tenho muito. O problema é quando você tem gratidão e a pessoa não repara.
3: Ele fala assim, não.
0: É chato.
1: É chato. Aqui do seu lado.
3: Não, ele fala o seguinte, Emílio. Humildade jamais. Sucesso sempre, humildade jamais.
18: E me respeita.
3: E me respeita.
18: Isso é uma frase.
4: Dá um tapa na cara. A gente precisa se valorizar, sucesso. Porque apesar dela ter gratidão, tudo que ela fez e construiu e também faturou fiz, tem o seu lugar.
0: Claro. Lógico, né? Talvez a gratidão do outro lado também tinha que ter um pouco. Às vezes você fala. Tem que ter gratidão dos dois lados. É uma coisa de. É uma mão dupla.
3: É claro.
0: É, mas aí, às vezes, a outra pessoa também não tem. Às vezes eu sinto que essas coisas não. Eu tenho gratidão, mas o outro não. Mas só porque o outro não é legal, você também. Né?
3: Mas você acha que mudou as coisas lá na TV? Mudou?
0: Eu não sei, já não estou mais lá.
3: Mas você acompanhou, pô.
0: Não, o que está acontecendo agora, eu nunca mais assisti, não faço questão de não participar.
18: Mas TV é muito competitivo também, né? No tempo que você estava lá...
0: Agora acho que não é mais.
18: Não, digo, você para estar no ar, não é? Tem a direção, tem os artistas, as pessoas querem seu lugar também, faz parte do jogo. Né?
0: Agora eu acho que, para mim, o Super Pop morreu, acabou, entendeu? Mas é uma história minha, não tem nada a ver com o programa. Ele somente... Eu fiz a história, quando eu acabei, é como... Foi para a faculdade, foi embora, eu não me interesso mais. E é normal, eu acho que é uma coisa que as pessoas fazem o trabalho delas e depois você precisa dar uma distanciada. Mas nada de ruim, sempre... Aí lá vai o corte. Ela disse que o Super Pop morreu. Não, é o seguinte. Para mim, a história acabou.
18: Já foi.
0: Já foi. Nada de ruim contra o programa. É só que a minha história ali terminou, então virou a página e precisa desse distanciamento por um tempo para você pensar em outros projetos, né? Então é isso. Nada de ruim.
3: É, mas você se dedicou muito.
0: Muito.
3: Né?
0: Eu dei ali a alma.
3: Você ficou firme ali.
0: Deixei
3: ó.
0: De ir para a ABC, gente. Vamos só.
18: É brincadeira.
3: É soldado. Soldado.
18: E Silvio Santos também fez proposta para você.
0: Várias propostas. Sabia? Eu deixei de ir. Ele gostava de mim, né? E eu deixei de ir para vários lugares porque apostava e gostei e foi tudo bom e agora para mim já ali já foi. Triste, mas foi.
18: Esse bastidor do Silvio, né, que ninguém fala tanto, mas
0: ele gostava quando eu cruzava a perna assim, ele falava.
18: Não, o Silvio Santos, ele era apaixonado pelo seu trabalho,
0: ele
18: acho
0: era,
18: que não
0: ele
18: é?
0: Era, querido.
18: Fez reuniões também, né?
0: Eu vou falar, o Silvio, aliás, as filhas dele, umas queridas, mandar um beijo, a esposa também. O Silvio, ele me falava que eu parecia com ele porque eu tinha essa espontaneidade de só ser eu. E isso talvez agrade, em alguns momentos as pessoas possam rir um pouco, mas é só eu e pronto. Só, como diz o Aguinaldo, só somente eu.
3: Simplesmente Luciana Gimenez.
0: Só sou eu. Sou eu.
3: O que que tem um curso?
7: Tem um
3: você
7: curso.
3: Tem um curso?
0: Aí,
3: curso.
0: Ah, é muito legal que você falou sobre isso. Aliás, vou pedir para todo mundo me seguir lá no Instagram, vou te explicar. Eu falo muito que quem paga manda. A mulherada, e eu me incluo nisso, por muito tempo as pessoas têm medo de falar sobre dinheiro. Educação financeira anda lado a lado com saúde mental. Se você não tem dinheiro para sustentar a sua vida, isso não importa a sua classe social. Você pode ter classe social de ganhando até 3 mil reais por mês, 4, até ganhando 2 mil. Se você não tem uma independência financeira, e vou te falar, é uma educação séria. As pessoas não conseguem ter paz. Porque se você quem paga manda, se você está vivendo, vamos dizer que você está vivendo um casamento ruim, abusivo psicologicamente, você não consegue sair, você tem seus filhos para pagar. Aí ela está falando que sim. E é verdade. E as mulheres não estão acostumadas a sentar na mesa e falar sobre dinheiro, falar sobre aumento, falar como é que eu invisto, como é que eu compro a primeira máquina de costura, como que eu faço para pagar a faculdade do meu filho. Esse planejamento financeiro, a gente não sabe como. Os meninos também não, mas vamos focar nas meninas agora. Eu me uni com a Belas Artes e com a Daniela Marques, que era braço direito do Paulo Guedes, do antigo...
3: Sim.
0: Mas ela é uma legal. Economista. Está maravilhosa, ela é gênia.
18: Ela é sensacional.
0: E a gente está lançando um curso que vai ser uma plataforma que você vai poder, eu acho que vai ser lançado agora julho e agosto, a plataforma mais acessível, que as pessoas vão poder assistir online e aprender a entender sobre o dinheiro. É muito importante isso. E eu acredito que no futuro isso vai chegar até as escolas, porque saúde financeira é tudo nessa vida. Se você não tem dinheiro para chegar no final do mês, você está arrasado. Você não sai da sua casa, você não pode comprar um carro, você não pode comer direito. E você precisa entender isso. E eu e a Daniela, a gente já vem falando disso há anos. E a gente quer investir nessa independência feminina como saúde mental, saúde da sociedade como um todo, para ter meninas mais aptas a poderem gerir a sua vida de forma saudável. E eu estou muito engajada nisso. Eu acho que as pessoas têm que começar a falar, a mulher tem que falar sobre dinheiro. Outro dia, eu não conseguia, eu estava me sentindo sem graça de negociar. de falar, tá, mas não é que é um desconto, eu acredito que eu mereça uma coisa mais barata. Eu comecei a ficar sem graça. Aí eu falei, gente, até pra mim é difícil. E se você fala uma coisa de dinheiro, eu já ouvi homem falar, nossa, mas você é interesseira. Peraí, todo mundo é interesseiro, sem dinheiro você não faz nada. Você não vai no médico, você não come, você não paga...
18: Independência de nada.
0: Sem dinheiro, você não vai no médico, você não faz nada. Você não consegue pagar um presente pra sua mãe, entendeu? Então... Eu estou muito engajada nisso, então todos vocês que queiram participar, fica de olho lá no meu Instagram, Luciana Gimenez, que a gente vai ter esses cursos brevemente.
3: A gente sempre ouve falar tal de empoderamento, não sei o quê, né? Mas a independência de qualquer um é a financeira. Opa,
0: total. É só isso, quando Emílio. Você, isso.
3: É impressionante o que muda. É só isso. Você pode falar não porque você quiser.
0: Você pode falar não. Você pode falar não, você pode ir no médico que você precisa, você pode ajudar seus filhos. Olha, uma mãe que pode ajudar seu filho. Muita mãe que está num relacionamento que não quer e não pode sair, porque fala, como é que eu vou sair e deixar esse cara que me bate? Eu tô, tudo bem que é uma situação extrema, mas o que eu faço com meus filhos? Vou para debaixo, né? Hoje em dia as coisas estão extremamente caras, as pessoas têm que estar espertas. Ah, como é que eu faço? Pego financiamento, não pego, guardo meu dinheiro, gasto. É muito difícil, é uma coisa complexa, mas se é ensinado por uma pessoa que entenda de forma clara, que eu acho que a Daniela vai conseguir fazer isso, então eu acredito que de pouquinho as pessoas vão começar a entender um pouquinho mais. É um trabalho, né? Longevo, mas eu estou bastante feliz com esse novo projeto.
3: Isso aí vai ser lançado ainda?
0: Sim, em julho, agosto, essa plataforma eu espero que já esteja no ar. A gente já está começando a colocar umas coisinhas, mas vai ser uma coisa mais acessível para as pessoas. E é isso, porque o que está no ar agora, o que começou a entrar é bem mais caro, legal também, mas a gente quer fazer completamente online, mas já está agora no forno, bem em breve. Quando vier, você avisa
18: curso
0: aí para a galera.
18: Autonomia financeira
0: feminina.
18: É isso
0: feminina. Aí. Ai, ó, só que esperto, ó, que esperto ele, hein? Ele não é só um rostinho bonito.
3: Muito obrigado. Zuzu,
18: já foi. Vou dar para a mulher fazer meu curso, a Jéssica também, que a gente está num lugar agora que o Sammy me ensinou.
0: Mas é legal.
18: Que não importa quanto você gasta, né? Quanto você ganha, quanto você gasta. Não é isso?
0: Não importa o quanto você ganha. Se você gastar mais, você vai quebrar igual.
18: Mas você comprar uma bolsa lá em Nova York que você gosta?
0: Eu tenho segurado as bolsas. Eu já tenho bastante bolsa. Eu agora estou investindo em outras coisas. Eu vou falar a verdade. É muito bom ter coisas, mas é bom viver coisas. Eu acho que também tem uma coisa que... A prioridade muda. Quando você é mais novo, você está conquistando coisa. Você vai ficando mais velho, você quer viver coisas. E o tempo vai ficando mais escasso.
18: Boa.
0: Então, é uma hora que o tempo faz assim, ó. O tempo é mais importante do que coisas. Então, eu quero viajar com meus filhos. Isso custa dinheiro. Eu me sustento. Eu não recebo dinheiro de homem nenhum. Nunca recebi, apesar das pessoas acharem. Levei a fama.
3: Mas você trabalha desde...
0: Muito. Desde 15 anos. Eu trabalho desde cedo. É. Sim. Eu sempre me viro em várias frentes.
3: Você sempre se virou, né?
0: Sempre. Sempre porque meu pai falava, quem paga manda. E eu falava, meu Deus, eu preciso ganhar para poder pagar. Eu era filha única e meu pai era muito bravo. E eu ficava nessa, meu Deus, se eu não tiver dinheiro... E eu juro, gente, se você não tem dinheiro para sustentar a sua vida, não importa se você ganha 2 salários mínimos, você não vai ser feliz.
3: Boa. Tem que ser dono...
18: Quem paga, manda, meu amigo. Essa daí vai...
0: Pode fazer uma camiseta, quem paga, manda. João Alberto, que era meu pai. Porque aí, quem paga, manda. E manda mesmo. E é isso. Então, eu falo isso para meus filhos. Meu filho Lourenço é focadíssimo. O Lucas também já trabalha, faz as coisas dele, terminou a faculdade. Se você não paga a sua vida, você não manda nela.
3: É isso aí. É que as pessoas, a gente, né, costuma acompanhar e acha que a vida é muito fácil, né, Luciana? Porque fala, pô,
0: até
3: tá viajando.
0: Até cuspi aqui, fácil.
3: Acha que a vida é fácil, né? Porque, pô, você tá sempre... É aquilo que você falou, você sempre mostra o lado bacana, né? A gente quer sempre mostrar o lado positivo da vida e tal. Mas aí é isso aí. Precisa ter. Eu achei, eu gostei dessa ideia. Aí, Sammy.
18: Do curso.
3: Bem
18: legal.
3: Vou fazer. Não é? O Sammy.
0: É legal pra todo mundo. Tá gastando muito, é?
3: Porra. O Sammy gasta demais.
18: Cada final de semana ele viaja. O cara faz bate e volta. No final de semana passado. Bate e volta.
2: Compra figurinha e quer alisar o cabelo.
18: É isso. Tá fazendo procedimento no lábio.
0: Ele tá fazendo procedimento?
18: Tá. Ele fez botox na bunda.
0: Na bunda?
3: Botox na bunda.
2: Fez uma tatuagem no cóccix.
3: Ih, ó.
7: A mulher do Dani que pediu.
3: E deu R$1.000 de figurinha pro filho.
0: É, tá, pode dar pro meu também, que meu filho tá querendo. Pode dar umas figurinhas. Meu filho pede pra todos os meus amigos. Manda aí.
3: Tem, Samito?
0: Você deu R$1.000 de figurinha?
3: R$1.000. R$1.000 de figurinha.
18: Comprou um pullover pro Datena.
7: Figurinha falsa pro meu filho.
3: Eu comprei um lote de figurinha falsa.
7: Ele imprimiu, moleque foi na escola trocar, quase apanhou.
0: Coitado, como é o nome do seu filho?
7: É, pra ficar esperto, é Luca.
0: Ah, ele é o meu Luca. Tadinho, é com a figurinha falsa.
3: Não, eu dei falso pra ver se ele ficava esperto.
7: Agora ele já não acredita mais em ninguém.
18: Cara, perdeu o seguidor pro Datena.
0: Coitado.
3: É isso aí.
0: Horror, amigo. Brincadeira.
3: Muito bom. Bem. Bom, vou agradecer a presença encantadora e ilustre da Luciana. Ó, eu achei muito legal. Eu vou passar aqui, ó. Você tem aí o YouTube, né? O Instagram. Instagram é Luciana Gimenez, quem tá no rádio, Gimenez com Z. Aí você vai lá nos canais da Luciana Gimenez e você vai ter toda a informação aí desse curso que é Autonomia Financeira Feminina. E acompanhar a vida da Luciana, que está sempre ativa aí nas redes sociais. Obrigado, viu, Luciana?
0: Muito obrigado.
3: Obrigado. Muito legal você ter vindo aqui.
0: Eu gostei desse bichinho aqui.
3: Você levou? É um animal.
8: Leva pra
3: ele
8: casa.
3: Fala, ó. Fala aí, animal.
8: Fala aí, animal.
9: Oi, pode levar, eu aceito também, né?
0: Ó! Oh.
7: Cuidado,
8: obrigado, fala. Leva pra Nova York.
0: Vou levar, será que deixa ele entrar leva lá? Que agora tá difícil
8: entrar.
0: Tem
8: 1,90.
3: Vamos lá, Reginaldinho. Vamos lá, Reginaldinho. Vamos lá, Reginaldinho.

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DJ, e aí, tudo bem? Tudo na paz? Estamos nesta quarta, dia 27 de maio, para mais uma edição do Planeta, contando com a sua participação, como sempre, aqui pelas nossas redes sociais. WhatsApp 11994118221. Fala pra gente a música que você tá afim de ouvir. Pode mandar um alô também pra sua galera, tá bom? 11994118221.

0: Planeta DJ, Calvin Harris, Blame. Mixei com Sorry Papi, da Becky G, Topic. Teve Nathan Dowie, featuring Ella Henderson, 21 Reasons. Rakan com Moonrise Over Lagos. Que mais tocou aqui? O Gel, com vocal de Ultranatê, Moving to the Sun. E a primeira foi Matilo com Without You. 11994118221, esse é o nosso WhatsApp para você participar.
1: Boa tarde, Alex. Tudo certo, irmão? Ótima tarde para ti, os ouvintes. Forte abraço. Boa quarta-feira para ti, os ouvintes também. Tamo junto. Tô na escuta pela Jovem Pan Passo Fundo, 106,9 FM. Número 1 do Passo Fundo e número 1 do Brasil. Eu sou do município de Seberi, Rio Grande do Sul. O meu município fica vizinho de Passo Fundo.
0: Fala rápido, cara, aí, hein? Mais um.
2: Fala, Alex. Tudo bem? Maicon de Brusque, Santa Catarina. Cara, esse programa é muito pauleira, cara. Muita sonzeira. Parabéns a todos da Jovem Pan e sou tua audiência, cara. Valeu, sucesso. Pode tocar qualquer uma, são todas boas, cara. Show de bola. Abraço.
0: Valeu, posso tocar qualquer uma, né? Então vou escolher aqui o som da Slater. Dance, bora ouvir.

Salve, Alex. Boa tarde, meu querido. Aqui é Jorge Manaus, beleza? Meu querido, por gentileza, eu gostaria de ouvir Swedish House Mafia, Finally. Toca pra nós aí, beleza? Um forte abraço, valeu, fui.

0: com a produção do Swedish House Mafia. Esse é o Planeta DJ aqui na Pan, número 1 do Brasil. Já mandou o WhatsApp pra gente? 11994118221. Tem aqui, ó, o primeiro desta tarde que eu vou ler aqui. Muito boa tarde, Alex. Tudo tranquilo? Tudo, cara. Podemos ouvir David Guetta. Abraços, Everton Amâncio, BH. Alex, beleza? Guilherme Lopes de Paranavaí, Paraná. Toca Empire State of Mind, versão Afro House. Tá anotado aqui, meu querido. Boa tarde, por favor. Quero ouvir a música Rockabye, da Anne-Marie. Jovem Pan, minha melhor companhia. Sempre participação aqui do Manuel Farias de Aracaju, Sergipe. Deixa eu soltar uma trilha aqui para acompanhar a gente. Vamos lá, ligado na programação, top demais, só as melhores. Roda um David Guetta. Valeu pela sua participação. Fernanda, boa tarde, Alex. Bora, quarta. Com ou sem estresse? Outro dia eu falei aqui que sempre me estressava às quartas-feiras porque é dia do meu rodízio e tinha que pegar ônibus e metrô. Mas hoje foi tranquilo. O ônibus eu fiquei em pé porque acabei dando lugar a uma senhorinha e no metrô tava sossegado, vazio, de boa. DJ Marquinhos Benassi de Marília, São Paulo, participando aqui também. Júlio César de Recife. Se puder, toca no Planeta Ramada. Boa, boa pedida. Tá anotado aqui, meu querido. Eduardo de Sorocaba também tá na área pedindo Lost. Já estou aqui ouvindo. Aline Patrícia de Palhoça, Santa Catarina. Valeu, Aline. Obrigado aí pela sua mensagem. Boa tarde, Alex. Aqui é o Vitor Camilo Cândido Mota, São Paulo. Escutando a Jovem Pan de Marília. Se puder, toca aí pra nós qualquer uma do David Guetta. Olha, todo mundo pedindo Guetta hoje aqui, hein? Já tem uns 4 pedidos. Boa tarde, Alex. Aqui é o Warley, da cidade de João Molevade. Manda um salve aí pra nós. Alô, João Molevade. Beijo pra geral. Paola Talita de Jales, interior de São Paulo. Ofereço a programação a todos os amantes da música eletrônica. Planeta DJ, ou melhor. Valeu, Paola Talita. Acho que tá participando aqui pela primeira vez, será? Boa tarde, Alex, meu brother. Albano de São Luís, Maranhão. E também temos aqui mais uma pra gente fechar. O Renato de Ribeirão Preto, São Paulo. Tá pedindo Alok Mimosa. Já voltamos, hein? Daqui a pouquinho tem mais Planeta DJ.
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15: Já de volta com o Planeta DJ, tá na hora dos ouvintes, bora.
16: Ei, Alex, como é que vai? Tudo tranquilo?
15: Tudo.
16: Aqui é o Pablo de Itajaí. Queria pedir uma aí da Lana Del Rey e Cedric Gervais. Sametai Sidnes, beleza? Um abraço aí pra ti e pra todos os ouvintes da Jovem Pan e do Planeta DJ.
15: Valeu, Pablo!
17: E aí, Alex, beleza? Aqui é o Diogo de Goiânia. Meu brother, toca pra nós, por gentileza, se for possível, a música More and More com Captain Hollywood. E já quero deixar um forte abraço a todos vocês da rádio, um especial pra você e todos os ouvintes da Jovem Pan.
15: Obrigado!
17: Jovem Pan, a melhor rádio das galáxias. É nóis, tamo junto, meu brother. Valeu!
18: Muito bem, começa a partir de agora o melhor programa.
15: Olha o locutor aí, ó.
18: Vem aqui pela Jovem Pan. Alex, aqui é Cristóvão, da Barra dos Coqueiros, Sergipe, meu garoto. Alex, se possível hoje, passa snap aí, garotão, que eu estou te ouvindo, garoto.
15: Aí, afiliada que tá precisando de locutor, só chamar o cara, hein.
19: Alex, boa tarde, tudo bom? Tudo. Leandro aqui de Valparaíso. Sou fã do programa há muitos anos, cara.
15: Fala, Leandro.
19: Eu ouvi muito aí nosso saudoso Banana, né?
15: Saudoso Banana.
19: Aí o Cezinho, agora com você aí. Esse programa é top, cara. O programa nunca morre. Toca pra nós aí, Tatu, Waldetic Ser.
15: Muito obrigado.
3: Amigão, aqui é o João Carlos, que está falando.
14: Passos de Minas, Minas Gerais.
15: E aí, jogador?
14: Estou na escuta do programa. Falou, Alex.
15: Alô?
14: Um abração aí, colega.
15: Você também.
20: Boa tarde, Cezinha. Aqui é José Carlos.
15: Cezinha. O Cezinha já saiu há dois anos da rádio, acho que mais, né?
20: 98. Andei o ano inteiro fazendo torre do celular. Eu acho que eu ouvi Jovem Pan em mais de 300 cidades no país.
15: Que beleza.
20: São Paulo, Campinas, BH, Recife, São Luís, Litoral Paulista.
15: Que show.
20: Sul e Norte e vai por diante aí. Manda pra nós aí, Mimosa. Gracenense aqui.
15: Boa.
20: Ouvindo a Jovem Pan, a melhor do Brasil.
21: Alex, boa tarde. É o Fernando Capelli aqui de Barretos. Tudo bem, meu querido?
15: E aí, meu? Fala.
21: Então, eu quero ouvir... Vamos começar, então, com um flashback? Que tal? Eu vou pedir Rosala, Everybody's Free. Um abraço, Deus te abençoe. Brasil, Deus abençoe a todos.
15: Amém! Everybody's Free.

Beautiful Places. Pra fechar bem demais, né, Tiesto? Antes, Pat and Mickey, use it up and wear it out, mixei com Medusa, I Don't Wanna Go Home. Teve o Fischer, Favor, com participação de Tones, Alessio Fade. E começamos com Rosala, Everybody's Free. Deixa eu mandar um alô aqui pro Ricardo Galileu de Recife, Whindersson. Whindersson Fábio, de Cabedelo. Sempre participa aqui no finalzinho, né? Pra ganhá-lo. Tô manjando vocês. Vai, Corinthians! Mandaram aqui pra mim também. O Aristeu de Santa Quitéria tá na área. Armando de Belém. José Mário de Planaltina. Mandou uma rocha, Alex. Por aqui também o Júlio César de Porto Feliz. E por aí vai, gente. Obrigado aí pela participação de todo mundo aqui no Whats da Pan. 11994118221. Amanhã tem mais.

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0: Aqui na Pan, Taylor Swift, que tem desagradado aí os convidados para o seu casamento. Tem muitas celebridades reclamando das exigências da cantora, como, por exemplo, a política do sem acompanhante, no plus one. Tem que ir sozinho no casório e também do sigilo absoluto sobre o local do casamento dela com o jogador Travis Kelce. Vamos pro intervalo e já voltamos já aqui na Pan. Fica aí.
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0: Japão, uma dupla de respeito, hein? O The Weeknd, artista que mais faturou com música no ano passado, mais de R$1 bilhão em shows, venda de discos, e a Ariana Grande, uma cantora super premiada, tem na prateleira da sala 2 Grammys, 1 Brit Award, 3 Billboard Music Awards, 3 American Music Awards e 10 MTV Music Awards. É bastante coisa. Intervalo rápido na PAN e a gente já volta com muito mais pra você aqui na Número 1 do Brasil. Fica por aí.
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0: Lola Young, Messi, fechando aqui mais uma edição das 7 melhores da Pan. Já volto com a melhor da semana.
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15: é o som da Ella Langley, Choosing Texas.

Detonautas aqui na Pan Rádio Love. Teve Alex Warren, Bruno Mars e a melhor da semana com ela, Langley, Choosing Texas. O brasileiro João Fonseca venceu agora à tarde o croata Dino Prismic por 3-7 a 2 em Roland Garros, num jogo que durou mais de 3 horas. João estava perdendo por 2-7 a 0 e conseguiu uma virada incrível. O próximo desafio do brasileiro, porém, é simplesmente o número 4 do mundo e maior campeão de Grand Slam da história, Novak Djokovic. A gente segue com mais músicas aqui na número 1 do Brasil. Vamos com Harry Styles, As It Was.

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9: É quarta-feira, dia... dia bom, né? Já é o meio da semana,
10: é.
9: A gente já tá mais pra lá do que pra cá, uhum. Já tá combinando coisinha, truquinho, golpinho, né? Pra dar em alguém.
10: Fazer o quê? O ritmo já é outro, né?
9: Vou mentir, né?
11: Não, é marcar qual vai
9: ritmo
11: ser o
9: ritmo já é o quê? É ritmo de festa! Ritmo!
11: Fala, Alta!
9: É ritmo de festa! Ai, o Otávio, diretor nosso, né? Eu, ele mandou parar também.
11: Não, eu fui pra trás também, que eu tava muito perto.
9: Você misturar. Adora ir pra trás?
11: Ah, eu não nego. Dependendo do dia, eu não nego.
9: Hoje tô relaxado, hoje tá fácil,
10: quarta-feira,
9: né?
10: Quarta-feira, dia bom, dia 27 de maio. Sabe que dia que é hoje, Liginha?
9: Ah, dia de quê?
10: Dia do profissional liberal e dia nacional da Mata Atlântica.
11: Ah!
9: Ai, gente, por favor, né? 5 da tarde. Abraço pra Laura, pra Mariana.
11: Pra Mariana. Menos pra minha mulher que de liberal não tem nada. Tá me devendo?
9: Achei, eu pensei que foi da Mata Atlântica. Dessa vez a maldade foi da minha cabeça. Mas enfim, gente, não tá mais na moda. O negócio é Brazilian Wax. Mas, já que saiu da brincadeira, estamos rindo, mas vamos falar Mata Atlântica, a coisa mais linda do mundo, né?
10: Muito.
9: Como
10: né?
9: É bom respirar, como é a vegetação mais incrível.
11: Ah, a gente mudou o tema já de novo. Eu tava pensando nessa Mata Atlântica.
9: Agora você já tava na baixaria, eu voltei pra saúde, pra realidade, pro verde, que é a esperança.
10: Para a
9: esperança de que a gente consiga fazer um programa normal hoje. Então, conta aí seus problemas, porque o deles já tá demais pra minha cabeça, tá? Tá com problema na relação, liga pro Missão. Ferida na cabeça.
10: Missão, não se esqueça. Sua história, 11-2870-9750. Bora começar essa quarta-feira maravilhosa que tem muita história boa aqui. Então você é ouvinte do Missão, não sai daí. Bora de música, Lígia.
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1: Estamos de volta no Missão Impossível Jovem Pan. Tá acompanhando as histórias aqui? Tá gostando? Se você tem história boa, manda pra gente no WhatsApp. 11-2870-9750. Repetindo. 11-2870-9750. Tem muita história aqui, tá? Então não sai daí, não tira da sintonia Jovem Pan e vem com a gente porque o perfume não era dele ou dela, hein? Essa história começa assim.
2: Isso deve dar um ruim.

0: Pior calma. Ah, abraço de um cliente. Mas aquilo ficou martelando na minha cabeça. Dias depois, enquanto ela dormia, apareceu uma mensagem no celular. Hoje foi perfeito. Quero repetir logo. Na hora, meu
1: Nossa,
0: mundo
1: gente,
0: caiu.
1: nisso aí meu coração já estaria na boca, piriri, entendeu? Fralda, suor, nu.
0: Comecei a fuçar mais e descobri tudo, Lígia.
1: Tudo o quê?
0: Ela estava saindo com outro cara fazia meses. Motel, restaurante, presente.
1: Noque, olha, ai meu Deus do céu, ó.
0: Os dois viviam uma vida escondida, enquanto eu trabalhava feito louco, achando que estava tudo bem. O pior foi ver a conversa deles tirando um sarro da minha cara. Aquilo me deixou doido. Fui atrás deles num restaurante. Quando vi os dois rindo juntos, eu perdi a cabeça. Virei a mesa, parti para cima do cara e comecei aquela confusão. Segurança chegando, gente filmando, polícia. Hoje eu tô separado, mas até hoje eu carrego isso dentro de mim. Lígia Mendes, me fala uma coisa. Como faz para confiar em alguém de novo depois de passar por uma humilhação dessas?
1: Primeiro, meu amor, eu quero te mandar um beijo, te falar que sabe o que que você é? Mais um na multidão. Mas isso aí tem um monte.
0: Cara, isso
1: O
0: é
1: que não
0: doido,
1: tem,
0: né?
1: Às vezes a cena de eu ser igual, sei lá, pegou e quis descer o cacete e tal. Olha o que que eu acho disso de verdade. Vamos trocar a palavra da humilhação aí? Porque você não foi humilhado, entendeu? Não mesmo. Humilhação é a pessoa, imagina. Uma
0: É
1: piriguete,
0: livramento, gente.
1: traidora, lama e um babaca que, sabe? Ai, não. É uma gentalha.
0: É.
1: Eu não acho que você devia se achar humilhado, não, por mais que você sentisse. Tenta mudar esse sentimento dentro de você. Porque eu vendo de fora, não te acho humilhado, não. Na verdade, eu te acho legal da história, sabe? Mas isso aí é óbvio que você vai perceber daqui a pouquinho, porque tá com a raiva ainda do negócio. Tem que esquecer, transmutar essa raiva. Imagina. Isso acontece com muita gente.
0: Sim.
1: Das pessoas são traídas, às vezes, não importa o que a gente faça, gente. Às vezes a gente é muito legal, mas tem gente que é babaca. Tem gente que não tem os mesmos valores.
0: É,
1: Tem
0: isso é muito valor, né?
1: situações, momentos, o de entender. E ainda de manter caso, entendeu? É jeca, é brega. Pra mim, isso, quem trai ou quem topa viver vida dupla. Não liga tanto para a própria vida. Eu não sei o que é que liga. Se gosta de uma adrenalina meio suja, sabe? Do que é que envaidece.
0: Será
1: Mas
0: que
1: porque o bom
0: é
1: da
0: algo
1: vida.
0: semelhante a meio que uma doença?
1: Não
0: Não
1: sei.
0: sei.
1: Porque o bom da vida, na minha opinião, é a gente ser autêntico, livre. Você poder ser quem você é, falar as coisas que você pensa. Ser livre, eu acho que
0: Sim.
1: quando você não mente, você é livre. Você, eles dois não poderiam ser, imagina, tudo é escondido.
0: É.
1: Aí, enquanto escondido, manda mensagem escondido, faz tudo. E a pessoa tava fazendo isso com a parte mais legal dela, que é o coração, a intimidade com quem ela dorme, com quem ela beija.
0: Se não
1: Então
0: tá
1: ela não
0: bom.
1: tava vivendo o amor plenamente e ainda tava enganando quem dorme com ela. Então você
0: É.
1: ficou livre do mau caráter, de uma mau caráter.
0: Agradeça.
1: E o cara que fica com uma mulher sabendo disso, ele é meio nojentão também, e provavelmente um dos dois vai fazer isso um com o outro. Daqui a pouco ele vai sacanear ela, mas eu não acho que isso devia ser algo que faz parte da sua vida. Isso tem que ser um caso que você vai poder vir a contar na frente pensando assim, gente, vocês estão entendendo, não?
0: É.
1: Quando alguém fala alguma coisa, você acha que esse fulano é ruim? Eu também já tive uma mulher que já fez isso e tal. Todo mundo se sentar numa mesa hoje e perguntar, provavelmente vai ter a tristeza de poder ter um caso parecido para contar. De alguém que já fez uma maldade, que já pagou, passou pela vida, uma mentira que você já pegou, uma traição. Então eu acho que você não olha para trás, pensa, que bom que você descobriu isso agora, já imaginou descobrir isso daqui a 20 anos? Tipo, não, tem 20 e tantos anos, a pessoa tem um caso. Quanto antes a gente descobre, melhor, agora vai ver sua vida. Arruma uma ótima. Daqui a pouco você arruma uma também que já passou por isso, que aí os dois não vão chifrar ninguém nunca mesmo.
0: É.
1: Mas que você tenha certeza que isso é a minoria. Igual muita gente fala, todo homem trai. Eu não acho que todo homem trai mesmo.
0: É, eu também
1: E
0: acho que não.
1: podem
0: Isso
1: achar
0: aí.
1: que eu sou ingênuo, mas não acho que todo homem trai.
0: Disso eu tenho certeza.
1: Aliás, homem muito bem-sucedido tem mais o que fazer do que ficar só traindo, gente, entendeu? Então, normalmente, essas coisas é de pé de galinha. O
0: É.
1: barango, o brega, o homem que não gosta de trabalhar. O homem que trabalha de verdade tem tempo pra ficar
0: Não tem
1: querendo
0: tempo.
1: mulher 24 horas por dia, não, entendeu? Todo mundo tem coisa pra fazer.
0: Se uma mulher já dá trabalho que dá, imagina duas.
1: E essa é a minha tática também. Eu
0: Tá
1: dou um
0: doido.
1: trabalho dos infernos pra que o cara nem pense em ter duas. Sabe? Mas eu valho por 20 o que eu dou de canseira, de alegria, peço coisa, falo na cabeça, eu enlouqueço por 20. Que aí o cara falar, ó, prefiro virar gay do que pegar outra mulher. Sabe? De verdade, chego nessa conclusão. Mas entendeu? Se diverte com essa história, amigo. foi passado. Você ficou livre de uma marmota, passou pela sua vida uma mulher que te traía, que vem a próxima. Não precisa ter medo. Mulher não trai assim, não. É mais fácil você encontrar mil vezes mais mulheres que não traem do que uma que trai. Não é assim que a banda toca.
0: E a culpa não é sua, não, tá? A culpa é dela que traiu. Então, assim, uma hora a verdade vem à tona, tá?
1: Piripi, piripi, piripi, piripi, piriguete.
0: Uma hora a verdade vem à tona. Se você se relacionar com

0: outra pessoa tá gostando, tá curtindo, se ela fizer alguma coisa errada, vai aparecer. Não apareceu pra você uma vez? Todas as vezes que alguém faz alguma coisa errada, vai aparecer
1: uma
0: pra você.
1: Uma hora a casa cai.
0: É.
1: Tô lembrando aqui enquanto você tá falando, juro por Deus, pela minha vida, pelo programa. Todas as minhas amigas mulheres, tô lembrando aqui, casada, nenhuma trai. Não trai, não paquera. Não existe esse assunto, gente. A gente fala de absurdos. A gente fala mal de vocês pra caramba. Eu só que mais falo, inclusive. Adoro falar mal do meu marido. Adoro, até pra não fazer propaganda, né? Que eu não nasci ontem. E é disso, é de compra, é de comida, é de ginástica, é de viagem, é de sonho da gente. Mas falar de outro homem, na hora que alguém fala, eu falo, não, a última coisa que eu penso no mundo. É isso, quer nem saber, gente. Pra onde nós vamos viajar? Quem quer saber de homem? Deixa isso pras gays. E é bom. Querem mais conselhos? É só pedir 11 2870 9750B.

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1: É muita história boa aqui no Missão Impossível, Jovem Pan. E se você tem história que você acha que é melhor, manda pra gente no 11-2870-9750. Você já viu aquela música? Eu me apaixonei pela pessoa errada.
2: Ninguém sabe o quanto que eu estou sofrendo. Sempre que eu vejo ele do teu lado.
1: Essa história tem tudo a ver com o que você acabou de cantar, Lígia. Me apaixonei pela pessoa errada. Meu nome é Vinícius, tenho 36 anos e sou geminiano. Eu sempre fui muito aberto sobre quem eu sou. Eu nunca tive problema com isso. O problema começou quando eu me apaixonei justamente pela pessoa que eu sabia que nunca poderia me corresponder.
2: Ah, então pronto, querido. Você queria era sofrer. Quer que eu te fale um monte de música pra você ouvir chorar? A Talvo Alves, Lufcine Rodrigues, os donos da dor de cotovelo. É melhor. Eu
1: o adoro. Nome dele era Rafael.
2: Ataúvo é ótimo, né? Ataúvo. Rafael?
1: É, ele é o Vinícius e o nome da pessoa que ele se apaixonou era Rafael.
2: Ele quis um hétero.
1: É, certeza. A gente virou amigo no trabalho. Almoçava junto, saía pra beber, jogava videogame.
2: Esse hétero adora umas brincadeiras na boate.
1: É, jogava videogame na casa dele e sem perceber, eu fui me apaixonando. Mas, só que ele era hétero.
2: É isso que eu falo, mas você era gay assumido? Tipo, muito, cheio de trejeito, todo mundo sabia?
1: Diz ele que sim,
2: ou
1: né?
2: Ou você era um gay disfarçado ali no meio, na hora do videogame, fingia que adorava o videogame, só pra...
1: No começo ele fala, sempre
2: se
1: fui muito aberto.
2: Fase, é.
1: No começo ele fala, sempre fui muito aberto sobre quem eu sou. Ah, então eu acho que todo mundo sabia.
2: Todo mundo sabia que ele era gay,
1: Sem perceber, eu fui me apaixonando. Só que ele era hétero. Mesmo assim, às vezes ele me confundia demais. Ficava me abraçando, dizia que eu era diferente dos outros, falava que confiava mais em mim do que em muita mulher. Eu comecei a criar esperança onde talvez nunca tenha existido nada. Teve uma noite que saímos pra beber e ele acabou dormindo no meu apartamento por estar bêbado demais pra dirigir. A gente ficou horas conversando sobre a vida, relacionamento e medo de ficar sozinho.
2: Que uma gay não faz, né? Imagina, quer mais um golinho? Quer que pega gelo? Tá gostoso esse sofá que é uma almofada? Ô, gente, que gracinha. E o heterinho lá assim, aí a gay fecha tudo, liga o ar quente, fala, tá com calor? Quer tirar a camisa?
1: Naquela madrugada, até achei que ele ia me beijar, mas não aconteceu. Dias depois, né, ele apareceu namorando uma menina. Aquilo me destruiu, mais do que eu imaginava. Continuei tentando fingir amizade, mas começou a me machucar ver ele falando dela o tempo inteiro. Até que um dia acabei discutindo com ele depois de uma festa. Joguei tudo pra fora. Falei que tava apaixonado e que aquilo tava acabando comigo. Ele ficou sem reação, Lígia. Disse que gostava muito de mim, mas só como amigo. Depois daquele dia, nossa amizade nunca mais foi a mesma.
2: Claro, né? O que você foi dar o xilique a gay como se fosse a namorada, dando um piti de ciúme? O cara deve ter ficado em choque, falado, gente, já tá mais um mesinho, ia rolar ali na hora da boate, na hora de ir no banheiro. Agora, depois desse show, já vi que não posso.
1: Lígia, me fala, como que a gente faz pra esquecer alguém quando o coração insiste em amar uma pessoa que nunca vai sentir o mesmo?
2: Ah, é arrumar outro só, não tem jeito. Aí o melhor namorado é o próximo mesmo, pra esquecer uma paixão, outra paixão. Mas o que você tem que pôr na cabeça é que esse aí era uma fantasia. E agora a gente tem que ir atrás. Mas é da realidade. Você nunca andou com ele de mão dada, ele não te pediu um namoro, ele não falou que ele era gay, vocês não se paqueraram, não é nada. Aí foi uma coisa platônica, tipo, gostar do professor, sabe? Uma viagem.
1: É, uma viagem.
2: Bonitinho, gostoso, legal, acho que todo mundo já passou por isso. Mas a diferença desse pro próximo passo é vir pra realidade.
1: É.
2: Agora você tem que paquerar alguém que você vai sair, que você vai no cinema, um viado pra você ir se o diabo veste Prada.
1: Isso acontece muito, né?
2: Uma gay pra ir na exposição. Tem um monte de gay que só gosta de hétero.
1: De hétero.
2: Quer converter, acho. Aí, uma vez por a cada 10 anos, sai um convertido.
1: Meu Deus.
2: Já tava
1: do céu.
2: Louco pra pôr uma peruca, né? Mas, normalmente, nada, só vira sofrimento. Ainda escolhe alguém casado, que obviamente vira mau caráter, a pessoa só encontra ali de vez em quando. Ninguém fica feliz. Aí vira a música da Marília Mendonça, sabe como é que é? Quem eu gosto não gosta de mim, não. Todo mundo vai sofrer, eu não vou sofrer sozinho.
1: Quem eu quero não me quer, quem me quer não vou querer. Ninguém vai sofrer sozinho, todo mundo vai sofrer, entendeu?
2: Não dá. Passa pra frente aí, que atrás vem gente e vamos querer uma gay. Gay anda com gay, pato com pato, coelho com coelho.
1: É, casado com casado. Entendeu?
2: É isso, senão sempre vem alguém talaricar.
1: Então vamos ficar de olho, hein?

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1: E voltando com missão aqui agora, tem traição na área, viu, Lígia?
2: Olha a patrulha do chifre!
1: Olha isso daqui, essa história tá demais. Eu e meu namorado estávamos juntos há quase 7 anos. A gente morava junto, dividia conta, rotina, planos. Eu realmente achei...
2: Problema tá aí, dividir conta.
1: É, eu realmente achei que tinha encontrado alguém pra vida toda. Só que de um tempo pra cá, ele começou a mudar comigo.
2: Crise do 7.
1: Ficou distante, frio e começou a esconder muito o celular. Eu perguntava se estava acontecendo alguma coisa e ele sempre falava: você tá paranoico. Até que numa noite dessas, ele falou que ia dormir na casa de um amigo. Alguma coisa dentro de mim dizia que era coisa errada. No outro dia, entrei no computador dele porque precisava pegar um arquivo de trabalho. E foi aí que vi várias conversas abertas numa rede social. Meu chão sumiu. Tá? Ele tava me traindo com vários caras. Tinha foto, vídeo e até piada sobre eu ser bonzinho demais pra desconfiar. Na hora, senti uma mistura de ódio e humilhação. Quando ele chegou em casa, eu joguei tudo na cara dele. A discussão ficou tão feia que o vizinho começou a bater na parede. Ele tentou justificar dizendo que era só coisa física. Mas pra mim, aquilo acabou com tudo. O pior foi descobrir que alguns encontros aconteciam dentro da nossa própria casa enquanto eu trabalhava. Aquilo acabou comigo por dentro.
2: Claro.
1: Lígia, tem como acreditar no ser humano? Eu já desisti, hein?
2: Ai, tem sim.
1: Desiste não.
2: Não, olha eu aqui. Aqui já tem 4 pessoas que você pode acreditar. Em volta deles eu posso falar mais um monte. Eu, você pode acreditar piamente, Otávio, Rogerinho, tudo. Não, Jorge não é falso. Mas o filho dele é confiável que eu conheço. Não é também não, que eu já lembrei agora. É, ninguém lá é. Então aqui, ó, de cada 4, 3 são confiáveis. Pela amostra. Mas brincando à parte, pode confiar em todo mundo. Ah, o legal é você.
1: Uhum.
2: Tem muita gente que trai. O que tem que escolher, principalmente no mundo gay, né? No mundo gay de homem. É muito mais, as pessoas naturalizam isso, flerte, igual a paquera muito rápida. O que tem é que ter os combinados na hora que você começa a namorar, assim, de falar, ó, isso aí pra mim é impossível. Mas desse cara, um cara que se acha que é espertinho, porque ele consegue trair escondido, ou que alguém é bobo, porque não vai ficar psicopata procurando, vendo se alguém tá traindo, você ficou no fundo, literalmente foi livre mesmo de um cara meio mau caráter.
1: Uhum.
2: Meio não, totalmente mau caráter. Um cara que você sai pra trabalhar, leva alguém dentro da sua casa. Ô, gente, isso aí eu penso cada coisa. Sobre doença, roubar minhas coisas.
1: Sim.
2: Vai além, é de sobrevivência, sabe? Vagabundo que se criou dentro da sua casa. Isso aí é pra você terminar, falar, ó, leva tudo e mandar dedetizar. Sabe, passar álcool nos trem.
1: Imagina.
2: Que nojo,
1: depois
2: nojo
1: que
2: desse
1: você
2: cara.
1: Cresce, depois que você cresce, você não deita nem na cama da sua mãe mais com o marido, com nada, né? É um puta respeito. Se a mãe viajou, você não dorme na cama da mãe com o namorado, nem nada.
2: Aí fala você, né?
1: Aí você levar
2: em
1: outra
2: casa, pessoa... Tadinho.
1: Mas tipo, você levar outra pessoa, tipo, pra você se relacionar na sua própria
2: você
1: cama.
2: Você chifrar. É. Escondido, enquanto o outro tá.
1: Tá louco.
2: Ele é nojentão. Baixo.
1: Nojento demais.
2: Sem o menor valor em tudo. Não respeita a própria casa, não respeita a pessoa que dorme com ele. Não respeita nada, nem não tem respeito por ele mesmo. Debocha da coisa mais séria que ele tem. Você imagina, um cara que debocha do próprio lar, de com quem ele tem o negócio. Uma coisa é a gente brincar aqui, falar igual o brinco fala do Mario. Outra coisa é você literalmente debochar, desdenhar de quem troca com você na intimidade. Mas o que você perguntou que era, posso confiar? Como é que faz pra confiar na humanidade? Confia. Não é à toa que quando a gente liga e tudo tá deixando a gente chocado. O noticiário, ou as notícias pesadas. Porque elas são exceção. É, por isso que tanto nos choca. O normal é ser legal, é não trair. Eu aposto com vocês, gente, que o negócio não é nem meio a meio, nem 30%. A minoria trai, a minoria é mau caráter.
1: É óbvio.
2: É porque a gente fica todo mundo chocado e começa a contar. A maioria das pessoas tem nem tempo, senão. É pau torando 24 horas por dia, é trabalho, é vende almoço pra pagar o jantar, é todo mundo correndo atrás do seu, sabe? Quem dera, todo mundo tivesse tempo pra ficar sassaricando o tempo inteiro.
1: Sim.
2: Onde isso aí para na estatística, esse cara aí, você não tá perdendo nada. Ele deve ser um sujeito mediano, sabe? No sentido de medíocre
1: no
2: mesmo.
1: Zero à esquerda.
2: No cérebro. Não deve ser alguém, um expoente brilhante na profissão dele, uma pessoa bárbara, alguém com uma cultura maravilhosa pra te acrescentar, com um papo interessante, um leitor, um cara que tem de filme, de livro, de coisa bacana, de arte. Não é um jacu do brejo, um barango que deve tá te chifrando no seu quarto, pensando só em corpo a essa altura do campeonato. Então, graças a Deus. Vamos correr atrás de um boy maravilhoso? maravilhoso. É. Pra senhora, quando ficar velha aí, os dois terem uma cafeteria, um pet shop e um antiquário, tudo no mesmo quarteirão, construir uma vida e não um manézinho.
1: A verdade sempre vem à toa. Você tem que confiar na pessoa. Você tá gostando, tá curtindo, tá se divertindo? Tá bacana? Confia na pessoa. A verdade vai vir à toa. Se tá fazendo coisa errada, vai aparecer.
3: Concordo.

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1: Estamos de volta aqui com Missão Impossível Jovem Pan. E não sai daí, tá, gente? Vem com a gente aqui que tem muita história boa. E essa daqui...
2: Aliás, as histórias de hoje estão as melhores, não estão?
1: Olha isso aqui, Lígia. Três é bom demais. Será que é um papo de trisal?
2: Ai, você já ficou animadinho, né? Não. Três na sua cabeça, meu filho. É você, sua mulher e sua filha. Quieta seu facho. Por ser três é um bebê urrando na sua cara.
1: Meu nome é Felipe. Tenho 39 anos e sou libriano. Durante muito tempo, eu achei que tinha encontrado a fórmula perfeita do amor. Eu namorava o Bruno havia anos, né? Quando conhecemos o André, a conexão entre nós três aconteceu muito rápido. No começo, parecia perfeito. Viagens, risadas, carinho e liberdade sem mentira escondida. A gente virou um trisal, Lígia. Muita gente criticava, mas nós três éramos felizes. Pelo menos, era o que eu achava. Com o tempo, eu comecei a perceber que Bruno e André estavam cada vez mais próximos. Conversavam mais, saíam juntos sem mim e tinham várias piadas internas. Eu comecei a me sentir sobrando dentro da minha própria relação. Tentei ignorar, mas o ciúme foi virando insegurança. Qualquer olhar diferente já me deixava mal. Comecei a discutir por coisas pequenas, criar paranoias e cobrar atenção o tempo inteiro. Até que um dia eu vi os dois abraçados na cozinha conversando baixinho e senti que eu não fazia mais parte daquilo. A discussão daquele dia foi horrível. No fim, os dois decidiram continuar juntos, mas sem mim. Eu fui embora do apartamento naquela mesma semana, sentindo que tinha perdido não um relacionamento, mas duas pessoas de uma vez só. Lígia, será que o ciúme sempre acaba destruindo até as relações onde existe liberdade e sinceridade?
2: Aí eu acho que você tá querendo buscar uma justificativa. Primeiro eu quero te mandar um beijo, agradecer de você ter mandado sua história pra gente e confiado. Mas eu acho que você tá querendo buscar uma justificativa que foge da história real do motivo. É como se você quisesse trazer uma culpa pra você. Só que não é isso. Ciúme ou uma coisa fantasiosa, aliás, vai lá no meu Instagram que eu postei uma história sobre ciúme tem uns 10 dias. @Lígia Mendes. Mas o ciúme, ele é uma coisa quando alguém está fazendo algo pra te gerar o ciúme ou quando você é doido e tá imaginando coisa. Ali não, os dois estavam te excluindo.
1: Sim.
2: Conversando escondido, falando pelas costas, fazendo combinado sem você. Você começou a história contando que saíam sem você, faziam um monte de coisa. Então não é que você se sentiu assim, não. Eu me sentiria do mesmo jeito que você se sentiu. Acho que todo mundo. E nesse caso, na hora que você falou isso, eu com 45 anos de idade, eu lembrei de momentos em que eu me senti assim no colégio, sabia? Em outras turmas. Então pra começar, o que a gente sente realmente por isso? É que isso é uma coisa infantilizada. Tá? Então eles também, ou principalmente eles, são infantis.
1: Uhum.
2: Nós estamos falando de gente madura, legal. Adulto não tem isso, não. Isso é coisa de criança. Criança mal educada, criança infantil, criança jacu, você não sabe das coisas, que não tem mais o que fazer. Então eu acho que no fundo você ficou livre. Não vai te fazer a menor falta nenhuma dessas duas pessoas. Não é isso o tipo de gente que a gente quer namorar, ou ser amigo, ou conviver, ou nem nada. Gente que exclui, que faz tipo, que faz joguinho. Eu tenho ojeriza esse tipo de comportamento. Não sei se é porque quando eu era pequitinha, tipo de colégio, primeiro período, segundo período, tinha essas coisas, canseira. Eu sempre fui a que tacava o terror, tá? Alguém encheu o saco, pega, joga uma bola na cara, sai andando. Ah, não quero brincar com você, dane-se, tem 500 crianças, brinca com outra. Mas isso começa em coisas de maternal, se você parar pra lembrar. Todo mundo lembra de uma história, de aí você não, essa nasce tão, olha como criança. O mundo é muito grande, tem muito mais gente, tem 500 pessoas pra você conhecer, pra ser amigo, pra ser dual, trisal, quadrisal, caramba que for. O que não dá é pra gente conviver, nem que fosse uma pessoa só, com gente que tem essa malícia, essa dualidade. Porque isso a gente sente na cara. Tem gente que um só já incomoda assim.
1: Uhum, e outra?
2: Gente que te responde coisa fake, que fala com cara, que faz segredinho. Quem que não conhece que tá ouvindo o programa aqui agora, que não conhece alguém assim?
1: Sim.
2: Que te responde e fala, claro, e que você vê na cara da pessoa
1: que é mentira,
2: ali outra coisa.
1: Que tá falsa.
2: E até que a pessoa não gosta da gente.
1: Agora imagina morando com a pessoa, morando junto.
2: E os dois fazendo joguinho na sua frente.
1: Não, isso foi um livramento pra você. Foi um livramento. Porque, assim, se era tudo lindo, maravilhoso, se era tudo sincero, não custava os dois ter sido sincero com você e falar pra você, olha, a gente tá mais próximo, acho que não tá mais legal nós três juntos, isso e aquilo, e
2: mas
1: beleza.
2: Mas é criança, quem fala, é adulto, fala.
1: Tinha que ser sincero. Se o relacionamento era sincero...
2: Gracinha.
1: Então,
2: e não
1: gente...
2: nem criança, não, que as crianças são legais, né? Falando gente que não tem um comportamento maduro, com atitude infantilizada, faz jogo, tipinho, sai pela porta de trás, nas relações que entrou pela frente, sai escorraçado ou queimando filme, sendo com repulsa de um lugar que entrou dando um pão no banco. Aí, ó, isso aí é uma marmota de um nível, que você vai nem lembrar que existe, vai falar, gente, Ai, que vergonha. Ai, que gente que eu convivi. Ai, que mico.
1: É.
2: Eu já fui excluída também. Você já foi?
1: E eu não lembro de já ter sido excluído.
2: Não, graças a Deus. Outro dia eu tava lembrando com uma amiga minha. Tinha umas meninas. Eu lembro que eu nunca vou esquecer que foi um negócio... A primeira coisa de maldade ficou assim na minha cabeça. Que era o lugar, quando era pequena, a gente ia todo mundo em Belo Horizonte, tava pra passar final de semana. E eu era levada pra caramba, né, assim... Uhum. Mas eu fazia minhas coisas, tava lá vivendo no mundinho da minha cabeça. Da bicicleta, a motoquinha, ou não sei o quê. Aí juntaram 5 meninas lá pra sentar. E elas falaram, ai, Liz, a gente queria falar com você. E gente, aí? Eu lembro como se fosse agora. Ela sentada assim no meu filme, eu falei, oi. Aí ela falou, a gente veio te chamar, falar que ninguém quer brincar com você. Aí eu lembro a minha resposta, que eu falei assim, tá bom. E saí correndo. Tipo, eu nem tava brincando, eu tava com outra turma e tal. E o mais legal, eu só não falo o nome delas aqui, pra não queimar o filme. Mas é que eu, sabe quem são? É um bando de mulher horrorosa, um bando de mulher brega, feia, chata, recalcada. Que já eram recalcadas de pequenininha. Uhum. Mal sucedidas emocionalmente, tudo problemática. Já era problemática criança, nesse caso cresceram e continuaram problemática. Enquanto eu continuei feliz, vivendo a minha vida. Você vai continuar borboleteando pelo mundo, exato, se dando bem.
1: Conhecendo gente bacana.
2: Às vezes a gente cruza com as marmotas dessa, mas aí você deixa passar. Quase dá sorte. Bem melhor ser excluído por dois brega do que você querer ser o infantil que tá excluindo alguém.
1: Agradece. Agradece por esse livramento mesmo.

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1: Quarta! É final de quarta! Já deu! Basta! Chega! Limite!
2: Ih, Briel.
1: Basta!
3: Acabou! Acabou!
2: Ah, eu não fico tão feliz assim. Ah. Não gosto quando acaba a missão.
1: Mas amanhã tem mais.
2: Aê!
1: Amanhã tem muito mais. Na mesma bate-rádio, mesmo bate-horário, mesmo bate-local. Bate aqui!
3: Ah, Santa Jovem Pan, Batman!
1: Sei que você pensou. Tá com uma pra mim, né?
2: E aí, estão gostando da programação? Estão gostando das histórias? Se tiver história boa, você sabe, manda pra gente no 11-2870-9750. 11-2870-9750. Segue a Liginha lá também, @ Ligia Mendes, e o Missão, @ Missão Impossível Jovem Pan. Partiu?
1: E o Otávio, otavioandrade.s, e o Briel, que ele não mudou ainda o Instagram, então não, ele tá quer dificultar, não. Sabe? Você vai ter que procurar.
3: É uma senha de banco, Briel Hilden.
2: É isso aí.
3: Bota Briel com H, parece seu, com a gravatinha.
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0: Olá, tudo bem com você? Seja bem-vindo, começando mais uma edição do programa Os Pingos nos Is, reunindo os assuntos importantes do dia e contando sempre com análise, as discussões, as reflexões dos nossos comentaristas. Eu sou o Daniel Caniato, você é o nosso convidado especial. Várias notícias, hein? A Comissão Especial da Câmara dos Deputados aprovou hoje o relatório da PEC que acaba com a jornada de trabalho 6x1. Girar a reportagem da Jovem Pan News, vamos imediatamente a Brasília. Beatriz Souza está por lá acompanhando todas as discussões, vai trazer para a gente o que aconteceu até agora. Beatriz, seja muito bem-vinda, viu? Ótima noite a você. Conta então para a nossa audiência, essa proposta deve ser votada dentro de instantes, é isso?
1: Oi, Daniel. Boa noite para você, boa noite para todos que estão ligados aqui com a gente na Jovem Pan. Pois é, muita movimentação aqui na Câmara dos Deputados. Eu estou aqui em frente ao plenário, já que o presidente da Câmara, Hugo Mota, já pautou a PEC do fim da escala 6x1 no plenário, ou seja, a votação começa em instantes. Só relembrando, como você bem disse agora, o relatório foi lido na segunda-feira na comissão especial, teve um pedido de vista, foi retomado hoje pela manhã, às 10h30 da manhã, após uma longa parlamentares falando, discursando, o relatório foi aprovado com 34 votos a favor e apenas 4 votos contrários. Foram apresentados alguns destaques que são pedidos de alteração no texto, alguns foram retirados, outros foram votados e não foram aprovados na comissão, ou seja, o texto do relator, do deputado Léo Prates, foi aprovado, segue aqui para o plenário de forma integral, que é aquela proposta que a gente já vinha falando aqui na programação da Jovem Pan, que é a transição de 14 meses, de 44 para 40 horas, a escala 5x2, a manutenção também do salário dos trabalhadores. Agora, aqui em plenário, é onde começa mais uma etapa, né, para que essa proposta seja aprovada antes de ir para o Senado. Entre as emendas que foram apresentadas lá na comissão especial, algumas vão ser reapresentadas aqui no plenário. É uma tentativa aí da oposição e do centro de conseguir algumas alterações no texto. Entre isso, a oposição, o líder, né, deputado Sóstenes Cavalcante, líder da oposição na Câmara dos Deputados, já disse que a oposição vai apresentar um destaque de preferência. O que significa isso? É um destaque pedindo para alterar a ordem da votação, ou seja, deixando a votação da PEC, da escala, do fim da escala 6x1, desse relatório que foi aprovado agora há pouco na comissão especial, em segundo plano e aprovando em primeiro plano a proposta da PEC da deputada Érica Hilton, que prevê a escala 4x3, 4 dias de trabalho e 3 dias de descanso. E por que que o deputado vai apresentar isso? É uma manobra que eles estão fazendo, segundo líderes da base do governo, é para tentar deixar o governo sem saída e uma tentativa também de inviabilizar a votação da PEC da escala 6x1, que é esse relatório que foi aprovado agora há pouco na comissão especial. Então a gente vai seguir aqui acompanhando agora o começo da votação no plenário da Câmara dos Deputados e também acompanhando qual vai ser a movimentação dos parlamentares, tanto da base do governo quanto da oposição, em relação a esse destaque de preferência. Viu, Daniel? Volto com você. Qualquer atualização eu trago aqui.
0: Perfeito. Volto com você. Legal. A Beatriz segue acompanhando todas as manifestações, as discussões, essas articulações para que em breve a PEC seja votada. Beatriz, qualquer novidade, por favor, preferência para você. Bom trabalho. Deixa eu chamar os nossos comentaristas. Vários aspectos que envolve a PEC, naturalmente, essa proposta de emenda à Constituição, mas é preciso também olhar para a articulação, né? Esses contatos, as conversas, vamos apresentar muitos deputados, né? Vamos apresentar uma emenda de preferência para votar o texto original de Érica Hilton. No que isso pode dar? Vamos chamar o Roberto Mota, está ao vivo, lá no Rio de Janeiro. Chegou o grande dia de votação dessa proposta de emenda à Constituição. Há muitas defesas, acusações, cálculos sobre o que poderá acontecer nas próximas horas. Mota, o que é mais importante nós nos debruçarmos quando a gente olha para essa proposta, olhando para o intuito realmente de quem elaborou essa iniciativa? Qual pode ser, naturalmente, o impacto disso nas relações trabalhistas? Enfim, acho que há algumas camadas, né, para nós nos dedicarmos aqui. Bem-vindo.
2: Há muitas camadas, Caniato, mas no final disso tudo há uma coisa ruim. Esse projeto é um projeto insensato, populista, feito por pessoas que nunca empregaram ninguém, que nunca criaram um único emprego, que nunca tiveram uma empresa, que nunca tiveram a responsabilidade de, no final do mês, rodar uma folha de pagamento. Boa noite para você, boa noite aos meus colegas de bancada, boa noite à nossa audiência. Eu vou comentar essa manobra da oposição com a ressalva de que eu não tenho certeza se entendi muito bem como ela funciona. Pelo que eu entendi, me parece que a intenção da oposição é mostrar.

0: que se meter nessa história, porque o trabalhador não pode negociar com o seu patrão como e quando ele quer trabalhar, exatamente como acontece, por exemplo, nos Estados Unidos, um país que tem uma renda média 10 vezes maior do que a do Brasil. Um país para onde o brasileiro, em qualquer oportunidade, imigra, nem que seja para trabalhar entregando pizza, porque ele sabe que no final ele vai ter uma vida decente, ele vai conseguir criar patrimônio, ele vai conseguir segurança e estabilidade. Então, o que acontece, essa é a minha opinião, não tendo todos os detalhes, é que a oposição permitiu que a esquerda construísse uma narrativa mentirosa e fraudulenta em cima desse projeto. Inclusive, nós já vimos vários deputados da chamada direita dizendo que iam apoiar esse projeto, que iam votar a favor, porque senão ia ficar muito difícil explicar para os seus eleitores. Um deputado que não consegue explicar as suas convicções para os seus eleitores não tem que estar no Congresso Nacional, tem que voltar para casa. Então a oposição já deveria ter desmascarado esse projeto há muito tempo. Eu não sei se agora dá tempo de fazer alguma coisa.
1: Pois é, o Mota mencionou a manifestação do Sóstenes Cavalcante, né, da oposição. A gente vai trazer isso na sequência. Eu só quero lembrar que esse tema, naturalmente, ganhou a imprensa e também as redes sociais, e a gente publicou uma pergunta na enquete do dia que trata disso. A gente gostaria de saber, o que você pensa a respeito. Qual para você é o melhor modelo de escala de trabalho? 6 por 1? 5 por 2? 4 por 3? Ou você acha que, na verdade, isso tem que ser combinado entre funcionário e empresa? Se você puder, vote no portal da Jovem Pan ou então no nosso YouTube, YouTube do programa Os Pingos nos Is. Deixo agora sim destacar a manifestação do deputado federal Sóstenes Cavalcante, do PL. Ele anunciou que a bancada, inclusive do Partido Liberal, votará a favor da escala 6 por 1, mas chamou a atenção a defesa de uma jornada ainda menor, a 4 por 3. A gente separou esse trecho. Acompanhe.
2: Nós do PL vamos defender sempre o liberalismo econômico e a relação livre para que o trabalhador trabalhe quantas horas e quantos dias ele quiser. Esta é a nossa posição. Mas como nós estamos com um governo que gosta de mentir, de maquiar, de enganar e, além disso, de roubar a esperança dos brasileiros, nós tomamos a decisão de amanhã, na hora da votação em plenário, nós vamos apresentar destaque de preferência para votarmos a escala 4 por 3, porque nós somos a favor do trabalhador trabalhar menos, ficar em casa, descansar com a sua família, e não somos hipócritas e oportunistas como este governo.
1: Aí, a manifestação de Sóstenes Cavalcante, muitas pessoas, inclusive, ficaram refletindo sobre qual era exatamente a intenção dele, ou desse grupo, ao fazer essa defesa no púlpito da Câmara dos Deputados. Deixa eu passar para o Luiz Felipe Dávila, primeiro para avaliar a discussão que acontece na comissão especial, a proposta que deve ser votada em breve. Trata-se de uma proposta de emenda à Constituição, então, para ser aprovada, é preciso de um quórum diferente, né? É cinco, salvo engano, não é maioria absoluta como um projeto normal, você precisa de 3/5, exatamente. Estava lembrando exatamente qual era o regramento para uma proposta de emenda à Constituição. Dávila, para além da proposta e do desafio para aprovar essa proposta de emenda à Constituição, qual a análise que a gente tem que fazer para essa manifestação de Sóstenes Cavalcante?
3: Bom, primeiro, Caniato, boa noite a você, a Mota, Musa, Beraldo e a nossa querida audiência. Vamos tratar de dois temas que tem na matéria. O primeiro, nós precisamos exaltar aqui a coragem, a dignidade de quatro parlamentares genuinamente da direita que votaram contra o absurdo dessa matéria na comissão. Esses deputados, esses parlamentares são Júlia Zanatta, do PL de Santa Catarina, Maurício Marcon,

0: PL do Rio Grande do Sul, Osmar Terra, PL do Rio Grande do Sul, e Gilson Marques, do Partido Novo de Santa Catarina. Somente quatro parlamentares mostraram, da direita, mostraram a devida coragem e convicção de votar contra uma proposta populista e desastrosa para as empresas, para os trabalhadores e para o poder público, principalmente estados e municípios que vão ter um aumento de gasto com folha e benefício gigantesco. É um absurdo essa proposta estar sendo votada num ano eleitoral. É populismo puro, populismo nitroglicerina. É um absurdo. Todos os estudos, todos, não tem um único estudo que comprovou que essa medida não será um desastre. Vai jogar trabalhadores hoje com carteira na economia formal, na informalidade, vai aumentar o custo de contratação em torno de 20%. Isso vai quebrar uma porção de pequenas empresas que não vão conseguir aumentar o seu custo em 20% para contratação e vai penalizar dramaticamente as finanças de estados e municípios. Ou seja, é só populista que não faz conta e pensa no oportunismo eleitoral para votar uma emenda à Constituição, que é esse tamanho descalabro. Na verdade, o que os parlamentares genuinamente de direita deviam fazer, aliás, tem poucos no Congresso Nacional, como vimos na votação, deveriam se unir em torno de manter a reforma trabalhista aprovada pelo próprio Congresso Nacional, que dá a qualquer trabalhador e empregador o direito de discutir o seu regime de trabalho. Pode ser 6x1, 4x3, 5x2. É uma discussão do negociado sobre o legislado. A legislação já permite isso. Por quê? Vamos aprovar uma emenda à Constituição engessando o direito e a flexibilidade das negociações trabalhistas que hoje a legislação permite. Então, não tem desculpa. E aí, meu segundo par do comentário. Esta proposta do deputado Sóstenes é um absurdo total. Ele está querendo fazer assim, mas vamos apresentar um projeto mais absurdo ainda para ver se as pessoas caem na real. É uma vigarice esse posicionamento. Cara, parlamentar de direita tem que se posicionar contra esta medida. Por quê? Porque ele está defendendo as empresas, o setor privado, os trabalhadores, os empregos formais e os empreendedores desse país. Portanto, qualquer outra armadilha é para esconder a covardia desses parlamentares que não têm coragem no ano eleitoral para votar contra esta PEC, que é uma barbaridade, digna de populistas que não acreditam na economia de mercado, na livre negociação e no negociado sobre o legislado, como diz a legislação.
1: Pois é, mas no final das contas nem foi um novo projeto, um novo texto. Na verdade, a oposição defende votar a proposta original de Erika Hilton, porque depois teve tratativas com o governo e entenderam que 5 por 2 seria o melhor modelo. Mas a proposta original de Erika Hilton seria de 4 dias de trabalho e 3 dias de descanso. E aí agora o PL defende votar a proposta original de Erika Hilton e o PSOL também. O PSOL, que é um partido de esquerda, também defende votar a proposta original de Erika Hilton. Só que isso causa um constrangimento, deixa o governo em uma situação muito delicada. Deixa eu passar para o Bruno Musa, também acompanhando essas discussões, e a possibilidade de votar a PEC original de Erika Hilton, que prevê 4 dias de trabalho e 3 dias de descanso. Boa noite, Musa.
2: Muito boa noite, Caniato, Mota, Beraldo, Dávila, todos que nos acompanham. Bom, eu não quero me tornar repetitivo aqui, mas eu acho que é importante mencionar o nome dessas pessoas que novamente o Dávila colocou, porque merecem todo o, enfim, o reconhecimento por parte de representar ideias que essas sim deveriam ter muito mais estudos técnicos embasados para isso. Então, Gilson Marques, do Novo de Santa Catarina, Júlia Zanata, do PL de Santa Catarina, Maurício Marcon, do PL do Rio Grande do Sul, e Osmar Terra, também do PL do Rio Grande do Sul, merecem todo o nosso enaltecimento aqui. Dito isso, eu também assino embaixo com relação ao que eu ouvi pela manhã de Sóstenes Cavalcante, quando ele falou a respeito daquela forma meio que jocosa ou irônica, que deveria trazer uma pauta, que apoiaria a pauta, enfim, como se fosse uma forma, digamos, de rebeldia, de rebelião. A política brasileira se tornou isso, uma brincadeira de mau gosto, sem estudo técnico nenhum. E ao invés de vir a público apresentando estudos técnicos para que pelo menos aquilo fique gravado, se ele não tiver condição de fazer isso, que, por favor, pegue aqui dos pingos dos is que nós falamos por diversas ocasiões. Temas como produtividade, hora de trabalho, comparado com outros países do mundo, com estudos feitos pela Organização Internacional do Trabalho, para respaldar algo muito mais profundo do que simplesmente vir como algo jocoso e como uma brincadeira com o dinheiro do pagador do povo. Ou seja, ou perdão, o dinheiro do pagador de impostos. Eu estou falando aqui ainda da 5 por 2. Eu não quero nem mencionar o 4-3, porque é uma piada que sequer deveria ter sido comentada, não por nada, porque não há estudo técnico-científico que mostre que isso favorecerá o trabalhador. Muito pelo contrário, em um país com produtividade baixa como é a brasileira, que perdemos para o cubano, segundo a Organização Internacional do Trabalho, sem dúvida nenhuma isso prejudicará o empregador, que consequentemente prejudica o empregado na ponta final, todos eles. Tudo isso significa que ainda aquela mentalidade dentro de grande parte dos brasileiros, do oprimido e do opressor, como o Mota sempre lembra, daquela mentalidade marxista de mais de 150 anos atrás que continua vigente no Brasil e que não tem amparo na realidade teórica, nem muito menos na prática. Mas não, isso não fica apenas na população que nem sabe quem é Marx, mas tem isso dentro dele. Isso também está dentro de parlamentares que se dizem da direita. Portanto, uma grande atenção para quem nós votamos nesse país. Como a gente sempre bate aqui, quando entrarmos na filosofia de fato do que é a defesa de pontos econômicos importantes da direita, uma ampla minoria de parlamentares saberia defender até a página 2. São pouquíssimos. Por isso que eu faço questão de enaltecer esses quatro nomes quando nós começamos da mesma forma que o Dávila fez.
1: Pois é, os nossos comentaristas debruçados analisando a proposta que prevê o fim da escala 6 por 1 e uma articulação de bastidor da oposição que defende a votação da PEC original de Erika Hilton. Porque esse texto, esse primeiro texto que foi apresentado, defendia a escala 4 por 3. Inclusive, quem tiver na audiência, na sintonia, puder participar dessa discussão, votando na nossa enquete, para você, qual é o melhor modelo? Qual é o mais adequado para o modelo brasileiro de relações trabalhistas quando a gente olha para a escala de trabalho? Você acha que tem que ser 6 por 1? 5 por 2? 4 por 3? Ou, na verdade, essas regras são meros detalhes. É necessário que o funcionário e a empresa cheguem a um acordo e definam qual é o melhor modelo para eles, né? Ou naquele contexto daquela atividade. A gente conta com você. O Beraldo está ok? Tá, então daqui a pouco o Cristiano Beraldo chega e traz também suas reflexões e avaliações. Deixa eu só voltar para o Roberto Mota, que fez apontamentos muito interessantes, mas Mota, a gente precisa olhar também para um ano eleitoral, né? E aí, os cálculos que os políticos, os partidos, fazem quando defendem uma proposta como essa. E aí, até a gente teve uma entrevista recente aqui e muitos de vocês ficaram surpresos com o posicionamento de um cacique partidário, quando ele fez a seguinte reflexão: a gente vai ter que votar, vamos ter que aprovar, porque se nós não aprovarmos, entregaremos para Lula a vitória, entregaremos para Lula a reeleição. Como é que funciona isso? Que cálculo é esse que os partidos, que os políticos fazem? Ah, vamos ter que aprovar, porque se nós não apoiarmos essa iniciativa, entregaremos a eleição de mão beijada para o presidente da República? Que história é essa, hein, Mota?
0: Caniato, e
3: completamente compreensível que o político faça esse cálculo. Eu não estou recriminando o político por se preocupar com a sua eleição, porque isso é o fundamento da existência do parlamentar. Se ele não tiver votos, ele não se elege. O que eu estou dizendo aqui é que está na hora da chamada direita brasileira crescer e encarar a esquerda nos seus próprios termos. Primeiro, a direita não pode ser surpreendida por essas maluquices da esquerda. Depois, a direita tem que ir para a ofensiva. Ela não tem que ficar esperando a esquerda fazer uma besteira ou lançar um projeto populista para aí então tentar reagir. Eu acho que o melhor exemplo que a gente tem é o da segurança pública. A direita deveria estar fazendo muito mais. Olhem o que a esquerda fez nesse projeto do fim da escala 6x1. É lógico, a esquerda não tem nenhum compromisso com o país, não tem nenhum compromisso com a realidade. A estratégia da esquerda é a do quanto pior, melhor, porque esse é o pensamento marxista. Para quem não conhece a história, Marx era contra os sindicatos. Isso está nos escritos de Marx. Marx dizia que melhorar a vida do trabalhador não era uma coisa boa. O bom era deixar o capitalismo, segundo ele, continuar piorando a vida do trabalhador, porque aí viria a revolução. Então, a direita tem que crescer, ela tem que tomar a iniciativa. E, no momento em que a esquerda lançar projetos como esse, projetos fraudulentos, enganosos, populistas, imediatamente a direita tem que reagir à altura. Isso significa se comunicar com o eleitorado, explicar por que esse projeto é um absurdo. E não é difícil fazer isso. É fácil. É só explicar: olha, se passar uma lei no Congresso resolvesse alguma coisa, por que o governo não manda para o Congresso Nacional um projeto elevando o salário mínimo para 10 mil reais? O que que impede o governo de fazer isso? Sobe o salário para 10 mil reais. Ou coloca um regime de trabalho de 2 por 5. Por que não? Não é difícil se comunicar com o eleitorado. Acontece que a maioria dos políticos nesse país, tanto da esquerda quanto da direita, subestimam a inteligência das pessoas. Eles acham que estão falando com um bando de idiotas. Basta inventar uma historinha qualquer, o eleitor é enganado e vai votar neles. E eu tenho uma novidade para esses políticos: esse tempo acabou.
1: Pois é, muitos fazem o seguinte cálculo: poxa, mas se aprovar o fim da escala 6x1 e for transformada em 5x2 ou em 4x3, isso renderá muitos votos, ou haverá uma grande mobilização para que parte dos trabalhadores apoiem tal grupo político ou tal candidato. Cristiano Beraldo, tá ok? Deixa eu chamar o Cristiano Beraldo. Antes disso, só dividindo a rede, uma rápida parada para você que nos acompanha pela rede.
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2: Fica feita com base nessas paixões inexplicáveis. O voto tem que ser com base numa escolha de alguém compatível com a obrigação, porque é obrigação. A pessoa eleita com uma determinada bandeira, defendendo uma ideologia, ela tem obrigação de atuar de forma perene para que os seus eleitores reconheçam naquela pessoa o seu representante. Então, Caniato, o que nós estamos vendo é absolutamente deprimente, é nojento, mostra esse Brasil que não tem nenhuma chance de dar certo se continuar na mão desses picaretas.
1: É isso. A gente segue acompanhando o que acontece em Brasília, as discussões, as análises. Nossa reportagem está acompanhando tudo. Qualquer novidade, a Beatriz volta aqui e traz as informações para a gente. Deixa eu chamar o Luiz Felipe Dávila mais uma vez para o Dávila refletir a respeito desse ponto que o Beraldo destaca na sua abertura, no seu comentário inicial. O Dávila está ok ou não? Então vamos colocar o Dávila, a gente parece que teve um problema com o sinal do Dávila, agora está em tela comigo. Dávila, o Beraldo menciona o dispositivo, né, a ferramenta que se utilizam para mudar a legislação, uma proposta de emenda à Constituição para alterar a Constituição. Eu me lembro que o Beraldo certa vez fez um comentário até refletindo sobre a necessidade de alterar a Constituição para deixar expressamente a informação sobre o aumento dos enfermeiros. Eu me lembro que o Beraldo já compartilhou com a gente a reflexão a respeito daquela alteração, uma PEC do salário dos enfermeiros, né, o piso dos enfermeiros. Não há um excesso de legislações a respeito de alguns temas e que escolhem justamente a proposta de emenda à Constituição para garantir que aquilo esteja na Constituição. Não deveríamos caminhar num outro sentido de desregulação ao invés de um excesso de regulação, leis, dispositivos, tudo expressamente especificado na Constituição sobre temas que não sei se acabam servindo ali na Constituição? Deixa o empregado, o empregado e o empresário acertarem isso, né, Dávila?
0: É isso mesmo, Caniato. Por isso que falta verdadeira direita no Congresso Nacional. O PL não é direita, o PL é centrão. É centrão que votou mais de 60% das vezes nessa última legislatura com o governo. Como é que um partido de oposição vota 60% das vezes com o governo? Absurda. É centrão puro, como está mostrando a sua veia nesta votação absurda dessa emenda à Constituição, que, na verdade, engessa as negociações trabalhistas. E você tem toda a razão. Verdadeiros deputados, senadores de direita, deveriam estar trabalhando para melhorar o ambiente de negócio, trazer regras mais estáveis, diminuir a intervenção do Estado na economia, permitir livre negociação de empregador e empregado e, principalmente, desconstitucionalizar boa parte do que está na Constituição. Ou seja, aprovar uma grande emenda para transformar, hoje, leis constitucionais em leis ordinárias, justamente para dar a flexibilidade necessária para que possamos ter ambiente de negócio mais estável, leis previsíveis e regras do jogo confiáveis.
1: Pois é, deixa eu passar para o Bruno Musa. O Musa conversa com muitos empresários, né? Como o Musa é oriundo do mercado financeiro, trabalha com isso, conversa diariamente com muitos empreendedores e empresários. Há uma ideia, quando esses empresários acompanham essa discussão no Congresso Nacional, sobre qual seria o melhor modelo para o Brasil? Dá para falar em melhor modelo, Musa? De que maneira os empresários contribuíram para essas discussões no Congresso Nacional? Tivemos as tratativas na comissão especial. Grupos que representam o setor produtivo ou setores importantes da nossa economia participaram desse tipo de discussão, Musa? Até onde você sabe, eles defendem algum tipo de modelo específico quando se fala em escala de trabalho?
2: Veja, Caniato, pontos importantes que você colocou. Eu faço parte do Conselho Superior de Economia da Fiesp, portanto eu escuto ali bastantes industriais e eu tenho também, obviamente, aqui como cliente, que você falou de gestão de patrimônio, que é a minha atividade, vários industriais, empresários, empreendedores e altos executivos de empresas. A preocupação ela toma conta de todas as partes. Infelizmente, a descrença no Brasil ela é tamanha em que apenas alguns grupos de lobby conseguem participar desse debate, mas quando a matéria vem comprada porque ela é eleitoreira, faltando 4 ou 5 meses para as eleições, parece que não há debate. O presidente, por exemplo, da Fiesp, que nós fizemos um programa direto ao ponto, aí nós já vamos em pan com ele, com o Paulo Scaffi, ele tentou interceder trazendo pontos importantes sobre a flexibilidade do mercado de trabalho. Praticamente não foi ouvido. Por que não foi ouvido? Porque a matéria já tá feita, já está aprovada. Porque ela é feita para ser aprovada, porque é uma medida populista que está arquitetando entre centrão, entre muitos que se dizem da direita, e obviamente a esquerda eu nem coloco. Ou seja, já é algo que está aprovado, mesmo antes da votação. Já se sabia disso, as mensagens nem sequer eram subliminares, elas eram já diretas mesmo. Então, quando você tem grandes grupos de lobbies que fazem parte disso, eles se arquitetam entre eles. Mas como eu falei ontem, no ano passado foram criadas, Caniato, 4,7 milhões de empresas no Brasil. 97% dessas 4,7 milhões são pequenas empresas que geram 70% dos empregos no Brasil. Essa sequer tem voz. Não tem voz dentro da política brasileira porque não faz parte desses grupos de lobby e sofrem as consequências disso tudo. Como é que você vai conseguir transformar essa mudança de trabalho em um pequeno boteco, em uma pequena papelaria de esquina? Enfim, tantos geradores de emprego no Brasil sem capacidade de conseguir enfrentar uma justiça que muitas vezes eles têm que enfrentar porque o trabalhador sai de lá e a gente sabe como a justiça vem atuando. Veja, numa mini reforma, digamos assim, durante o governo Temer, que trouxe algo, algo, pelo menos de flexibilização, já diminuiu e muito o número de ações trabalhistas e facilitou a contratação. Portanto, a economia de 2026, uma economia flexível, ela é muito mais adequada ao momento do mundo. Uma economia digital, onde as pessoas conseguem trabalhar por horas variadas, pactuar entre os contratos, entre as partes envolvidas, ou seja, o empregador e o empregado. Não é assim que os países que mais recebem imigrantes atuam? Por que nós não olhamos os dados internacionais? Por que nós olhamos apenas os países que continuam parados no século passado? Porque nós somos um país do século passado. Então, esse grupo de empresário, grande parte dele não tem voz. Outros, Caniato, não tem mais a menor tipo de crença no país. E vai tacando e a gente tem que ir atuando conforme as adversidades vão aparecendo. O Brasil é algo disso. E, novamente, eu trago uma frase que eu trouxe aqui uma vez, que quem falou, pelo menos eu ouvi falando, foi o Roberto Campos, avô, não o neto, em que ele fala que há três tipos de sociedades. As sociedades inteligentes, que aprendem com os erros dos outros. É mais barato e mais fácil. As sociedades medíocres, que aprendem com os próprios erros. Dói mais, é mais caro, mas ainda aprende. E a sociedade dos idiotas, que não aprendem. E nós, infelizmente, olhamos para aquele mundo que ficou parado no século passado, ou até antes disso, para copiarmos essas ideias populistas. E aqui eu me refiro novamente a todos, inclusive muitos que se dizem da direita. Ideias tão estúpidas como, por exemplo, da Erika Hilton, defendidas pelo PT, pelo PSOL, é de se esperar isso. Agora, pessoas que se dizem de direita, que não têm amparo científico, técnico, e vão fazer isso com as empresas que geram emprego e, consequentemente, prejudicam o trabalhador na ponta final, me desculpe, para mim é imperdoável com a economia brasileira.
1: Pois é, tenho acompanhado muitas manifestações de lideranças políticas e é preciso olhar também para uma estratégia, né, que foi desenhada ou talvez de maneira até atabalhoada, mas que parece que funcionou quando a gente olha para essa proposta de Erika Hilton, como se desenrolou os debates, se desenrolaram esses debates ou o processo de debates e como a gente observa os partidos de oposição se posicionando agora. Deixa eu chamar o Cristiano Beraldo só para a gente finalizar essa discussão, lembrando que daqui a pouco talvez a gente volte com as informações ao vivo. Mas, por exemplo, Beraldo, União Brasil e Partido Progressista declaram apoio à PEC do fim da escala 6x1. Federação fecha a questão de forma favorável de redução da escala de trabalho, mas defende a preservação do parecer do relator. Parece que a base governista articulou de uma maneira que esses partidos de oposição ficaram contra as cordas e com esse receio de não posso me queimar com o meu eleitorado, vamos votar favoravelmente. Lá na frente a gente vê o que faz. Ficou mais ou menos assim, né? Parece que aparentemente a base governista sai vitoriosa desse processo.
13: Pois é, Caniato, porque esse é o tipo de pauta que, conforme os deputados vão percebendo que há um apelo popular, eles não conseguem se desvencilhar do populismo. A mesma coisa aconteceu em relação ao piso da enfermagem. Quer dizer, piso da enfermagem no Brasil, piso de qualquer atividade no Brasil, não faz sentido, muito menos para estar na Constituição, tendo em vista que você tem realidades completamente diferentes em vários lugares do país. Você, naquela oportunidade, colocou nas costas de inúmeras prefeituras uma obrigação impagável. E a situação financeira dessas prefeituras só piorou com isso. Não é que eles contrataram mais enfermeiros, não é que a saúde melhorou. Foi simplesmente uma discussão de cunho populista, na sua essência, travestido, embrulhado como um gesto de respeito aos enfermeiros. Não é assim que se respeita os enfermeiros, não é assim que se resolve problemas do Brasil, da mesma forma que não é assim votando a determinação de quantos dias por semana se pode trabalhar que vai resolver alguma coisa, só que os partidos, que são absolutamente medíocres do ponto de vista das suas convicções, eles vão na onda. Essa onda aqui está boa, não dá para a gente dizer que foi contra. E aí eles entregam a vitória da irresponsabilidade e compactuam com ela, ao invés de deixarem essa irresponsabilidade só nas mãos do governo. Não, não. Eles vão lá juntos para parecer que era uma vitória do Brasil. Não, não, não é uma vitória do Brasil. Até porque o Brasil de verdade, aquele Brasil que está preocupado em pagar conta, ele não vai ser atingido por isso, porque ele está fazendo bico, ele está no Uber, ele está se virando. E a partir disso, ele vai trabalhar o quanto for necessário para ele atingir os seus objetivos, como é em qualquer lugar decente do mundo, qualquer lugar civilizado do mundo é assim. Mas o Brasil não. País rico, né? Tem que distribuir essa riqueza para todo mundo. Então, não precisa trabalhar, não. Porque todo mundo vai ganhar um dinheiro do governo. Só que esse dinheiro do governo é esmola. É para garantir a nossa ignorância, para garantir que a gente continue estagnado. E todos esses partidos compactuam com esse esforço para manter o Brasil atrasado.
1: Pois é, a gente segue questionando você que nos acompanha pelas redes sociais e também pelo site da Jovem Pan, o portal de notícias jovempan.com.br e também no nosso YouTube. Tem a parcial aí da nossa enquete no YouTube? Vamos colocar para as pessoas que nos acompanham. A gente perguntou qual é o modelo de escala de trabalho que você defende. Olha que interessante. Na frente, 34% pessoas votaram em acordo entre trabalhador e empresa, ou seja, sem determinação via PEC. Então, a empresa e o trabalhador acertam qual é o modelo de trabalho, qual é a escala mais adequada. Depois, com 34% também, estão empatados em primeiro lugar, as pessoas que defendem a escala 6x1, ou seja, entendem que não tem que mudar nada, deixa do jeito que está. E aí depois, com 22%, as pessoas que acham mais adequada a escala 5x2, trabalha 5 e descansa 2 dias. E em último lugar, nessa enquete, né, nesse recorte que nós fizemos, a escala 4x3, trabalha 4 dias, descansa 3. 11% das mais de 2.700 pessoas votam em 4x3. Então, muito obrigado, viu, vocês que votam no nosso canal do YouTube, dos Pingos nos Is, não da Jovem Pan News. Então, essa enquete está publicada na nossa conta de Os Pingos nos Is. Se puder, participe. Também está publicada no portal de notícias da Jovem Pan. Bom, deixa eu seguir com as notícias. Daqui a pouco a gente volta a tratar da escala, a alteração da escala 6x1. Uma outra informação. Os ex-governadores de Minas, Romeu Zema, e de Goiás, Ronaldo Caiado, ambos pré-candidatos à presidência, eles se encontraram e discutiram uma aliança já no primeiro turno das eleições. Em uma entrevista à Rádio Nova Difusora em São Paulo, Caiado foi questionado sobre o assunto e sobre a disposição de Zema em fazer uma aliança sem abandonar a cabeça de chapa. Eu abri aspas. Nós conversamos, existe esse sentimento. E ele é uma pessoa aberta, então nós estamos somente avaliando. Fecho aspas. Essa é a manifestação do pré-candidato do PSD, Ronaldo Caiado, ex-governador de Goiás. Bom, deixa eu chamar o Roberto Mota para avaliar essa possibilidade. Falávamos, né, Mota, sobre as forças da direita, a união da direita. O Dávila falava, não, modelo chileno, cada partido lança o seu candidato. Mas, assim, enfim, os cálculos e as avaliações, elas seguem, né? Talvez em algum momento entendam que é melhor juntar forças. O que acha de uma chapa Zema Caiado?
3: Essas conversas fazem parte da política. Às vezes elas dão resultado, às vezes são apenas conversas. Zema e Caiado são bons nomes. Embora a avaliação da maioria dos observadores hoje é que apenas Flávio tem chance de vencer o PT. Mas isso não tira a importância desse encontro.
1: Muito bom se nós pudéssemos falar com o Ronaldo Caiado. Vamos ver se a produção consegue conectar ele aqui com a gente. Deixa eu passar para o Luiz Felipe Dávila, que acompanha muito os bastidores e as articulações. Você, Dávila, o Zema, Romeu Zema, pré-candidato do Novo, tem se notabilizado pelo discurso muito firme, né? Críticas, inclusive, a algumas instituições, um posicionamento que acaba surpreendendo quando a gente observava ele enquanto governador. E havia dúvida se ele toparia uma chapa com uma outra figura que também se colocava como cabeça de chapa, né? No caso de Ronaldo Caiado. Como você observa essas articulações? Há um namoro em curso?
0: É muito importante essas conversas. Afinal de contas, existem muitos candidatos na direita, né? Se fizermos a lista completa aqui, temos mais ou menos uns 6, 7 nomes, né, Canhato? Então, se dois nomes de proeminência na direita começam a conversar, é muito bom sinal, porque mostra que, apesar dessa pluralidade de ideias na direita, propostas e candidaturas, existe um objetivo comum: vencer o PT e Lula nas eleições presidenciais. E todos eles, tanto o Zema como o Caiado, deixaram muito claro que, no segundo turno, qualquer um que chegar no segundo turno representando a direita terá apoio integral dos demais. Então, não há divergência, há convergência. E parte dessa convergência passa por essas conversas. Seria importante, cada vez mais, alinhar os interesses, alinhar propostas, para que nós possamos ter reais escolhas a serem feitas no pleito de 2026. Porque hoje a população está cansada desta esgrima de um contra o outro nesse radicalismo que não se discute proposta. Canhato, nós estamos vivendo a maior crise econômica, política e social do Brasil. Não tem uma proposta a ser debatida, zero de debate. Por isso, esse tipo de conversa pode aplainar o território para começar, pelo menos, a dar um pouco mais de enfoque na discussão de propostas.
1: Pois é, deixa eu passar para o Bruno Musa. Musa, você se lembra bem, você estava aqui com a gente no estúdio, nós recebemos o Ronaldo Caiado, conversou com a gente, respondeu a várias perguntas, e naquela ocasião não parecia que ele topava ser o vice e tendo um outro cabeça de chapa nesse desafio que ele, ao que tudo indica, irá enfrentar. Você acha que o fator Banco Master e Flávio Bolsonaro pode influenciá-lo a juntar forças com o Romeu Zema?
2: Lembro muito bem presencialmente quando ele, naquele momento, pareceu ter deixado claro isso, que não era uma opção. Mas como nós falamos sempre, né, Caniato, tudo está em aberto. E os novos fatos que vão surgindo e outros que poderão surgir, positivos ou negativos, acabam contribuindo para esse tipo de mudança no tabuleiro das coisas. Ao longo desses últimos tempos, a gente viu aí basicamente uma estagnação, seja nos mercados preditivos ou nas próprias pesquisas, que já dei muitas vezes as opiniões aqui, mas de qualquer maneira é um importante vetor de acompanhar, em que o nome dos dois, eles continuam ali mais ou menos estagnados, sem maiores variações positivas ou negativas. Portanto, alguma movimentação ali deveria ser feita. Nós sempre defendemos aqui a liberdade de mais ideias e projetos se colocarem presentes ali no primeiro turno, para que os eleitores tenham maiores possibilidades de escolha, e no segundo turno, obviamente, deveria ser muito mais estratégico do que foi em 2022, com o objetivo, obviamente, de, através do voto, retirar o PT do poder e, consequentemente, levar o Brasil em busca de uma melhoria econômica, institucional, enfim, tudo que já falamos. Então, olhando esses fatores novos ao longo dos últimos tempos, desde que o entrevistamos aí pessoalmente no estúdio da Jovem Pan, eu acredito que sim, que faça mais sentido agora essa movimentação com os fatos do Banco Master, com a opinião ali que deu o Romeu Zema, com o distanciamento que ele teve do Flávio Bolsonaro e com a possibilidade de algumas pessoas querendo digamos, apoiar o Flávio porque consideram que os áudios possam ter tido problemas, apesar das variações terem sido algo como marginais, que comentamos aqui, mas de qualquer maneira são as peças do tabuleiro se movimentando e claramente faz sentido para eles que estão ali de forma mais estagnada nas eleições. Isso não significa também que será algo que não pode ser mudado, portanto, de novo, sigo dizendo, para mim está tudo em aberto, inclusive nos mercados de polymarket, os mercados preditivos, o que nós vemos é que o Haddad vem aparecendo, obviamente com resultados bem baixos, mas de qualquer maneira ele já segue aparecendo. Há poucos dias nós ouvimos o Lula falando: algo grande vai acontecer com o Haddad. Agora se noticia tanto a respeito dos tratamentos que ele está fazendo e que sequer os amigos próximos sabiam disso. O que eu quero dizer com tudo isso? Que novas peças dentro desse tabuleiro podem aparecer, seja de nomes ou estratégias, e, portanto, tudo segue ainda em aberto.
1: Pois é, deixa eu passar para o Cristiano Beraldo, que é preciso olhar para os levantamentos que vêm sendo realizados, os índices que foram alcançados por Romeu Zema e Ronaldo Caiado, e qual é o cálculo, né, que esses pré-candidatos e os partidos fazem para avaliar se vale a pena juntar forças ou não. Por exemplo, no Datafolha, Lula e Flávio Bolsonaro estão muito à frente do pelotão de trás. Ronaldo Caiado, a depender do levantamento, oscila de 3%, 4%, 5%, 6%. Romeu Zema, da mesma forma. É esse o cálculo que eles fazem? Ah, vamos juntar esse percentual com o seu, com o meu, que talvez a gente consiga fazer um barulho? Não me parece que seja algo tão simples, assim, uma conta de padaria, né? Ah, outros elementos, né, que possivelmente acabam pesando na tomada de decisão, né, Beraldo?
13: Sem dúvida, Caniato. E é interessante a gente observar essa eventual disposição de Ronaldo Caiado de ser vice de Zema. Porque Ronaldo Caiado, ele é o candidato do partido mais importante nessa relação. O PSD é um partido muito grande, com presença em todos os estados, inúmeros prefeitos. Em tese, se fosse um partido unido, seria uma plataforma bastante mais poderosa, porque o Partido Novo, até em razão de Zema, na sua campanha de reeleição, ter ele próprio sido reeleito no primeiro turno, mas Zema não conseguiu fazer nenhum deputado federal para o Partido Novo em Minas Gerais, e isso é muito simbólico. Então agora o Caiado, a sinalizar com essa possibilidade de ser coadjuvante nessa disputa, sendo que o próprio Romeu Zema tem ainda problemas internos dentro do Partido Novo para equacionar, né, há ali algumas figuras importantes do partido, ou pelo menos na expectativa de votos para essa eleição, que vem se posicionando contra Zema, a favor de Flávio Bolsonaro. Então tudo está uma confusão. Agora, o que é importante a gente observar, tanto por esse movimento de uma eventual união de forças entre Zema e Caiado, assim como a disposição de Aécio Neves de abrir mão de uma disputa à reeleição da Câmara para disputar a presidência da República pelo PSDB. Isso significa que essa turma da antiga, porque o Aécio Neves está há 40 anos na vida pública, Ronaldo Caiado também há muitos anos, há décadas na vida pública, eles estão percebendo que esse dano causado na candidatura de Flávio Bolsonaro, em razão das revelações sobre Daniel Vorcaro, que isso pode fortalecer, sim, um outro nome, que Flávio Bolsonaro, pela experiência deles, não é mais o grande favorito para vencer essas eleições. Então, vamos ver como é que isso tudo se comporta, Caniato, porque, obviamente, isso traz repercussões nas alianças estaduais. E isso para os partidos que são sempre focados em fazer mais deputados federais, isso é muito relevante.
1: Pois é, a gente vai naturalmente seguir discutindo e analisando a situação que envolve as pré-campanhas, o pleito que se aproxima e a estratégia dos pré-candidatos. Agora, nesse momento, eu preciso me despedir de parte da rede. Algumas emissoras ficarão com suas programações locais, mas eu quero agradecer pela parceria e pela audiência. Continue com a gente, continue na Jovem Pan.
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3: As pessoas que têm algo a esclarecer, devem se esclarecer. Agora, o problema de ordem pessoal, ele não pode atingir o ponto principal do debate e do objetivo das nossas campanhas no primeiro turno. Essa foi a conversa que nós tivemos. E hoje mesmo, ainda me mostraram um vídeo do Zema reafirmando essa posição, dizendo aquele que chegará ao segundo turno, ele apoiará, e se for ele, ele receberá o apoio dos demais. Então, este é o fato que teve. Mas, de maneira nenhuma, nós avançamos na tese de quem vai ser vice de quem. Não, vamos manter cada vez mais próximos. Teremos uma outra reunião daqui 10 dias, lá em São Paulo, já pré-marcada, e vamos conversar política. É hora de nós sabermos aparar arestas. A política se faz com habilidade política, com capacidade de mostrar maturidade política. O que o PT quer é criar uma cisânia entre nós. É isso que eles estão apostando. Isso não vai acontecer. Para a frustração do PT, nós vamos bater o PT no segundo turno. Nós vamos derrotar o Lula no segundo turno. Porque esse é o Brasil que o país não quer mais assistir. É exatamente o crescimento das facções criminosas e da corrupção. Eu acho que já deu um basta, que a população hoje não aceita mais continuar com mais 4 anos de atraso, onde eles já roubaram o futuro dos jovens durante 20 anos. Então, essa é a posição clara nossa, do Zema, minha, tá certo? E também o Flávio Bolsonaro, todos aqueles, nós vamos chegar unidos. E nós vamos, sem dúvida nenhuma, mostrar que para sentar aquela cadeira, vocês podem saber que o Ronaldo Caiado tem história, que tem a mão pesada para combater o crime da corrupção e também das facções nesse Brasil. Podem ter certeza que este é o recado que o Brasil todo vai assistir, e na hora dos debates nós vamos aí sim poder demonstrar quem cada um tem de experiência. Isso é um debate normal, gente.
5: O problema do debate era normal na vida pública. Teve que passar para o segundo turno, mostrou uma competência, pronto, mas não tem que ter briga entre nós. Esse é o objetivo principal.
6: Eu vou aproveitar rapidinho uma pergunta do Caniata no estúdio, governador.
1: É isso, governador. Mais uma vez quero agradecer a gentileza em sempre atender aos convites aqui da Jovem Pan. Agora, o senhor defende essa união, ouvindo, ou destaca ouvindo a necessidade dessa... Ele não está escutando, Bruno? Está escutando?
6: Agora sim, Caniato.
1: Ok. Governador, mais uma vez, obrigado. Agora, o senhor defende essa união da centro-direita, da direita, enfim. Já, inclusive, entrevistamos o senhor aqui no estúdio quando... O senhor sublinhou e destacou essa necessidade. Agora, a divulgação dos áudios entre Flávio e Daniel Vorcaro muda a dinâmica da pré-campanha, porque, ok, o senhor defende essa união, mas Romeu Zema, por exemplo, ele adotou uma postura de crítica, de decepção, de perplexidade. Falou, inclusive, em tapa na cara da sociedade, né, quando os áudios foram divulgados. Essa posição de Romeu Zema não foi apoiada por todos do Partido Novo. Só aí nós já vimos uma cisão dentro de uma sigla. Defender a união nesse momento não é talvez prematuro? Eu fico imaginando, ok, Flávio vai para o segundo turno, Romeu Zema vai abraçar a candidatura de Flávio? Todos ficaram em dúvida. Qual seria o posicionamento? O senhor estará com Flávio se Flávio estiver no segundo turno, governador?
5: Olha, está aí hoje, ele já gravou uma mensagem nesse sentido hoje, isso já está respondido por ele mesmo. Ele mesmo respondeu esse assunto, certo? Agora, ele respeitará aquilo que chegar no segundo turno. O problema é que nós não podemos fazer um corte temporal no dia de hoje, como se a realidade de hoje fosse a do 4 de outubro. Calma, teremos muitos debates, está certo? Nós teremos ainda 4 meses para percorrer uma campanha eleitoral, isso é uma eternidade na política. Então, este momento, eu quero tranquilizar a todos que estão nos assistindo, que estão me assistindo aqui nesta hora, para poder tranquilizar a toda centro-direita, tá certo? Nós vamos ganhar as eleições, tá certo? O escolhido será aquele que der conta de atravessar os debates, de mostrar que tem estatura para sentar a cadeira da presidência, que tem autoridade moral para fazer as reformas que precisam no Brasil e tem a coragem de enfrentar o crime e a corrupção e, a partir daí, os programas e as reformas estruturantes que encaminharei no primeiro dia que eu estiver à frente do governo. Então, são ações que nós vamos para o debate. Agora, em relação à convivência nossa no segundo turno, para a tristeza do PT... Fiquem tranquilos que nós chegaremos unidos e vamos ganhar as eleições em 2026.
1: É isso. Governador, peço licença, os nossos comentaristas farão perguntas, eu acho que a gente tem tempo para uma pergunta pelo menos. Deixa eu passar pela nossa ordem, deixa eu passar para o Roberto Mota fazer a pergunta. Vai lá, Mota.
7: Governador, boa noite. Se o senhor fosse eleito presidente, qual seria a sua primeira medida?
5: Bom, eu já... levei o conhecimento da população brasileira, jamais negaria aquilo, que é a palavra e o cumprimento de que eu tomarei medidas que sejam definidoras da pacificação da política nacional. Eu encaminharei ao Congresso anistia plena, geral e restrita a todos do 8 de janeiro, incluindo o ex-presidente Jair Bolsonaro. Encaminharei na mesma data acerta o projeto de lei para reconhecer as facções criminosas como terroristas no país. Encaminharei na mesma data também a revisão da reforma tributária, como a reforma administrativa, da reforma política, da revisão da reforma também trabalhista no país. Tudo isso será num primeiro dia. Eu conheço bem o Congresso Nacional, não vou cometer erros de outros presidentes que ficava encaminhando apenas uma reforma, esperando 2 anos para poder aprovar uma reforma. Não, eu encaminharei ao Congresso Nacional todas elas no primeiro dia, reunirei diariamente com todos os presidentes da Câmara e do Senado, intensamente, tá certo? Dedicarei tempo integral a essas reformas, porque sei que ali é o momento, como fiz no estado de Goiás, que é o momento de nós podermos fazer esse resgate da economia, que nós sabemos aí muito bem, todo mundo sabe, o colapso que nós vamos aí entrar com esse quadro irresponsável do governo Lula, que a cada dia aumenta aí as dívidas do país, ao quadro da taxa de juros. Quer dizer, é um presidente que não tem o menor respeito pelas pessoas a ponto de legislar sobre uma taxa das blusinhas há 3 anos atrás e agora legislar mandando exatamente a suspender a taxa das blusinhas. Um governo que estimula as pessoas a gastar e depois responde com a taxa de juros, levando a população toda ficar aí 100% inadimplente. E aí vem um presidente dizer: agora eu vou apresentar aqui um programa de desenrola. Gente, pelo amor de Deus, será possível você, nessa hora, será que vocês não fizeram uma campanha nesse rodapé aí? Lula, explique à população quem é que foi

0: Ele deve ter agradado muito aí segmentos do setor financeiro. Estão ganhando muito, na verdade. E o Lula, ao invés de defender quem trabalha e produz, ele realmente praticou agiotagem contra o povo brasileiro. Tá aí, o desenrola é mais um golpe do PT no povo brasileiro.
1: Uma última pergunta, já liberamos aqui o governador, então.
2: É isso. Quero só passar a palavra agora para o Luiz Felipe Dávila. O Dávila fará a próxima pergunta para fechar. Por favor, Dávila.
3: Boa noite, governador. Um prazer tê-lo aqui na Jovem Pan. Governador, é uma pergunta muito importante. O senhor vem conversando com o Romeu Zema e isso mostra a grandeza da política. A política é feita de diálogo, em diálogo em torno de um objetivo comum, como o senhor bem colocou, que é derrotar o PT e tirar o Lula do poder, pelo amor de Deus, no próximo ano. Agora, governador, não deveria também passar para uma conversa mais estratégica? Que áreas o senhor e Zema deveriam dividir para poder aumentar o conhecimento do eleitor das propostas da centro-direita brasileira?
0: Ah, sem dúvida, você há de convir que nós temos as nossas estratégias, tá certo? Cada um com a sua pauta de prioridades, tá certo? E ao mesmo tempo defendendo um objetivo único, que é a eleição de 2026, no segundo turno. Nós sabemos da nossa responsabilidade neste momento. O que nós não podemos, e aqui eu reafirmo, é hora alguma ter aí um quadro de desentendimento entre nós, que isso possa causar fissuras, tá certo? Eu sou daquele assim que eu vejo com muita objetividade a política. Problema de ordem pessoal tem que ser resolvido por cada um que vem amanhã ter o seu problema. Então eu prego muito a necessidade de nós não deixarmos mais ter dúvidas em relação a este assunto. Agora, a estratégia, qual é a estratégia? Lógico que este assunto foi tratado. Esse assunto da estratégia, olha, se nós ainda estamos com um patamar pequeno ainda, quais são as ações, quais são as regiões que, por exemplo, eu estou caminhando, que ele está caminhando, tudo bem, qual é o tom que deve ser levado, sempre nessa objetividade de mostrar nossa unidade, sabe? Então, essa estratégia, ela está bem clara na minha cabeça, certo? Eu vou trabalhar com muita seriedade, com muita determinação para chegar à presidência da República, tá certo? Sou um homem já calejado, um homem que vem de vários mandatos na Câmara, no Senado, no governo do Estado, e sei que é chegada a hora do Brasil. Veja, nós não temos uma política estruturante esses anos todos que eles estão à frente do país. Eu estou agora em Cuiabá, aqui no Mato Grosso, onde os produtores rurais não sabem o que fazer e como vão adquirir fertilizantes. É o estado que tem a maior produção de safra. Só aqui no Mato Grosso eles produzem mais de 100 milhões de toneladas de grão nas 350 milhões que o Brasil produz. E de repente eles não sabem onde eles vão adquirir o fertilizante. Além do preço estratosférico, não tem nem a oferta dos fertilizantes para eles poderem produzir. Porque o Brasil realmente é um país governado pelo PT, que nunca fez com que nós pudéssemos avançar naquilo que nós temos no nosso subsolo. Podemos desenvolver aqui a produção de enxofre, de cloreto de potássio, podemos ter o avanço aqui do fósforo, podemos produzir amônia, ureia, enfim, tudo isso é um país que nunca teve preocupação, ele nunca soube o que era terras raras, ele nunca na vida projetou o Brasil para poder ser competitivo nas mesas de negociações. E é isso, é uma educação que deixa a desejar, é uma politicagem que não tem uma política de estimular uma juventude, não tem uma política social capaz de emancipar as pessoas. Esse é que é um projeto que realmente diferencia um país e que o Brasil vai cada vez mais perdendo o seu espaço no cenário internacional. Não tem uma política estruturante. Eu estou num estado aqui que até hoje não tem uma ferrogrão, certo? Discute isso há 50 anos. Vamos fazer isso rapidamente, gente. Tá certo? É um estado que não tem hoje como chegar ao porto com toda a sua capacidade produtiva, seja eu no interior de Goiás, seja no interior do Mato Grosso do Sul. Tá certo? A ferrovia bioceânica, falada por tantos anos na vida, nunca deram conta de construí-la. Então, é uma falta de interesse. O que eles querem é ficar com essa estititi, tá certo? Ah, é 8 de janeiro, nós vamos fazer agora parcelamento da condenação e tal. Então, é isso aí, isso não leva a nada, isso é uma mediocridade na prática.

0: política, além da mediocridade, você vê o escárnio maior, que é o processo de corrupção que alastra por todos os lados.
1: Aí, então, uma entrevista com o governador Ronaldo Caiado, discussão sobre o Romeu Zema, discussão sobre eleições 2026, um estado importante, agronegócio que tem reclamado, governador, sobre o relacionamento com o governo Lula, e é importante o senhor, então, visitar essa região do Centro-Oeste para colocar, então, sobre essa mesa de negociação, de avanço para as eleições, como será o relacionamento com o agronegócio. Muito obrigado ao senhor, à equipe do Lide Mato Grosso, da Green Farm, também uma feira muito importante, uma vitrine para o estado, a nível nacional, do que é a força do agronegócio, a locomotiva do país, né?
0: Olha, é a grande verdade, meu estado vizinho, estado irmão, tá certo? Que sempre convivi maravilhosamente bem. E para vocês terem uma ideia aí, nós aqui do Centro-Oeste, nossas polícias aqui não tem fronteira, não. Então, mexeu com um aqui, mexeu com todos. Então, você vê que nós sabemos como combater o crime no Brasil. A hora que o cara chegar lá, nós vamos fazer com que obras estruturantes aconteçam, mas que a segurança pública seja devolvida à população brasileira. É o que eu disse, eu devolvi Goiás aos goianos e vou devolver o Brasil aos brasileiros de bem. Podem ter certeza nisso.
1: E um minuto, governador. Hoje aprovou, agora há pouco, a escala 6x1 na comissão especial. Como o senhor vê essa aprovação?
0: Olha, essa matéria estava mais do que cantada que ela seria aprovada. Foi por unanimidade?
1: Teve votos contrários.
0: Ah, não, porque eu pensei que fosse até por ser por unanimidade, igual foi do imposto de renda. Na verdade, mas você pode saber que eu vou apresentar propostas também no sentido de nós darmos a opção aos jovens de horas trabalhadas. Certo? Esse é um projeto que eu pretendo levar adiante. O jovem hoje não quer essa vinculação de tempo integral. Ele não quer esse modelo de CLT. E nós, brasileiros, temos que entender que nós precisamos atender o jovem hoje que precisa estudar, desenvolver a sua capacidade, ter o seu tempo de família e poder também emprestar a sua capacidade, a sua competência para aqueles que desejam ali contratar a sua mão de obra. É
1: Tá
0: isso que eu
1: certo.
0: pretendo fazer, modernizar o Brasil. É dar ao Brasil uma legislação de inteligência artificial que não tem até hoje no Brasil. O Goiás já tem marco regulatório de inteligência artificial, sobre também a legislação sobre a autoridade de minerais críticos no Brasil e dizendo
1: Sim.
0: realmente como se explora os minerais críticos do país. Enfim, é algo que realmente o
1: Legal.
0: PT nunca soube fazer, porque ele a vida inteira só voltou os olhos para essa politicagem rasteira.
1: Agradeço
0: Tá
1: novamente e
0: certo.
1: volto ao estúdio Daniel Caniato.
2: É isso. Bom trabalho para você, Bruno. Uma satisfação. Obrigado pela entrevista, governador. Bom trabalho para o senhor. A gente segue em contato. Um abraço. Deixa eu passar para os nossos comentaristas, o Bruno Musa, para também trazer a sua reflexão a respeito desse posicionamento de Ronaldo Caiado, explicando, enfim, defendendo essa união, essa troca de informações, essa interlocução entre figuras importantes da centro-direita e da direita. Ele explicou. Você compreendeu exatamente em que pé estão essas tratativas?
3: Veja, definitivamente se entende, mas como eu falei, está tudo em aberto. Ou seja, eu entendi o que ele falou, me pareceu bastante claro, mas portas abertas. Ou seja, quaisquer novas realidades que possam vir a aparecer, a coisa pode mudar de cenário mais uma vez, como nós falamos, né? Nada de ser enfático, jamais faria algum acordo aqui, eu jamais me alinharia, eu jamais teria um vice, não, porque também não faria sentido ele ter esse tipo de posicionamento. E aí ele aproveita, obviamente, para fazer colocar as suas pautas, realmente o trabalho importante que ele fez ali no estado de Goiás, eu que vou bastante, eu fui bastante no ano passado para lá, realmente por parte da população se fala muito bem a respeito disso, da diminuição da criminalidade, vai ser uma bandeira do próprio governo dele ou da eventual campanha dele junto com Zema ou não. Mas como eu falei, no meu entender, ainda estamos na fase da pré-campanha, então ninguém vai cravar absolutamente. Todo mundo sabe que está tudo em aberto. A coisa pode começar a direcionar para algo. Eu acho que faria sentido até o que começou a sair nas grandes mídias hoje a respeito dessa junção. Mas, de novo, não colocaria minha mão no fogo, que esse é o caminho 100% definido.
2: Daqui a pouco a gente vai trazer atualizações sobre as discussões em torno da PEC que prevê o fim da escala 6x1. Antes disso, deixa eu chamar o Cristiano Beraldo. Você, Beraldo, convenceu a explicação de Ronaldo Caiado? Enfim, não me parece que ele esteja preparado para ser o vice da chapa, porque ele está num discurso super pré-candidato, né? Porque o candidato pode se colocar de certas maneiras que o pré-candidato não pode. Mas ele já está enaltecendo a gestão da segurança pública no estado de Goiás, enfim, criticando muito o presidente Lula, a administração do PT. Me parece uma postura de cabeça de chapa, né?
4: Olha, Caniato, o grande desafio de qualquer candidatura, especialmente uma candidatura majoritária, presidente da República, é ter personalidade. Qual é a personalidade da campanha de Flávio Bolsonaro? Flávio Bolsonaro, ele é o herdeiro de Jair Bolsonaro, ele vai levar à frente todas aquelas bandeiras que o pai dele defendia, ele tem a identidade, uma base de apoio ao Jair Bolsonaro, então essa é a identidade do Flávio Bolsonaro. Não é uma candidatura de propostas. Quando perguntado sobre propostas, o próprio Flávio Bolsonaro disse que não tinha nenhuma, que isso ia ter que perguntar depois. Então, está definido qual é a candidatura de Flávio Bolsonaro. Quando a gente olha para Romeu Zema, ele tentou, a partir dessa questão do envolvimento do Flávio Bolsonaro com Daniel Vorcaro, criar uma identidade para a sua campanha. Ele está de parabéns por isso. Ele foi para cima do Flávio Bolsonaro, ele disse que esse comportamento do Flávio Bolsonaro é inaceitável e que ele está numa posição moralmente superior à de Flávio Bolsonaro, como se ele fosse aquela figura, ou ele quer vender essa imagem de que ele é uma figura da direita que não precisa, que os eleitores não precisam fazer concessão, né? Que é assim, eu vou votar no Flávio apesar da amizade dele com o Daniel Vorcaro. Eu vou votar no Flávio apesar da mentira que ele contou para nós, eleitores. O Zema não, o Zema está dizendo, ó, fui para cima, eu sou um cara transparente, sou um empresário bem-sucedido, fui governador duas vezes de um estado importante e estou aqui para ser presidente da República. Agora, quando a gente olha para Ronaldo Caiado, não basta dizer simplesmente que ele foi um governador muito bem aceito pela população de Goiás, o que é verdade, que ele fez um trabalho importante na segurança pública, o que é verdade, porque a grande maioria do eleitorado não se sensibiliza com isso. Ele precisa ter uma personalidade para a sua candidatura que seja nacional. E aí começam as dificuldades. Ele demonstra, como fez novamente nessa entrevista, que ele não quer entrar em atrito com o Flávio. Então, não importa o que o Flávio faça ou diga, ele não vai, até aqui pelo menos não mostrou que irá, entrar em conflito. Ele fala de Jair Bolsonaro como se ele quisesse ser aquele bom filho, aquela figura que está sempre ali junto, está sempre elogiando, para quem sabe então herdar isso. Mas eu não acho que isso vai levar ele muito longe.
2: Pois é, vamos voltar a Brasília, Câmara dos Deputados chamando, o repórter Beatriz Souza vai trazer detalhes das articulações e as discussões a respeito da proposta que prevê o fim da escala 6x1, os bastidores, né, dessas tratativas. E a Beatriz Souza está com uma convidada especial, né, a deputada Júlia Zanatta, do PL de Santa Catarina, conectada com a gente. Bia, obrigado pela gentileza. Mais uma vez, conta pra gente o que a deputada que votou contra, inclusive, essa proposta na comissão especial, tenha a compartilhar com a gente. Obrigado.
5: Oi, Daniel, boa noite para você, para todos que estão ligados aqui com a gente na Jovem Pan. Como você já adiantou, a deputada Júlia Zanatta, do PL de Santa Catarina, ela que votou contra lá na comissão especial e vai explicar para a gente por que esse voto contrário, né, em relação ao relatório do deputado Léo Prates e qual é a indicação de votação aqui no plenário da Câmara dos Deputados, que começa a votação daqui a pouquinho. Deputada, seja muito bem-vinda à Jovem Pan.
6: Obrigada, Beatriz. Obrigada a todos os ouvintes da Jovem Pan. Obrigada pela oportunidade. Bom, votamos contra o relatório lá na comissão especial. Fizemos um bom debate. Eu fui a deputada que mais fez proposições, requerimentos na comissão especial. E diga-se de passagem, tive coragem de dar cara a tapa, porque ficou até sobrando vaga na comissão, porque os deputados queriam correr do debate. Eu não faço política pensando na próxima eleição, eu faço política pensando nas próximas gerações. E eu entendo que esse debate ele foi cancelado por mentiras propagadas. A esquerda, o governo Lula, eles não querem a melhoria da vida do trabalhador. Eles querem ganhar o debate e dizer que apoiam o trabalhador, que ajudam o trabalhador. Nós, verdadeiramente, trouxemos questionamentos preocupados com a vida do trabalhador. Porque, questionamento simples, por que tanto ódio? Quem vai pagar a conta? Ora, hoje eu fui atacada aqui por uma sindicalista que teve que ser segurada para não me agredir. Uma sindicalista de São José dos Campos, né? Então, assim, me chamando de nazista, isso é tipo de debate? Divulgar um monte de mentiras sobre nós, fizeram vários recortes tendenciosos. Isso é querer debater? Isso é se preocupar com o trabalhador? Não. E agora eles estão loucos e andando em círculo aqui no plenário, porque o nosso líder Sóstenes, nosso líder do PL, anunciou ontem que ele vai colocar o destaque de preferência para a votação da 4x3. E aí estão reclamando. Mas quem propôs a 4x3 foi a senhora Érica Hilton. E agora ela vai votar contra a própria proposta dela? Ah, mas e aí vocês vão quebrar o país? Como assim? Eles propõem um negócio que é a 4x3, agora dizem que vão votar contra. Nós queremos a transição, o sócio anunciou isso, a transição tem que ser imediata então. Por que querem só para depois da eleição? Estão fazendo a proposta só para pensar na eleição? Nós vamos provar o nosso ponto hoje aqui no plenário da Câmara dos Deputados. Foi uma decisão ontem, né, tomada pelo líder junto com outros deputados. Eu confesso que eu fiquei um pouco assim, mas vendo a esquerda agora tendo que se explicar sobre esse assunto, ficou muito interessante, porque a irresponsabilidade ela é uma coisa que saltou aos olhos nesse debate. A irresponsabilidade, a falta de coerência, a mentira. E o único objetivo deles era destruir, fazer uma revolução, destruir os adversários que ousassem questionar, né? Mas eu sigo com as minhas convicções, sigo firme, sigo fazendo bom debate e não me amedronto, né? É óbvio, hoje tive que estar acompanhado com um policial legislativo, porque eles estão aqui e estão agressivos, inclusive, né? Isso é democracia. Imagina eu ter que não poder me sentir segura no meu próprio ambiente de trabalho. Agora, a gente tem que falar, mais de 90%, quase 90% dos empregos no Brasil são de pequenas empresas, entendeu? E o custo que vai ser repassado para o trabalhador, né? Mas agora vamos ver como que vão votar na 4x3. Por quê? O ministro do Lula, o senhor Luiz Marinho, veio aqui na comissão, nos debates, e disse que as fichas do governo Lula estão todas depositadas no aumento da produtividade com o fim da escala 6x1. Mas se vai aumentar a produtividade com a 5x2, então bota logo a 4x3, porque daí a gente vai virar o país mais produtivo do mundo, se essa é a lógica que eles estão falando, que não foi apresentado nenhum estudo, mas se o governo está falando nesse sentido, vamos ver o que vai dar aqui a hipocrisia que vai ser mostrada agora aqui no plenário da Câmara dos Deputados. Obrigada.
7: Daniel, tem alguma pergunta para a deputada?
2: Eu não, só gostaria, quando ela menciona essa hipocrisia, queria que ela explicasse o posicionamento da oposição quando defende a votação daquela proposta original de Érica Hilton, que defendia 4 dias de trabalho e 3 de descanso. Para muitos acaba sendo um contrassenso esse tipo de defesa, mas naturalmente a gente compreende quais podem ser os objetivos da oposição. Queria que ela explicasse qual foi o cálculo, o que o PL discutiu internamente para defender agora a votação dessa proposta 4x3.
6: Veja bem, no começo eu também estranhei um pouco, né? E aí o que acontece? Só que não há contrassenso algum, porque os questionamentos, os debates continuam sendo feitos, né? Feitos por nós, e nós continuamos sendo colocados por eles como inimigos do povo. Mas como que vai ficar para eles agora que nós vamos apresentar... Nós não, o líder Sóstenes vai apresentar o destaque de preferência para a votação da 4x3. Se eles dizem que aumenta a produtividade, que não diminui, por que votar contra a 4x3? Isso é uma estratégia política, porque a verdade seja dita, esse debate ele foi cancelado, como eu falei no começo. Muita mentira foi propagada, né? Colocando as pessoas, as emoções das pessoas mais simples, que realmente trabalham muito, acordam cedo, mexendo com essas pessoas, com a emoção, não lidando com a razão. Então, às vezes aqui, algumas estratégias políticas para expor o adversário tem que ser assim mesmo.
2: Deputada, desculpa, eu não sabia que a senhora estava com o retorno. Bia, os nossos comentaristas também querem fazer perguntas. Deputada, se a senhora puder responder aos questionamentos dos nossos comentaristas, será um giro rápido? Pelo menos uma pergunta pode ser, Beatriz? O Roberto Mota, deputada, gostaria de fazer um questionamento à senhora. Mota, com você. Mota, eu vou pedir para você retomar, que está fechado o microfone. Desculpa.
8: Coração!
9: Posso perguntar?
2: Pode perguntar, por favor, Mota.
9: Deputada, a senhora é um raro exemplo de parlamentar de direita que teve a coragem de se posicionar contra esse projeto, baseada nas suas convicções, na realidade econômica e usando a lógica. O que falta para que toda a direita tenha essa combinação de coragem e inteligência que a senhora está demonstrando?
6: Olha, é difícil, né, falar sobre os outros, né? Eu sei o que me pauta, o que me pautou desde o começo, quando eu me propus a ser candidata, e eu sigo na mesma linha. E eu sempre defendi que a gente deve trabalhar para a pessoa, para os empresários ou trabalhadores terem mais liberdade econômica. Isso tá lá nas minhas promessas de campanha. Então, estou seguindo à risca aquilo que eu me comprometi. E a gente não ficou somente dizendo que isso não ia dar certo. A gente apresentou propostas. Exemplo, o meu colega Maurício Marcon, também corajoso e combativo, ele tem a melhor PEC possível, que é aquela que dá mais liberdade aos trabalhadores, aos empregadores, questão de horas trabalhadas, mas aí o pessoal não quis debater. Tanto é que o Hugo Mota, que fez tudo que o Lula queria, que o governo Lula queria, nem apensou a PEC do Maurício Marcon para que a gente pudesse discutir. Ele cancelou esse debate para que a gente pudesse discutir na comissão especial. E isso é uma prerrogativa dele, foi uma escolha política feita dele. Mas assim, sim, eu tenho muita coragem de defender aquilo que é certo, porque a verdade sempre prevalece.
2: É isso. Muito Beatriz obrigada, Souza está então, com a deputada Júlia Zanatto. Vai lá, Bia, por favor, pode fazer o seu toque final aí, por favor.
7: Daniel, a deputada tem que voltar para o plenário. A deputada tem que voltar para o plenário. Vou agradecer, então, a presença dela aqui na Jovem Pan e volto com você no estúdio. Deputada, muito obrigada mais uma vez pela presença. Voltamos, então, com você no estúdio, Daniel.
2: Perfeito. Beatriz Souza com a deputada Júlia Zanatto. Muito obrigada, viu, deputada? Bom trabalho para a senhora. Contamos com as suas participações em outras ocasiões. A gente volta a conversar com a Beatriz, naturalmente, daqui a pouco, quando novidades surgirem lá na Câmara Federal. Faremos agora uma rápida parada? É isso, um break a jato. Um intervalo comercial de 90 segundos, 1 minuto e meio. Eu conto com você. Se puder, aproveite esse tempo para votar na enquete do dia que trata do fim da escala 6x1. Eu conto com você. Até já.
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6: 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Estamos de volta com o programa Pingos nos Is, trazendo os assuntos importantes, girando com os nossos repórteres, também trazendo as informações ao vivo de Brasília, como sempre, contando com você, com a sua parceria, com a sua audiência. Os filhos do ex-presidente Jair Bolsonaro voltaram ao centro das articulações políticas em Washington. O senador Flávio Bolsonaro e o ex-deputado Eduardo são esperados nesta quarta-feira em reuniões ligadas ao núcleo responsável pela política dos Estados Unidos para a América Latina. Em meio ao fortalecimento da aproximação entre aliados da família Bolsonaro e integrantes do governo Donald Trump, essa movimentação acontece um dia depois de Flávio se reunir de forma reservada com Donald Trump na Casa Branca. A agenda desta quarta deve incluir contatos com integrantes do escritório para assuntos do hemisfério ocidental, setor do Departamento de Estado que coordena a política americana para a América Latina e Caribe. As informações foram apuradas pelo representante dos Estados Unidos, né, o nosso repórter Eliseu Caetano. Inclusive, há pouco, Flávio Bolsonaro publicou nas redes sociais uma foto com o vice-secretário de Estado dos Estados Unidos. A gente tem essa foto? Daqui a pouco a produção vai separar essa fotografia. Flávio, Eduardo, com o Marco Rubio. Deixa eu chamar o Luiz Felipe Dávila. Acho que o Dávila tem apontamentos a fazer a respeito, claro, das fotos publicadas ontem, né? O burburinho que acabou gerando a agenda de Flávio Bolsonaro com Donald Trump. E hoje, mais uma etapa dessa agenda internacional de Flávio Bolsonaro, essa reunião com Marco Rubio. Parece que combate às facções, relações comerciais foram tratadas nesse encontro, nessa reunião, Dávila.
7: É muito importante que isso aconteça, já que os canais oficiais da diplomacia brasileira hoje têm a pior relação da história do Brasil com os Estados Unidos. É muito bom que um candidato de oposição se esforce para começar a reconstruir uma política de Estado baseada nos interesses comuns entre os dois países. E os interesses comuns entre os dois países, justamente, é a questão da segurança pública, combate ao crime organizado, que é uma coisa que inferniza a vida do brasileiro e dos americanos, por causa do tráfico internacional de drogas, é a questão das terras raras, relações comerciais muito importantes, e a defesa da democracia no continente americano. Por isso, é um bom começo para reatar relações internacionais que foram poluídas, destruídas por causa de uma política externa militante, ideológica e de esquerda que não tem nada a ver com a tradição diplomática brasileira.
6: Pois é. Deixa eu chamar o Cristiano Beraldo, inclusive. Deixa eu, antes de colocar o Beraldo na tela, nós temos a foto, acho que agora a produção separou. Vamos colocar a foto. Flávio Bolsonaro e Marco Rubio, foto que foi divulgada nas redes há pouco. Não sabemos exatamente qual é o ambiente em que essa foto foi tirada, claro, dentro naturalmente do prédio público, né, Casa Branca ou em algum gabinete do departamento chefiado por Marco Rubio, mas a gente tem essa fotografia que, inclusive, está estampada em muitos portais de notícias. Deixa eu chamar o Cristiano Beraldo para trazer suas impressões sobre o day after de Flávio Bolsonaro, a reunião com Donald Trump, né? Muito se falou sobre a reunião de ontem, né? Alguns enalteceram, outros tentaram diminuir o encontro de Flávio Bolsonaro com Donald Trump. E hoje, essa reunião, o encontro com o Marco Rubio. Marco Rubio é peça importante, né, nessa engrenagem. É uma figura que tem uma ligação mais próxima com os Bolsonaro, Beraldo?
5: Sem dúvida alguma, Caniato. Há duas forças em relação ao Brasil dentro do governo Trump. O secretário de Estado, ele é 100% alinhado com as bandeiras da família Bolsonaro, pela proximidade que tem com Eduardo Bolsonaro e Paulo Figueiredo. A partir daí, foi articulada a aplicação de lei Magnitsky e outras sanções em relação ao que acontece no Brasil hoje, o Brasil que não pode mais ser reconhecido por ninguém que avalie de forma honesta como uma democracia equilibrada. Mas, por outro lado, no secretário de Tesouro existe uma influência muito grande dos parceiros de Fernando Haddad, que conseguiram, através de negócios do interesse dos Estados Unidos, conter algumas medidas, algumas movimentações que estavam em curso, como o caso da Magnitsky e outras que estavam sendo articuladas, para que o Brasil sofresse mais sanções, ou autoridades brasileiras que estão abusando do seu poder sofressem sanções por parte dos Estados Unidos. Então, esse encontro com Marco Rubio é um encontro, eu diria, até natural, porque aquele momento de ontem em que Flávio Bolsonaro, junto com seu irmão Eduardo, puderam ir até o Salão Oval conversar ali, não importa se foram 10 minutos ou uma hora e meia, o que importa é que eles foram recebidos pelo presidente Donald Trump, que é a figura mais importante do mundo. Então, isso foi sim um gol marcado pela família Bolsonaro, pela própria campanha de Flávio Bolsonaro, e a partir daí eles estão tentando mostrar essa força da articulação internacional, passar uma mensagem para o eleitorado brasileiro de que eles estão articulados, que eles estão avançando e que esse episódio aí da relação com Daniel Vorcaro não vai deter a candidatura de Flávio Bolsonaro. Então, até para aqueles entusiastas da candidatura de Michele, me parece que esse encontro com Donald Trump ontem deixa claro que isso não vai acontecer. Em relação a Marco Rubio, me parece que esse encontro ele foi natural e que ele vai seguir ali fortalecendo as relações com o núcleo de Jair Bolsonaro no Brasil.
6: Pois é, deixa eu chamar o Roberto Mota para trazer também suas impressões. E pensando mais adiante, Mota, como os Estados Unidos aparentemente, né, veem o Brasil atualmente e de que maneira o Brasil, sob nova direção, pode ajudar em uma parceria com os Estados Unidos nessa cooperação, por exemplo, de enfrentamento às facções criminosas?
8: Eu acho que quando há convergência de ideias, tudo fica mais fácil, Caniato. É difícil a gente avaliar o significado exato desses encontros de Flávio nos Estados Unidos, mas é possível especular. É possível a gente imaginar que se essas conversas estão acontecendo e estão acontecendo publicamente, é porque o governo americano enxerga algum valor nelas. O valor, esse é o meu palpite, está menos nas informações que Flávio pode levar, porque, afinal, o governo americano tem as melhores agências de informação do mundo. O valor provavelmente está mais no estabelecimento de um relacionamento. O fato que tem deixado muita gente desequilibrada de ontem para hoje é que Flávio segue construindo uma trajetória de estadista. Muita gente zombou da probabilidade de uma reunião na Casa Branca e a reunião aconteceu. Aí eu vi ontem um debate nas redes sobre a fotografia, se as fotografias eram produzidas com inteligência artificial. Aí hoje a reunião foi com o Marco Rubio. Marco Rubio é secretário de Estado dos Estados Unidos, é o terceiro cargo mais poderoso do governo americano. Marco Rubio é o algoz de Maduro, dos ayatolás e, quem sabe, da ditadura cubana. E eu ia encerrar meu comentário dizendo que só faltou o Flávio conversar com o vice-presidente, J.D. Vance. Mas, por algumas informações que eu estou vendo aqui, parece que essa conversa também aconteceu.
6: Pois é. Quem sabe a gente não vai tratar disso ou nesse programa ou no de amanhã. Deixa eu chamar o Bruno Musa, o Bruno também, para trazer as reflexões necessárias a partir das várias agendas internacionais de Flávio Bolsonaro, com o apoio, naturalmente, de Eduardo, e as muitas dúvidas a respeito de que maneira ele, como pré-candidato, pode transformar isso em algo positivo para a sua campanha aqui no Brasil. Musa, você.
9: Veja, vamos lá. Eu já falei algumas vezes aqui a respeito do que está acontecendo no mundo, que, na minha opinião, é algo estrategicamente geopolítico, Caniato. Vamos lá. A verdadeira guerra, para mim, são Estados Unidos e China, pela abundância da energia, para ver quem ganha a guerra da inteligência artificial. Que, no meu entender, eu já fiz vários detalhes disso, mas os Estados Unidos querem dominar os estreitos e a logística para ter abundância de energia e de uma forma mais barata. Então foi a Venezuela, foi o canal do Panamá que ele exerceu influência, foi a Groenlândia pela Rota do Norte, foi o Mar Vermelho e o Estreito de Hormuz. Os Estados Unidos são um país com saída para os dois mares e com estabilidade jurídica e econômica, com liberdade de capital. Consequentemente, você traz um ambiente muito mais favorável para instalar os data centers lá do que na China. Para mim, essa é a grande guerra e o Irã ele está nesse intermediário. Por que eu estou falando tudo isso? Porque o mundo está mudando e a América Latina está mudando. Consequentemente, a tua pergunta foi: o que o Flávio Bolsonaro pode capitalizar em cima da campanha dele? Basicamente, mostrar que o Brasil está ao lado dos Estados Unidos na guerra contra o narcotráfico e que não quer ceder aos interesses brasileiros para a China, um país de conta capital fechado, um país autoritário, um país com o Partido Comunista dominando e com, apesar de abundância de dinheiro, um problema crítico na economia doméstica que não consegue transformar a economia em economia de consumo. Os dados já estão disponíveis aí, com um problema demográfico bastante importante. Consequentemente, estar ao lado dos Estados Unidos com uma demografia positiva, liberdade de capitais, abundância de energia e mais barata, isso significa que se os aliados dele podem surfar essa onda positiva. E é isso justamente que Flávio Bolsonaro está colocando, não apenas a Donald Trump, mas todo o entorno positivo, como o Mota acabou de comentar. Foi com o J.D. Vance, foi com o Marco Rubio, foi também com o Darren Beattie, que ele é o conselheiro e assessor encarregado da relação dos Estados Unidos com o Brasil, e o Christopher Landau, que é o vice-secretário. Portanto, o entorno mais importante de Donald Trump estava ali presente nesse encontro, o que é extremamente importante nesse mundo atual de reconfiguração geopolítica e de uma ordem, de uma nova ordem econômica que, no meu entender, já começa a ficar mais clara para todo mundo no planeta todo.
6: Pois é, a gente vai seguir acompanhando essas discussões, qualquer novidade que surgir dessas agendas, esses encontros de Flávio Bolsonaro com autoridades nos Estados Unidos, a gente traz aqui e analisa, debate com os nossos comentaristas. Lembrando que a nossa enquete está chegando na reta final. Se você puder, vote, ainda dá tempo. YouTube do programa Os Pingos nos Is e também no portal de notícias da Jovem Pan diz respeito ao modelo de escala de trabalho. Qual você defende? 6x1? 5x2? 4x3? Ou para você tudo isso é bobagem? O acerto deve ser feito entre funcionário, né, colaborador e empresa. Vote, ainda dá tempo, daqui a pouco a gente traz o resultado. Rápida parada, voltaremos em 1 minuto e meio com mais notícia, mais análise e a sua presença é importante. Até já!
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6: Convidado especial. Agora eu recebo as pessoas que nos acompanham pela rede de rádios, todos agora conectados com a gente aqui em Os Pingos nos Is. Muito obrigado, viu, por prestigiar a Jovem Pan também pelas ondas do rádio. Mais de 100 emissoras espalhadas por todo o Brasil. Aqui em São Paulo, as pessoas curtem a programação pelo 100,9. Muito obrigado principalmente aos taxistas e motoristas de aplicativo que gostam de acompanhar a Jovem Pan dentro do carro durante o trabalho. Bem, deixa eu trazer uma outra notícia. O presidente Lula disse durante um discurso no estaleiro Bertolini em Manaus, no Amazonas, que a privatização da Eletrobras foi o maior roubo na história desse país. E aí a nossa produção separou esse trecho. Vamos acompanhar.
7: Eu vou dizer para vocês o que é a privatização. A privatização que eles estão fazendo, como fizeram a Eletrobras, foi o maior roubo da história desse país, a privatização da Eletrobras. A maior empresa de energia que a gente tinha foi vendida na Bacia das Almas e o salário do presidente da Eletrobras, quando era do governo, era R$ 60 mil por mês. Hoje, o salário do presidente é de R$ 360 mil a R$ 500 mil por mês. Cadê a moralização? Cadê a moralização?
6: Está aí o discurso do presidente da República criticando a privatização da Eletrobras. Deixa eu passar para o Luiz Felipe Dávila, que vai trazer os seus apontamentos. O Dávila é um defensor, né, do processo de privatização, desestatização. O presidente Lula está no lado oposto, né, Dávila? O Dávila está de um lado, o presidente Lula está do outro. O Dávila defende a privatização e o Lula não gosta de privatização, Dávila.
8: É isso aí. Onde está o Lula? Estou do lado oposto. E nas privatizações é isso. Privatiza tudo já. E eu vou mostrar isso em números. Quando a Vale foi privatizada, ela dava um lucro de R$ 500 milhões por ano. Sabe qual que é o lucro da Vale privatizada agora em 2026? 121 bilhões de reais. A telefonia, que era estatal, uma desgraça, você ficava anos esperando uma linha telefônica, saltou de 7 para 330 milhões de acessos só de celular, ninguém tinha celular. A Eletrobras, esta que o Lula criticou, foi privatizada por R$ 34 bilhões de reais em 2021. Passou a chamar Axia Energia. O ganho de eficiência operacional e a capacidade de investimento aumentou brutalmente. Só para você ter uma ideia, o custo operacional da Axia caiu 18%. A Axia privatizada cortou 27% do quadro de funcionários. E sabe o que aconteceu? Pasmem! um lucro extraordinário. Foi para 2,6 bilhões de reais em 2026. É por isso, presidente, que ele pode remunerar bem o presidente de uma empresa privatizada. Agora, as estatais já deram prejuízo de 5 bilhões de reais só em um ano do governo Lula. Ou seja, estatal dá prejuízo, faz o governo meter a mão no nosso bolso para cobrir rombo do Correio, enquanto a venda traz 34 bilhões da Eletrobras para os cofres e ainda faz uma empresa muito mais eficiente, capaz de investir, como mostram os números. Ou seja, discurso populista é vazio de fatos e evidências.
6: Pois é, deixa eu passar para o Roberto Mota também trazer essa análise a respeito do que disse o presidente da República sobre privatização. E aí ele coloca o salário do presidente da empresa como sendo um problema, Mota.
3: Acho que ele deveria aplicar esse critério para o próprio governo. Imagina quando a população descobrir quanto ganham as pessoas do alto escalão do governo, salário, benefícios, gastos com viagem. Agora, eu acho que ele deveria propor a reestatização das operadoras telefônicas. Aproveita esse embalo aí. Aí sabe o que vai acontecer? Vai acabar a telefonia celular, vai voltar as linhas fixas que você tinha que comprar pagando 3 mil dólares e esperando 4 anos para serem instaladas. Vamos lá, tenha coragem, reestatiza tudo.
6: Você, Bruno Musa, e a sua reflexão a respeito desse ranço, parece, né, que o presidente da República tem com processos de privatização? Ele considera que a Eletrobras, o processo, foi um roubo.
9: O único ranço é porque quando você privatiza, você tira da mão dele uma parte do orçamento. A privatização da Eletrobras, você pode questionar os números, mas gerou quase 100 bilhões de renda para o Estado. E a empresa já valorizou mais de 40% desde o IPO. Talvez seja porque o Estado não está mais com a mão. Mas quando ele fala de roubo, a privatização gerou 100 bilhões de receita. Quando nós contamos Mensalão, Petrolão e INSS, e agora o escândalo do Banco Master, talvez ele não tenha certa familiaridade com os números para entender. Ele que acredita que gasto é vida, talvez ele não saiba diferenciar também entre renda e desvio de dinheiro público, né?
6: Pois é, presidente da República criticando o processo de desestatização da Eletrobras, dizendo que esse processo teria sido um roubo, o maior roubo na história do país, segundo informações que foram compartilhadas há pouco nesse vídeo separado pela produção. Você, Beraldo.
10: Olha, Caniato, essa é uma crítica tão cafajeste que o presidente da República, ele simplesmente ignora o fato de que a Polícia Federal, durante as suas investigações, levantou que a sua empresa, a empresa LILS, depois que ele deixou a presidência da República, ou seja, depois que ele deixou de ser um funcionário público e se tornou um profissional das palestras, ele ganhou 52 milhões de reais em 4 anos. Então ele sabe muito bem a diferença da remuneração de quem é do serviço público para quem é da iniciativa privada. E depois falar em roubo, que a privatização foi roubo, ele entende de roubo, ele entende roubo do dinheiro público, porque ele sim foi condenado por participar da maior fuga, do maior roubo, do maior saque de dinheiro público da história do Brasil durante o Petrolão. Então é uma conversa que não tem nenhum respaldo nem na conduta do próprio presidente, nem na realidade dos fatos.
6: Pois é, só para a gente finalizar, encerrar essa discussão, acho que dá tempo para o Dávila só arrematar esse tipo de análise a respeito do processo de privatização e desestatização. Dávila, naturalmente não dá para esperar que esse governo, que nunca defendeu agendas de privatização, vá avançar com algum tipo de processo de desestatização. Mas pensando em um outro governo, alguém que pense em um Estado mais enxuto, quais empresas precisam ser privatizadas na sua avaliação para ontem? Rapidamente, 40 segundos.
8: Em 2 segundos, todas, absolutamente todas. Eu quero justificar por que tem que ter uma empresa estatal. Você acha que precisa ter empresa estatal de chip de boi? Você acha que precisa ter estatal de trem-bala? É óbvio que não. Tem que vender absolutamente todas e usar o dinheiro para bater a dívida pública e reduzir a taxa de juros que está matando o brasileiro.
6: Pois é, vamos colocar o resultado da enquete do dia, a pergunta que nós fizemos sobre escala 6x1. Qual é o modelo mais adequado para você? Olha só, 35% disseram acordo entre trabalhador e empresa. Já 34% entendem que o melhor modelo é 6x1, ou seja, nem precisaria ter discussão, deixa do jeito que está. E aí, as pessoas que defendem 5x2 e 4x3, se nós juntarmos os percentuais, a gente chega ao resultado de 31%. Então, muito obrigado a todos que participaram da nossa discussão. Um abraço aos nossos comentaristas, voltaremos amanhã. Tchau, tchau.
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12: Está no ar a Voz do Brasil. As notícias do governo federal que movimentaram o país no dia de hoje.
13: Olá, boa noite.
14: Boa noite para você que nos acompanha em todo o país.
13: Quarta-feira, 27 de maio de 2026.
14: Vamos ao destaque do dia, desenvolvimento para a região norte.
13: Avanço das obras na BR-319 que conecta Manaus a Porto Velho.
14: O presidente Lula anuncia mais de 380 milhões de reais em recursos do novo PAC para a rodovia.
15: Ambientalmente vai ser a estrada mais moderna do mundo. Qualquer estrangeiro que vier dar palpite na questão climática aqui, a gente vai mostrar o que é que nós fizemos aqui.
13: Luz para Todos. Iniciativa vai levar eletricidade para mais de 75 mil pessoas em 86 municípios no Amazonas.
14: Petrobras e Transpetro anunciam investimentos no estado. Luciana Colares de Holanda.
16: O Amazonas vai receber 2 bilhões e 800 milhões de reais para ampliar a produção de gás natural e também a frota de embarcações para transporte de combustíveis.
13: E ainda, segurança.
14: Parceria inédita com a Uber quer ampliar o alcance de alerta para a localização de crianças e adolescentes desaparecidos.
13: Você vai ouvir também que estudo revela queda de 7,4% no número de homicídios em 2024. Luana Karen.
17: Foram 42.590 homicídios em 2024, o menor número de homicídios da série histórica iniciada em 2014.
14: Hoje, na apresentação da Voz do Brasil, eu, Mariana Jungmann e Luciano Seixas.
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14: O Amazonas vai receber investimentos superiores a 7 bilhões de reais.
13: São obras para aumentar a produção de energia, de gás natural, construção naval.
14: Somente na prospecção de gás serão gerados cerca de 14 mil empregos.
13: Os anúncios foram feitos pelo presidente Lula.
16: O Amazonas vai receber 2 bilhões e 800 milhões de reais nos próximos 5 anos para ampliar a produção de gás natural e também a frota de embarcações para transporte de combustíveis. Os recursos são da Petrobras e da Transpetro. Hoje, o gás natural de Urucu gera 65% da energia elétrica consumida em Manaus e em outros 5 municípios. Segundo a presidente da Petrobras, Magda Chambriá, os investimentos vão garantir a maior reserva de gás do país.
18: Estimamos com esse investimento um aumento de produção de 20% e uma geração de 14 mil empregos nessa região amazônica.
16: O estaleiro Bertolini vai ser o responsável pela construção de 18 barcaças. O presidente Lula destacou a importância da retomada da indústria naval brasileira.
7: Se a gente não fizer essas barcaças aqui, a gente não gera emprego, a gente não gera conhecimento tecnológico, a gente não forma bons profissionais. É a primeira vez que vocês vão produzir uma barcaça aqui e vai entrar no mar.
16: O presidente Lula também anunciou um pacote de investimentos em infraestrutura, energia, desenvolvimento regional no estado e medidas socioambientais. O valor total chega a quase 5 bilhões de reais. Na área de infraestrutura, o destaque é o avanço das obras na BR-319, que conecta Manaus a Porto Velho, em Rondônia. São mais de 380 milhões de reais em recursos do novo PAC. O ministro dos Transportes, Jorge Santoro, garantiu que toda a rodovia vai estar em obras ainda no primeiro semestre.
19: É uma rodovia em que vai fazer com que a gente coloque Manaus com acesso pavimentado ao resto da malha rodoviária nacional.
16: Para a segurança energética, o pacote de investimentos chega a 3 bilhões e 300 milhões de reais. Entre os investimentos, 785 milhões de reais serão aplicados no programa Luz para Todos, levando energia para 75 mil pessoas. O governo do Brasil também apresentou o projeto do novo terminal hidroviário Manaus Moderna, que receberá 876 milhões de reais do novo PAC. Será o maior porto hidroviário de passageiros do mundo, segundo o ministro de Portos e Aeroportos, Tomé Franca.
20: Dando dignidade para quem precisa fazer o transporte nos nossos rios, para quem precisa fazer o escoar da produção, do artesanato.
16: O presidente Lula destacou a importância dos investimentos no estado do Amazonas.
7: É preciso que tenha empresários que acreditam no Brasil, é preciso que tenha dono de estaleiros que acreditam no Brasil, e a gente vai poder falar no mundo inteiro que quem quiser construir balsa de qualidade, venha para Manaus.
16: E a cultura também vai receber recursos. A Petrobras anunciou que vai patrocinar o Festival Folclórico de Parintins, com investimento de 5 milhões de reais. De Manaus, no Amazonas, Luciana Colares de Holanda.
14: A Secretaria Nacional de Defesa do Consumidor instaurou o processo administrativo para punir plataformas de aplicativos que não estão informando a composição dos preços cobrados em seus serviços.
13: Uma portaria da Secretaria estabelece que as empresas devem informar os valores pagos pelos usuários e o quanto é repassado aos trabalhadores.
14: Duas empresas estariam descumprindo a norma, iFood e Kita, e estarão sujeitas ao pagamento de multa que pode chegar a 14 milhões de reais. Outros 7 aplicativos estão em monitoramento.
13: O ministro da Secretaria-Geral da Presidência da República, Guilherme Boulos, afirmou que o cumprimento da portaria não é opcional.
21: Essas empresas têm que oferecer transparência. Não é opcional cumprir uma portaria da Secretaria Nacional de Defesa do Consumidor. A empresa não escolhe se ela vai cumprir ou não a portaria. Cumprir essa portaria é uma obrigação das plataformas, e aquelas que não cumprirem pagarão um preço com multa.
14: O consumidor que não identificar essas informações na nota fiscal pode registrar uma reclamação na plataforma consumidor.gov.br ou no PROCON da sua cidade.
13: Lei de Acesso à Informação, Portal da Transparência e agora a nova plataforma informa.br. São ferramentas para aumentar a transparência da gestão pública.
14: Elas são utilizadas como

0: Como é que vai funcionar essa plataforma? Como é que ela ajuda o trabalho de fiscalização da CGU? O que é que ela traz de novo?
1: Essa plataforma tem por objetivo facilitar ainda mais a vida dos cidadãos e das cidadãs brasileiros que precisam acessar informações do governo federal. Hoje, como vocês mencionaram, nós temos o Fala BR, nós temos os sites dos ministérios ou dos órgãos públicos, nós temos também o Portal da Transparência, a Lei de Acesso à Informação. O que essa plataforma nova faz? Ela agrega tudo isso num sistema único usando inteligência artificial. O que que isso quer dizer na prática? A pessoa pode entrar na plataforma, digitar a informação que ela quer, a pergunta que ela quer. Se essa informação ela já está publicada em algum site do governo federal, em algum portal público de informações, ela vai ser direcionada diretamente para a informação, ou seja, nós vamos entregar a informação direto para ela. Se essa informação não está publicada, mas é uma informação que ela pode ter acesso, ela vai ser direcionada para pedir a informação via lei de acesso à informação. Então, hoje, na situação até agora, ela tem que vai ir na lei de acesso à informação via Fala BR, ou tentar procurar no portal da transparência e meio que tentar adivinhar onde vai estar a informação. Agora não. A partir do Informa BR, ela vai só pedir a informação e ela vai ser. Para ela vai ser entregue a informação, ela vai ser direcionada para onde essa informação está.
2: Ministro, embora a gente esteja falando dessa semana de eventos relacionados à transparência da gestão pública, né, a semana Governo Aberto, essa agenda Governo Aberto já ocorre há mais tempo, né, e implementou diversas mudanças nessa área. O senhor pode falar um pouco mais sobre esses ajustes feitos no trabalho da CGU nos últimos anos? Quais foram os ganhos?
1: Na verdade, a parceria do Governo Aberto ele começa lá com o governo da presidenta Dilma, lá em 2011. É algo muito inovador, muito importante para a cidadania brasileira, porque aumenta a confiança da cidadania no Estado, da população no Estado. Nós já tivemos um resultado recente muito positivo de uma pesquisa da OCDE que diz que a confiança da população nos serviços públicos subiu de 26% em 2022 para 42% esse ano. E no governo federal, de 24% para 38%. Isso se deve, entre outras coisas, a uma série de mecanismos e instrumentos que nós lançamos mão. Por exemplo, o Portal da Transparência. O Portal da Transparência, com as informações que nós colocamos lá, por exemplo, relacionadas a emendas parlamentares, relacionadas a uma série de informações públicas que já deviam estar lá, como, por exemplo, os benefícios fiscais, aquelas pessoas que são beneficiárias de políticas públicas como o Pé de Meia, tudo que está sendo investido nesse tipo de programa está lá no portal. Então, em função disso, o portal, por exemplo, teve um aumento de mais de 30% de usuários. Isso aumenta a confiança da população também nas informações públicas. Outra coisa importante, lei de acesso à informação. Colocamos fim ao sigilo de 100 anos, né, que era um problema do governo anterior. Em 2022, por exemplo, um governo que era pautado pelo sigilo colocou mais de 7 mil casos em sigilo de 100 anos. Nós reduzimos isso drasticamente. No ano passado, nós tivemos só 70 casos de sigilo de 100 anos. Então, isso é a implementação de uma agenda de transparência do governo do presidente Lula para garantir que a população tenha acesso à informação.
0: Agora, ministro, recentemente a CGU participou de ações da Polícia Federal para combate a fraudes em licitações e corrupção no Ceará, na Bahia, também em outros contratos públicos federais em outros estados, né? Piauí também tivemos. Como é que funciona essa integração da CGU com a Polícia Federal e outros órgãos de investigação?
1: Essa integração ela é decisiva para o combate à corrupção, não só da CGU com a Polícia Federal, como também com o COAF, com a Receita Federal. Todos os órgãos que têm algum objetivo ou alguma missão relacionada ao controle, à fiscalização e à responsabilização de quem comete fraudes ou crimes ou comete algum tipo de ato de corrupção. O presidente Lula ele pediu explicitamente para que nós sejamos intransigentes no combate à corrupção. Para que nós não deixemos nada passar, investigamos com muito afinco. E para isso a gente precisa se coordenar. Se cada órgão atuar sozinho, a direção, cada um vai para um caminho, cada um vai para uma direção e não funciona direito. Então, só para vocês terem uma ideia do efeito desse tipo de agenda conjunta, só o ano passado nós realizamos 76 operações com a Polícia Federal, com um prejuízo de 13 bilhões de reais apurados nessas operações. Se você somar tudo o que foi apurado

0: em todos os anos anteriores, não chega a um quinto disso. Isso porque nós conseguimos investigar com mais cuidado, colocar a lupa nos casos que vinham de lá de muito tempo, né? Esses esquemas, eles existiam em governos anteriores. O caso do Master, por exemplo, o caso do INSS, são todos casos que já vinham lá de trás e que nós, felizmente, interrompemos no governo do presidente Lula.
1: Inclusive, ministro, o governo do Brasil vem desenvolvendo um trabalho integrado aí para o combate ao crime organizado, envolvendo vários ministérios e órgãos de inteligência. Como é a participação da CGU nessas investigações, nessas operações?
0: A CGU opera, como eu disse, em conjunto com a Polícia Federal em várias dessas investigações. Muitas vezes nós temos casos de corrupção que estão vinculados, a organizações criminosas, em licitações públicas e contratos públicos. Importante dizer aqui também que isso tem sido uma prioridade do governo do presidente Lula, né, do governo brasileiro. Recentemente foi lançado, um programa de enfrentamento ao crime organizado com quatro eixos. Um eixo voltado para asfixia financeira, combate a homicídios, controle de armas e também, lidando com as questões dos presídios. Esses quatro eixos somados vão comportar um investimento de mais de 10 bilhões de reais, o que é algo, inédito no Brasil, que demonstra a prioridade do presidente Lula e a CGU está envolvida em todos esses esforços.
2: Ministro, para a gente concluir, como é que é a relação da CGU diretamente com o cidadão, né? Alguém que queira, por exemplo, apontar uma irregularidade, denunciar problemas num contrato público que ela tenha conhecimento, essa pessoa consegue falar diretamente com a CGU? Como é que ela pode fazer isso?
0: Ela consegue, nós temos a ouvidoria da CGU, Fala BR, que é um caminho muito tradicional e conhecido, mas que é sempre importante a gente divulgar, que as pessoas podem entrar lá e fazer as suas denúncias, fazerem as suas reclamações, fazerem as suas sugestões. Nós, inclusive, estamos usando todo esse material da ouvidoria que nós recolhemos com essas reclamações para direcionar para os ministérios e acionar os ministérios. Então, na medida em que as reclamações aumentam em relação a um determinado tema, nós já acionamos o ministério para o ministério resolver ou determinado órgão resolver antes que o problema ganhe uma dimensão maior. Nós estamos intensificando esses esforços e tem funcionado muito bem.
1: Muito bem, nós conversamos com Vinícius Marques de Carvalho, ministro da Controladoria Geral da União. Muito obrigado, ministro, pela entrevista aqui à Voz do Brasil.
0: Obrigado.
2: Em 2024, o Brasil atingiu o menor índice de homicídios da série histórica, iniciada em 2014.
1: Mesmo assim, o número continua alto. Foram mais de 42 mil
2: Por
1: homicídios.
2: isso, o governo tem investido em políticas públicas voltadas para a segurança pública, como, por exemplo, o programa Brasil contra o Crime Organizado, com investimento de 11 bilhões de reais.
3: O Brasil registrou em 2024 o menor número de homicídios da série histórica iniciada em 2014. Os dados estão no Atlas da Violência, elaborado pelo Instituto de Pesquisa Econômica Aplicada, IPEA, em parceria com o Fórum Brasileiro de Segurança Pública. De acordo com o levantamento, foram 42.590 homicídios em 2024, uma queda de 7,4% comparada a 2023. Já em relação a 2014, a redução foi de 33,4%. O secretário nacional de Segurança Pública, Chico Lucas, destaca as causas dessa redução.
4: Isso tudo é fruto de uma série de ações de políticas públicas implementadas. Um é a maior integração entre as forças de segurança, os entes federativos, com um aporte maior de recursos por parte da União e a cobrança para que esses crimes sejam mais esclarecidos. Sem falar de outra política pública muito importante nos últimos anos, que foi a restrição ao acesso às armas.
3: Mas o documento também traz um alerta importante. Os pesquisadores identificaram um aumento expressivo das chamadas mortes violentas por causa indeterminada, casos em que não é possível afirmar oficialmente se a vítima morreu em acidente, suicídio ou homicídio. De acordo com o Atlas, as mortes violentas por causa indeterminada saltaram para 17.207 em 2024. Na tentativa de melhorar a investigação desses crimes, o Ministério da Justiça e Segurança Pública adotou em fevereiro deste ano critérios nacionais padronizados para os índices de elucidação de homicídios e feminicídios em todo o país, como explica o secretário nacional de Segurança Pública, Chico Lucas.
4: Algumas mortes acontecem em ambientes inóspitos ou duvidosos falsos ou por meios que não são tão claros. Ora, mas se há dúvida, cabe ao poder público de investigar. A portaria, ela define como critério a morte violenta, ela obriga a toda morte ser correspondida por um inquérito policial e todo inquérito precisa ter um final dentro de um prazo de esclarecimento.
3: O levantamento mostra ainda que a violência continua atingindo principalmente jovens do sexo masculino, negros e moradores de áreas vulneráveis. Em 11 anos, mais de 300 mil jovens entre 15 e 29 anos foram assassinados no Brasil. O coordenador da pesquisa e técnico do IPEA, Daniel Ricardo de Castro Cerqueira, afirmou que muitas vezes a violência que acomete o jovem surge ainda na infância.
5: Muitas vezes quando a criança nasce, muitas vezes tem problema de negligência dos próprios pais, muitas vezes. Depois começa, a criança muito cedo já começa a ser vítima de violência sexual e depois, mais à frente, violência física, né? Quando eventualmente termina sendo morta à frente.
3: Pelas redes sociais, o presidente Lula destacou a redução histórica na taxa de homicídios, mas afirmou que o número absoluto ainda é muito alto. Lula declarou que a curva descendente aponta para um caminho que tende a se consolidar com a série de políticas anunciadas e em aplicação pelo governo do Brasil ao longo dessa gestão. Entre as medidas citadas pelo presidente está a lei antifacção, que endurece penas e dá agilidade ao confisco de bens de lideranças do crime organizado, o programa Brasil contra o Crime Organizado, que prevê a aplicação de 11 bilhões de reais em 2026 para desarticular estruturas criminosas, o Pacto Nacional contra o Feminicídio e o fortalecimento das ações de inteligência das polícias federal e rodoviária federal. Reportagem Luana Karen.
1: No combate ao desaparecimento de crianças e adolescentes, cada minuto conta.
2: O Ministério da Justiça e Segurança Pública firmou uma parceria com a Uber para que alertas passem a ser exibidos dentro do aplicativo.
1: Agora, qualquer celular pode ser canal estratégico para salvar vidas.
6: Com a medida, motoristas, parceiros e usuários do aplicativo que estiverem num raio de até 160 quilômetros do desaparecimento vão receber mensagens dentro do aplicativo Uber. O diretor de Operações Integradas e de Inteligência da Secretaria Nacional de Segurança Pública, José Anchieta Neto, destacou a importância de usar a tecnologia a serviço da segurança pública.
7: Esses aplicativos de mobilidade urbana, eles estão gerando renda e são responsáveis por centenas de milhares de deslocamento, então eles têm que estar dando um passo à frente, um passo a caminho da promoção da segurança pública.
6: As primeiras horas após o desaparecimento de crianças e adolescentes são decisivas para localizar as vítimas. Por isso, o objetivo é acelerar a divulgação das informações e alcançar rapidamente pessoas que estejam próximas da região onde os casos acontecem. É o que destacou o chefe de relacionamento para assuntos de segurança da Uber, Leandro Segala.
8: Quando a gente conversa com autoridades que atuam na investigação de pessoas desaparecidas, tem um ponto comum que eles sempre se referem. O quanto é importante aquelas primeiras horas após o desaparecimento para o retorno seguro desse menor. Essa cooperação coordenada entre poder público, iniciativa privada, comunidade e tecnologia, acho que tem de fato a chance de salvar vidas.
6: A parceria amplia o alcance do chamado Alerta Amber, sistema utilizado para divulgar informações sobre crianças e adolescentes desaparecidos em situação de risco. O mecanismo envia imagens e dados da ocorrência para pessoas próximas ao local do desaparecimento. Pela primeira vez no Brasil, uma plataforma de mobilidade urbana também passa a integrar essa rede de comunicação emergencial. A diretora do Sistema Único de Segurança Pública, Isabel Freitas, falou sobre como a ação pode mudar a realidade das pessoas desaparecidas no país.
9: Uma criança localizada é uma criança que não foi vítima de um crime pior e é uma família que não passou por esse sofrimento.
6: Só no ano passado, mais de 85 mil pessoas desapareceram no Brasil. 21 mil delas eram crianças ou adolescentes. Reportagem Márcia Fernandes.
2: Gastos de turistas estrangeiros no Brasil aumentaram 9,2% nos primeiros 4 meses do ano em relação ao mesmo período de 2025.
1: O valor chegou a 20 bilhões e 200 milhões de reais, segundo o Banco Central.
2: E o ministro do Turismo, Gustavo Feliciano, está na China, onde participa de uma série com o objetivo de atrair mais turistas ao Brasil.
1: Recentemente, o governo brasileiro isentou a exigência de visto para turistas chineses.
10: Vamos traçar ações e estratégias para que a gente possa, com a política de isenção do visto do governo federal, aumentar o número de turistas chineses no nosso país.
11: Eu tenho certeza que realizaremos ótimos negócios para promover o destino do Brasil aqui na China.
2: O Brasil recebeu 103 mil turistas chineses em 2025, uma alta de 35% em relação ao ano anterior.
1: Apenas nos quatro primeiros meses do ano foram quase 40 mil visitantes, um crescimento de 33%.
2: E essas foram as notícias do Governo do Brasil.
1: Uma realização da Secretaria de Comunicação Social da Presidência da República.
2: Com produção da empresa Brasil de Comunicação.
1: Fique agora com o Minuto do TCU. Em seguida, as notícias do Poder Judiciário e do Congresso Nacional. Boa noite.
2: Boa noite para você e até amanhã.
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14: Plenário do STF decide que shoppings devem criar espaço de amamentação para empregadas lactantes.
15: TST define lista com o nome de três desembargadores indicados ao cargo de ministros da corte.
14: TSE homologa alterações nos estatutos dos partidos Democrata e Unidade Popular.
15: Boa noite, eu sou o Arthur Filho.
14: E eu sou Walter Lima.
15: O plenário do Supremo Tribunal Federal decide que shoppings devem criar espaço de amamentação para empregadas lactantes.
14: Empresas têm o prazo de até um ano para adequar os centros comerciais. Marcelo Della Libera.
16: O plenário do Supremo Tribunal Federal analisou um recurso que discute se a responsabilidade pela instalação de espaços destinados à amamentação e à guarda de filhos de trabalhadoras lactantes em shopping centers deve recair sobre os lojistas ou sobre a administração do empreendimento. A tese fixada foi no sentido de que a expressão estabelecimento, prevista na CLT, abrange os shopping centers em relação às empregadas dos lojistas que integram o centro comercial.
15: Presidente do STJ determina a continuação do curso de medicina ofertado à turma extra do Programa Nacional de Educação na Reforma Agrária, no campus Caruaru da Universidade Federal de Pernambuco.
14: O curso é oferecido a 80 alunos. Fátima Uchoa.
17: A turma extra de medicina iniciada neste ano é uma parceria entre a Universidade e o INCRA, que editaram resolução para a criação da turma e um edital para a seleção dos estudantes. Na ação popular contra essas medidas, um vereador alegou violação à moralidade administrativa. O TRF-5 determinou a interrupção das atividades após o fim do primeiro semestre letivo, mas para o presidente do STJ, ministro Herman Benjamin, manter essa decisão colocaria em risco a organização administrativa da Universidade. Universidade Pública, o que ocasionaria lesão à ordem pública. Segundo o ministro, a turma especial do curso de medicina atende ao princípio da igualdade de condições no acesso ao ensino.
15: TST define lista com o nome de três desembargadores indicados ao cargo de ministros da corte.
14: Os selecionados são das regiões Nordeste e Norte. Rocine Gomes.
18: Os selecionados estão disputando a vaga da ministra Dora Maria da Costa, que se aposentou do Tribunal Superior do Trabalho depois de 18 anos. Foram eleitos ao cargo a desembargadora Maria de Nazaré Medeiros Rocha, do TRT da 8ª Região, que abrange o Pará e o Amapá. O desembargador Sérgio Torres Teixeira, do TRT da 6ª Região, em Pernambuco. E a desembargadora Hermenegilda Leite Machado, do TRT da 13ª Região, na Paraíba. A lista com os nomes será enviada ao presidente da República. É ele quem escolhe.
15: TSE homologa alterações nos estatutos dos partidos Democrata e Unidade Popular.
14: As duas legendas terão 90 dias para providenciar as alterações. Rimac Souto.
19: Para o Democrata, os ajustes são relacionados ao prazo máximo de vigência de órgãos partidários provisórios, limitado a 4 anos. O plenário do TSE ainda determinou que fique explícito o caráter voluntário das contribuições financeiras à legenda. O TSE também aprovou parcialmente o requerimento da Unidade Popular e determinou que o partido inclua explicitamente nas normas internas o tempo de vigência de seus órgãos provisórios, além de medidas de combate à violência política contra a mulher.
15: Tribunal Regional Federal da Primeira Região condena União e autarquias por demora na titulação de terras quilombolas do Mamapá.
14: A decisão é resultado de ação do MPF. Vanessa Pereira.
20: Na decisão, a Justiça condenou União, INCRA, IMAP e Fundação Cultural Palmares de forma solidária ao pagamento de mais de 3 milhões de reais em indenização por danos morais coletivos. Além disso, estabeleceu prazo de 3 anos para a conclusão de todos os processos de identificação, delimitação e titulação definitiva das comunidades quilombolas do Amapá, sob pena de multa de R$100 mil por mês de atraso.
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15: Uma boa noite a você.
14: Até amanhã.
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22: Eu sou Paula Groba.
23: E eu sou Humberto Pinheiro.
22: E estes são os destaques de hoje do Senado, que começa agora.
23: Senado aprova novos modelos de contratação para jovens entre 18 e 29 anos.
22: Dívidas rurais. Avança projeto para socorrer produtores endividados por desastres climáticos.
23: Plenário aprova regras para a Copa Feminina de 2027 e homenagem a jogadoras pioneiras.
22: Boa noite.
23: Boa noite.
22: O mercado de trabalho pode ganhar novas regras para ampliar a contratação de jovens sem experiência. O Senado aprovou um projeto que cria o contrato de primeiro emprego para pessoas entre 18 e 29 anos que nunca tiveram carteira assinada.
23: A proposta reduz encargos para as empresas, como a contribuição patronal ao INSS e a alíquota do FGTS. O repórter Douglas Castilho tem mais detalhes.
24: Com 10 milhões de jovens que não estudam nem trabalham, o Brasil ocupa a quarta pior posição no ranking mundial de pessoas entre 18 e 29 anos sem uma ocupação regular, segundo dados da OCDE, entidade que representa os países mais ricos. O projeto aprovado permite que as empresas que contratarem esses jovens sem nenhuma experiência prévia com carteira assinada terão a chamada cota patronal do INSS reduzida a 10%, o que é metade da exigida pelo regime comum. Haverá ainda a redução da alíquota do depósito do FGTS. O autor da proposta original, senador Irajá, do PSD do Tocantins, explicou o dilema enfrentado pelo que chamou de geração nem-nem.
25: Ora, é um dilema. Se ele não tem oportunidade, como é que ele vai ter experiência?
24: O novo regime de contrato diferenciado poderá ter o prazo de 6 a 24 meses, podendo ser renovado por 3 vezes, mas a qualquer momento durante a vigência do contrato, o empregador terá a possibilidade de transformar o vínculo temporário em um contrato permanente. O texto agora vai à sanção presidencial.
22: E avançou no Senado o projeto que mantém os incentivos fiscais da chamada Lei do Bem, usada para estimular investimentos em pesquisa, desenvolvimento e inovação tecnológica no país.
23: A proposta aprovada hoje pelos senadores preserva benefícios tributários concedidos a empresas que investem no setor e evita os cortes previstos na política de redução gradual desses incentivos, aprovada no ano passado. Repórter Patrícia Oliveira.
26: Poderão ser mantidos os incentivos fiscais concedidos a empresas que investem em pesquisa, desenvolvimento e inovação tecnológica. A proposta dos senadores Alci Lucas, do PL do Distrito Federal, impede que esse setor pare de receber apoio por meio de benefícios tributários. Os cortes estão previstos nas regras da política de redução desses incentivos aprovada no ano passado. O relator da matéria, senador astronauta Marcos Pontes, do PL de São Paulo, destacou que a chamada Lei do Bem gera 30 bilhões de reais com investimentos em inovação e tecnologia, eleva a produtividade, a competitividade e a geração de empregos qualificados.
27: Então, são incentivos que precisam ser preservados. É uma importância muito grande também para o Brasil como um todo, para o desenvolvimento econômico e social do país.
26: O senador também destacou que o projeto contribui para a previsibilidade das decisões de investimento em inovação por parte das empresas. A proposta segue para a Comissão de Assuntos Econômicos.
22: E a Comissão de Assuntos Econômicos aprovou o projeto que busca dar fôlego a produtores rurais prejudicados por secas, enchentes e outros eventos climáticos extremos. A proposta autoriza o uso de recursos do Fundo Social para renegociar e quitar dívidas no campo, sem cobrança de multas ou juros de mora.
23: A medida tem como objetivo evitar o endividamento crônico e garantir a continuidade da produção agrícola no país. O texto segue agora para o plenário do Senado com pedido de urgência. Repórter Alexandre Campos.
0: Pelo texto, poderão ser beneficiários da linha de crédito especial os produtores rurais, associações e consórcios que no período entre 2019 e 2025 tenham registrado em duas ou mais safras perdas de no mínimo 30% da renda bruta. Para produtores, a linha de crédito terá valor máximo de 10 milhões de reais e para associações 50 milhões de reais, com prazo de 10 anos e juros entre 3,5% e 7,5% ao ano. O relator, senador Renan Calheiros, do MDB de Alagoas, destacou a incorporação ao texto de medidas que impeçam exigências excessivas e restrições infralegais durante a regulamentação da matéria.
3: O projeto, sem dúvida nenhuma, oferece uma opção para que o governo atue permitindo a retomada da capacidade produtiva e a preservação da segurança alimentar nacional.
0: Líder do governo, senador Jax Wagner, do PT da Bahia, lamentou que as negociações com o executivo não tenham avançado.
4: Do jeito que está escrito o projeto, é para quebrar os bancos públicos, porque na taxa que eles querem é para botar um prejuízo lá em cima.
0: Pelo projeto, o governo também poderá ampliar sua participação no Fundo Garantidor de Investimentos para a cobertura de operações de crédito rural contratadas por produtores afetados por eventos climáticos adversos.
22: O presidente do Senado, Davi Alcolumbre, cobrou dos partidos a indicação dos integrantes da nova CPI da pedofilia, que terá 11 membros titulares e 7 suplentes.
23: O colegiado vai investigar crimes sexuais e outras violências cometidas contra crianças e adolescentes. Repórter Pedro Pincer.
5: O colegiado tem o objetivo de investigar crimes cometidos contra crianças e adolescentes, incluindo pedofilia e abuso online. A CPI foi criada em agosto do ano passado, mas ainda não começou a funcionar por falta de integrantes. Alcolumbre ainda destacou que a proporcionalidade das bancadas deve ser respeitada durante as indicações.
6: Para que as lideranças partidárias possam fazer as suas indicações, para que o mais rápido possível a gente possa fazer a instalação desta comissão parlamentar de inquérito que vai investigar a pedofilia no Brasil.
5: O pedido de criação da CPI foi apresentado em conjunto pela senadora Damaris Alves, do Republicanos do Distrito Federal, e pelos senadores do PL Jaime Bagatoli, de Rondônia, e Magno Malta, do Espírito Santo. A primeira CPI da pedofilia funcionou entre 2008 e 2010.
22: E parlamentares repercutiram a decisão da primeira turma do Supremo Tribunal Federal, que acabou com a aposentadoria compulsória remunerada como punição máxima para magistrados.
23: Com a medida, juízes que cometerem infrações graves poderão perder o cargo e também o direito ao salário. Repórter Henrique Nascimento.
7: A aposentadoria compulsória era alvo de críticas porque permitia ao magistrado continuar recebendo salário proporcional ao tempo de serviço, mesmo após punições disciplinares. Relatora de uma proposta sobre o tema na Comissão de Constituição e Justiça do Senado, a senadora Elisiane Gama, do Maranhão, afirmou que a decisão corrige uma distorção histórica.
8: Nós não podemos permitir castas de servidores públicos com privilégios.
7: Já o senador Sérgio Moro, do PL do Paraná, ponderou que é preciso diferenciar crimes graves de infrações administrativas.
9: Um juiz que comete uma mera infração disciplinar, aí ele perde o cargo e perde também a aposentadoria, mas ele contribuiu. Não faz sentido que ele perca o benefício nessas circunstâncias.
7: A Comissão de Constituição e Justiça do Senado já aprovou uma proposta que também acaba com a aposentadoria compulsória como punição para magistrados e integrantes do Ministério Público. O projeto aguarda votação no plenário.
22: O Brasil avançou na preparação para a Copa do Mundo Feminina de 2027. Foi aprovado o projeto que define regras e garantias do poder público para que o torneio seja realizado no país.
23: A proposta prevê apoio à cidade sede do primeiro Mundial Feminino da história na América do Sul. Repórter Rodrigo Rezende.
1: O projeto trata de diversos temas relacionados à Copa do Mundo, como venda de ingressos, proteção de direitos autorais, regras para captação e distribuição de imagens do campeonato e garantias aos torcedores e profissionais, como a facilitação para obtenção de vistos temporários de turismo e trabalho. A relatora da proposta, senadora Leila Barros, do PDT do Distrito Federal, afirmou que o país irá se beneficiar do evento, principalmente com a experiência adquirida na Copa de 2014.
2: A expectativa da FIFA é de receber mais de 3 milhões de torcedores, movimentar a economia e projetar o Brasil como potência esportiva contemporânea.
1: A proposta também traz uma compensação financeira às jogadoras que representaram o país na primeira edição da Copa do Mundo Feminina, em 1991, e no primeiro torneio global feminino organizado pela FIFA, em 1988. Cada ex-jogadora receberá R$500 mil.
22: O plenário ainda aprovou a proposta da senadora Leila Barros, que estende o mesmo benefício de R$500 mil às jogadoras que participaram da Copa do Mundo de 1995.
23: Com edição de Paula Groba, trabalhos técnicos de Eliseu Caires, o Jornal do Senado fica por aqui. Acompanhe agora as notícias da Câmara dos Deputados. Boa noite.
22: Boa noite e até amanhã.
10: Jornal Câmara dos Deputados. Plenário da Câmara debate projeto que reduz jornada semanal de trabalho.
11: Deputados aprovam reconhecimento de diabetes tipo 1 como deficiência.
10: Proposta votada inclui festas juninas nordestinas no calendário de turismo.
11: Plenário amplia estoques de alimentos e produtos para alimentação animal.
10: Boa noite. Os deputados aprovaram um projeto para ampliar estoques públicos de alimentos e de produtos para a alimentação animal. A repórter Daniela Lessa acompanhou a votação.
12: A Câmara dos Deputados aprovou o projeto que muda a regra sobre estoques públicos de alimentos e amplia o programa de venda em balcão, usado para dar acesso de pequenos criadores de animais aos produtos vendidos pela Companhia Nacional de Abastecimento, a Conab. O projeto amplia o público atendido pelo programa de venda em balcão. Além dos pequenos criadores de animais, poderão participar cooperativas de produção agropecuária e associações de agricultores familiares, que terão acesso à compra de itens como sacaria, milho, sorgo, caroço de algodão e farelo de soja. Para pequenos criadores, o limite de compra será de até 27 toneladas por mês. Para cooperativas e associações de agricultores familiares, o limite será de até 80 toneladas mensais. Outra mudança autoriza a União, por meio da Conab, a comprar de produtores rurais e de cooperativas os produtos básicos incluídos na política de garantia de preços mínimos. A compra poderá ser feita por preço de até 25% acima do preço mínimo em vigor no estado onde ocorrer a aquisição, em leilões públicos. O objetivo dessas compras é permitir a formação de estoques públicos para garantir a compra do produtor, assegurar o abastecimento e ajudar a regular os preços no mercado interno. O relator da proposta, deputado Wilson Santiago, do Republicanos da Paraíba, defendeu que a medida fortalece a política brasileira de estoques públicos de alimentos.
16: Em um país como o nosso, e avançou na luta contra a fome, a manutenção e estoques estratégicos, também estruturados, reafirma esse compromisso histórico, garantindo que alimentos essenciais permaneçam acessíveis à população mais vulnerável e consolidando o direito humano à alimentação adequada.
12: Emenda do deputado Ayrton Faleiro, do PT do Pará, foi acolhida pelo relator e, com isso, o texto também passou a autorizar a venda direta de produtos dos estoques públicos para programas e ações de abastecimento e segurança alimentar. Essa venda poderá atender micro e pequenas indústrias de alimentos e micro e pequenas empresas do varejo alimentar, cooperativas e associações. O Partido Novo votou contra a proposta por considerar que o projeto cria um controle artificial de preços. O projeto que amplia o programa de venda em balcão e muda as regras para a formação e venda de estoques públicos agora será analisado no Senado. Da Rádio Câmara de Brasília, Daniele Lessa.
13: Justiça.
14: Jandira Fegali, do PCdoB, defende a instalação de uma CPI na Câmara para apurar suspeitas relacionadas ao Banco Master. Ela também pede que os órgãos de investigação aprofundem a apuração no Rio de Janeiro, com a devida responsabilização dos que praticaram irregularidades.
13: Jandira Fegali cobra investigação sobre denúncias envolvendo recursos do Rio Previdência aplicados no Banco Master pelo governo estadual. Ela aponta que o dinheiro dos servidores públicos locais não pode ser usado para favorecer interesses privados.
15: Saúde.
14: A Câmara aprovou a possibilidade de reconhecimento de diabetes tipo 1 como deficiência. A repórter Daniele Lessa acompanhou a votação.
12: A Câmara dos Deputados aprovou o projeto que estabelece direitos para pessoas com diabetes mellitus tipo 1, incluindo a possibilidade do reconhecimento da condição como deficiência. A proposta apresentada pelo senador Randolph Rodrigues, do PT do Amapá, não atesta automaticamente a deficiência, mas autoriza o reconhecimento após avaliação biopsicossocial, nos critérios previstos pelo Estatuto da Pessoa com Deficiência. Projeto anterior, aprovado na Câmara e no Senado, que classificava diabetes tipo 1 como deficiência para efeitos legais, foi vetado integralmente pelo presidente Lula em 2025, com a justificativa que a deficiência não é medida por uma condição médica crônica, e sim pela interação da pessoa com as barreiras sociais, algo que atualmente é medido pela avaliação biopsicossocial. Relator da proposta, o deputado João Cury, do MDB de São Paulo, argumentou que o projeto amplia condições para tratamento adequado e prevenção de complicações, além de garantir direitos específicos, sem criar equiparação automática com a condição de pessoa com deficiência.
17: Em conformidade com a Lei Brasileira de Inclusão, e também tivemos o cuidado de conformar este relatório à Convenção sobre os Direitos das Pessoas com Deficiência. Essa cautela é relevante, pois condição crônica por si só não assegura automaticamente os direitos reservados às pessoas com deficiência.
12: O diabetes tipo 1 é uma condição crônica em que o corpo deixa de produzir insulina, hormônio responsável pelo controle da glicose no sangue. Geralmente é percebida na infância ou na adolescência, mas o diagnóstico também pode ser feito na idade adulta. Cerca de 600 mil pessoas têm diabetes tipo 1 no Brasil. Sem tratamento adequado, a doença pode provocar complicações graves. Entre os principais pontos do texto aprovado está a garantia de acesso pelo Sistema Único de Saúde a medicamentos e insumos necessários ao tratamento, como sensores de monitoramento de glicose, insulina e materiais para aplicação. O projeto, que estabelece direitos para pessoas com diabetes mellitus tipo 1, incluindo a possibilidade de reconhecimento da condição como deficiência, já foi aprovado no Senado e na Câmara, seguiu para a sanção presidencial e pode virar lei. Da Rádio Câmara de Brasília, Daniele Lessa.
15: Desenvolvimento Regional.
13: Wellington Prado, do PSD de Minas Gerais, anuncia o início da operação do SAMU em Uberlândia e afirma ter garantido recursos para viabilizar o funcionamento do serviço. Segundo o parlamentar, a cidade era a única do país com mais de 500 mil habitantes sem atendimento do sistema de urgência.
14: Wellington Prado também destaca investimentos em infraestrutura de saúde no município, incluindo a ampliação do Hospital de Clínicas da Universidade Federal e construção de centros especializados de atendimento. Ele afirma que os projetos ampliam o acesso a serviços de alta complexidade e prevenção.
13: Eduardo Bismarck, do PV, comemora a decisão do governo do Ceará de abrir rotas intermunicipais do litoral leste e do Vale do Jaguaribe para mais empresas de ônibus. Ele pontua que a medida responde a reclamações de passageiros sobre falhas frequentes, atrasos e problemas de segurança.
14: Eduardo Bismarck garante que a entrada de novas empresas de transporte para municípios como Aracati, Limoeiro do Norte, Russas e Morada Nova pode melhorar a qualidade do atendimento sem o aumento das tarifas.
15: Cultura.
13: A Câmara aprovou um projeto que cria o Circuito Nordestino de Quadrilhas Juninas. O repórter Antônio Vital acompanhou a votação.
18: Há menos de uma semana do início de junho, mês dos tradicionais festejos juninos Brasil afora, a Câmara dos Deputados aprovou o projeto que institui o Circuito Nordestino de Quadrilhas Juninas.
3: O circuito, de acordo com a proposta apresentada pela deputada Fernanda Pessoa, do PSD do Ceará, é composto pelas cidades de Juazeiro do Norte e Maracanaú, no Ceará, Campina Grande e Patos, na Paraíba, e Caruaru e Petrolina, em Pernambuco. O projeto inclui o circuito formado por esses municípios no calendário oficial de eventos do Ministério do Turismo e na lista de patrimônio cultural imaterial da região Nordeste. O objetivo é incentivar o turismo cultural e regional, preservar e difundir as tradições nordestinas e fortalecer a economia criativa e as cadeias produtivas locais, como disse o relator do projeto, o deputado Yuri do Paredão, do MDB do Ceará.
19: O projeto de lei aqui analisado tem o objetivo de reconhecer a relevância cultural, social e econômica da cultura tradicional junina na região Nordeste, especialmente das quadrilhas juninas, tão importantes e tradicionais na região. Os festejos juninos das cidades citadas se destacam nacionalmente e internacionalmente por sua grandiosidade e estrutura profissional, com importantes impactos positivos no fomento à economia local por meio da geração de empregos e dinamização dos setores de serviço do turismo.
3: O projeto foi aprovado de maneira simbólica pelo plenário, sem votos contrários. O deputado Eduardo Bismarck, do PV do Ceará, disse que no futuro outros municípios podem ser incluídos no roteiro.
20: Muitas outras cidades também, muitos outros destinos do meu Ceará, como a minha cidade do Aracati, poderiam estar contemplados no parecer. Mas entendo que estão lá as mais relevantes nesse momento e tradicionais, e que no futuro outras tantas serão inseridas e que podem aí tá trazendo mais visibilidade para esses eventos culturais.
3: O projeto que institui o Circuito Nordestino de Quadrilhas Juninas seguiu para análise do Senado. Da Rádio Câmara de Brasília, Antônio Vital.
15: Votação.
14: Aprovada no meio da tarde em comissão especial, a proposta de emenda à Constituição que reduz a jornada de trabalho para 40 horas semanais prevê a implantação do novo modelo em duas etapas.
13: Segundo o texto, 60 dias após a promulgação da nova emenda constitucional, a jornada semanal no país passará para 42 horas, já com 2 dias de repouso remunerado por semana. Depois de 12 meses, a nova carga máxima de trabalho por semana no Brasil cairá para 40 horas.
14: O relatório aprovado é um texto elaborado pelo deputado Léo Prates, do Republicano da Bahia, para duas propostas que previam a redução da jornada semanal de trabalho.
13: O presidente da Câmara, deputado Hugo Mota, afirmou que a aprovação da 6x1 será a maior entrega do parlamento para a classe trabalhadora. O repórter Luiz Gustavo Xavier tem os detalhes.
21: O presidente da Câmara, Hugo Mota, afirmou que a aprovação da proposta de emenda à Constituição, que reduz a jornada de trabalho para 40 horas semanais e acaba com a escala de trabalho 6x1, será a maior entrega da história da Câmara para a classe trabalhadora do país. Segundo Hugo Mota, o parlamento já aprovou muitas reformas econômicas, mas a aprovação da PEC terá consequências na qualidade de vida dos trabalhadores.
24: Sinto que esse é o sentimento majoritário da casa, né? Você pode ter um ponto ou outro que tenha divergência, é natural, é do debate democrático, mas aquilo que para nós é fundamental, que é a redução da jornada de 44 para 40 horas, a mudança na escala, o fim da escala 6x1, garantindo 2 dias de descanso para o trabalhador sem redução salarial. Isso, na minha avaliação, eu sinto que tem ampla convergência política.
21: Em relação ao prazo proposto de 60 dias para a transição da mudança na jornada, Hugo Mota afirmou que o período curto não terá efeitos na economia. Segundo ele, os que se colocam contra a mudança sempre dizem que haverá consequências catastróficas e esse discurso se repete sempre quando algum interesse é ferido.
24: Eu não acredito primeiro em mudança na transição. Eu penso que essa transição de um ano, ela é uma transição justa. Há muito tempo a classe trabalhadora espera por essa mudança. É importante lembrar que por diversas vezes, em 2004, em 2010, se tentou reduzir a jornada de trabalho e não foi possível. E eu penso que essa medida é uma medida que você tem que ter coragem de enfrentar. Nunca terá o tempo perfeito para se discutir isso.
21: Hugo Mota afirmou ainda que haverá, na própria Constituição, previsão de que eventuais flexibilizações sejam regulamentadas por projeto de lei. Ele explicou que alguns setores que serão afetados poderão ter regras específicas. Da Rádio Câmara de Brasília, Luiz Gustavo Xavier.
14: Melon Solano, do PT do Piauí, considera o fim da jornada 6x1 como um avanço histórico para os trabalhadores brasileiros. No entendimento do parlamentar, uma escala de 40 horas semanais sem redução salarial vai aumentar a produtividade e melhorar a qualidade de vida da população.
13: Jorge Sola, do PT da Bahia, argumenta que os ganhos de produtividade gerados pelos avanços tecnológicos devem se reverter em qualidade de vida para os trabalhadores, o que inclui a redução da jornada de trabalho. Ele assinala que as elites econômicas sempre foram resistentes a conquistas sociais.
14: Ayrton Faleiro, do PT do Pará, acusa a oposição de tentar inviabilizar a redução da jornada de trabalho ao propor uma escala de 4 dias trabalhados por 3 de descanso. O deputado reforça que a prioridade é garantir a escala 5x2, com 40 horas semanais e sem redução do salário.
13: Juliana Cardoso, do PT de São Paulo, avalia o fim da jornada 6x1 como uma conquista essencial para a dignidade e a saúde mental dos trabalhadores. A deputada também considera que a oposição age com demagogia ao apresentar propostas alternativas para tentar atrasar a votação.
14: Jaque Rocha, do PT do Espírito Santo, afirma que a Câmara tem a oportunidade de devolver o protagonismo ao trabalhador, ao ouvir o clamor das ruas pela redução da jornada. Segundo ela, os sindicatos patronais pressionam por isenções fiscais e desonerações e se omitem no bem-estar do trabalhador.
13: Paulo Teixeira, do PT de São Paulo, também ressalta a redução da jornada de trabalho e exalta os programas do governo federal para diminuir as desigualdades sociais. De acordo com o parlamentar, o Brasil não voltará a um passado que atacou os sindicatos, achatou salários e diminuiu oportunidades.
14: Rosângela Moro, do PL de São Paulo, classifica a proposta do governo federal de redução da jornada de trabalho como populista e eleitoreira e sem o debate profundo da matéria. A parlamentar defendeu a PEC 44, que estabelece o pagamento por horas trabalhadas e preserva a liberdade de escolha do profissional.
13: Renildo Calheiros, do PCdoB de Pernambuco, afirma que a redução das horas trabalhadas no país será uma conquista histórica. Ele destacou que a medida visa combater a desigualdade estrutural do Brasil, rompendo com mentalidades arcaicas da elite econômica.
14: Florentino Neto, do PT do Piauí, considera o fim da escala 6x1 um passo histórico para garantir mais qualidade de vida à classe trabalhadora. Ele afirma que a medida dará ao povo brasileiro mais tempo de descanso, possibilitando maiores períodos de convivência comunitária e familiar.
13: Kiko Seleguin, do PT de São Paulo, sustenta que a escala 6x1 prejudica o desempenho da economia por aumentar a rotatividade nos setores produtivos. Ele considera que a redução da jornada de trabalho para 5 dias semanais representa um avanço na qualidade de vida dos brasileiros.
14: Valdenor Pereira, do PT da Bahia, defende a aprovação da PEC do fim da escala 6x1 sem diminuição dos salários. O parlamentar afirma que a iniciativa, além de estimular a geração de empregos, pode melhorar a saúde dos trabalhadores e reduzir a pressão sobre o SUS.
13: Dr. Francisco, do PT do Piauí, pede apoio do Congresso ao fim da escala 6x1 e destaca a mobilização política em defesa da medida. Ele acredita que a mudança pode melhorar a qualidade de vida dos trabalhadores, com mais tempo para convivência familiar, lazer, saúde física e mental.
14: Gilmar Tato, do PT de São Paulo, relembra marcos históricos das leis trabalhistas e destaca a atuação de movimentos sociais e sindicais na defesa da redução da jornada semanal de trabalho. Ele afirma que a proposta amplia o tempo de convivência familiar e contribui para a redução das desigualdades.
13: Orlando Silva, do PCdoB de São Paulo, parabeniza a mobilização de sindicatos e movimentos sociais em defesa do fim da escala 6x1, afirmando que a mudança pode ampliar oportunidades de emprego. Ele sustenta ainda que avanços tecnológicos permitem reorganizar o trabalho sem redução de salários.
14: Benedita da Silva, do PT do Rio de Janeiro, lembra que a luta pelas 40 horas semanais de trabalho vem desde a Assembleia Constituinte de 1988. De acordo com a deputada, a atual escala reflete uma relação de submissão do trabalhador em relação ao empregador.
13: Para Talíria Petrone, do pessoal do Rio de Janeiro, a escala 6x1 provoca desgaste físico e emocional, especialmente entre mãe solo. A deputada relembra o período em que trabalhou em telemarketing para relatar jornadas exaustivas, baixos salários e a dificuldade de conciliar trabalho e vida familiar.
14: Na opinião de Aloysio Mendes, do Republicanos do Maranhão, o fim da escala 6x1 pode garantir mais qualidade de vida aos trabalhadores sem prejudicar empresários e empregados. Após a aprovação na Câmara, o deputado espera que o Senado acelere a análise da proposta para beneficiar os trabalhadores.
13: Nas palavras de Arlindo Quinária, do PT de São Paulo, a proposta da oposição para a jornada 4x3 esconde uma transição longa e o aumento das horas semanais. O deputado acredita que os parlamentares contrários ao fim da escala 6x1 tentam reduzir os direitos da CLT.
14: Carol D'Artora, do PT do Paraná, classifica a escala 6x1 como um mecanismo de exaustão física e social que retira do trabalhador o direito à vida. Ela destaca que o modelo atual prejudica especialmente mulheres e populações periféricas, roubando tempo de convivência familiar e saúde mental.
0: Alice Portugal, do PCdoB da Bahia, celebra a discussão histórica pelo fim da escala 6x1, classificando a jornada atual como exaustiva e prejudicial à saúde do trabalhador. Ela questiona a eficácia do modelo para a produtividade e destacou a injustiça enfrentada por categorias como comércio e enfermagem.
14: Juninho do Pneu, do PSDB do Rio de Janeiro, também defende o fim da escala 6x1 como medida essencial para garantir dignidade ao trabalhador. Ele ressaltou que a transição deve ocorrer sem redução salarial, permitindo maior convívio familiar e saúde daqueles que movem a economia nacional.
0: Daniel Almeida, do PCdoB da Bahia, celebra a redução da jornada semanal e destaca que as mudanças favorecem o convívio familiar, o descanso e a qualificação profissional, trazendo mais produtividade econômica.
14: Sargento Gonçalves, do PL do Rio Grande do Norte, defende que o debate sobre a redução da jornada inclua a escala 4x3. O deputado afirma que esse modelo daria ao trabalhador mais tempo para descanso, estudo, convivência familiar e complementação de renda.
0: Sargento Gonçalves afirma que partidos de esquerda rejeitaram a proposta mais ampla de redução da jornada. Ele também defende maior flexibilidade na relação entre empregadores e trabalhadores com pagamento por hora trabalhada.
14: Bongás, do PT do Rio Grande do Sul, defende a redução da jornada de 44 para 40 horas semanais sem diminuição de salário. O deputado rejeita o argumento de que a medida prejudica a economia, comparando a crítica à resistência histórica contra a ampliação dos direitos trabalhistas. A
0: enfermeira Rejane, do PCdoB do Rio de Janeiro, afirma que o fim da escala 6x1 beneficia principalmente trabalhadores submetidos a jornadas exaustivas. Ela alerta que a situação atual prejudica profissionais de atividades essenciais, além de comprometer a qualidade do atendimento à população.
14: O fim da escala 6x1 é uma das propostas incluídas na pauta do plenário da Câmara. As informações sobre o resultado das votações de hoje estarão na edição de amanhã.
0: Termina agora o Jornal Câmara dos Deputados, com trabalhos técnicos de Everson Urani e apresentação de Márcio Aquiles Sardi e José Carlos Andrade. Uma ótima noite para você.
14: Boa noite, a Voz do Brasil volta amanhã.
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